0: Eu não te quero mal, apenas não te quero mais. É isso, Lulu Santos com Assim Caminha a Humanidade aqui na Pan. Elton John, Billie Eilish e Rosalyn. E você com a gente com mais uma semana de coisas legais pra rolar aqui na número 1 do Brasil. Acabou!
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0: Lenny Kravitz aqui na número 1 do Brasil, a sua Jovem Pan. Boa segundona pra você, mais uma semana de histórias pra gente contar e fazer ainda melhor, né não? Você tá na rádio certa, tem coisas legais pra rolar aqui, tem 7 melhores, tem melhor da semana e tem clássicos da Pan também, à meia-noite, horário de Brasólia. Pra você que gosta de curtir os clássicos, que marcaram aqui era o 70, 80, 90, 2000, tá bom? Tamo juntasso na Pan, rápido break, a gente já volta com mais, tá bom? Segura aí. 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

0: E Christina Aguilera aqui na Pan, Moves Like Jagger. Não temos mais tempo, rápido intervalo. Já tem elas, hein? Aquelas que bombaram durante o dia de hoje. Segundona, começar bem a semana com elas. Sete Errores, da número 1 do Brasa. Segura aí.
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0: Garotão Bento Sampone aqui na número 1 do Brasil. Ele tá sempre aqui, né? Beautiful Things. Música legal pra caramba que você ouve em alto bom som. Aqui na Pan durante o dia, durante a programação e nas 7 melhores também. Taylor Swift, The Fate of a Failure, chegou com tudo também. Sam Fender, Sabrina Carpenter, Alex Zorin, Teddy Swims, quem mais? Chopper Round também passou com a gente com Pink Pony Club. Só músicas legais, aquelas que bombam na programação da Pan e não só aqui. No mundo todo, você pode Spotify, rádios gringas, a gente toca de tudo aí, tá bom? Já já tá aí melhor da semana com o Bruninho Mars. Já já ele tá com CPF daqui também, esse menino, viu? Tamo juntasso na Pan, rápido comercial, a gente volta já, segura aí.
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Muito bem, vai estar clássico aqui na número 1 do Brasil. Essa daí é das antigas, das boas. Você sabe onde você escuta essa música? Não só na programação da Pan durante o dia, mas também clássicos da Pan à meia-noite, horário de Brasília, tá bom? Agora vamos pra esse mundo atual, geração Z, Huntrix com Golden, aqui na sua Jovem Pan.

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Conexão tá de volta aqui na Pan. E além de comemorar o prêmio recebido das mãos de Harry Styles no tradicionalíssimo Ivor Novello, Thom Yorke decidiu retribuir a honraria com a performance de uma música 100% inédita. Sentado ao piano, o líder do Radiohead apresentou Spacewalk, uma balada que não ficaria deslocada em álbuns como Kid A e Amnesiac. E quase um ano depois de soltar Western Girls, Lily Allen revisitou o seu mais novo álbum com um remix muito bacana do single Beg For Me. A faixa caiu nas mãos talentosas do produtor Jade, que deu um ar, digamos assim, mais dançante à música, combinando estilos como ragamuffin, ska e outras cores do pop. Fique ligado, a qualquer momento tem mais Conexão aqui na Pan.

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a faixa título do álbum que sucedeu o lendário Thriller, também do lendário Michael Jackson. Aumenta o volume aí pra conferir, entre outros grandes clássicos, a primeira de hoje é Black or White, aqui na Jovem Pan. Michael Jackson, na número 1 do Brasil.

1989, aqui na Jovem Pan e Erasure, A Little Respect. E a gente continua na década, agora mais pro começo, né? Primeira metade dos anos 80. Pra relembrar

Over Hills na Jovem Pan. Os ingleses com Tears for Fears, a dupla, né? Antes teve os caras da Austrália, Men at Work com Down Under. A gente continua a nossa viagem pelo mundo e pelo tempo, né? Para os anos 80.

0: Never Breath You Take, Polícia aqui na Jovem Pan. Antes teve o Talk Talk, It's My Life. Eu sou Ricardo Santo, indo nessa, e os clássicos voltam amanhã, no mesmo horário.
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0: Você continua.
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0: 4h59. Olá, bom dia para você. Ótima terça-feira, 9 de junho de 2026. Seja bem-vindo, bem-vinda aqui à programação da Jovem Pan. Nós estamos iniciando o Jornal da Manhã com os principais assuntos que movimentam o Brasil e o mundo. Vamos então aos destaques da edição de hoje. O Ministério da Saúde suspende temporariamente a aplicação da vacina da dengue do Butantan após 42 reações adversas envolvendo o imunizante, incluindo duas mortes que ainda estão sendo investigadas. Plenário do TSE julga hoje decisão de Cássio Nunes Marques, que mandou tirar do ar pesquisa Atlas Intel, apontando queda nas intenções de voto para Flávio Bolsonaro em eventual segundo turno contra Lula. Com 95% das urnas apuradas, esquerdista Roberto Sanches vira sobre Keiko Fujimori na eleição presidencial do Peru. Mas a pequena diferença de votos mantém o resultado do pleito ainda indefinido. Após polêmica com sigilo de 100 anos para processos envolvendo autorizações para funcionamento de BETs no país, o governo recua e diz que vai permitir a consulta aos documentos. Benjamin Netanyahu ignora advertências de Donald Trump e novos ataques de forças israelenses deixam ao menos 14 mortos no sul do Líbano, incluindo mulher e criança. Leniel Borel, pai do menino Henry, entra com recurso pedindo a anulação de julgamento que concedeu perdão judicial a Monique Medeiros, a mãe da criança, em 4 de junho. Agora são 5 horas e 1 minuto. A gente começa a edição de hoje do Jornal da Manhã, destacando para você que o Ministério da Saúde determinou a suspensão temporária da vacinação contra a dengue. O imunizante é desenvolvido pelo Instituto Butantan. A decisão foi tomada depois do registro de duas mortes suspeitas e de casos graves que estão ainda sob investigação. A reportagem é de André Anelli.
1: O Ministério da Saúde informou que 42 pessoas apresentaram sintomas mais severos após a vacinação contra a dengue, sendo que 3 precisaram de internação e 2 pessoas morreram. O ministro Alexandre Padilha afirmou que não é possível concluir que os eventos adversos foram causados pela vacina, mas representam um sinal de alerta e serão investigados por um comitê de especialistas.
2: Disso nós estamos tomando uma decisão hoje, através do Programa Nacional de Imunização, que será comunicada ainda hoje às secretarias estaduais, municipais, rede de atenção primária em saúde, rede de vigilância, de descontinuar a atual estratégia de uso da vacina do Butantan, que nesse momento está distribuída para vacinar os profissionais da atenção primária em saúde de todo o país, de 3 cidades, Botucatu, Nova Lima e Maranguape, no Ceará, e de uma região em Tocantins, que é a região Araguaína. Então, a nossa decisão, nesse momento, é por descontinuar, de forma temporária, a atual estratégia de vacinação do uso da vacina do Butantan da dengue no país.
1: A suspensão vale apenas para a vacina Butantan DV, produzida pelo Instituto Butantan, e não inclui o imunizante Qdenga, fabricado pelo laboratório Takeda e aplicado no Sistema Único de Saúde, o SUS. Foram cerca de 500 mil imunizados com a Butantan DV até aqui, a maioria formada por profissionais de saúde. O Ministério recomenda a quem recebeu uma dose nos últimos 21 dias procurar uma unidade de saúde para fazer um acompanhamento de possíveis reações.
2: Inclusive, nessas reações, algumas reações absolutamente inesperadas, porque não haviam sido observadas nos 16 estudos clínicos de fase 1 que foram realizados pela vacina nos Estados Unidos, mais um estudo de fase 2, mais um estudo de fase 3. Nesses estudos prévios à autorização pela Anvisa, foram 11 mil pessoas que chegaram a receber essa vacina E alguns dos eventos adversos descritos pela rede de vigilância, no município, nos estados, são eventos inesperados que não foram observados durante todos esses estudos clínicos realizados.
1: O diretor do Programa Nacional de Imunizações, Éder Gatti, reforçou que quem foi vacinado continua protegido contra a doença.
3: A vacina ela tem uma eficácia total de 65% e 80,5% para casos graves, dengue com sinal de alarme e hospitalização. E as pessoas que foram vacinadas vão usufruir dessa eficácia que a vacina apresenta. Então, todo o protocolo necessário para a incorporação, para a aprovação da vacina e trazer ela para o SUS foi realizado.
1: Em nota, o Instituto Butantan afirmou que a vacina teve eficácia global de até 89% contra a dengue grave, em estudo publicado em revista internacional científica. Disse ainda que nos 3 municípios onde houve vacinação em massa da população, o acompanhamento de farmacovigilância se mostrou positivo, sem casos importantes de reação adversa na população. Mesmo assim, o Instituto defendeu que a vacinação contra a dengue será temporariamente interrompida para a realização da estratégia vacinal, de forma a garantir a segurança da população nas próximas etapas da vacinação.
4: A gente vai aprofundar nesses estudos, nessas avaliações. O nosso compromisso é com o máximo rigor científico possível e a gente vai trabalhar nesse sentido com a esperança de que nós vamos conseguir dados suficientes, evidências suficientes para mostrar que a vacina tem benefício para a saúde pública brasileira e pode ser retomada essa vacinação.
1: Em entrevista à Jovem Pan, o médico infectologista Jean Gorenchen relembrou a importância da imunização no enfrentamento à dengue.
5: A importância do imunizante da dengue é fundamental. Só para ter uma ideia, no ano passado nós tivemos mais de 6.100 mortes decorrentes de dengue, das formas graves evoluindo com o evento mortalidade. Então é muito importante nós lembrarmos que é uma doença que infelizmente faz parte do nosso rol de um país tropical e que nós temos a dificuldade de contenção do Aedes aegypti, e aí a única forma seria sim a vacina. E qual a vantagem de uma vacina tão segura quanto essa, 90% de proteção contra a forma grave, que era dose única e 4 vírus aí presentes, ou seja, dando proteção a todos os vírus.
1: A Anvisa anunciou que vai instituir um painel de especialistas com representantes do meio acadêmico e da comunidade científica para aprofundar a investigação epidemiológica sobre a fabricação da vacina para a dengue do Instituto Butantan. De Brasília, André Anelli.
0: Um homem foi morto a tiros durante uma tentativa de assalto no bairro de Todos os Santos. Fica na zona norte do Rio de Janeiro. Quem tem as informações pra gente é o Rodrigo Viga.
6: Mais um caso em que o filho viu o pai ser executado por criminosos aqui no Rio de Janeiro. Dessa vez, a tragédia aconteceu em Todos os Santos, um bairro da zona norte da capital. Pai e filho estavam trafegando em uma motocicleta nesta segunda-feira quando foram abordados por 2 assaltantes em uma outra moto. O filho, de 15 anos de idade, contou que o pai, Fábio Pérez do Nascimento, não teve nem tempo de sair da moto. Os criminosos já abriram fogo. 3 disparos contra Fábio Pérez do Nascimento. Ele chegou a ser socorrido, levado para um hospital, mas não resistiu aos ferimentos. Filho conseguiu ajuda de vizinhos, mas os criminosos fugiram logo em seguida. A polícia fluminense está analisando imagens de circuitos de segurança, ouvindo o filho da vítima e buscando outras informações que possam levar ao paradeiro dos 2 ocupantes da moto que executaram um pai na presença do filho de apenas 15 anos de idade. Esse caso está sendo investigado pela Divisão de Homicídios da Polícia Civil aqui da capital do Rio. Rodrigo Viga.
0: E a Copa do Mundo, a gente lembra, ainda vai começar. Só que se depender do supercomputador da Universidade de Reading, o sonho da seleção brasileira de conquistar o Hexa será adiado. Acompanhe aqui o comentário do Vanderlei Nogueira.

0: o reflexo do momento atual da seleção brasileira, com base em dados consistentes. De acordo com a simulação, o Brasil tem 6,6% de chance de título, bem próximo de Portugal. É razoável para uma seleção que sempre chega entre as favoritas, mas que já não é mais a candidata única de outros tempos. Sobre o Opta, ele usa o marketing e se vende como supercomputador, mas não é. É um modelo estatístico avançado, muito poderoso para o que faz, porém, distante de um supercomputador de verdade. E no final, como sempre, tudo isso pode virar pó com um simples drible genial de um ser humano. Talvez seja de um brasileiro. Porque futebol se joga com emoção, não só com dados. Até a próxima.
1: Hora da gente falar de saúde aqui no Jornal da Manhã. No quadro Viva Bem de hoje, Márcio Atala nos explica se arroz branco realmente engorda. Acompanhe.
2: Olá, ouvintes e espectadores da Jovem Pan. Outro dia eu estava almoçando, me servi de arroz branco e uma senhora me perguntou: Atala, arroz branco pode? Arroz branco engorda, causa diabetes. Será que isso é verdade? Bom, um brasileiro consome, em média, cerca de 40 quilos de arroz por ano. Mas um sul-coreano consome 3 vezes esse valor, quase 120 quilos de arroz por ano. E por que eu estou falando do sul-coreano? Porque é uma população que tem 4% de obesos. O brasileiro tem 30%. O sul-coreano, ele vive quase 10 anos em média a mais que o brasileiro. Mas eu não posso relacionar isso ao consumo de arroz. O sul-coreano, ele não vive mais porque ele consome arroz. Mesma coisa, o brasileiro, ele não é mais obeso ou vive menos porque ele consome arroz. Na verdade, o arroz é um alimento que, dentro da sua alimentação, bem usado, pode ser muito interessante. Então, é um mito que o arroz, isoladamente, vai trazer obesidade ou algum tipo de doença, como diabetes. Gostou dessa dica? Vai lá no meu Instagram, @marciotala, e deixa sugestão para um novo tema do Viva Bem.
1: E o fenômeno El Niño já acende um sinal de alerta entre especialistas e autoridades. Além dos impactos climáticos, o evento pode afetar também a produção de alimentos. E a repórter Camila Yunes tem os detalhes.
3: O El Niño já tem deixado em alerta autoridades e especialistas. O fenômeno, que traz fortes impactos para o Brasil, deve afetar também a produção de alimentos. Isso porque o fenômeno tende a intensificar eventos climáticos. Para usarmos um exemplo, com a tragédia do Rio Grande do Sul, o preço do arroz disparou. Isso porque o estado é o principal produtor do cereal no Brasil. E com o desastre, as produções foram duramente afetadas.
4: O El Niño provoca chuvas muito volumosas na região sul do país, enquanto o norte e o nordeste tendem a sofrer com a estiagem. Já nas regiões centro-oeste e sudeste, as ondas de calor ficam mais frequentes e as precipitações muito irregulares.
3: De acordo com dados do IBGE, a inflação em abril teve alta de 0,67%, puxada pela alta nos alimentos. Os modelos meteorológicos da NOAA, a agência norte-americana que faz as aferições da atmosfera, indicam que o El Niño deve ganhar intensidade a partir do segundo semestre, sobretudo em setembro. Isso tem feito com que economistas revisem as projeções de inflação no médio prazo, como detalha o economista sênior da Foreign Intelligence, Fábio Romão.
5: E pensando no El Niño, é uma coisa que fica um pouco mais para frente, mas o que mudou na visão dos analistas para cá, né? Os especialistas em clima deixaram claro que o El Niño vai ser intenso. Então isso tem promovido revisões nas projeções de inflação. Então algo que já iria acelerar, né, os alimentos, que é essa questão do petróleo, intensificou essa projeção porque ficou claro essa intensidade do El Niño, né? Isso vai pegar tanto no IPCA de 2026 como 2027.
3: Para além do fenômeno que ainda vai chegar, a guerra entre Irã e Estados Unidos já tem mostrado os efeitos no bolso e na mesa do consumidor brasileiro. Com a alta do petróleo, as projeções de inflação estão sendo revistas.
5: No boletim Foco do Banco Central, ele tinha uma expectativa até dia 27 de fevereiro, último dia antes da eclosão da guerra, e a projeção atual, né? E mesmo nós da Foreign Intelligence. A nossa régua, por exemplo, era uma expectativa de uma alta de 3,5%.

0: 7 para alimentação no domicílio e foi para 7,7. Subiu 4 pontos. Como afeta? Afeta com custo logístico, num primeiro momento, né, que já está aparecendo nos alimentos, e numa segunda rodada, um pouco mais adiante, pode afetar no custo de produção por conta dos fertilizantes, tá?
1: El Niño e guerra são dois fatores que se somam nessa equação econômica que já tem muitas variantes negativas. Para o economista, o próximo semestre será de muita atenção e cautela.
2: O vice-presidente da República, Geraldo Alckmin, visitou ontem a Bahia para participar da Bahia Farm Show. É um dos maiores eventos do agronegócio do estado. Quem tem as informações para a gente é o repórter Flávio Lima.
3: Abertura oficial com comitiva de peso. O vice-presidente da República, Geraldo Alckmin, o governador Jerônimo Rodrigues, os ministros Alexandre Silveira, de Minas e Energia, e André de Paula, da Agricultura e Pecuária, juntos com o senador Jax Wagner e ao lado de Moisés Schmidt, presidente da feira, e do prefeito de Luiz Eduardo Magalhães, Júnior Marabá, participaram da abertura da 20ª edição da Bahia Farm Show, que tem a meta de atrair mais de 160 mil visitantes.
4: Trazer aqui duas boas notícias em nome do presidente Lula. Primeiro, move agrícola, estão liberados 14 bilhões de reais para financiamento de tratores, implementos agrícolas, roçadeiras, plantadeiras, colheitadeiras, enfim, tratores e também toda a parte de implementos. E segunda boa notícia é o Move Caminhões, Jerônimo. São 21,1 bilhões de crédito, 2 bilhões para ônibus, renovação de frota, 19,1 bilhões para caminhões e implementos rodoviários.
3: E em entrevista para a Jovem Pan, o governador da Bahia, Jerônimo Rodrigues, falou dos investimentos do seu governo no agro.
5: Mais um outro exemplo, nós vamos entregar hoje à tarde, com a parceria com a ABAPA, um laboratório, onde serão feitas todas as análises dos produtos ligados ao algodão, tanto para orientar o produtor lá na ponta quais são as correções que ele tem que fazer, quanto para garantir que o produto que nós exportaremos para fora do estado, para fora do país, tem a qualidade daqui. Então, são incentivos constantemente que a gente faz. A Desem Bahia, por exemplo, que está aqui com fornecimento de crédito. Essa parceria é forte.
3: O foco da Bahia Farm Show não é apenas celebrar as 2 décadas de história. Produtores e bancos parceiros buscam fechar grandes negócios logo nos primeiros dias da feira. Do complexo da Bahia Farm Show, em Luiz Eduardo Magalhães, oeste da Bahia, Flávio Lima. Para a Jovem Pan News.
2: 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Agora são 5 horas e 17 minutos.
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2: Agora são 5 horas e 21 minutos aqui no Jornal da Manhã. O Ministério do Trabalho vai analisar os impactos da inteligência artificial nas profissões brasileiras. A reportagem é de Jéssica Nunes.
14: O estudo vai atualizar a Classificação Brasileira de Ocupações, a CBO, para identificar quais atividades e tarefas são mais sustentáveis à automoção e transformação tecnológica, sem a perda de emprego para os trabalhadores. A vice-presidente de comunicação da Associação Brasileira de Inteligência Artificial, a Abria, Elaine Coimbra, defende essa visão e afirma que esse novo modelo de trabalho veio para mudar as funções no mundo do trabalho.
15: Então, o que a gente vê no futuro é que a gente vai ter que se adequar a trabalhar junto com máquinas para ter melhor resultado. Isso não quer dizer que vão acabar as profissões, e sim que vão mudar as tarefas, os processos, os cargos e aí o trabalho em si. Hoje os humanos, não só dentro do escritório como fora do escritório, né, no chão de fábrica, já têm começado a trabalhar com máquinas, quer seja robótica, quer seja IAs ou automação.
16: Além do mercado de trabalho, o projeto deve estudar a formação de profissionais. Especialistas defendem que é importante não só apenas qualificar quem vai chegar ao mercado de trabalho, mas também quem já está inserido nele.
15: E aí vai de encontro muito positivamente ao que o governo está fazendo de estudo e principalmente um estudo que não mexer no MEC, que não mexer na educação, não vai ter o efeito esperado.
14: E algumas empresas já entenderam que isso é necessário. É o caso da Vem, especializadas em utensílios gastronômicos. O CEO e fundador da empresa, Ricardo Oliveira, explica como aplica as mudanças tecnológicas no seu dia a dia.
17: A tecnologia, para nós, é muito importante pela questão de informações, né? Então, a IA é muito, muito interessante pela velocidade de informação, mas eu também tenho que saber que é essa informação que ela está mandando para mim, né? Então nós temos um consultor hoje na empresa, 2 vezes por semana, só para a gente começar a colocar IA em toda a empresa. Não vai mandar nenhum funcionário embora, mas nós temos soluções mais rápidas.
14: Para o empresário, a inteligência artificial funciona como uma grande aliada do trabalhador. Mas para dar certo, o profissional precisa ser ágil, curioso e estar apto a dominar as ferramentas certas.
17: Todo mundo, uma vez por semana, tem essas aulas, como funciona, como faz a pergunta, como faz os prompts, como para entender o que é IA.
14: A análise usa a metodologia utilizada pela Organização Internacional do Trabalho, que também pesquisou os efeitos criados no mundo do trabalho com a evolução das inteligências artificiais.
2: Presente em bolos, canjicas e pamonhas, o milho é um dos símbolos das festas juninas. Entenda então a origem dessa tradição na reportagem de Natália Calisto, Júlia Fermino e Misael Mainetti.
18: O mês mais saboroso do ano chegou. Junho vem cheio de cheiros, sabores e tradições. É que o mês inaugurou oficialmente a temporada das festas juninas, regadas a muita música, quadrilhas e comida boa. Criadas na Europa para celebrarem santos católicos como Santo Antônio, São João Batista e São Pedro, as festas juninas chegaram ao Brasil durante a colonização portuguesa. Mas ao desembarcarem em terras brasileiras, o evento ganhou características próprias, como a valorização de alimentos típicos dessa época do ano. Se tornou uma forma de celebração à colheita, como explica a pesquisadora da Embrapa Milho e Sorgo, Flávia Teixeira.
19: Existe uma ampla tradição de cultivo de milho no Brasil, né? E essa tradição se manteve. O milho, ele é principalmente uma fonte de caloria, né? Do ponto de vista alimentar, e ele participa de todas as nossas tradições, muitas das nossas tradições, e em vários produtos possíveis, né, de serem feitos com milho. Né? E aí a festa junina coincidiu, inclusive, de ser a época de colheita da segunda safra do milho, né? Colheita do milho verde, tá, verde da segunda safra. Então casou direitinho a época de cultivo com a época das festividades, e ele foi amplamente aproveitado para esse fim.
18: Com o passar dos anos, a herança europeia se transformou em uma das manifestações culturais mais populares do Brasil. E é aqui na banca que comerciantes confirmam a tradição que permanece viva e mantém a cadeia produtiva do grão em movimento. Para esse ano, o empresário Antônio Gabriel está apostando na chegada das festas juninas para impulsionar as vendas.
20: A movimentação aqui tá baixa, né? O pessoal tá vindo comprar, mas sempre com aquela famosa pinchicha, né? A venda tá bem baixa. A gente toda semana tá com aquela expectativa de melhora e nunca melhora. Ah, vai melhorar sim. Estamos tendenciosos para isso.
18: A vendedora de milho, Samile Santos Ribeiro, também espera um mercado aquecido para o sexto mês desse ano.
21: Agora está um pouco fraco, né? A partir da semana que vem, que começa as festas, começa a dar uma melhorada nas vendas. Mas milho tem bastante no mercado. É que agora é começo do mês, agora que começa a dar uma melhorada, sempre no pagamento, né? E as quermesses começam agora no mês de junho. Quermesse sai bastante milho. Deu uma esfriada, o milho fica bom de vender. Esquentou, o milho já fica fraco.
18: O Brasil é reconhecido como o segundo maior exportador de milho, com projeções na faixa de 43 milhões de toneladas. Além de destaques nas commodities agrícolas nacionais, o grão também é uma das principais estrelas das festas caipiras. E apesar da combinação preferida do Brasil ser o arroz com feijão, o milho tem um lugar especial no prato brasileiro, sendo produzido em todo o território nacional, como afirma o diretor da Abra Milho, André Dobashi.
22: O grão de ouro, o milho, um dos cereais mais populares do Brasil, cultivado de norte a sul do país por mais de 1 milhão de produtores. Ele é popular assim, não é por menos. Ele está presente em praticamente todos os setores do alimentícios do Brasil e agora muito bem conhecido na produção de bioetanol, nosso combustível brasileiro e muito sustentável, que tem ganhado fama aí pelo mundo inteiro.
18: E assim, o milho, um pilar da economia nacional, símbolo de fartura e segurança alimentar, se consagra como o principal símbolo das festas juninas e mantém valores brasileiros do campo à cidade.
2: Uma lei aprovada no Congresso e que espera sanção presidencial pretende reestruturar todo o modelo de sistema público de transportes no Brasil. É assunto aqui do Marcelo Matos.
23: O Brasil tem 5.570 municípios, dos quais 3 mil cidades possuem um sistema de transporte organizado, dando uma dimensão da carência no país, analisa o diretor da FGV Transportes, Marcos Quintela.
24: E precisamos entender que o transporte público, nessa lei, deixa de ser visto como um serviço financiado exclusivamente pela tarifa, pelo usuário, que não pode ser, e passa a ser tratado como uma infraestrutura urbana essencial né, passível de financiamento público permanente.
23: O marco legal do transporte público coletivo aprovado pelo Congresso pretende reestruturar os sistemas de ônibus, metrôs e trens urbanos, explica o secretário nacional de mobilidade urbana do Ministério das Cidades, Marcos Daniel Souza dos Santos.
0: Que não dá mais para um serviço tão essencial, importante, depender só de quem usa. E quem mais usa hoje no país é quem tem a menor renda. E o que a lei fala? Bom, então precisamos de outras fontes de financiamento para esse serviço público não depender somente de quem usa da tarifa. E aí precisava de uma lei federal para dar essa segurança jurídica para prefeituras, governos de estado e para a própria União repensar como colocar recursos públicos dos fundos, das receitas, de todos os mecanismos que já existem para colocar recurso para o transporte público permanecer, ampliar e melhorar.
1: Está na Constituição, o transporte é um direito do cidadão, mas cada vez mais nós temos aí um aumento nas tarifas. Em razão disso, o subsídio passa a ajudar a justamente a tarifa caber no bolso do trabalhador.
24: O transporte público, seja ônibus, seja de trem, metrô, no mundo inteiro, não para de pé sem subsídio, porque as tarifas não conseguem cobrir os custos operacionais e também os investimentos e ainda remunerar o concessionário privado, que não trabalha de graça, né?
23: Após passar pelo Senado e Câmara, o marco legal do transporte público coletivo deverá receber em breve a sanção do presidente Lula.
0: O governo já tem feito várias ações com relação a isso, para renovar a frota, estudos, e a gente quer colocar isso para a sociedade ajudar a gente, já que temos agora uma nova lei do transporte, temos diversas ações aí de planejamento, como o Plano Clima, precisamos fortalecer a nossa indústria nacional também. Então, como colocar isso num longo prazo para que a gente não perca esse ritmo aí de ações junto às cidades e pensar um país daqui a 10, 20, 30 anos, independente dos ciclos de governo, não perder essa diretriz.
23: O secretário nacional de mobilidade urbana, Marcos Daniel Souza dos Santos, reforça que a legislação visa a separação da tarifa pública e a técnica, o barateamento e a melhoria do serviço, com outras fontes de recursos, como a CID Combustíveis, com ajuda do governo federal para custear os sistemas.
2: 5 horas e 32 minutos, você acompanha o Jornal da Manhã da Jovem Pan. A gente muda de assunto porque um forte terremoto atingiu Havana, a capital de Cuba, na tarde de segunda-feira. O fenômeno também afetou outros países próximos, incluindo os Estados Unidos. Os detalhes com o Fabrício Neitzke.
3: O tremor foi sentido em toda a região oeste de Cuba por volta de meio-dia no horário local. Até o fim de segunda-feira, nenhuma vítima ou grandes estragos foram registrados no país. O epicentro do terremoto, de 6,1 graus de magnitude na escala Richter, foi a cerca de 100 quilômetros a oeste do litoral cubano e a 26 quilômetros de profundidade, segundo dados do USGS, o Instituto Geológico dos Estados Unidos. Na série histórica, o sismo foi o mais forte registrado na área desde 1880. Na capital Havana, os tremores duraram aproximadamente 20 minutos e fizeram com que moradores deixassem prédios e casas às pressas. O terremoto também foi sentido no sul da Flórida, incluindo em Miami e em outras cidades do sudeste dos Estados Unidos. Já no México, o tremor assustou moradores e turistas na região da Península de Yucatán. Em Cancún, Playa del Carmen e Tulum, protocolos de emergência precisaram ser acionados, mas as autoridades também não relataram danos às estruturas. Apesar da força do terremoto, nenhum alerta de tsunami foi emitido nas praias caribenhas. Tremores de terra são considerados raros nos arredores de Cuba, com a ilha localizada no centro da placa tectônica do Caribe, uma região de mais de 3 milhões de quilômetros quadrados. Em geral, os principais terremotos acontecem em zonas de encontro entre duas placas tectônicas, o que explica, por exemplo, o motivo do Brasil nunca ser abalado por fortes sismos. O terremoto desta segunda, porém, acontece em meio a uma grave crise econômica em Cuba. O país é alvo de sanções dos Estados Unidos, que impedem a entrada de petróleo e tem provocado apagões cada vez mais frequentes na ilha de quase 10 milhões de habitantes.
2: E o presidente dos Estados Unidos, Donald Trump, afirmou que as recentes eleições primárias realizadas na Califórnia foram manipuladas. Quem tem as informações é o nosso correspondente Eliseu Caetano.
4: O presidente dos Estados Unidos, Donald Trump, afirmou em entrevista ao programa Meet the Press da NBC News que não descarta a possibilidade de pessoas investigadas ou processadas após os eventos de 6 de janeiro de 2021 serem beneficiadas por um eventual programa de compensação financeira do governo federal. Durante essa conversa, Trump foi questionado sobre o chamado Anti-Weaponization Fund, uma proposta discutida por aliados do presidente para compensar pessoas que alegam ter sido alvo de ações governamentais consideradas politicamente motivadas. Ao responder sobre essa possibilidade de participantes dos atos de 6 de janeiro receberem os recursos do programa, Trump afirmou que avaliaria os casos e declarou que alguns dos envolvidos teriam sido tratados de forma injusta. Os eventos de 6 de janeiro de 2021 ocorreram quando milhares de apoiadores do presidente se reuniram em Washington durante a certificação do resultado da eleição presidencial de 2020. Parte dos manifestantes entrou no prédio do Capitólio, sede do Congresso americano, e desde então mais de 1.500 pessoas foram acusadas de crimes relacionados aos acontecimentos daquele dia, incluindo invasão de propriedade federal, obstrução de procedimentos oficiais e agressão a agentes de segurança. Na mesma entrevista, Trump voltou a levantar questionamentos sobre o processo eleitoral no estado da Califórnia e afirmou que houve irregularidades em eleições recentes realizadas naquele estado, mas não apresentou evidências específicas durante essa conversa. As declarações ocorrem enquanto continua a apuração eleitoral do município de Los Angeles. A disputa ganhou destaque nacional após a vereadora Nitia Hamann assumir uma vantagem estreita sobre Spencer Pratt, empresário e ex-participante de um reality show filiado ao Partido Republicano na corrida pela segunda colocação. O candidato que terminar em segundo lugar enfrentará a atual prefeita Karen Bass na eleição de novembro. De acordo com os resultados mais recentes divulgados pelas autoridades eleitorais do condado de Los Angeles, a diferença entre Hamann e Pratt permanece reduzida enquanto ainda há votos sendo contabilizados. O sistema eleitoral da Califórnia permite a contagem de cédulas recebidas após o dia da eleição, desde que tenham sido enviadas dentro do prazo legal. A entrevista também abordou outros temas da agenda nacional, incluindo política externa, economia e segurança pública. Trump comentou questões relacionadas ao Oriente Médio, preços dos combustíveis e ações de seu governo desde o retorno à Casa Branca. Direto dos Estados Unidos, Eliseu Caetano para a Jovem Pan.
2: Agora a gente fala de economia aqui no Brasil. Isso porque o mercado avalia que a Selic vai fechar o ano em 13,5%. A reportagem é do Rodrigo Viga.
5: Mercado financeiro elevou mais uma vez as projeções para a inflação no encerramento desse ano de 2026. E isso acaba rebatendo na taxa Selic. Projeções mais altas para 26 e 27. O Boletim Focus do Banco Central revisou para cima pela 13ª semana consecutiva a perspectiva inflacionária para esse ano. Até a semana passada, os mais recentes analistas e especialistas ouvidos pelo Banco Central apostavam numa taxa de inflação de 5,09%. Agora, os analistas falam em 5,11%. 13ª elevação consecutiva nas projeções do Boletim Focus. Inflação mais alta tem um remédio amargo para combater: taxa básica de juros. O mercado agora está projetando uma Selic mais alta em 26 e em 27. A estimativa passou de 13,25% para 13,50% no encerramento desse ano para a taxa Selic. A taxa atualmente está em 14,50%. Iniciou uma suave e tênue trajetória de desaceleração. Para o ano que vem, o mercado também elevou a projeção para a Selic de 11,25% para 11,50%. Sidney Lima, analista Ouro Preto Investimentos, avalia aqui na Jovem Pan essas projeções mais pessimistas agora para esse ano e respingando no ano que vem.
6: Ele acabou mostrando que o mercado ele não apenas revisou a inflação para cima pela 13ª semana seguida, mas também acabou passando a ajustar a trajetória de juros mais longa, elevando aí as projeções Selic, como a gente vê, tanto para 2026 quanto 2027. Isso tudo acaba indicando uma certa perda de confiança no processo de desinflação e principalmente na velocidade com que ele ocorrerá. E o crescimento mais resiliente, ele deixa de ser uma boa notícia de se olhado de uma forma isolada e passa a ser interpretado como um fator de sustentação de pressões inflacionárias. E aí mantendo uma demanda aquecida em um ambiente onde a política monetária ela já deveria estar produzindo aí sinais claros de desaceleração. Isso vai, sem dúvida, forçar o Banco Central a prolongar os juros elevados por muito mais tempo.
5: As preocupações do mercado financeiro têm muito a ver com a guerra entre Estados Unidos e Irã. Incertezas e qualquer perspectiva de fim do conflito na região do Oriente Médio. Gustavo Sung, economista-chefe da Suno Research, analisa aqui na Jovem Pan as novas projeções mais pessimistas do mercado financeiro.
7: O mercado segue revisando para cima as projeções de 2026 e 2027. Os motivos que explicam essa alta se devem muito por conta da incorporação de dados menos benignos da inflação nos últimos meses, alta dos preços dos alimentos, que deverão ser novamente pressionados por conta da formação do El Niño e pode prejudicar, de fato, a oferta de alguns produtos alimentícios. Além disso, a manutenção do conflito, estabilidade dos preços do petróleo a 100 dólares já vem impactando alguns preços da economia brasileira, custos aos produtores que deverão ser repassados aos bens industriais nos próximos meses. E para finalizar, ainda a resiliência dos preços de serviços diante do mercado de trabalho aquecido, somados aos estímulos do governo, que também deve manter a economia de certa forma resiliente, também podem gerar novas pressões.
5: Houve também pequenas mudanças nas projeções do mercado financeiro, segundo o Boletim Focus, para crescimento da economia e taxa de câmbio. O PIB agora, segundo as estimativas, deve crescer 1,91%. Na semana passada, 1,90%, enquanto que o câmbio deve baixar de 5,16 para R$ 5,15 no encerramento desse ano de 2026. Do Rio, Rodrigo Viega.
2: Autobiografia de Salles Neto revela os bastidores da criação do grupo Meio e Mensagem e da publicidade brasileira. Acompanhe os detalhes na reportagem de Daniel Lia.
8: Uma história de décadas na comunicação.
10: São quase 50 anos que a gente está up to date com tudo que acontece nessa história da comunicação até hoje. Então, uma história que começou lá atrás, eu brinco que a gente não tinha nem fax para se comunicar, para sobreviver até hoje aqui contando histórias num mundo que a digitalização tomou conta de todo o mercado de uma maneira bastante forte.
8: A fala de Salles Neto, CEO e fundador do Grupo Meio e Mensagem, faz parte de sua trajetória que agora é contada detalhadamente em seu livro, O Comunicador da Comunicação. A obra carrega sua biografia desde a infância. Filho de um administrador rural, ele viu a família perder praticamente tudo após uma aposta de negócios mal sucedida. Chegou à metrópole, onde trabalhou em restaurante, até se tornar o empresário de sucesso no mundo editorial. O publisher indica como surgiu a ideia desse registro.
10: Na verdade, surgiu por uma cobrança grande de vários profissionais e amigos do mercado que achavam que eu tinha um legado que eu devia deixar registrado, vamos dizer assim, no mercado.
8: O início não foi nada fácil. Afinal de contas, aquele jovem que trabalhava como caixa numa churrascaria tinha seus ideais. Depois de receber o convite de um amigo para trabalhar numa editora, adquiriu experiência. Dali, com empreendedorismo e arrojo, transformou, com uma boa dose de dedicação, o sonho em realidade, mesmo diante das dificuldades.
10: Comecei primeiro. Eu comprei o direito de fazer os anuários que eu trabalhava lá na editora. Comecei a fazer os anuários para me dar uma certa retaguarda. E daí lancei o Meio Mensagem, porque eu conhecia o mercado e falei, eu vou lançar, e eles acreditaram num jovem empreendedor e me deram a oportunidade de fazer.
8: Ele revela uma passagem divertida sobre o início do seu negócio quando a empresa não dispunha nem de telefone.
10: Mas na época era a secretária que atendia e transferia para o executivo. Então eu levava a minha... Eu também tinha que ter secretário, eu tinha que ser uma pessoa importante para ser recebido. Então eu levava a minha secretária para o orelhão e com um bolo de ficha na minha mão, eu ficava pondo ficha e ela ligando. Ah, seu Salles Neto quer falar com fulano de tal e tal. E a pessoa fala, ah, pois não, então eu vou transferir. Ela fala, tá bem, então tá bom, eu vou transferir aqui também. Aí eu trocava, eu dava as fichas para ela, pegava o telefone e ficava aqui no orelhão. Aí tem a história, não, ele não está, quando ele chegar ele retorna. E eu tinha uma história que ela falava assim, não, mas o seu Salles também vai ter que sair, então é melhor o seguinte, na hora que ele voltar eu retorno para você, tá? Porque ninguém podia ligar para mim, só eu podia ligar. E depois eu consegui alugar um telefone, eu nem comprei, aluguei, para depois de um tempo começar a comprar telefone e fazer um certo patrimônio.
8: Salles Neto diz que a publicação se reinventa a cada dia, faz o elo entre os agentes do setor e por isso se tornou um polo de referência para a indústria da comunicação.
10: A minha mensagem é o centro gravitacional do mundo da comunicação e do marketing. Desse universo da indústria da comunicação e marketing, a gente navega nele em todas as esferas, todas as áreas.
8: O comunicador em seu meio dá o recado e passa uma importante mensagem para aqueles que já estão no mercado e para quem pretende ingressar na carreira.
10: Se você quiser ser alguma coisa, você tem que ter foco. Se você quiser realizar alguma coisa, você tem que ter foco.
8: O legado de Salles Neto continua a se desenhar. Mas grande parte de sua bagagem está traduzida agora nos manuscritos, eternizados em sua obra.
2: Uma disputa centenária entre Mato Grosso e Pará entra na pauta do Supremo Tribunal Federal na próxima quarta-feira. Quem tem os detalhes para a gente é o repórter Bruno Pinheiro.
9: Em jogo, 22 mil quilômetros quadrados de território, uma área equivalente ao estado de Sergipe, que abrange 6 municípios do Pará: Jacarecanga, Novo Progresso, Altamira, São Félix do Xingu, Cumaru do Norte e Santana do Araguaia. O conflito tem origem desde 1922, quando os limites entre os dois estados foram oficialmente definidos. Em 2020, o plenário do STF julgou a questão improcedente, com base em perícia técnica do Exército Brasileiro, que atestou a validade das linhas demarcadas de 1922. Desde então, Mato Grosso recorreu e não venceu. Agora, o estado tenta uma nova ação rescisória e levou o caso de volta à corte. Segundo o presidente da Assembleia Legislativa de Mato Grosso, Max Russi, a disputa não é sobre território, é sobre pessoas. Max Russi diz ter recebido relatos de abandono na região e acusa o estado do Pará de não levar infraestrutura básica aos moradores da área disputada.
11: Nós estamos atuando de forma muito forte com a nossa procuradoria, porque entendemos que essa área pertence a Mato Grosso, a população dali nos procura. Eu vi esse vídeo da governadora, onde a governadora preocupada com a questão da terra, nós não estamos preocupados com a questão da terra, nós estamos preocupados com as pessoas, em acolher aquelas pessoas, aqueles moradores, porque eles não têm atendimento, eles procuram Mato Grosso para buscar um atendimento de saúde, um atendimento mínimo. Vou levar ao ministro Dino que a gente possa fazer um plebiscito, vamos ouvir as pessoas, porque no final do dia o que importa são as pessoas, não é o palmo de terra, não é a produção, não, é as pessoas, mas da condição digna para brasileiros que ali residem e que não estão sendo atendidos.
9: A governadora do Pará, Hanna Gassantuma, reagiu com firmeza. Em vídeo divulgado nas redes sociais, ela disse que a disputa já foi encerrada pela justiça e que o estado não recuará.
12: Indo direto ao ponto, o Pará não se divide. Nós não vamos ceder um palmo da terra que pertence aos paraenses. É uma ameaça a todos nós paraenses e isso eu não vou admitir. Cada palmo desta terra é Pará. Respeito e defendo uma relação harmoniosa com o estado do Mato Grosso. Mas este território nos pertence há mais de 100 anos.
9: A audiência desta quarta-feira marca mais um capítulo de uma disputa que se arrasta há anos. De um lado, Mato Grosso diz que a população vive abandonada e merece um plebiscito. Do outro, o estado do Pará diz que a situação já está resolvida na justiça e que não há nada a negociar. Agora quem decide é o Supremo Tribunal Federal. A audiência desta quarta não vai decidir o mérito da disputa. O objetivo do ministro Flávio Dino é buscar um acordo entre os dois estados. Foram intimados a União, as bancadas federais e as assembleias legislativas de Mato Grosso e Pará.
2: Durante participação no programa Direto ao Ponto, aqui da Jovem Pan, a pré-candidata ao Senado, Simone Tebet, criticou duramente a família Bolsonaro e afirmou que eles atrapalham o Brasil. Os detalhes com Misael Mainetti.
13: As duas cadeiras ao Senado por São Paulo foram tema de discussão no Direto ao Ponto. A ex-ministra do Planejamento, Simone Tebet, do PSB, reafirmou que três candidaturas aliadas dividiriam votos. Tebet se referiu a Marina Silva, da Rede, e Márcio França, também do PSB. Para ela, os partidos precisam dialogar.
14: Nós estamos falando de dois nomes com a grandeza, com a experiência, com a capacidade de Márcio França e Marina Silva. Foram ministros do presidente, vem para cumprir missão, cada um tem, é natural, né, as suas pretensões e que tem que se posicionar como pré-candidatos nesse momento antes que os acordos sejam feitos. Mas eu tenho conversado com ambos e ambos estão prontos para sentar na mesa no momento certo. Né? E esse momento certo, o time disso é o time do PSB com o PT. Eu não posso falar nem por um e nem por outro.
13: A mudança de domicílio de Simone Tebet do Mato Grosso do Sul para São Paulo foi articulada para garantir palanque à base aliada e buscar viabilidade eleitoral. O movimento foi alvo de críticas da oposição, que o classificou como oportunismo político, frente ao cenário desfavorável no seu estado natal. Ela reafirmou suas conexões com São Paulo.
14: Acho que não sou eu que tenho que responder essa crítica. Quem tem que responder é o eleitor nas urnas em outubro, né? Primeiro, assim, é entender como São Paulo é diferente do resto do Brasil. E eu conheço um pouquinho São Paulo. Eu nasci aqui na divisa, eu fui criada visitando em todo o noroeste paulista da região de Araçatuba. Meus avós, quando vieram do Líbano, vieram para Marília e para Bauru, respectivamente. Eu conheço muito o interior de São Paulo. São Paulo é aquela terra das oportunidades, aquela terra que se fez graças às mãos e às mentes de milhões de brasileiros vindo atrás de oportunidades de todos os cantos e recantos do Brasil.
13: Também lembrou que São Paulo elegeu Tarcísio de Freitas, atual governador pelo Republicanos, que é carioca.
14: Trato com muita naturalidade. São Paulo elege cariocas, como elegeu o governador Tarcísio, porque sabe que essa é uma terra de gente generosa.
13: A PEC, que prevê o fim da escala 6x1, deve ganhar novos capítulos no Senado nesta semana. Questionada se houve lentidão por parte do presidente da casa, Davi Alcolumbre, Tebet saiu em defesa do parlamentar e também defendeu a redução de jornada.
14: Davi também pegou como presidente da casa, hoje ele tem a consciência que ele é presidente de uma casa absolutamente polarizada e dividida. Então, quando ele recebeu a escala 6x1 o projeto, eu imagino o que deve ter acontecido. Ele deve ter acontecido com a seguinte pressão. De um lado, paute imediatamente vai para a CCJ. De outro, não queremos aprovar a escala 6x1 agora, porque isso vai impactar positivamente a eleição do presidente Lula. Eu não tenho dúvida que isso aconteceu. Ele pode até negar, mas eu tenho convicção de que foi isso que aconteceu. Não consigo acreditar que o Senado vá conseguir resistir à pressão popular, porque a escala 6x1, gente, querendo ou não, é uma realidade. Ela tem que ser uma realidade.
15: E aprova antes das eleições, na sua opinião?
14: Ah, eu acredito que aprove antes das eleições, porque senão vai cair no colo dos senadores o custo político-eleitoral da não aprovação.
5: A ex-ministra do governo Lula, Simone Tebet, foi direto ao ponto em relação ao que pensa sobre a família Bolsonaro. Simone Tebet disse que eles atrapalham o Brasil e se referiu também ao último encontro envolvendo o presidente dos Estados Unidos, Donald Trump, junto ao senador e pré-candidato à presidência da República, Flávio Bolsonaro.
14: Nós temos um filho do ex-presidente que não faz outra coisa nos Estados Unidos a não ser advogar contra o Brasil e está lá, não sou eu, tenho o áudio dele dizendo se precisar ser terra arrasada o Brasil, eu me sinto vingado, quer dizer, uma pessoa absolutamente que não tem patriotismo, que não tem amor pelo Brasil, que já escolheu outra bandeira que não a nossa, que não deve nem voltar para o Brasil, porque vai fazer muito mal para o Brasil, né? Mas eu acho que mais do que em relação à tarifa, que a tarifa tem muito, muito a ver com a preocupação dos Estados Unidos e do governo americano com a competitividade dos nossos produtos, né, especialmente do agronegócio brasileiro.
13: Tebet se diz mais preocupada com a reclassificação do PCC e do Comando Vermelho como organizações terroristas do que com as tarifas impostas pelos Estados Unidos. Ela atribuiu as medidas à família Bolsonaro.
14: Tem sim interferência deles visando setores, né, do governo americano, visando a eleição de 2026 agora, em relação, por exemplo, a taxar o PCC e o Comando Vermelho como organizações terroristas. E isso me preocupa mais até do que o tarifaço, onde nós vamos resolver com diálogo, com diplomacia, mostrando que o Brasil é deficitário e não superavitário na balança comercial com os Estados Unidos, né? Então, essas fake news, essas inverdades que chegam no ouvido deles, eu acho que é fruto também da família Bolsonaro. Mas a questão do crime organizado, considerado como organização terrorista, essa eu acho que teve mais participação e essa me preocupa no médio prazo muito mais.
13: Tebet enfatizou que é possível diálogo entre esquerda e direita e até com bolsonaristas, mas não com a extrema direita, que para ela é antissistema.
14: Você não dialoga com quem não faz parte da política. Eles não fazem parte do sistema, eles pregam o antissistema. Eles pregam de que quanto pior, melhor. De novo, gente, eu quero fazer uma divisão, eu não estou falando da direita. Eu estou falando da extrema direita e, portanto, de parcela significativa dos bolsonaristas, que nem todos também. Eu acho que tem alguns bolsonaristas que são a favor da democracia.
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2: Jornal da Manhã, agora são 5 horas e 56 minutos.
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1: Jornal da Manhã, 5h59. Seguimos juntos aqui pela Jovem Pan com o Jornal da Manhã, atualizando para você as principais informações do Brasil e do mundo. Hoje é terça-feira, dia 9 de junho de 2026. Se você está chegando agora, seja muito bem-vindo, bem-vinda aqui à nossa programação. Um dos assuntos do noticiário, o ministro Cássio Nunes Marques, presidente do Tribunal Superior Eleitoral, atendeu o pedido de Flávio Bolsonaro e suspendeu pesquisa Atlas Intel por possível indução dos entrevistados. De Brasília, quem conta essa história aqui pra gente é o repórter André Anelli.
2: O presidente do TSE, ministro Nunes Marques, entendeu que existem suspeitas de indução ao eleitor nas perguntas sobre intenção de voto formuladas pelo Instituto Atlas Intel. A pesquisa, divulgada em 19 de maio, apresentou o áudio em que Flávio Bolsonaro pedia dinheiro para o então banqueiro Daniel Vorcaro para financiar o filme Dark Horse, que trata da vida do ex-presidente Jair Bolsonaro. Após a pesquisa, Flávio Bolsonaro e o PL acionaram o TSE com a alegação de que o questionário continha perguntas sobre o caso do Banco Master e sobre o senador Flávio Bolsonaro com termos de forte carga negativa, como esquema de fraudes financeiras. O presidente do TSE afirmou que, em exame preliminar, existem elementos minimamente consistentes que indicam possível comprometimento da neutralidade metodológica da pesquisa. O ministro também destacou que outras 27 pesquisas registradas pela própria Atlas Intel não continham questionamentos semelhantes e nem utilizavam peça audiovisual como a empregada no levantamento analisado, o que reforçaria os indícios de irregularidades. Em nota, a Atlas Intel diz que vai respeitar a decisão do TSE, nega qualquer irregularidade e diz que a pesquisa em questão foi realizada sem que o áudio de Flávio Bolsonaro, a Vorcaro, fosse reproduzido aos entrevistados durante a aplicação do questionário. Segundo o Instituto, somente após o encerramento definitivo das perguntas e sem qualquer possibilidade de retornar às perguntas anteriores, é que os participantes eram redirecionados para uma página completamente separada do questionário, onde eram convidados a registrar suas reações enquanto ouviam o pedido de dinheiro de Flávio Avorcaro. A decisão de suspender a divulgação da pesquisa foi liminar e ainda vai ser levada a referendo em sessão do TSE nesta terça-feira. De Brasília, André Anelli.
1: A comentarista Dora Kramer afirma que a suspensão da pesquisa Atlas Intel tem efeito limitado, mas pode influenciar as regras para divulgação de levantamentos eleitorais durante a campanha. Acompanhe.
3: A decisão do ministro Nunes Marques de suspender a pesquisa Atlas Intel, que mediu o impacto dos diálogos de Flávio Bolsonaro com Daniel Vorcaro, tem efeito limitado. E não só porque essa é uma decisão que precisa de confirmação do plenário do Supremo Tribunal, do Tribunal Superior Eleitoral, melhor dizendo, que possivelmente vai examinar hoje à noite esse tema, mas o efeito limitado principalmente porque a pesquisa já foi super divulgada há 3 semanas e os dados já estão conhecidos, ou seja, o dano que teria de causar já foi causado. O efeito importante que pode ocorrer é sobre os critérios a serem adotados nos levantamentos de intenções de votos daqui em diante. A gente sabe e vê que as pesquisas vão se tornando cada vez mais um instrumento importantíssimo de captação de tendências e também de influência na formação de opiniões no eleitorado. E, a depender de como o plenário do TSE vai examinar o pedido de interdição dessa pesquisa específica, isso poderá estabelecer um padrão mais restrito naquilo que será permitido ou proibido ao longo da campanha e até a eleição em relação aos levantamentos sobre opiniões a respeito de votos e candidatos.
1: E a gente segue na política porque o senador e pré-candidato à presidência Flávio Bolsonaro subiu o tom mais uma vez nas críticas à reação do governo Lula diante da classificação de facções como grupos terroristas pelos Estados Unidos. Acompanhe na reportagem da Beatriz Manfredini.
4: O senador e pré-candidato à presidência, Flávio Bolsonaro, voltou a sinalizar em evento nesta segunda-feira de forma positiva para a decisão dos Estados Unidos de classificar facções criminosas como terroristas. Para uma plateia de mulheres, ele afirmou que o presidente Lula parece o chefe do PCC, diante da postura contrária à decisão.
5: É a maior oportunidade que nós temos de acabar com esse poder paralelo que é o que eles são. Então não tem que ter tolerância, tem que ter unidade da nossa parte. Aí você olha para o presidente do Brasil, ele pensa o contrário. Parece que ele é o chefe do PCC.
4: Flávio também prometeu adiar em pelo menos um ano a vigência da reforma tributária. E foi aplaudido. O senador participou de um almoço com empresárias, promovido pelo Grupo Voto, e disse ter preferência por uma vice-mulher. Ele também fez um aceno para a possibilidade em um eventual Ministério da Economia.
5: Se eu falo qualquer nome aqui agora, hoje já começa o processo de destruição de reputação dessa pessoa. Então, no momento certo, cara, a gente vai anunciar. Eu acho que é importante anunciar antes das eleições quem vai ser a pessoa-chave para a nossa parte de economia. Porque se o presidente Bolsonaro teve que anunciar muito antes, porque havia uma desconfiança sobre como seria o governo dele na parte econômica, por isso o professor Paulo Guedes foi anunciado com tanta antecedência. Acho que isso deu uma tranquilidade, não só para o mercado, mas para todos os empreendedores, saber qual seria a linha econômica do presidente Bolsonaro. O que eu posso falar é que o perfil é de alguém que complemente a nossa chapa, uma pessoa preparada e de preferência uma mulher. Pronto.
4: Também durante o evento, a reportagem da Jovem Pan apurou que a equipe de Flávio Bolsonaro bateu o martelo e vai estruturar a sede da campanha do senador à presidência da República em São Paulo.
1: E em busca de uma aproximação com o eleitorado evangélico, o PT promoveu um evento em Brasília com pastores, parlamentares e dirigentes da legenda ligados a esse segmento. Quem tem as informações é Beatriz Souza.
6: De olho em um dos eleitorados mais disputados da política brasileira, o Partido dos Trabalhadores realizou em Brasília o 4º Encontro Nacional de Evangélicos e Evangélicas do PT. Com o tema Fé, Justiça e Democracia, o evento marcou um passo da estratégia petista para tentar reduzir a resistência nesse grupo e ampliar o diálogo com um segmento que nos últimos anos se aproximou majoritariamente da direita. Pastores, fiéis, lideranças religiosas e parlamentares participaram do encontro. A senadora Elisiane Gama reforçou a importância de ampliar o diálogo com as extensões do público evangélico.
7: Eu acho que nós temos um desafio muito grande, que é a conversa. Que é sentar com cada espaço evangélico, que é poder falar com as mulheres evangélicas, é poder falar com os homens evangélicos, com a juventude evangélica. Eu acho que se a gente puder aproveitar este momento agora de criar metas específicas, de ter essa conversa, a gente vai poder suplantar essa ideia de que eventualmente o nosso governo é um governo que não valoriza os evangélicos de todo o Brasil. Ao mesmo tempo, derrubar essa máxima.
6: Durante o encontro, o PT apresentou uma carta destacando a defesa da vida, da dignidade humana, da soberania nacional e da democracia. Para dirigentes da legenda, o documento marca uma nova fase na relação entre o partido e os evangélicos brasileiros. O presidente nacional do PT, Edinho Silva, também sinalizou que deve ser o tom da legenda na campanha eleitoral. Segundo ele, o partido não pretende transformar a fé em um instrumento de disputa político-eleitoral.
8: Nós não vamos manipular a fé de ninguém, nós não vamos fazer disputa político-eleitoral usando a fé de ninguém. Mas o diálogo nós temos que construir, o espaço de diálogo nós temos que construir. E quando a gente consegue mobilizar lideranças evangélicas de todos os estados brasileiros para a gente estar aqui hoje, conversando sobre isso, é muito importante. Nós estamos aqui organizando quem forma opinião, quem pode mobilizar, quem pode debater a necessidade de nós construirmos o diálogo. E a gente não constrói o diálogo hostilizando. A gente constrói o diálogo chamando para conversa.
6: A primeira-dama Janja da Silva participou dos debates e destacou o papel das igrejas no acolhimento de mulheres vítimas de violência doméstica. Janja já tem uma agenda de aproximação de mulheres evangélicas.
9: As dificuldades que as mulheres nos seus territórios sentem é a mesma de uma mulher progressista e de uma mulher de direita. Não existe essa separação. Então, eu acho que foi muito importante. Eu fiz essa caminhada ano passado e eu fiquei assim

0: Mesmo diante das diferenças, o partido pretende manter a ofensiva de aproximação. A aposta é ampliar o diálogo com os evangélicos sem transformar templos e igrejas em palanques eleitorais. Segundo o Censo Demográfico de 2022 do IBGE, os evangélicos representam 26,9% da população brasileira, o equivalente a cerca de 47,4 milhões de pessoas.
1: E para analisar os assuntos mais importantes nessa manhã de terça-feira, o Mano Ferreira já está aqui com a gente. E, mano, nós tivemos aí um apanhado das duas campanhas, Flávio Bolsonaro criticando Lula de uma maneira mais dura até em relação à classificação americana de facções aqui no Brasil. Por outro lado, falando também de que deseja uma possibilidade de vice como mulher e ainda citando a questão do ministro da Economia, que ele disse que não vai dar o nome agora, porque senão o nome seria muito, entre aspas, defenestrado de um modo geral. Mas que antes da campanha esse nome será apresentado, até para que as pessoas tenham uma noção de como será a condução de sua economia. E, por outro lado, o PT buscando esse público evangélico. Queria começar com a campanha do Flávio, quando ele diz que é importante que se tenha um nome para a economia antes da campanha. Isso é algo saudável na sua interpretação, mano, à medida em que aí a gente começa a ter um delinear do que pode vir a ser uma política econômica, mesmo que ele apresente, claro, as diretrizes do seu plano de um modo geral? Bom dia para você.
2: Muito bom dia, Nonato. É extremamente saudável que nós tenhamos clareza de quais são as propostas, qual que é o norteador, a linha geral da política econômica de cada candidato. Isso, às vezes, é traduzido com o nome de alguém que carregue credibilidade para conduzir essa política econômica. Mas não precisa necessariamente virar um nome de ministro. Né? Muito mais importante que haja clareza de qual é a visão econômica do presidente. Até porque quem tem a caneta é quem vai ser efetivamente eleito. Né? Não adianta você ter, às vezes, um ministro da Fazenda decorativo se as convicções econômicas desse ministro não tiverem correspondência nas convicções econômicas do próprio presidente. E até agora, Flávio não tem dado ainda sinais muito claros de qual será efetivamente a sua linha econômica. Quando falamos de responsabilidade fiscal, que é o básico, né? Fazer com que as contas caibam dentro daquilo que o governo arrecada. No contexto brasileiro hoje, mais importante do que ter essa simples intenção é dizer, afinal de contas, de onde vai cortar gastos, porque essa será efetivamente a dificuldade política de qualquer que seja o presidente.
1: Ô Mano, essas palavras duras, por exemplo, o Flávio dizendo que o Lula parece ser o chefe do PCC, por outro lado, Janja alfinetando o Silas Malafaia e o PT em busca desse eleitor evangélico. Então, é importante essa busca por essa parcela do eleitor? E antes que você responda essa, eu já emendo uma outra, que é a questão dessas palavras duras. Isso é só um aperitivo do que talvez venha aí na campanha, não?
2: Ah, pois é, a gente está vendo uma troca de pancadaria que já indica o baixo nível que assistiremos o debate acontecendo. Né? Na semana passada, o presidente Lula chamou a família Bolsonaro de traidores da pátria e sugeriu que deveriam ser enforcados. Agora, o Flávio Bolsonaro chama o presidente Lula, sem qualquer indício concreto, de chefe do PCC, pela simples discordância de classificação técnica sobre como tratar essa organização criminosa. Isso mostra, dos dois lados, a disposição de que para baixo do pescoço tudo é disputa de bola. E não é exatamente assim. A gente vê, na verdade, o nível baixando. E isso dificulta, muitas vezes, a atração de públicos que já repelem algum dos candidatos. É o caso da dificuldade do PT com o público evangélico, inclusive, porque porque há aí uma divergência muito importante sobre alguns valores, a perspectiva de visão de mundo dos evangélicos, que valoriza muito o esforço individual, que valoriza as conexões comunitárias na prosperidade, muitas vezes não encontram eco na visão de mundo econômica do PT de forma geral. E isso é algo que

0: explica um pouco da grande dificuldade que o presidente Lula tem de avançar em intenções de votos sobre essa fatia do eleitorado.
1: Mano Ferreira aqui com a gente, volta já já com outras análises para você. A taxação sobre bebidas alcoólicas, cigarros e casas de apostas, o chamado imposto do pecado, aprovado como item da reforma tributária, começa a valer em 2027. Os detalhes com Daniel Lian.
2: Aprovado no conjunto da reforma tributária sobre o consumo, o imposto seletivo, mais conhecido como imposto do pecado, começa a vigorar em 2027 e vai encarecer produtos e atividades que causam danos à saúde e ao meio ambiente. Entre os itens que terão alíquotas majoradas estão bebidas alcoólicas, refrigerantes, cigarros, veículos conforme o nível de poluição, extração de bens minerais, loterias, apostas e jogos fantasy sports. O percentual a ser cobrado de cada artigo ainda não está definido. Na regulamentação, que terá que ser feita até o fim deste ano para valer a partir do ano que vem, a área econômica irá propor os percentuais e o Congresso definirá quais serão as alíquotas. O advogado tributarista Eduardo Fleury explica o que vem pela frente.
3: O imposto seletivo, ou esse imposto do pecado, ele entra para substituir o IPI, principalmente o PIS/COFINS, que vai acabar o ano que vem. Então, tanto o IPI quanto o PIS/COFINS, eles acabam e vão ser substituídos pela CBS e agora pelo imposto seletivo. Então, o principal objetivo deste imposto do pecado é substituir estes impostos que estão sendo, digamos assim, extintos a partir do ano que vem.
2: Ele fala sobre o movimento do governo de querer sobretaxar esses setores devido a uma possível perda de arrecadação.
3: Não deveria ser o momento. A gente chama a atenção que se você quer discutir sobre se o imposto seletivo, por exemplo, sobre cigarros, deveria ser aumentado para fim de desestimular o consumo, essa, mais do que ele já é tributado, seria uma discussão, na minha opinião, que deveria ser feita mais à frente e não agora. Agora a gente está no meio de uma reforma tributária e essa reforma tributária tem como compromisso, em princípio, não aumentar a carga tributária no todo. Né?
2: Para Eduardo Cidade, presidente da Associação Brasileira de Bebidas Destiladas, não pode se elevar a carga sobre nenhuma categoria, mas sim é preciso fazer uma correção e criar um modelo que tribute a molécula do álcool.
4: A nossa expectativa é que o governo, quando apresente esta proposta com alíquotas, traga esta simetria dentro do segmento de bebida. O conceito que nós estamos trabalhando é de que o álcool é álcool, e que, portanto, a molécula de álcool é que precisa ser tributada. Então, por isso que defendemos a alíquota única sobre o volume de álcool e a alíquota única sobre o preço dos produtos.
2: O entendimento da maioria dos setores envolvidos é que uma taxação ainda maior pode implicar numa elevação do contrabando e da informalidade. Fleury projeta um efeito contrário com menos arrecadação devido ao descaminho.
3: Então, por exemplo, para o cigarro, você pode gerar um consumo do cigarro contrabandeado que não paga impostos, né? Quando você vai fazer a bebida, né, vai tributar a bebida, as pessoas podem substituir por outros tipos de bebidas. Enfim, a gente chama muita atenção que o exagero na alíquota também pode até mesmo agir de forma contrária ao objetivo que está sendo buscado.
2: O Ministério da Fazenda argumenta que o interesse na implementação do imposto seletivo para o ano que vem se dá principalmente por seu efeito regulatório de reduzir o consumo de produtos danosos à saúde e ao meio ambiente, que impactam fortemente os cofres públicos devido às internações e tratamentos.
1: Jornal da Manhã, 6 horas e 19 minutos.
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11: Jornal da Manhã, 6 horas e 23 minutos. Seguimos com outros destaques do noticiário, isso porque o ex-governador de Goiás, Ronaldo Caiado, voltou a defender aliança com o campo da direita para superar Lula na corrida à presidência da República. Quem tem os detalhes para a gente é o repórter Gustavo Galvão.
12: O pré-candidato do PSD à presidência, Ronaldo Caiado, será o destaque hoje de um evento em São Paulo sobre o futuro do agronegócio. Caiado tem intensificado a presença em agendas ligadas ao agro em busca de apoio de uma parcela importante do eleitorado conservador. Afetado por incertezas causadas pelo tarifaço e insatisfeita com parte das políticas do governo Lula. Na véspera, Caiado já tinha estado em Minas para a Feira Milho. Sem antecipar acordos formais, o ex-governador goiano afirmou que o momento ainda é de construção política e destacou o peso do PSD, partido que tem o maior número de prefeitos no país. A fala também tem reflexos diretos para Minas Gerais. Considerado um dos principais colégios eleitorais do Brasil, o estado aparece entre as prioridades do pré-candidato na montagem dos chamados palanques regionais, etapa vista como decisiva antes das convenções partidárias.
13: O partido é o que tem a maior capilaridade hoje de prefeitos no Brasil, é o PSD. Agora, os acordos políticos, isso aí você deixa mais para o período das convenções partidárias, lá do mês de julho. Entende? Quer dizer, entre 18 de julho e até lá o dia 15 de agosto, é que nós vamos discutir esse assunto.
12: A menção ao Ceará abriu espaço para outro assunto tratado pelo governador, uma possível composição política com Ciro Gomes. Caiado afirmou que a aproximação faz parte de uma estratégia de aglutinação de forças políticas, especialmente em regiões onde ele tenta ampliar presença eleitoral. Segundo o ex-governador de Goiás, o cenário exige pragmatismo e construção de alianças regionais. A avaliação é de que a centro-direita precisa ampliar o diálogo fora dos estados, onde já possui base consolidada.
13: Nós temos que ser bem pragmáticos. Toda a força, todas as lideranças de centro-direita lá no Ceará estão apoiando o Ciro Gomes. O que nós queremos livrar é aquele povo que está sob o comando do PT há 20 anos. E o cidadão cearense hoje, ele não tem direito nem de morar na casa dele. As facções tomam os bairros.
12: Na entrevista, Ronaldo Caiado também antecipou um discurso que promete reforçar nos próximos meses, o de viabilidade eleitoral. Sem citar diretamente outros nomes do campo da direita, ele afirmou que a escolha do grupo político deverá passar porque tem mais condições de enfrentar o presidente Lula num eventual segundo turno.
13: O desafio nosso é saber como bater o Lula. Quem terá condições de batê-lo no segundo turno? É isso que nós vamos decidir. Quem? Se você pega ali uma pesquisa de segundo turno, quem é que está melhor colocado? É o Caiado.
12: A passagem por Patos de Minas durante a Fenamilho fez parte da agenda de articulações de Ronaldo Caiado fora de Goiás, em meio ao esforço para ampliar alianças e fortalecer a presença nacional de olho na disputa presidencial de 2026.
11: Já o ex-governador de Minas Gerais e pré-candidato do Novo à presidência da República, Romeu Zema, compara o Banco Master ao cartel de drogas de Pablo Escobar. A reportagem é do Marcelo Matos.
4: Romeu Zema compara Master ao cartel de Pablo Escobar e o reflexo da delação de Daniel Vorcaro.
7: Pode envolver mais pessoas ou então envolver ainda mais aquelas que já apareceram. Alguém sair, eu acho pouco provável, porque quem se aproximou desse bandido banqueiro, eu julgo que é mais ou menos como lá na Colômbia no passado, alguém que se aproximava do Pablo Escobar, né? Acho que a conotação para nós aqui brasileiros é algo semelhante a isso.
4: O pré-candidato condena o envolvimento de políticos e autoridades.
7: É muito ruim nós vermos parlamentares, juízes, ministros do Supremo estarem próximos do maior bandido banqueiro da história do Brasil. Isso mostra como essas autoridades são susceptíveis e têm interesses próprios que se sobrepõem aos interesses da República.
4: Romeu Zema destacou a boa relação com Ronaldo Caiado, mas descartou a possibilidade de uma união na disputa ainda no primeiro turno. Ele garantiu que no segundo turno a direita estará unida para vencer a esquerda.
7: Como governador de Minas, fiz um governo bem avaliado. E tenho dito sempre, o que deu certo em Minas, que é uma amostra do Brasil, dará certo no Brasil também. E continuo respeitando o Caiado. E no segundo turno, certamente, estaremos todos juntos.
4: Em São Paulo, Romeu Zema se reuniu com empresários do Instituto para Desenvolvimento do Varejo e ouviu reclamações sobre a taxa das blusinhas e o fim da escala 6x1. Analisa o presidente do IDV, Jorge Gonçalves Filho.
14: Não dá para dizer que não vai haver aumento de custo. Tanto que a própria PEC fala que quem presta serviço para o órgão público vai poder aumentar o preço. Então o povo tem que saber que vai aumentar o preço para eles, né? Os condomínios, muitos prestadores de serviço terão aumento de preço nos condomínios. São 39 milhões de pessoas que moram em condomínio. Então nós somos mais a favor da liberdade de contratação.
4: O ex-governador de Minas Gerais reconhece que essa será a última semana de pré-campanha em razão do início da Copa do Mundo e as agendas serão alteradas para não competir com o futebol. Mas acredita realmente que o eleitor irá definir seu voto apenas próximo do pleito de outubro e também espera crescer nas pesquisas ao longo do segundo semestre.
11: Jornal da Manhã, 6 horas e 30 minutos.
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7: Discriminatória. Jornal da Manhã, 6 horas e 34 minutos agora. Seguimos com outros destaques desta manhã. Após a ameaça de um novo tarifaço, o governo brasileiro insiste em uma nova reunião com o presidente americano Donald Trump. Quem tem os detalhes pra gente é o Eliseu Caetano.
8: As nossas fontes na capital americana, Washington DC, ligadas ao governo brasileiro e ao presidente Donald Trump, já confirmam essa movimentação. Auxiliares do Itamaraty e do Palácio do Planalto, inclusive, já estariam trabalhando nos bastidores para organizar essa nova reunião bilateral entre Lula e o presidente dos Estados Unidos, Donald Trump, durante a cúpula do G7, que vai acontecer entre os dias 15 e 17 de junho na França. O objetivo é criar as condições para que Lula converse diretamente com Trump sobre o novo tarifaço imposto pelos Estados Unidos, o cenário eleitoral brasileiro e outras pendências bilaterais. A ideia é aproveitar a presença dos dois líderes no mesmo evento para transformar a intenção em realidade. Até o momento, não há confirmação oficial de uma bilateral agendada, mas a expectativa é de que, ao menos, uma conversa de ocasião ocorra. Numa reunião ministerial do último dia 3, Lula admitiu ter sido pego de surpresa com essa nova rodada de tarifas e anunciou que vai enviar uma nova carta a Trump, cobrando explicações. O presidente do Brasil ainda reforçou que o país não vai abaixar a cabeça e criticou o que considera de interferência política, citando indiretamente traidores da pátria ligados ao ambiente eleitoral. O novo tarifaço de 25% sobre os produtos brasileiros vem na sequência de medidas anteriores e entra em vigor nesta semana, com discussões técnicas apontando que pode ser até adiado para mais alguns dias. O prazo final para as decisões definitivas vai até o meio de julho. O tema envolve forte pressão comercial e está ligado à discussão sobre como classificar PCC e Comando Vermelho como organizações terroristas aí no Brasil. O esforço diplomático acontece poucas semanas após o encontro de Flávio Bolsonaro, senador e pré-candidato, com Trump no Salão Oval no último dia 27 de maio. Flávio divulgou fotos do encontro e disse ter pedido Trump a classificação das facções como terroristas. movimento que gerou tensão adicional nas relações bilaterais. Lula busca agora retomar o diálogo direto, no mais alto nível, para evitar a escalada e retomar o tom positivo do primeiro encontro que foi realizado em maio na Casa Branca. O Planalto e o Itamaraty seguem nas articulações para que o possível encontro no G7 saia do campo das intenções e se concretize. Direto dos Estados Unidos, Eliseu Caetano para a Jovem Pan.
7: É mais um assunto para a gente ouvir aqui a análise do Mano Ferreira nesta manhã de terça-feira. Ô, Mano, qual é a expectativa que você tem para essa diplomacia do Brasil tentar de novo voltar a ter uma boa relação com o governo americano a partir desse tarifaço que, de algum modo, ninguém esperava mais, né?
9: Pois é, Nonato. Em se tratando da relação com Donald Trump, sempre há a imprevisibilidade dominando o cenário. A gente precisa lembrar que antes dessa publicação do governo americano sinalizando uma nova rodada de imposição de tarifas contra o Brasil, já tínhamos tido um encontro entre Lula e Trump que ambos saíram dizendo que a conversa tinha sido positiva e que os seus funcionários fariam novas rodadas de conversas para avançar na construção de um acordo que fosse bom para os dois países. Antes que tivéssemos notícias sobre o desfecho dessas reuniões de trabalho dos respectivos funcionários de governo, a gente teve essa notícia do estudo de uma nova rodada de imposição de tarifas. É importante, nesse sentido, que o governo brasileiro faça todos os esforços que estiverem ao seu alcance para buscar uma saída negociada, sempre colocando em primeiro lugar os interesses do Brasil, que são os interesses da economia brasileira, de não punir os produtores e consumidores brasileiros com preços mais altos desnecessariamente. Mas entre o desejo de chegar numa solução e efetivamente convencer Donald Trump a não adotar novas tarifas, aí há um longo caminho onde a imprevisibilidade do presidente americano é o que marca toda a tônica.
7: Mano Ferreira participando com a gente nessa manhã. O famoso uma coisa, outra coisa, outra coisa. São 6h39, está na hora da gente conferir aqui os assuntos de capa dos principais jornais do país que já circulam nesta manhã de terça-feira, começando pelo Estado de São Paulo. Está aqui a manchete principal. No comando do TSE, Tribunal Superior Eleitoral, o ministro Nunes Marques veta a difusão de pesquisa em que Flávio cai. O ministro diz que vê suspeitas de indução ao eleitor e o plenário vai decidir hoje se mantém ou não esse veto aqui à divulgação da pesquisa. Lembrando que uma pesquisa já saiu há alguns dias, né? Ou seja, os resultados já são amplamente conhecidos. A justiça susta mega leilão de energia um dia antes da homologação. É mais um destaque também do jornal O Estado de São Paulo, que traz ainda: o Ministério da Saúde suspende a vacina do Butantan contra a dengue. Lembrando que essa suspensão é em virtude de alguns casos com suspeitas de reações adversas. Aí a Anvisa montou agora um painel, um comitê com uma série de especialistas para que eles possam avaliar se está tudo bem com a vacina ou não. E a partir daí conversa-se se vai liberar ou não essa vacina novamente. Outros destaques aqui do jornal O Estado de São Paulo: com previsão de tarifaço, o Brasil acelerou vendas para os Estados Unidos. E o jornal traz uma foto também do técnico da seleção, Carlo Ancelotti, recebendo o novo convocado, o Ederson, lá nos Estados Unidos. E o destaque: Neymar melhora, mas não joga sábado. Houve uma boa evolução, segundo os exames indicam lá no Neymar, mas não tem confirmação para sábado. Talvez no segundo jogo contra o Haiti a gente vai acompanhar de perto a evolução dele. Do Estadão, vamos agora para o jornal Folha de São Paulo e os destaques de hoje. A justiça suspende um mega leilão de energia de 515 bilhões de reais e questiona a mudança de valor. A alteração em base de cálculo fez o custo da energia contratada dobrar, diz aqui a justiça, e por isso essa paralisação é destaque da Folha de São Paulo no dia de hoje. O SUS interrompe o uso da vacina da dengue feita pelo Butantan, tema que já abordamos também aqui na programação. Foto de capa de hoje da Folha de São Paulo para o Ancelotti conversando com os seus atletas lá nos Estados Unidos. Um dos destaques também na Folha, a CBF aponta melhora de tratamento de Neymar após exame. Mas como a gente destacou anteriormente, não está prevista a presença dele no jogo do próximo sábado. São os assuntos dos principais jornais do país que você acompanha diariamente aqui na programação da Jovem Pan. Agora são 6 horas e 41 minutos. Com o objetivo de diminuir as áreas afetadas por queimadas nos próximos anos, o governo de Minas Gerais divulgou o novo plano estadual de combate aos incêndios florestais. Vamos até Minas agora. Rodrigo Costa participa conosco direto de Poços de Caldas e tem mais informações a respeito desse assunto. Oi, Rodrigo, bom dia para você. Bem-vindo, hein?
10: Bom dia, Nonato, para você e para todos que acompanham o Jornal da Manhã. A proposta prevê ações entre 2026 e 2031 e investimento de aproximadamente 440 milhões de reais. A estratégia, ela aposta em um planejamento de longo prazo e na integração entre órgãos ambientais, defesa civil, corpo de bombeiros, universidades, produtores rurais e também comunidades locais. A proposta do governo do estado aqui de Minas Gerais é manter uma atuação permanente ao longo de todo o ano, identificando riscos antes que os incêndios ocorram, fortalecendo a prevenção e preparando equipes e comunidades para enfrentar períodos considerados cada vez mais críticos de seca e também de calor. E aí vale a pena a gente fazer um parênteses. Minas Gerais é um estado que tem sofrido bastante com os extremos, tanto durante o período de seca quanto durante o período chuvoso. Em relação às queimadas, entre as medidas previstas estão monitoramento climático, mapeamento das áreas mais vulneráveis e também essa capacitação. É importante a gente dizer que, segundo o Corpo de Bombeiros, a agilidade no combate ela é essencial para evitar que o fogo se espalhe. Esse é um outro ponto que foi bastante frisado durante a apresentação. O plano também aponta que Minas tem biomas muito importantes e vulneráveis às queimadas. É o caso, por exemplo, do Cerrado, da Mata Atlântica e também da Caatinga. Cada um tem características próprias e diferentes níveis de vulnerabilidade às queimadas, por isso também a importância da apresentação desse plano, Nonato.
7: Perfeito. Rodrigo Costa, direto de Minas, trazendo essas informações para a gente. Muito obrigado, Rodrigo, pela participação aqui no Jornal da Manhã. Agora são 6 horas e 44 minutos. Tá na hora do É da Sua Conta, a parceria do PicPay Bank com a Jovem Pan. Renata Flores já está aqui conosco para mais uma edição do É da Sua Conta. Inclusive, Renata, ontem foi o último dia, né, dos pagamentos da segunda parcela do 13º dos aposentados e pensionistas do INSS. Há alguns anos já tem essa antecipação, primeira parcela em maio, segunda cai no comecinho de junho. E a Renata está aqui exatamente para trazer algumas dicas para a gente de como utilizar melhor esse dinheirinho extra que vem aí no meio do ano, Renata. Bom dia e bem-vinda.
11: Bom dia, Nonato. Bom dia para a nossa audiência também. Pois é, né? No total, mais de 35 milhões de beneficiários receberam o adiantamento. E essa é uma prática realizada pelo governo federal como forma de injetar dinheiro na economia para movimentar o comércio, mas também de garantir a segurança financeira dos nossos aposentados e pensionistas. Mas vamos lá para o quadro de hoje, né? Acho que a gente pode pensar como é que podemos fazer bom uso desse dinheiro. Quando um dinheiro extra cai na nossa conta, geralmente há dois tipos ali de pensamento. O primeiro, opa, agora eu posso quitar algumas dívidas. Ou, oba, agora eu tenho mais dinheiro para gastar esse mês, né? Então, de forma geral, nós brasileiros pensamos assim.
7: Verdade, agora são duas coisas bem opostas a exemplo da polarização que a gente tem, por exemplo, no cenário político, né? Ou gasta agora ou quita a dívida. Só que a gente já está aqui no É da Sua Conta do PicPay Bank já falando há tanto tempo e acho que a gente já sabe, né, Renata? Primeiro quita a dívida, depois você gasta com o que sobrar, não?
11: Justamente, Nonato. Olha, eu queria até trazer uma outra alternativa aqui, né? Ao invés de torrar o dinheiro, de gastar esse dinheiro que sobrou de uma vez só, como você bem disse, por que não aproveitar para investir esse valor? Então, aqui no quadro, a gente já deu várias opções de investimento, eu já expliquei sigla, tudo isso já aconteceu. Mas investir pode ser simplesmente guardar o seu dinheiro em um cofrinho no seu banco que já rende mais que a poupança. E aí eu vou trazer os cofrinhos do PicPay, por exemplo, que rendem 102% do CDI todo dia útil, e você pode resgatar esse valor sempre que você precisar, sem perder o rendimento, porque esse é o medo, né? Vou perder o rendimento. Não vai. O cofrinho do PicPay rende muito mais do que a poupança, é totalmente seguro e tem a garantia do FGC. Então, vou dar um exemplo. Digamos lá que você, em um mês, tem o dinheiro guardado no cofrinho, só que você precisa resgatar para pagar uma conta ou simplesmente para comprar algo que você queira. Agora, isso é possível sem aquele medo, vou perder o que eu já economizei ali. Não, o que eu já ganhei nesse investimento, não perde. Agora, para quem gosta de organização como eu, também dá para criar cofrinhos para diferentes objetivos, sabe? Separar os cofrinhos. Aí eu vou ver que meu dinheiro não vai se misturar e também vou ter uma visão melhor do meu planejamento financeiro.
7: É isso, até para ficar bem organizado e, como você destacou, não sair gastando aí de qualquer jeito. Renata Flores, é da sua conta, vai ficando por aqui. Amanhã tem mais, até lá.
11: Até amanhã, ótimo dia.
7: Valeu. Agora são 6h47. Olha só, um casal foi vítima de homofobia no metrô de São Paulo. Quem tem informações desse caso é a Camila Yunis, na capital paulista, que participa conosco aqui do Jornal da Manhã. Oi, Camila, bom dia para você. Como é que foi essa história, hein?
12: Oi, Nonato, um ótimo dia para você, para todo mundo que está aqui com a gente no Jornal da Manhã. Infelizmente, mais um caso registrado, né? E bem no final de semana que nós tivemos a parada do orgulho LGBT+, aqui na capital paulista. Esse vídeo tem circulado nas redes sociais, Nonato, e mostra um homem proferindo injúrias e ofensas a um casal de homossexuais. A gente tem um trechinho desse vídeo, vamos acompanhar.
13: Porra, tá de brincadeira, cara. Tudo tem limite na vida, meu. Você gostaria, o cara, dois homens sentados do seu lado?
14: É nem questão disso, porque eu sou pra homem.
13: Não, é? Que isso, cara? Pô, levou de madrugada, cara. Vem fazer essa palhaçada do meu lado,
12: Bom, esse caso aconteceu na linha 4 amarela, que é gerida pela Motiva. A gente procurou a empresa, mas ainda não tivemos uma resposta. Procuramos também a Secretaria de Segurança Pública aqui de São Paulo para saber se teve um boletim de ocorrência com relação a essas ofensas. A gente até lembra, né, Nonato, que homofobia é crime, prevê pena de 1 a 5 anos de reclusão e também o pagamento de multa. E como eu disse, bem no fim de semana em que nós tivemos ali na Avenida Paulista, descendo a Consolação, a parada do Orgulho LGBT+, que vem justamente para mostrar os direitos, né, dessas pessoas, os direitos dos homossexuais de existirem, de mostrarem o próprio amor. Então a gente lembra que homofobia é crime e a gente vai seguir acompanhando esse caso, Nonato.
7: É isso, Camila Yunis em São Paulo, é um direito de todo mundo, né? Agora, esse é um caso que foi filmado, né? Imagina aquilo que a gente não acompanha, que as câmeras acabam não flagrando. No cenário internacional, um míssil russo atingiu uma cidade ucraniana e deixou um lastro de caos, mortes e destruição também. Nosso correspondente internacional, Luca Bassani, participa conosco aqui do Jornal da Manhã e atualiza as informações a respeito dessa ação. Oi, Luca, bom dia para você.
15: Bom dia a você também, Nonato, a todos que nos acompanham. Mais imagens impressionantes provenientes do leste europeu. Afinal, um míssil russo atingiu a região de Zaporizhia durante as últimas horas, uma região residencial onde pessoas normalmente saem com as suas famílias, né, carros passando, ou seja, não tem nenhum tipo de indício que seja uma zona utilizada pelas forças armadas ucranianas, e até agora o saldo é bastante negativo. São pelo menos 5 mortos e 14 feridos neste novo ataque, que mostra a guerra se intensificando. Lembrando que durante as últimas 2 semanas, a região central de Dnipro, uma região bastante industrial, foi atingida, além da própria capital, Kiev, também tendo um prédio de 9 andares atingidos por drones e mísseis russos. Tudo isso em um novo momento dessa intensificação, do recrudescimento da guerra, após o presidente Zelensky ter publicado aquela carta aberta ao presidente Putin pedindo um encontro pessoal entre os dois. O mandatário russo negou a possibilidade de encontro por hora entre as duas lideranças, dizendo que a carta foi apenas uma grosseria e que está disposto a continuar lutando. Ao mesmo tempo, os Estados Unidos, preocupados com a guerra no Oriente Médio e que ocupavam uma posição de mediação, não têm mais buscado essa intervenção para mediar a finalização do conflito no leste europeu, que dura mais de 4 anos. Aquilo que vemos principalmente na região de Zaporíjia é que há um impasse territorial. Os russos controlam cerca aí de 70 a 75% de todo aquele oblast, de toda aquela província, mas a Ucrânia ainda detém fortes posições, o que dificulta o entendimento de um encontro para a finalização desse conflito, algo que a gente vai continuar acompanhando ao longo desta semana.
7: Seguiremos acompanhando de perto. E a seleção brasileira continua a preparação para a estreia na Copa do Mundo no próximo sábado contra Marrocos, mesmo com a ausência certa de Neymar. Aqui no Brasil tem gente buscando motivos para acreditar no Hexa. Nós temos aqui a participação do Matheus Dias.
16: O Brasil estreia na Copa do Mundo no próximo sábado contra a seleção de Marrocos. Parte do grupo vai ter a primeira experiência com a amarelinha dentro do Mundial. Só que até um veterano com 3 Copas no currículo tem uma estreia pela frente. Neymar ainda não jogou sob o comando do italiano Carlo Ancelotti, que foi contratado pela CBF há cerca de 1 ano. O primeiro jogo do craque, porém, ainda não tem data certa para acontecer. A CBF divulgou o resultado de uma ressonância magnética que apontou boa evolução na recuperação da lesão muscular na panturrilha direita, que afastou Neymar dos gramados desde maio. A equipe médica diz que o quadro está dentro dos parâmetros esperados. Ancelotti já disse que espera ter o craque de volta aos treinos nessa semana, mas disse que não vai forçar a recuperação do jogador. A expectativa na Copa, por enquanto, é de que ele esteja disponível apenas na segunda rodada da fase de grupos contra o Haiti, no dia 19 de junho. Enquanto isso, o resto do elenco treina normalmente há 4 dias do jogo contra Marrocos. Hoje, os atletas realizam os trabalhos no centro de treinamento de Columbia Park, em Nova Jersey, às 11 horas da manhã no horário local e ao meio-dia no horário de Brasília. A novidade já nessa segunda-feira foi a participação do volante Ederson, da Atalanta, o último convocado do grupo, após o corte do lateral direito Wesley por uma lesão na coxa. Volante Bruno Guimarães, homem de confiança de Ancelotti, diz que o elenco sentiu o corte do lateral, mas exaltou a convocação do Ederson, mesmo sendo uma troca por jogadores de posições diferentes.
17: A gente não chegou a comentar, quem fica por toda em conta de cada convocação é o treinador, o seu staff, a sua comissão. A gente não sabia de nada, a gente recebeu a notícia juntamente com vocês. Acho que o Ederson é um cara que pode jogar em mais de uma função. E que, como eu falei aqui no começo, que ele venha, que nos ajude se for necessário. É um grande jogador, tem vivido um momento também muito importante na carreira dele, e desejar o melhor. E como eu falei, a gente não opta por convocação.
16: A análise é de que o volante Fabinho, do Al-Ittihad, poderia passar a atuar na lateral direita como substituto de Danilo ou Ibanez, e assim Ederson passaria a ser o substituto direto do Casemiro como cabeça de área. Assim, a seleção vai para a Copa com 6 meio-campistas. E, sem pensar em concorrência, Bruno Guimarães pediu Paquetá no time titular e disse que se entende bem com o companheiro desde o tempo que atuaram juntos no Lyon da França.
17: A nossa dinâmica, ter um jogador a mais no meio, principalmente para esse último jogo, foi muito interessante. Acho que a gente teve muito mais dinâmicas de 1-2, de tabela. Tivemos muita chance, principalmente no primeiro tempo, para marcar mais gols e acabamos pecando um pouco nas finalizações. Acho que eu tenho um entrosamento com o Paquetá também desde o Lyon, já se conhece muito bem, então ficou um pouco mais fácil ali para jogar. Mas isso cabe ao mister, né? Se vai ser o 4-4-2, o 4-3-3, enfim, a gente está aí para, do jeito que ele colocar as peças no campo, desempenhar o melhor possível.
16: O meio-campista do Newcastle ainda defende que o Brasil não chega na Copa como azarão.
17: Muita gente faz coisa para aparecer, né? Eu acho que o Brasil, em qualquer competição que vai, é um dos favoritos. Ninguém tem 5 estrelas no peito, a gente sabe que isso não entra em campo. Mas a gente está aqui para jogar o nosso melhor, nosso futebol. A gente tem grandes jogadores brilhando nos maiores clubes do mundo, no caso do Vini, do Rafinha. Então a gente tem que dar o devido respeito à nossa seleção, aos nossos jogadores. Acredito que muita gente, principalmente na Inglaterra, com todas as pessoas que eu falo no meu time, respeitam muito o Brasil, a gente se sente respeitado. Mas como eu falei, dentro de campo tudo pode acontecer, né? Eu acredito que o Brasil vai ser sempre um dos favoritos, e não significa que o favorito vai ganhar, mas acredito que a gente está no bolo ali para desempenhar o nosso melhor futebol e, se tudo der certo, ser campeão. Mas a gente pensa jogo a jogo.
16: Enquanto os atletas continuam a preparação por lá, por aqui a torcida usa a criatividade para se preparar para assistir a Copa do Mundo e até tentar prever se a seleção escalada por Ancelotti vai ou não ter sorte na primeira partida contra Marrocos. Assim como o famoso polvo Pou, que em 2010 acertou o resultado de 7 jogos da seleção alemã e cravou a vitória da Espanha na grande final da Copa, outro animal tem tirado uma onda de vidente. Dessa vez aqui no Brasil. A Ritinha, uma tubarão fêmea do aquário Aquaril, no Rio de Janeiro, previu que o Brasil vai vencer o Marrocos na estreia. Ela escolheu uma lata com o rótulo do Brasil, ao invés do marroquino, durante uma live na internet. O diretor executivo do aquário, Marcelo Spielsmann, disse que a atividade foi criada para desmistificar a imagem negativa dos tubarões.
18: A gente escolheu o tubarão porque a gente entende que o tubarão é um animal que precisa ser conservado e tem um mito muito ruim atrás dele. Então, ter o tubarão adivinhando o jogo, o placar do jogo, quem vai ganhar, é muito interessante e é uma atividade que atrai o público de uma forma muito interessante.
16: Agora, resta saber se a Ritinha é boa de palpite. Se a tática funcionar, com certeza é mais uma superstição para o brasileiro se apegar na busca pelo Hexa.
7: Só falta combinar com o Marrocos. Jornal da Manhã, 6h57.
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7: Agora são 7 horas e 1 minuto. Primeira edição do Jornal da Manhã vai ficando por aqui. Evandro Cine já ao meu
0: e
7: lado.
0: E aí, beleza?
1: Beatriz Bom Trainer. Dia.
7: Bom trabalho para vocês. Amanhã tem mais.
0: Valeu, Nônia. Até amanhã.
7: Até.
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1: 7 horas e 1 minuto.
0: Repita.
1: 7 e 1 da manhã desta terça-feira, dia 9 de julho de 2026. Seja muito bem-vindo, muito bem-vinda à segunda edição do Jornal da Manhã. A gente começa agora e vai contigo até às 10.
0: Que bom ter a tua companhia nesta terça para a gente trazer informação, análise e opinião crítica, te preparar para esse dia que está só começando.
1: Flávio Bolsonaro volta a criticar Lula por reação à classificação dos Estados Unidos sobre as facções brasileiras como terroristas. E diz que o presidente parece chefe do PCC.
0: Exame mostra boa evolução de Neymar, mas atacante ainda não treina com a equipe. E CBF mantém previsão de que o camisa 10 esteja apto para entrar em campo no segundo jogo da seleção brasileira na Copa, no dia 19, contra o Haiti.
1: Nós também vamos trazer os destaques ao vivo com as nossas equipes, começando pelo Rio de Janeiro com Rodrigo Viga. Diga lá, Viga.
4: É isso, minha cara Bia. Uma terça-feira fria, saindo fumacinha da boca aqui do Rio de Janeiro. Mas quem está soltando fumaça por conta dos investimentos mal feitos no Banco Master, através da Rio Previdência, é o governador em exercício do estado do Rio de Janeiro, desembargador Ricardo Couto de Castro, que promete, via meios judiciais, tentar recuperar 1 bilhão e 400 milhões de reais desses investimentos que, por enquanto, não tem retorno garantido, Bia.
0: A gente vai trazer informações também sobre a vacinação da dengue com a Camila Yunis. Por que que ela foi suspensa aqui no Brasil, hein, Camila?
12: Olha, Evandro, o Ministério fez essa suspensão porque 2 mortes foram registradas e mais de 40 reações adversas foram notificadas. Então, como uma medida de precaução, o Ministério da Saúde decidiu suspender a vacina da dengue do Instituto Butantan. Mas a Kedenga, aquela vacina japonesa, continua sendo aplicada. Essa decisão foi tomada como uma medida de precaução até a conclusão das investigações.
1: A eleição historicamente acirrada no Peru é o destaque do Luca Bassani nesse começo de terça, Luca.
15: Exatamente, Bia. Com 95,7% das urnas apuradas, ainda não conseguimos prever quem será o próximo presidente do Peru, já que a distância entre Roberto Sanches, da esquerda, e Keiko Fujimori, da direita, é de apenas 27 mil votos em um horizonte de 27 milhões de eleitores. Tudo indica que os próximos dias deverão ser cruciais para sabermos ao certo quem governará o país que passou por tantas turbulências políticas durante os últimos 10 anos.
0: E os movimentos da economia com o nosso Alan Gani. O que você destaca hoje, meu amigo?
5: Bom dia, Evandro. Dólar chega a 5,18 e começa a trazer preocupações inflacionárias.
0: Prepara o seu primeiro cafezinho porque essa edição do Jornal da Manhã está só começando.
1: O Luca Bassani acabou de trazer o destaque, a gente já aprofunda a informação sobre isso. Mais de 95% das urnas foram apuradas e a disputa no segundo turno no Peru ainda está em aberto, com Roberto Sanches e Keiko Fujimori disputando voto a voto. É aquilo, tá na vírgula, né, Luca Bassani? Um país que enfrenta já um histórico de situação política bastante instável não poderia ter um processo eleitoral diferente, né? Bom dia, bem-vindo.
15: Bom dia a você também, Bia, a todos que nos acompanham nesta terça-feira. De fato, foram 10 anos muito difíceis para o Peru, que teve 9 presidentes diferentes, né? Muitos deles sofrendo impeachment, e que agora tem um processo eleitoral extremamente acirrado. As eleições que aconteceram, né, no seu segundo turno no último domingo já tem 95,7% das urnas apuradas, mas ainda é muito cedo para dizer quem será o próximo governante do país. Afinal, a diferença entre os candidatos é de apenas 27 mil votos. Liderando, temos Roberto Sanches, do partido Juntos pelo Peru, que representa a esquerda, e o legado político do antigo presidente também de esquerda, Pedro Castillo, que levou o impeachment durante os últimos anos. Ele está na frente com 50,1% dos votos. Na segunda posição, temos Keiko Fujimori, filha do antigo presidente peruano Alberto Fujimori, com 49,9% dos votos. Cerca de 27 milhões de eleitores estavam aptos a votar durante o último domingo e agora a diferença é de apenas 27 mil votos, ou seja, é muito pouco, faltando ainda cerca de 4% das urnas serem apuradas. Tudo pode acontecer uma reviravolta final. Quando as urnas foram abertas, até mais ou menos 90, 93% da apuração, Keiko Fujimori estava à frente. Depois, Roberto Sanches passou na dianteira durante as últimas 12 horas, mais ou menos, e o processo de apuração continua bastante lento e com esse acirramento, né? Quem será o próximo presidente do Peru, já que essas duas candidaturas representam uma visão extremamente distinta daquilo que o nosso país vizinho poderá seguir pelos próximos anos. Como falei, o candidato que agora está na frente, Roberto Sanches, representa a esquerda mais trabalhista, ligada aos povos indígenas do Peru, enquanto Keiko Fujimori, ela segue a mesma linha do seu pai, combate ao crime organizado, uma visão mais conservadora da política e que, com certeza, está sendo agora testada pelos eleitores. Tudo indica que, pelo menos pelos próximos 2 dias, ainda não teremos uma definição concreta, considerando a velocidade da apuração e as possíveis contestações que isso pode representar se a diferença for muito pequena. A gente está falando aí de 0,2% de diferença entre os candidatos até agora, algo extremamente pequeno, né? E que remonta também outros cenários de grande polarização em toda a América Latina, algo também que nós nos lembramos da última eleição no Brasil, 2022, mas naquele cenário foi de 1,5%, imagina só 0,2%, realmente muito perto. A gente vai ficar de olho. O Peru é um país vizinho do Brasil que divide também a região amazônica, tem uma fronteira sensível com o nosso país, portanto o próximo mandatário é muito importante para negociações bilaterais e também compartilhamento de inteligências e questões políticas internas da América do Sul. Ficaremos de olho, voltaremos ao longo dessa edição, possivelmente com atualizações, já que a apuração acontece minuto a minuto e tudo pode mudar.
0: Valeu, Luca. E o presidente do TSE, Cássio Nunes Marques, mandou suspender uma pesquisa eleitoral divulgada pelo Instituto Atlas Intel, que apontava uma queda no senador e pré-candidato à presidência, Flávio Bolsonaro. Vamos entender essa história com a Rafaela Almeida, para a gente saber também os motivos dessa suspensão. Conta aí, Rafaela, bem-vinda, bom dia.
8: Bom dia para você, Evandro Cine, Bia, toda a audiência do Jornal da Manhã, pois é mais um desdobramento envolvendo aí essa pesquisa, né, o levantamento e a forma como foi conduzida essa pesquisa eleitoral. Bom, o que está em análise nesse momento é, na verdade, a forma como foi conduzida e se houve ou não algum tipo de indução nas respostas por parte dos eleitores. E por essa razão, o presidente do TSE, o ministro Cássio Nunes Marques, determinou a suspensão da divulgação desse estudo após acolher questionamentos apresentados pelo Partido Liberal, PL. A legenda alegou que a estrutura do questionário poderia ter influenciado a percepção dos entrevistados sobre o senador Flávio Bolsonaro, especialmente por meio de algumas perguntas relacionadas ao caso do Banco Master e a conversas atribuídas ao parlamentar. E aí a Atlas Intel divulgou, né, uma nota em resposta, né, a essa decisão. E na nota, a Atlas Intel disse que segue exatamente nessa linha, conforme nós vamos conferir agora. O Instituto afirmou que vai cumprir a decisão da Justiça Eleitoral, mas sustenta que não houve qualquer tipo de contaminação metodológica. Segundo a empresa, o áudio que está no centro da controvérsia não foi apresentado aos participantes durante

0: pedindo a suspensão dessa pesquisa que apontava, depois do episódio da conversa, uma queda de Flávio Bolsonaro. Só que a campanha de Flávio Bolsonaro colocava a responsabilidade no fato do Instituto apresentar o áudio. O que o Instituto disse? Que o áudio vinha apenas depois das respostas coletadas e não como uma forma de manipular a intenção de voto do eleitor que estava ali participando da pesquisa. O nosso Lucas Merreiro já está por aqui e eu quero, Lucas Merreiro, também trazer com você um pouco da avaliação do quanto o resultado de pesquisas a partir desse momento já começa a criar um ambiente delicado, com muitos questionamentos das campanhas a respeito do que elas indicam da intenção de voto em torno desses candidatos. Bem-vindo, bom dia.
1: As pesquisas eleitorais estão incomodando bastante o senador Flávio Bolsonaro, pré-candidato à presidência da República pelo PL, e não poderia ser diferente. Primeiramente, bom dia, Evandro, Bia, e um bom dia especial a todos que nos acompanham nessa segunda edição do Jornal da Manhã. Sempre um prazer estar aqui com vocês. Bom dia a todos. Vejam, a Atlas Intel é um instituto de pesquisa seríssimo. Aliás, talvez o melhor instituto de pesquisa que temos hoje. O método deles é diferenciado, é via internet. Eles fazem uma coleta por meio de um link que é enviado para a pessoa que está lá respondendo as perguntas e ela responde via internet. Por que esse método é melhor? Porque todos os outros métodos de pesquisa parece que ficaram presos, ou quase todos, para não ser injusto, né? Mas parece que ficaram presos no século passado. Usam uma forma de coleta que, ao meu ver, já não deveria mais acontecer. Por exemplo, ir até a casa da pessoa, né, presencialmente. Isso faz com que você pegue apenas uma parcela do voto, ou melhor, uma parcela do eleitorado que está em casa naquele horário, impede que a pessoa colete, por exemplo, em locais muito pobres, onde o crime organizado domina e decide quem entra e quem sai daquele local. Outros métodos de pesquisa ligam para telefone fixo. Quem tem telefone fixo hoje em casa e atende o telefone de um número desconhecido é uma parcela muito específica da população. A Atlas Intel veio e mudou completamente o jogo, fazendo uma coleta via internet e aumentando a amostragem, enquanto outros institutos de pesquisa fazem 2.000 pessoas, 3.000 pessoas no máximo, a Atlas Intel chega a 5.000, 6.000 pessoas. E por que eu digo tudo isso? Porque o método dele se provou correto a partir do momento que eles começam a acertar várias eleições em vários países. A Atlas Intel não age só no Brasil, tá? Acertou a eleição dos Estados Unidos, na Argentina, na Colômbia, no Chile, né? Então é o instituto de pesquisa que eu mais gosto de prestar atenção e creio que é o que mais se aproxima da realidade. Ou seja, tudo isso para dizer que eu acho muito improvável que a Atlas Intel tenha adotado um método equivocado ou um método escuso na hora de fazer as pesquisas, no sentido de tornar aquela pesquisa falha, né? Mostrar para a pessoa um áudio e tentar induzir a pessoa a falar que não vai votar no Flávio Bolsonaro. Até porque a gente pode ver que nos outros institutos de pesquisa, a intenção de voto do candidato à presidência Flávio Bolsonaro tem diminuído e muito por conta desse áudio. E por fim, eu deixo questionamento: qual seria o problema de reproduzir o áudio se você está fazendo uma pesquisa justamente quer capturar qual foi o impacto daquele áudio do Flávio Bolsonaro com Daniel Vorkaro no eleitorado? Me parece não fazer sentido. Eu acho que é uma decisão aí que fere muito o direito que a população tem de acesso à informação e acaba por minar, seja intencionalmente ou não, o melhor instituto de pesquisa que temos hoje analisando as eleições no Brasil.
2: Olha, a gente tem a nota aqui da Atlas Intel, né? O Instituto de Pesquisa divulgou, se pronunciou a respeito dessa decisão do Tribunal Superior Eleitoral. Por nota, portanto, informou que respeita a decisão do TSE, que a situação será esclarecida e comprovará a legalidade do estudo. O Instituto reforça que os entrevistados foram apresentados ao áudio envolvendo Flávio Bolsonaro e Daniel Vorkaro depois da primeira resposta no formulário principal, sem a possibilidade, portanto, de que eles retornassem depois de ouvir esse áudio sobre as intenções de voto, o que não provocaria um reflexo imediato de rejeição ou de aprovação do candidato, apenas questionando, segundo o Instituto, a opinião dos eleitores a respeito do áudio e do possível envolvimento do senador e pré-candidato Flávio Bolsonaro nesse caso envolvendo o Banco Master, já que Daniel Vorkaro financiou o filme Dark Horse, que conta a história de Jair Bolsonaro. E um outro detalhe, né, Merreiro, a gente tem visto outros levantamentos de outros institutos repercutindo o resultado

0: resultados muito parecidos. Outros que não usaram essa mesma metodologia. Então, de fato, o retrato do momento traz essa preocupação da população com a opinião pública logo na sequência desse áudio. Um outro ponto que a gente estava comentando aqui também nos bastidores é sobre a celeridade da justiça eleitoral. A gente costuma ver casos que levam meses. Os candidatos vão para a urna, muitas vezes são eleitos e depois disso a candidatura é questionada e o eleitor tem aquele sentimento de que perdeu o voto. Nessa situação não envolve elegibilidade, mas está sendo tratada com velocidade, né?
1: É, mas isso é até normal, Bia. Essas questões que envolvem campanha, em ano eleitoral, sobretudo, elas têm uma celeridade maior mesmo. O TSE, ele é uma instituição, via de regra, muito séria e opera de forma muito séria, especialmente em ano eleitoral. Então, eles empreendem mais esforços para acelerar aí esse processo, que muitas vezes tem que ser resolvido de forma rápida, até porque a eleição é em outubro. Então, se for demorar o tempo que a justiça costuma demorar, imagina, ia julgar essa questão da pesquisa em 2029, né? Aí já seria tarde demais. A questão é que me parece evidente que o Flávio Bolsonaro, ele não está sabendo lidar com essa questão do áudio junto com o Daniel Vorkaro, onde ele pediu dinheiro para o Daniel Vorkaro, CEO lá do Banco Master, que atualmente está preso. O Flávio Bolsonaro teve uma grande dificuldade em se explicar perante a imprensa, perante eleitores que o questionaram, e agora está tentando brigar com o Instituto de Pesquisa. Mas não adianta brigar com o Instituto de Pesquisa, a realidade está dada. Aquele áudio feriu demais a campanha do candidato Flávio Bolsonaro. Isso é inegável. E como você bem colocou, Bia, afetou em todas as pesquisas. Não foi só a Atlas Intel que mostrou isso. Aquilo que eu estava comentando mais cedo é que a Atlas Intel é a que, ao meu ver, na minha opinião, e pelo que eu acompanho da Atlas nos outros países, deve ser a que chega mais próximo da realidade. Mas isso não quer dizer que outros institutos também não estavam demonstrando a mesma coisa. Quer dizer, há um derretimento. Qual que é o resumo geral dessa epopeia, né? Há um derretimento leve, mas sistemático, da candidatura do Flávio Bolsonaro, que está perdendo um certo apoio, um fortalecimento do Lula, que está conseguindo emplacar aí algumas medidas populistas, está conseguindo comprar, ou melhor, vender alguns discursos para a população e consegue se manter ali em primeiro colocado, e há uma solidificação do candidato Renan Santos em terceiro lugar, que na última Atlas já aparece com 7% ou 6,9%, alguma coisa assim, né? E aí coloca Romeu Zema e Caiado lá embaixo, né? Candidaturas que não conseguiram emplacar. Me parece um cenário bem plausível, não me parece que a Atlas Intel está induzindo as pessoas que estão ali sendo pesquisadas. Portanto, novamente, eu volto a dizer aqui, ao que tudo indica, claro, né, aí tem que aguardar a decisão judicial, tem que aguardar o que a Atlas vai demonstrar, mas ao que tudo indica, foi uma decisão errada do ministro Nunes Marques de censurar essa pesquisa sob a alegação de que ela estava tentando enviesar a resposta dos participantes. Não me parece fazer sentido, e também não parece fazer sentido com o próprio histórico da Atlas, não só no Brasil, mas em todos esses outros países que eu citei.
0: Olha, a gente continua falando a respeito de casos envolvendo a situação de Daniel Vorkaro, só que agora no ponto de vista lá do Rio de Janeiro. Vamos conversar com o Rodrigo Viga, que traz informações pra gente sobre uma decisão do atual governador do estado, governador interino, de tentar recuperar recursos que foram tirados ali da Rio Previdência, investidos no Master e que provocaram um grande prejuízo para os cofres públicos. Viga, bom dia, bem-vindo, conta pra gente.
2: Tudo bem, Bia? Bom dia para você, para o Cine, para o nosso ouvinte espectador internauta da Jovem Pan. Terça-feira começa com tempo frio aqui no Rio de Janeiro. Nos últimos dias, recorde atrás de recorde de temperaturas baixas. Estou falando aqui, vocês estão dando para perceber, está saindo até fumacinha. Mas quem está com fumaça saindo da cabeça, preocupado com as finanças do estado, é o governador interino Ricardo Couto de Castro, que é o desembargador presidente do Tribunal de Justiça do Rio de Janeiro. Esteve em Brasília, se reunindo com o ministro da Fazenda, Dario Durigan, para tratar da adesão do estado do Rio de Janeiro ao regime de refinanciamento, né, das dívidas dos estados com a União, o PROPAG, e aproveitou para falar também da questão envolvendo os aportes feitos na gestão de Cláudio Castro no Banco Master. 3,7 bilhões de reais foram investidos principalmente da Rio Previdência, a Caixa de Previdência dos Servidores do Estado do Rio de Janeiro, que atende quase 250 mil servidores aposentados e pensionistas. E agora o Ricardo Couto de Castro, que conhece muito bem a Justiça e o Poder Judiciário, está usando os meios judiciais para tentar recuperar pelo menos uma parte desse montante. Fala-se em pelo menos 1 bilhão 1,5 milhão de reais. O fato, minha cara Bia, Cine, ouvinte, espectadores e internautas da Jovem Pan, que esses investimentos foram feitos mesmo após recomendações para que não fossem executados e realizados aportes. Orientações feitas pelo Tribunal de Contas do Estado do Rio de Janeiro, principalmente pelo Comitê de Investimentos ou de Finanças da Caixa de Previdência do Estado do Rio de Janeiro, Rio Previdência. Há de se lembrar que a Polícia Federal vem mirando essas operações financeiras que foram promovidas pela Rio Previdência, especialmente os aportes no Banco Master. O Rio de Janeiro, através do Rio Previdência, era o único titular, vamos dizer assim, de dois fundos criados pelo banco de Daniel Vorkar. E agora tenta reaver, recuperar parte desses recursos. O ex-presidente da Rio Previdência, Davis Antunes, está preso por tentar obstruir essas investigações em torno desses investimentos suspeitos, e a própria Polícia Federal já esteve na cobertura na residência do ex-governador do Rio de Janeiro, Cláudio Castro, para cumprir um mandado de busca e apreensão no âmbito de toda essa investigação envolvendo Estado do Rio de Janeiro, Rio Previdência, barra SEDAI também, que é a Companhia de Saneamento, barra Banco Master. Também estamos falando de Daniel Vorkar. Há de se lembrar que essas investigações da Polícia Federal apontaram que a relação entre Castro e Vorkar, Vorkar e Castro, não era exclusivamente institucional. A relação entre eles era muito próxima. As investigações apontam que Cláudio Castro chegou a fazer viagens nacionais e internacionais bancadas, financiadas por Daniel Vorkar, e participou ainda daquele famoso clube do uísque em Nova York, um petit comitê de apenas 10 pessoas que conseguiu gastar esse petit comitê $1 milhão só na degustação da bebida escocesa, minha cara Bia.
3: Valeu, Rodrigo Viga. E nessa terça-feira, a quinta turma do Superior Tribunal de Justiça deve julgar um pedido de liberdade de Deolane Bezerra, que cumpre prisão preventiva desde 21 de maio e se acompanhou a operação que levou ela à prisão aqui no nosso Jornal da Manhã. Quem acompanha os desdobramentos é o Marco Viana. Conta aí, Marco, bem-vindo.
4: Olá, bom dia para você, bom dia a todos que nos acompanham nesta segunda edição do Jornal da Manhã. Pois é, a influenciadora digital e advogada Deolane Bezerra pode ter o futuro definido pela justiça. Hoje, o Superior Tribunal de Justiça julga um pedido de liberdade apresentado pela defesa, que tenta reverter a prisão preventiva decretada durante a Operação Vernix, da Polícia Civil e do Ministério Público de São Paulo. Bom, Deolane, como você disse, Cine, quem acompanha aqui o Jornal da Manhã tem acompanhado essa operação, o trabalho realizado pela Polícia Civil. Ela está presa desde o dia 21 de maio, suspeita de integrar um esquema de lavagem de dinheiro ligado ao primeiro comando da capital, o PCC. Segundo as investigações, a influenciadora teria recebido recursos de uma transportadora apontada pelas autoridades como uma estrutura usada para ocultar e movimentar dinheiro da facção criminosa. A Polícia Civil afirma ter encontrado indícios de repasses financeiros, conexões com investigados e movimentações consideradas incompatíveis com a renda que foi declarada. O caso teve origem a partir da análise de bilhetes e materiais apreendidos em presídios paulistas durante investigações sobre a facção. Bom, agora a defesa nega qualquer participação de Deolane em atividades criminosas, sustenta que não existem provas concretas que justifiquem a manutenção da prisão e pede a substituição da medida por prisão domiciliar. Os advogados também argumentam que ela é mãe, que ela é responsável pelos cuidados de um filho. Antes de chegar ao STJ, a defesa já acumulou decisões desfavoráveis em outras instâncias, incluindo a negativa de um pedido apresentado ao Supremo Tribunal Federal. Bom, agora a expectativa é pela análise da quinta turma do STJ, que poderá decidir pela manutenção da prisão, ou seja, que ela continue presa, ou conceder a liberdade à influenciadora enquanto o processo segue em andamento e que ela possa responder em liberdade em prisão domiciliar, é o que pede a defesa. A gente segue acompanhando os desdobramentos, temos acompanhado esse caso desde o início aqui ao longo da programação da Jovem Pan e continuamos acompanhando os desdobramentos desse caso, as investigações da Polícia Civil e o pedido da defesa pela decisão, né, do STJ ou pela manutenção da prisão ou por aceitar o pedido da defesa. Seguimos acompanhando. Volto com vocês.
3: Valeu, muito obrigado, seu Marco Viana. Vamos conversar então com o nosso Lucas Merreiro para falar um pouquinho sobre o quanto, segundo as investigações, influenciadores digitais têm sido utilizados também por essas facções, né, Lucas Merreiro? Até para trazer uma visão, digamos, mais romantizada, muitas vezes, dessa atuação, né, blindando aquilo que acontece de fato pelos criminosos por meio do que a gente vê muito na rede social, que é aquela fachada bonita, luxuosa, ostentadora.
1: Evandro, eu imagino que a audiência que assiste a Jovem Pan não conhece tanto, né, não acompanha tanto essa figura deplorável que é a Deolane Bezerra. Felizmente, é uma audiência muito qualificada, mas muitos que nos ouvem, nos assistem, nos acompanham, ficariam surpresos se soubessem o quanto essa mulher é, e eu não digo era, tá? Ela é ovacionada em certos setores da sociedade brasileira, geralmente em camadas mais pobres, menos escolarizadas. Essas pessoas amam a doutora Deolane Bezerra, né, uma advogada que hoje podemos dizer com certa segurança que havia uma ligação muito próxima dela com o PCC. A Deolane Bezerra, ela, quando foi presa a primeira vez, contou com pessoas indo até a porta do presídio para dar bom dia e boa noite para Deolane, algo semelhante do que já aconteceu com o Lula, por exemplo, para tentar acompanhá-la e para tentar protestar contra a prisão dela, vejam só. Deolane Bezerra era uma figura que aparecia em entrevistas dizendo que tinha orgulho de advogar para bandido. E veja, é claro, nós estamos num Estado democrático de direito, todos têm o direito de defesa, mas ela tornava aquilo como se fosse algo muito glorioso, né? Você tentar se esquivar da lei ali e deixar livre uma pessoa que é culpada, né? E ela se orgulhava muito disso. Pois bem, vieram investigações e agora temos uma certa robustez nisso, no sentido de que havia até mesmo bilhetes do PCC deixados para Deolane com ordens ali e que ela faria lavagem de dinheiro para essa organização criminosa. E isso mostra justamente o que você acusou na sua pergunta, Evandro, que é o fato do PCC, isso acontece também no Comando Vermelho muito, né? Utilizarem de figuras influentes, sejam influenciadores digitais, sejam cantores muitas vezes, né? O que é o universo do trap e do funk, se não um grande palco para organizações criminosas lavarem dinheiro e pior, levantarem a sua imagem perante a população mais jovem, né? E muitas vezes de homens mais jovens, para atrair essas pessoas para o mundo do crime, mostrar que o mundo do crime é legal, que compensa, né, que você vai ter acesso a mulheres, a carros, a dinheiro, ou no caso da doutora Deolane, né, que era um público, que era mais voltado para o público feminino, mostrar como ela era uma mulherzona poderosa, que comprava o que ela queria e ostentava os bens dela, né? Então são pessoas que, além de lavar dinheiro para o PCC, pior até mesmo do que isso, são propagandistas de um estilo de vida de crime organizado, algo que tem que ser duramente combatido. No ano passado, a gente viu o Oruan, né, que é filho do Marcinho VP, líder do Comando Vermelho, preso hoje, o mandante da morte, da tortura e morte do Tim Lopes, né? Esse Oruan, cantor de trap, indo no Lollapalooza cantar, né? Como se fosse a coisa mais normal do mundo. E pior, pedindo a liberdade do pai dele e as pessoas ouvindo aquilo e aplaudindo. Quer dizer, um verdadeiro absurdo. Se o Estado quiser combater efetivamente as organizações criminosas, tem que combater também a influência cultural que eles exercem sobre a população. De novo, sobretudo sobre a população mais jovem. Essa gente é responsável por atrair muitas pessoas iludidas e desinformadas para uma vida de crime, uma vida difícil, terrível, que avilta contra a vida de outros inocentes e para essa própria pessoa que está entrando na vida do crime, algo que não tem muita expectativa de vida, né? Você para, você vai acabar a sua história ali ou preso ou pior, morto, né? Com 20 e poucos anos de idade, como a gente vê acontecer tanto. É um ciclo vicioso de violência que não para e assola o Brasil e ele tem que ser impedido e combatido em todas as frentes possíveis.
0: Mais uma para você, Merreiro, especificamente sobre essa decisão de hoje, que se aguarda o julgamento por parte do STJ, se vai ter a possibilidade de conceder uma prisão domiciliar, um habeas corpus, para a influenciadora. E a gente relembra aqui para a nossa audiência, a suspeita toda é de que, segundo as investigações, a advogada influenciadora Deolane Bezerra seria uma espécie de caixa do crime organizado. Entre os anos de 2018 e 2022, movimentou quase 30 milhões de reais entre contas pessoais e de empresas que, segundo a polícia, seriam empresas de fachada usadas para lavar dinheiro. Merreiro lembrou aqui, em 2024 ela foi presa, mas foi por uma outra situação, foram poucos dias detida, justamente por conta ali de envolvimento com as apostas ilegais na internet. Não tem nada a ver com essa operação deste momento. Tem clima para o STJ, aliás, para o STJ mesmo conceder essa prisão domiciliar, diante de toda a repercussão, Lucas Merreiro, que a gente está vendo desse caso? E lembrando, já é o segundo pedido da defesa dela para isso.
1: Claro. É, aí cabe à justiça analisar, eles vão entender ali se realmente dá para mandar para prisão domiciliar, se é o caso, ou se o fato dela ficar em prisão domiciliar poderia prejudicar as investigações, ou vão até mesmo conferir se há uma possibilidade muito grande dela tentar fugir, aí a defesa dela vai ter que mostrar que não, que ela pode responder, né, em casa e tudo mais. E a gente sabe que aqui no Brasil a prisão domiciliar ela é utilizada como um dispositivo, ele é muito amplamente utilizado em casos que não deveria. Veja, prisão domiciliar é algo que não faz muito sentido. Deveria ser voltado apenas para aqueles casos em que, por exemplo, há uma condição de saúde muito grave que faz com que a pessoa não possa ficar num presídio sem apresentar um sério risco de saúde. Aí tudo bem, vai para prisão domiciliar, né? Às vezes, sei lá, um acordo de delação premiada que entrega pessoas muito grandes, aí pode dar esse benefício ali de uma pena alternativa. Deveriam ser em casos muito mais específicos, né? Mas a gente sabe que, dado o histórico do Brasil, a possibilidade da Deolane conseguir ser agraciada com essa prisão domiciliar não é baixa. Agora, veja, uma pessoa que tem, supostamente, segundo as investigações, uma ligação próxima com o crime organizado, e não apenas com o crime organizado, tá? Mas a gente tá falando do primeiro comando da capital, uma das organizações mais bem estruturadas, mais perigosas de todo o mundo, não só do Brasil, né? O PCC, ele é muito poderoso, muito rico, infiltrado nas instituições, né? Tem pessoas do PCC na política, no Ministério Público, no Judiciário, em tudo quanto é camada das instituições brasileiras. Essa pessoa, ela já, por si só por fazer parte de uma organização criminosa, como dizem as investigações, já deveria apresentar um risco para as investigações e deveria responder seu processo presa. Inclusive, eu defendo isso, tá? A partir do momento que a polícia tem indícios suficientes e muito relevantes para demonstrar que aquele investigado é membro de uma organização criminosa, ou seja, ele não é só um criminoso comum, ele não é só uma pessoa que cometeu um erro, não, ele é membro de uma organização criminosa, como o PCC, como o Comando Vermelho. Essa pessoa não pode responder em liberdade. Só o fato dela estar em liberdade já apresenta um risco para as investigações, para o processo. Essa pessoa tem que continuar presa. Então, sendo o caso, entendo que seria muito mais justo e muito melhor para as investigações e para os processos que a Deolane continuasse na cadeia.
0: O Ministério da Saúde anunciou a interrupção temporária da vacina contra a dengue, que é desenvolvida pelo Instituto Butantan. A decisão foi tomada depois do registro de eventos adversos graves, ou seja, pacientes que tiveram ali algum tipo de sintoma grave logo depois da imunização e até mesmo, Camila Yunis, duas mortes registradas, justamente de pessoas que faziam parte do público-alvo, profissionais da saúde. Bom dia, seja bem-vinda. Conta pra gente o desenrolar dessa situação toda, Yunis.
5: É isso mesmo, Bia. Muito bom dia para você, para o Evandro. Bom dia a todos. Foram três casos graves que precisaram de internação e desses três casos, infelizmente, dois pacientes acabaram falecendo. Eles estavam internados na unidade de terapia intensiva. Como você disse, Bia, outros 42 casos de reações adversas severas também foram registrados. E aí, quando a gente fala dessas reações adversas severas, o que isso significa? Significa sangramento, dores abdominais fortes, fortes e também vômitos. Então, os pacientes apresentaram esses sintomas. Ontem, o ministro da Saúde, Alexandre Padilha, ele deu uma coletiva de imprensa dizendo que essa decisão de suspender a vacinação da dengue, né, a vacina do Instituto Butantan, ela é uma decisão temporária e que ainda é cedo para dizer que esses casos, né, tanto das mortes quanto das reações adversas, estão relacionados ao imunizante. A gente separou um trechinho da fala dele, vamos acompanhar.
6: Tivemos 3 casos graves, precisaram de internação em UTI. Desses 3 casos, 2 óbitos, sem, até esse momento, nas investigações já feitas pelos sistemas municipais, de vigilância estadual, escutando os especialistas, não existe dados suficientes para estabelecer uma causalidade da vacina com a ocorrência desses 3 casos graves, mas é um sinal de alerta para o sistema de vigilância, um sinal de alerta que nos recomenda a descontinuidade temporária da atual estratégia de vacinação para todos os profissionais de atenção primária em saúde do país, até que se conclua, que se possa realizar todas as investigações necessárias.
5: Bom, o ministro destacou também a confiança no trabalho do Instituto Butantan. E a gente tem também, Bia e Evandro, um parecer da Anvisa, da Agência Nacional de Vigilância Sanitária, que disse o seguinte, abre aspas, a vacina Butantan-DV foi aprovada no Brasil em dezembro de 2025, com base em 16 estudos clínicos de fase 1, além de estudos de fase 2 e 3, que juntos avaliaram mais de 11 mil indivíduos dentro das práticas regulatórias internacionais e seguindo os guias da Organização Mundial da Saúde. A medida não afeta as outras vacinas para dengue registradas no Brasil, fecha aspas. Então a gente lembra que a Kedenga, que é aquela vacina japonesa que continua sendo aplicada aqui no Brasil, não vai ser interrompida. O ministro da Saúde, Alexandre Padilha, diz também que esses imunizantes do Butantan, eles não serão descartados, continuarão sendo armazenados. E aí é importante a gente até relembrar sobre esse imunizante, né, que tinha uma expectativa, tem, né, uma expectativa muito grande da ciência com relação a ele, porque ele é o primeiro imunizante em dose única do mundo, estava sendo aplicado apenas em alguns municípios, onde a incidência da dengue é maior. Então, Botucatu, aqui no interior do estado de São Paulo, Nova Lima, lá em Minas Gerais, Ibarangá, no Ceará, e também na região do Araguaia, lá no Tocantins. E como a gente ouviu, né, na sonora, né, na coletiva do ministro da Saúde, de Alexandre Padilha, foram mais de 500 mil imunizantes aplicados, mas em função dessas 42 reações adversas, a vacina está suspensa. Um outro ponto importante, só para concluir, Bia e Evandro, que o ministro disse durante a coletiva, é de que quem recebeu essa vacina tem que ficar em atenção, em alerta, pelos próximos 21 dias para perceber se não vai apresentar nenhum tipo de sintoma mais grave dessa doença, né? Que, como eu citei no início, a gente está falando ali de sangramentos, de dores abdominais e também de vômitos. Então, esse é o cenário que a gente tem com relação às últimas atualizações do Ministério da Saúde sobre a suspensão da vacina da dengue do Instituto Butantan. Bia e Evandro.
0: Valeu, Camila, pelas informações.
3: Vamos conversar então sobre todas essas implicações com a doutora Miriam Dalben, que é infectologista e está conosco aqui no nosso Jornal da Manhã. Doutora, seja muito bem-vinda. Que bom recebê-la aqui para a gente tirar a dúvida das pessoas, porque toda vez que há uma situação envolvendo vacinas, a sociedade fica muito preocupada e há necessidade também de uma campanha que esclareça completamente isso para a população, para que depois, caso seja retomado, o processo de vacinação também não fique prejudicado. Como é que a senhora avalia esse tipo de evento no início de uma vacinação que é tão importante, que é justamente para proteger a população contra uma doença que nos prejudica há tantos anos? A senhora que é médica infectologista do Hospital Sírio-Libanês. Bem-vinda.
7: Perfeito, Evandro. Acho que é super importante a gente esclarecer, né? Então, as pessoas elas têm que entender em casa que todas as vezes que você está diante de um produto novo, seja uma vacina, seja uma medicação, depois que você passa ali pelos estudos fase 3, né, que essa vacina passou com mais de 10 mil pessoas, e você começa a aplicar a vacina, o medicamento na população em geral, você aumenta muito o número de pessoas que estão sendo expostas àquela vacina ou àquele medicamento, e às vezes efeitos colaterais alguns deles mais graves, que são muito raros, eles podem aparecer. É por esse motivo que todas as vezes que você começa a aplicar uma vacina nova ou um medicamento novo, você continua fazendo o que a gente chama de farmacovigilância e ficando super atento a esses efeitos colaterais que porventura possam aparecer. Todas as vezes que você detecta alguns efeitos colaterais, possíveis efeitos colaterais graves ou óbitos, né, que não eram esperados nos estudos fase 3, o correto é fazer o que eles estão fazendo, né? Você para tudo. Avalia, por exemplo, se esses dois óbitos que vocês colocaram muito bem aí foram relacionados à vacina ou foram relacionados a outros tipos de evento, até a própria dengue mesmo, né? A gente está falando de uma vacina que vem sendo aplicada em áreas aí com alta transmissibilidade da dengue. E se você não estabelece que há uma relação de causalidade, que a vacina que está causando esses óbitos, esses eventos colaterais graves, aí você retoma a vacinação. Então, isso é prudente, isso é feito em todo estudo fase 4, esse tipo de monitoramento. Por isso que o Ministério da Saúde colocou que é uma suspensão temporária, que não necessariamente isso vai significar que esses efeitos que aconteceram foram relacionados à vacina e que a gente vai precisar de parar de aplicar a vacina.
0: Importante essa informação que a senhora traz, doutora, porque justamente segundo o Ministério da Saúde, os mais de 40 pacientes que tiveram esses sintomas mais graves apresentaram sintomas característicos da dengue, da doença provocada pelo mosquito Aedes aegypti, que não necessariamente são sintomas que vêm a partir da vacinação. E é importante a gente reforçar que no ano passado o Brasil teve quase 2 mil mortes provocadas pela dengue. Por isso a importância de reforçar todos os protocolos de cuidado, de segurança e entender que a vacinação, ela é sim importante, ela foi suspensa, mas que outros imunizantes continuam disponíveis e que devem continuar sendo aí tomados pela população.
7: Perfeito, Beatriz. Na verdade, isso é super importante você falar, porque a gente tem uma outra vacina que está disponível para as crianças até 14 anos, que é a vacina Qdenga, né? Que é uma vacina de uma produtora aí japonesa, que ela é bastante segura, né? Ela já tem estudos aí com mais de 6, 7 anos de duração. O SUS também disponibiliza essa vacina para esses adolescentes. E quando a gente vê os dados aí, tem muito pai que não levou ainda seu filho adolescente para tomar. Aqui em casa, os dois estão vacinados. E isso que você falou dos sintomas de dengue, o que a gente precisa avaliar agora nesse momento, né? Primeiro, avaliar se realmente houve uma correlação com a vacina. Segundo, a gente precisa lembrar que a vacina, essa vacina que a gente está falando, né, que é a vacina do Butantan, ela teve uma eficácia aí contra dengue grave de mais de 80%, mas a eficácia de uma vacina nunca é 100%. Então, será que essas pessoas que faleceram com sintomas característicos de dengue grave estão ali num grupo de pessoas que não respondeu, não ficou protegida pela vacina, naqueles 10% não protegidos pela vacina? Será que esses sintomas que essas pessoas desenvolveram foi pelo vírus da vacina, né, pelo vírus vacinal? Ou será que essas pessoas acabaram pegando dengue, tendo uma dengue mais grave pela imunidade que já tinha sido induzida pela vacina? Então, são várias perguntas que precisam ser respondidas. Foi super adequado o Ministério da Saúde fazer essa pausa para avaliar com cuidado esses casos, para depois retomar a vacinação, caso a gente veja que a vacina é segura.
3: Doutora, como a gente mencionou aqui, há essa outra vacina que é disponibilizada para parte do grupo, que é a Qdenga, né, que foi desenvolvida pelo Instituto Takeda e que está disponível também na rede particular. A senhora entende que, nesse caso, as pessoas devam se manter tranquilas porque é uma vacina que já está há mais tempo, já estabelecida no mercado. Eu mesmo tomei essa vacina lá atrás, tomei todas as doses, eu e minha família não tivemos problema nenhum ao utilizar o imunizante, mas é importante que as pessoas se mantenham atentas ao calendário de vacinação e também as outras vacinas que possam proteger contra a doença e que estejam disponíveis também no Sistema Único de Saúde.
7: Perfeito, é isso mesmo. Então, a vacina da Qdenga, ela é uma vacina que já vem sendo estudada, né, grupos com milhares e milhares de crianças, milhares e milhares de adultos. Como eu já falei, a gente tem trabalho publicado aí já com essa fase 4, que é o que a gente está fazendo agora com a vacina do Butantan, com essa vacina da Qdenga, com seguimento aí de mais de 7 anos. Então, essa vacina, a gente já tem uma quantidade de dados bastante robusta, mostrando que ela é extremamente segura. Então, ela está disponível para crianças até 14 anos e, no particular, para pessoas até 60 anos. Então, essa não tem nada a ver com essa paralisação do Ministério da Saúde e as pessoas podem continuar levando seus filhos para tomar essa vacina aí no SUS. A gente sabe que no passado a gente teve uma outra vacina que não é a Qdenga, que chamava Dengvaxia, que foi uma vacina que foi suspensa por levar pessoas a dengue mais grave, né, pessoas que nunca tinham tido dengue antes e que eram vacinadas com essa vacina no passado, tinham uma chance maior de ter dengue grave. Mas essa vacina nem disponível no Brasil ela tá. Então a gente precisa tomar um pouquinho de cuidado, porque ontem, né, com essa notícia, a gente ficou vendo um monte de coisa circulando na internet, informações falsas, informações verdadeiras. Então é importante a gente esclarecer a população aqui que essa suspensão do Butantan ela é temporária até que a gente tenha esclarecimento dos dados, que eles sejam estudados, e que a vacina que a gente tem disponível no Brasil, que é a Qdenga, é a vacina segura, super estudada e que a gente já sabe que é eficaz e que não faz mal.
3: Doutora Miriam Dalben, infectologista do Hospital Sírio-Libanês, obrigado pelas informações e as portas estão sempre abertas para você aqui.
7: Obrigada.
3: Até
0: Valeu,
3: mais.
0: até uma próxima.
3: Tchau, tchau.
0: Agora, 7 horas e 45 minutos.
3: Repita.
0: 7h45 da manhã.
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3: Agora 7:48.
4: Repita.
3: 7:48 da manhã.
4: E a Prefeitura de São Paulo abriu consulta pública para discutir a concessão da Praça Roosevelt à iniciativa privada. Vamos entender então esse projeto com o nosso David de Tarso, que está ao vivo aqui em São Paulo. Conta aí, David.
5: Exatamente, inclusive falando da praça, né, Cine? Muito bom dia a você, a Bia e a todos que nos acompanham. A Prefeitura, então, vai fazer uma audiência pública virtual no dia 17 de junho, às 10 horas da manhã, para receber até mesmo as recomendações por parte da população. Enquanto eu aguardava para essa participação ao vivo, conversei com algumas pessoas que frequentam aqui a praça e as opiniões se dividem quanto à possibilidade de privatização, já que a Prefeitura quer essa iniciativa de privatizar para que sejam feitas melhorias, ou até sair de frente da câmera aqui para que vocês possam acompanhar com imagens ao vivo aqui um pouquinho de como é essa praça, uma praça icônica que até frequentemente a gente também utiliza como cenário aqui nas nossas participações ao vivo, reportagens, mas não só a gente, enquanto jornalistas, séries, filmes são gravados por aqui, foi tema de muitos documentários também. Então a Praça Roosevelt, ela recebe diferentes frequentadores no centro da capital paulista, fica bem pertinho do Parque Augusta, e aí a gente percebe também que tem alguns espaços para colocação de árvores, só que não tem essas mudas, essas árvores plantadas, então isso seria feito, também a conservação de pavimento seria também viabilizada por meio dessa concessão, entre outras melhorias para a praça. Concessão essa que a Prefeitura estima de pelo menos R$2.900.000 ao longo de 20 anos para que a concessionária possa administrar esse espaço e com isso atrair investimentos de mais de R$50 milhões durante esse período. Só que qual o receio por parte dos moradores? Que esse espaço público possa ficar ainda mais caro quando recebe barracas, eventos, ou até mesmo sejam promovidas, né, interdições parciais ou até mesmo totais. Mas de acordo com a Prefeitura, o contrato não estabelece isso, até mesmo veda essa possibilidade, proíbe que a praça seja fechada ao público. Portanto, seria um espaço que continuaria sendo utilizado pela população. Já por outro lado, a questão é quanto também ao encarecimento de espaços que já foram privatizados, né? Em relação ao Parque Ibirapuera, por exemplo, Parque Vila Lobos, onde uma água de coco é R$10. Tem também outros locais, o Estádio Paulo Machado de Carvalho também foi privatizado recentemente, e o receio da população é que os custos sejam encarecidos quanto à utilização. Mas tem gente que defende sim a privatização. Ainda há pouco estava conversando com uma mulher e ela relatou que durante o fim de semana, principalmente, ficam muitos copos jogados aqui, as pessoas utilizam e não têm esse cuidado quanto à limpeza. E isso seria feito pela concessionária. Então, na visão dela, também deveria ser privatizado, sim, esse espaço. E aí, essa audiência vai ser realizada e as discussões vão ser feitas também sobre essa possibilidade de privatização na Praça Roosevelt, que é esse cartão postal aqui da capital paulista e faria a conexão com o Parque Augusta também nessa privatização da concessionária. Vamos seguir acompanhando, daqui a pouquinho eu volto com outras informações.
4: Valeu, David. Eu quero já chamar também o nosso Roberto Mota, que está conosco nessa edição do Jornal da Manhã. E eu quero saber a sua avaliação, Mota, sobre esses processos de privatização. David trouxe aquilo que poderia ser positivo, com melhorias, garantia de segurança, numa praça que é bastante movimentada aqui em São Paulo. Por outro lado, uma preocupação dos moradores com o encarecimento dos serviços a partir da privatização. Qual é a tua análise sobre essas preocupações e também vantagens? Bom dia.
6: Bom dia, Cine. Bom dia, Bia. Bom dia, Mieiro. Bom dia, nossa audiência. É uma preocupação legítima, Cine, porque tudo fica mais caro o tempo inteiro, né? Isso não é privilégio dos serviços prestados em praça ou de qualquer tipo de serviço. Os preços, em geral, sobem o tempo inteiro. Esse dilema de privatizar os espaços públicos para que eles sejam melhor cuidados ou deixá-los na mão do governo e conviver com o relativo abandono não é privilégio de São Paulo. A gente tem a mesma situação aqui no Rio de Janeiro. A maior parte das praças aqui no Rio de Janeiro estão sob o cuidado do poder público, e eu acho que eu não exagero se eu disser que esse cuidado não é bom. Aqui perto de onde eu moro há várias praças muito bonitas, algumas à beira-mar, e a característica delas todas é o abandono. É sujeira, é desordem urbana. Então, eu acho que vale a pena fazer uma experiência de privatização. A gente não consegue ter tudo. Então, a privatização envolve algum tipo de recuperação dos investimentos realizados por quem vai cuidar da praça. Então, é óbvio que tem que ter algum tipo de cobrança de serviço. E eu acho que cabe aos moradores escolher ou pagar alguma coisa para ter um serviço melhor, ou deixar isso na mão da prefeitura e conviver com as consequências.
4: Eu quero falar para vocês também das questões geopolíticas que voltam a afetar a Bolsa, o dólar. Vamos então conversar com o nosso Alan Gani. E Gani, como é que ficou a situação nesta segunda-feira, meu amigo? Como começamos a semana?
7: Olha só, começamos mal. Aliás, a abertura já tinha sido ruim com a alta do petróleo, mas o dólar operou em alta e a bolsa em queda. O Ibovespa, às 10 horas da manhã, Evandro, abriu a 169,042 pontos. Ao longo do dia foi perdendo força até fechar 5 horas e 10 da tarde a 168,669 pontos. Uma queda de 0,21%. E o dólar operou em alta. O dólar, que até pouco tempo, Evandro, estava na casa ali de R$ 5,00, um pouco abaixo de R$ 5,00, R$ 4,98, agora fechou a R$ 5,18. E evidentemente que traz preocupações inflacionárias, na medida em que nos processos produtivos há componentes em dólar. E tudo isso por conta de um cenário, olha aqui, Evandro, 5,18, né? Variação de 0,50%. E tudo isso, Evandro, por conta de um cenário geopolítico incerto, a guerra lá no Oriente Médio, que traz pressões no petróleo, mas não só isso também. Uma baita incerteza fiscal aqui no Brasil. Só para você ter uma ideia, o economista, o brilhante economista Marcos Mendes, do INSPER, fez um levantamento de gastos públicos que não afetam o resultado primário. É na ordem de 215 bilhões. É um drible ali que o governo dá nas contas públicas. É um impacto gigantesco. Não pega no resultado primário, mas pega na elevação da dívida pública. E é claro que isso vai para preço. Eleva o dólar, a bolsa cai. Além disso, muita migração de investimento lá para fora. Porque, ao contrário daqui, lá nos Estados Unidos tem uma grande euforia, apesar também dos problemas lá geopolíticos, inflacionários, mas, Evandro, tem uma grande euforia com a inteligência artificial que a gente vai falar aqui durante a programação aqui do Jornal da Manhã. Então, tudo isso é um cenário de mais risco aqui para o Brasil, sem contar que a taxa de juros também lá nos Estados Unidos está mais elevada, o que leva dinheiro lá para fora. Evandro, não está fácil a situação, nem na economia e nem no mercado financeiro.
4: Valeu, Gani. Até já, meu amigo. Até.
8: Segundo autoridades, pelo menos 100 pessoas morreram de ebola em menos de um mês depois da declaração de um surto da doença no leste da República Democrática do Congo. Luca Bassani traz para a gente todas as informações diretamente da Europa. Bem-vindo novamente, Luca.
9: Bom dia a você novamente, Bia, a todos que nos acompanham. De fato, é realmente preocupante o surto de ebola que acontece no centro do continente africano, na República Democrática do Congo, e que fez a OMS elevar para muito grave o risco dessa doença em um país que já é acometido também por um conflito civil. De acordo com as autoridades sanitárias, durante o último mês foram pelo menos 100 mortes atribuídas à variante Bundibugyo do vírus ebola, e já acometeu o continente africano em outras ocasiões. Pelo menos 500 pessoas foram confirmadas como contaminadas por essa doença, que é conhecida mundialmente pela alta letalidade. Afinal, o ebola, dependendo da variante, ele tem uma taxa de letalidade de 30 a 60%, o que preocupa muito, principalmente nessas comunidades no centro da África, onde as condições sanitárias e higiênicas são extremamente precárias. Além dessa questão sanitária, que é muito delicada, nós temos nesta mesma província onde o surto acontece um problema geopolítico. Afinal, há um conflito civil envolvendo o grupo M23, financiado por Ruanda, contra as forças centrais congolesas, né, as forças de Kinshasa, fazendo com que muitas vezes os médicos, aquelas pessoas ligadas a organizações humanitárias internacionais, não consigam ter acesso a alguns vilarejos, algumas regiões que têm pessoas muito afetadas, para poder realizar o tratamento dos doentes, até mesmo o isolamento dessas pessoas, considerando o contágio que se dá, né, através dos fluidos corporais. Por enquanto, não temos, por hora, nenhum tipo de certeza de quando que essas regiões poderão ser visitadas por essas autoridades, mas a preocupação ela continua crescendo, especialmente considerando que outras nações africanas ao entorno, como Uganda e Ruanda, já fecharam as suas fronteiras com medo também do surto chegar às suas nações, considerando que em Uganda pelo menos 2 casos foram notificados. A gente vai ficar de olho e voltaremos com certeza a falar disso ao longo dessa semana.
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9: Bom dia, boa terça-feira, amanhã de 9 de junho. Agora aquela hora que tem dose de rock and pop aqui na Pan. Nesta edição vai ter Cher, Paralamas do Sucesso, também Nickelback, vai rolar muito mais.
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9: Aerosmith.

0: Like a Storm, Audioslave aqui na Pan. Teve John Secada, Just Another Day, Duran Duran, Come and Dumb. Já já a gente volta trazendo mais Rock and Pop aqui na Pan.
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1: Jack Johnson aqui na Pan Upside Down. Também teve Nickelback. Antes a Legião Urbana, Eduardo e Mônica. E acabou por aqui. Amanhã, no mesmo horário aqui na Pan, volta o Rock and Pop.
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1: E agora tem ela.
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1: Com Bruno Mars, I Just Might.

Conexão de volta aqui na Pan, o retorno do The Cure aos festivais não poderia ter sido melhor. No último final de semana, a banda liderada por Robert Smith subiu ao palco do Primavera Sound em Barcelona para apresentar um setlist incrível, combinando hits e raridades como Me Care, Love Song, Pictures of You, In Between Days e Too Late. E no próximo dia 27 de agosto, Guilherme Arantes e convidados estarão no Espaço Unimed para celebrar a vida e obra do lendário Luiz Carlini, que nos deixou no início de maio. O primeiro nome da lista de estrelas já está confirmado, Roberto Frejá, que tocou ao lado do guitarrista no Barão Vermelho por muitos anos. A qualquer momento a gente volta com mais Conexão.

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0: Snap, por aqui, Rosalina na Pan, fechando uma atrás da outra.
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1: Olá, bom dia, seja bem-vinda, seja bem-vindo. Eu sou o Fernando Rocha, esse é o nosso Morning Show. E aqui você fica sabendo de tudo que acontece no Brasil e no mundo, terça-feira, para você ter opinião sobre tudo. Vamos com tudo? A gente tem aqui muita gente bacana para falar de polêmicas, tem política, tem esporte, tem cultura, enfim. Tem Ana Campagnolo, a deputada, vai falar sobre a questão ligada à educação e também à aprovação da lei sobre misoginia. Vacina da dengue foi suspensa temporariamente, está sob investigação. Vacina produzida pelo Instituto Butantan. A gente vai entender mais sobre esse assunto. E vamos também falar de uma operação que encontrou, olha que surpresa, infiltrados do PCC em órgãos públicos. Surpreendeu quantas pessoas isso aí. E eu quero te perguntar, você realmente acredita que as instituições brasileiras estão preparadas para impedir a infiltração do crime organizado? Então eu quero saber, você que está em casa, está no carro, no trabalho, dando carona para a gente pelas ruas de São Paulo, do Brasil e do mundo, a gente gosta muito dessa carona. Quero saber a sua opinião. Tem um WhatsApp prontinho te esperando, 11 91 32 58 055. Será, gente, que as nossas instituições estão realmente preparadas para enfrentar o crime organizado, ou a gente vai precisar mesmo da SWAT, da CIA, dos Rangers, dos Boinas Verdes? Vem, SWAT! O que você acha, Matheus?
2: Fernando, talvez as nossas instituições já tenham se tornado o próprio crime organizado. É essa que é a grande preocupação. Hoje a gente vai falar um pouco sobre isso, e eu acho que o que o Brasil precisa aprender a fazer é realmente eliminar o crime organizado primeiro de dentro do sistema, para depois atacar lá aquele rapazinho que está entregando droga e tudo. A gente tem um problema muito maior hoje, que é o crime organizado tá mandando no sistema. Isso sim é uma grande preocupação, e aí talvez os Power Rangers, a CIA, a SWAT, elas possam ajudar a gente de alguma forma.
1: Os Power Rangers? Temos aqui a alegria de receber Newton Canito conosco. A gente vai ver daqui a pouco o David de Tarso falando que tem um ex-estagiário do Ministério Público, tem também um chefe de investigador da Polícia Civil, ou seja, está tudo ali. Sabe aquela picanha marmorizada, onde a gordura não fica visível? Porque quando você pega a gordura ali visível, você tira a gordura e come a picanha. Mas essa marmorizada, que aliás é até mais cara, você não vê a gordura, ela está ali, ó, misturadinha, Canito. É assim com o crime organizado?
3: Sim, não. Agora, finalmente, pela primeira vez na história, estamos chegando no judiciário. A gente não gostava de falar de judiciário. O judiciário parecia que era um negócio imune. Estamos sabendo, estamos começando a investigar o judiciário, ainda falta muita coisa, que ali é um dos lugares onde tem mais corrupção no Brasil. Todo mundo sabe a injustiça que sofre a cada dia com isso, e está chegando. E o PCC, obviamente, se infiltrou também no judiciário. A gente sabe disso em várias esferas.
1: Mas agora a notícia de hoje é com a Polícia Civil e com um estagiário que virou advogado, doutora. Está mexendo na sua categoria.
4: A gente tem os maus profissionais em todas as áreas, né, Fernando? E algumas facilidades e conhecimento da lei facilitam ainda mais a corrupção. Lembrando que a corrupção tem a ver com ética, com moralidade, com interesses, que faz parte da própria pessoa. E aí, se eu tenho uma certa facilidade, é óbvio que algumas pessoas que são criminosas, elas tendem a pender ali para aquele lado da criminalidade, a fazer algo que seria mais difícil. Por isso que a gente vê o avanço, mas não é só isso. A facilidade dos ganhos faz também com que as pessoas, cada vez mais, e isso se estende também às organizações criminosas, que o grande calcanhar de Aquiles é a questão financeira. E aí vê nisso uma possibilidade de ganhos com relação também ao Poder Judiciário. E a gente, quando você pergunta se haverá o combate, é difícil a gente combater, tanto é que cada vez mais tem se expandido para outras instituições. Nós começamos com lavagem de capitais dentro de postos de gasolina, depois farmácias, e agora, para surpresa de zero pessoas, e isso não é só questão do Poder Judiciário, das pessoas que se infiltram lá. Então, o PCC, por exemplo, paga a faculdade para muitas pessoas para elas prestarem concursos públicos e infiltrarem. Então, eu não sei como o Estado vai poder fazer esse combate, Fernando, na verdade.
1: Henrique, por favor, me responda essa pergunta, que é a pergunta de $1 milhão. Se ela vale tanto, imagina a resposta. Instituições são preparadas para enfrentar o crime organizado, a infiltração, essa gordura marmorizada do crime organizado?
5: Eu acho que falta muito ainda para a gente ter uma estrutura que combata de forma mais efetiva o crime organizado com inteligência. Mas eu não acho que vai ser os Power Rangers, por exemplo, que vão vir ajudar nós, né? Que vão vir nos ajudar. Quem tem que fazer isso é o próprio Brasil, através de políticas, através de fortalecimento da Polícia Federal e tudo mais.
1: Bom, agora aqui na Jovem Pan, aqui no nosso Morning Show, são 10 horas e 6 minutos. A gente está acompanhando as notícias do Brasil e do mundo. A gente está também com um sofá repleto de opiniões diversas. Já estamos chamando até os Power Rangers. Aí pode colocar o Batman também, né?
2: Estamos aceitando toda a ajuda.
1: Porque tem os Rangers.
2: Bem-vinda,
1: os Rangers são, são as forças especiais do Exército Americano, sim, os Moinas Verdes, né? Agora já os Power Rangers, né? São outros. Né? A gente falou muito aqui, né, sobre a dificuldade que existe de entender o Brasil. A Jess fala muito sobre isso, ela tem amigos de fora, você também tem amigos de fora e procura entender o que acontece. Ontem a gente comentou uma fala do candidato a governador do Ceará, Ciro Gomes, dizendo que, poxa, o PCC e também o Comando Vermelho, eles não têm um CPF, eles não têm um CNPJ para ser atacado. E os Estados Unidos vão pegar esse CNPJ. Mas eu estava dizendo, e a farmácia que a gente compra, e o posto de gasolina que a gente abastece, e a padaria que a gente compra,
2: tá
1: ligado, né?
2: E a gente está voltando agora aqui para toda a rede, né? E esse assunto é um verdadeiro absurdo, né, Fernando? Quando a gente olha para todo o sistema que foi montado, e como muito bem apontado aqui pela doutora, essa grande preocupação de nós não sabermos como nós vamos mexer em um sistema que já está, como você ilustrou, tão impermeado ali, é realmente sim, difícil. Inclusive, o David vai trazer algumas notícias pra gente, Fernando.
1: Exato, tá, é aquilo que eu tinha falado. A gente vai chamar o David, que tem as informações ali de chefia da Polícia Civil. David, conta melhor pra gente aí o que está sendo investigado, o que foi descoberto agora.
6: Oi, pessoal, muito bom dia. Exatamente. Então é um desdobramento, na verdade, a operação que está sendo realizada nessa terça-feira de outras duas que já foram realizadas, inclusive com um plano para matar um dos promotores do GAECO, do Ministério Público de São Paulo, grupo esse de atuação contra o crime organizado, ao Maurício Silveira Filho, que estava com um plano, então, em execução para matá-lo, integrantes do PCC, dois traficantes, um deles, um dos mais procurados pela polícia, o Sérgio Luiz Freitas, ele que é conhecido como o Xixi, o Mijão, ele tinha esse plano então e estava utilizando estagiário do Ministério Público, que se tornou advogado, ex-estagiário, né, que atuava no Ministério Público, chefe da divisão da DISE, Delegacia de Combate a Entorpecentes, além também de um ex-policial civil. Porque a polícia vai investigando e vai avançando também. Então, recuperaram celulares, alguns documentos, computadores. E aí, hoje, são 3 mandados de prisão contra essas pessoas que eu citei, esses agentes que atuavam nas esferas públicas de segurança, além também de 10 mandados de busca e apreensão. Só que nas trocas de mensagens, os investigadores identificaram então esse plano e esse envolvimento, segundo o Ministério Público. Por isso, há material suficiente para prendê-los. Prisão essa que foi solicitada de forma preventiva para que as investigações ainda avancem e possam identificar se outras pessoas também estavam infiltradas e contribuindo com o primeiro comando da capital contra o promotor e também as frentes de segurança. Porque, infelizmente, né, a gente fala assim, mas ameaça contra promotor. O Lincoln Gaquia, por exemplo, muito ameaçado também, existem muitos outros. Infelizmente, esses planos vão adiante. A gente viu o Rui Ferraz Fontes, mais recente, no litoral aqui de Paulista. Também vimos lá atrás a primeira ação contra um agente de segurança, que foi o juiz Machadinho e presidente Prudente, e tantas outras pessoas que acabam perdendo a vida quando se colocam à frente para enfrentar o crime organizado, né, Fernando?
1: Pois então, David, isso aí acaba também atrapalhando um pouco da concepção que a população tem com relação a essa instituição maravilhosa que é a Polícia Militar, que é o Ministério Público. Essas laranjas podres, ocasionais, elas não podem representar toda a instituição que a gente tem tanto orgulho, que tem tanta eficiência, né? Espero que tudo isso seja apurado quanto antes. Traga as notícias aí para que a gente tenha também orgulho de falar sobre tudo que é investigado e sobre as pessoas que são presas também e na luta que as nossas instituições têm contra o crime organizado, porque a gente tem que acreditar, né, David? Tem tempo que a gente tem que confiar nessas pessoas, né?
6: É, exatamente, né? No dia a dia, os policiais estão nas ruas, nas investigações também, e hoje o uso da tecnologia é fundamental por meio desses sistemas de rastreamento. Hoje a gente até tem uma certa dificuldade para conseguir informações, porque os policiais não passam justamente com esse receio de que alguém esteja envolvido com o PCC. Então, representa uma minoria, a minoria é essa que precisa ser combatida e precisa ser diferenciada dos bons policiais, que felizmente ainda são maioria, tanto na esfera civil, militar e penal.
1: Muito bem, David de Tarso com as informações aqui. Muito obrigado, David. Com outras notícias, chame a gente aqui na nossa janela do Morning Show. Bom trabalho para você por aí. Valeu, então. É isso. O estagiário, né, que vira advogado. Doutora até bem disse, né? Existem até pagamentos de faculdades, né? Estamos com essa pergunta aqui, doutora, só reforçar a pergunta, quero te ouvir. Sim. Você que acompanha aí o nosso Morning Show, você acredita que as instituições brasileiras estão preparadas para impedir a infiltração do crime organizado? A gente está vendo uma ação de uma das instituições atrapalhando a ação do crime organizado. Alguma coisa está sendo feita, doutora Priscila?
4: Vontade até existe, né? A gente não vai generalizar, como bem disse aqui o David Tarso, a gente tem

0: dessas organizações criminosas. Sempre ali nós temos o calcanhar de Aquiles, né, relacionado a essas organizações criminosas. E aí, durante o programa, eu recebi uma mensagem do coronel Marcelino Fernandes, que era, inclusive, corregedor da Polícia Militar do Estado de São Paulo. O que que ele disse? Olha, você disse que com relação a concursos públicos, a identificação de pessoas pagando, ele disse que dava aula em cursinhos preparatórios no ano de 2005 e 2009, Fernando, e me disse aqui agora que ele...
1: Recebeu agora?
0: Recebi agora. Agora, coronel,
1: obrigado pela audiência,
0: isso.
1: coronel. Grande abraço.
0: Ele é um grande assíduo aqui da nossa audiência. E ele disse que no ano de 2005 e 2009, ele já, ou seja, há praticamente 20 anos, né? Ele disse aqui que ele já tinha identificado essa questão de ir comendo ali
2: Esse
0: pelas beiradas.
2: financiamento da
0: Isso.
2: corrupção.
3: E outra
0: Agora, uma
3: coisa,
0: coisa.
3: Isso existe desde que o Brasil é Brasil, né?
1: Doutora.
0: Sim, mas também, veja só, né, Fernando? A gente não tem como. Como que ele vai fazer? Ficha de antecedentes. Não está escrito lá. Se ele não tiver nenhum envolvimento já colocado no inquérito ou processo criminal, as pessoas que estão ingressando, isso não consta na ficha de antecedentes que ele faz parte de
1: Claro
0: organização
1: que não.
0: criminosa, né? Então é
1: E
0: difícil
1: uma
0: identificar.
1: lei da física e da química que toda ação envolve uma reação. A ação dos Estados Unidos vai acontecer contra, PCC e Comando Vermelho, de alguma forma, com esse enquadramento aí de ações criminosas. A reação também vai acontecer. A gente não pode nem imaginar, porque Comando Vermelho e PCC não tem cara, não tem rosto, só tem aquela coisa meio fantasmagórica, né, que atinge todos nós na vida de todo dia. Mas, enfim, vamos aguardar as cenas dos próximos
2: É
1: capítulos.
2: importante.
3: Invisível, né,
0: Mas são tão organizados
1: A
0: que eles
1: mão
0: são.
1: invisível.
2: Mas é importante relembrar que o
1: Verdade.
2: governo americano disse que ele detectou a presença do Comando Vermelho e do PCC em 12 estados americanos. Então, a gente não está falando só de uma presença em solo brasileiro, a gente está falando de presença física e tática dentro de solo americano. Que é claro que a gente sabe que um dos principais objetivos é o estrangulamento financeiro da operação lá dentro, mas também tem a operação prática, né? Levando droga, fazendo todo esse processo. Então, assim, essa ação lá, talvez tenha uma reação aqui de outra forma, mas o fato é, Fernando, se eles fizerem qualquer coisa lá, o que o governo brasileiro pode fazer? Absolutamente nada. O fato é, quando a gente vê o governo americano comprar essa briga, é porque é o interesse dele. Eu não consigo acreditar jamais ver um Donald Trump que vire e fale assim: ah, vou lá cuidar dos brasileiros. Não, ele está cuidando do território dele, até porque ele precisa de voto. Então ele está na busca incessante da retomada da popularidade que um dia, né, lá atrás, ele teve.
1: Assim disse Matheus, com a elegância de uma enxada. Você está com uma alpaca?
3: Não sei,
1: O que que é? Elegante
2: Lá em
1: demais? Um
2: Minas a gente
1: príncipe
2: chama
1: infante das Minas Gerais,
2: Lá em
1: né?
2: Minas a gente chama de
1: Príncipe
2: Bruce
1: de Cássia. Está muito elegante. Quem está no rádio tem que ligar para ver como ele está elegante. Canito também, mas doutora Priscila, como sempre. E o Henrique, sendo Henrique, como sempre, elegante
3: Mas
1: também.
3: elegante, elegante.
1: Olha só, tem uma notícia de Brasília que tem a ver com eleições também, porque a gente está sempre dizendo, o nosso voto muda muito. Então, a gente precisa estar atento a todos esses movimentos do xadrez político eleitoral brasileiro, né? O presidente do TSE, Tribunal Superior Eleitoral, Cássio Nunes Marques, mandou suspender uma pesquisa eleitoral, e a gente falou sobre ela aqui, foi divulgada pelo Instituto Atlas Intel, que apontava a queda do senador e pré-candidato à presidência, Flávio Bolsonaro. É aquela pesquisa que mostra o áudio e depois pergunta sobre a repercussão, o áudio, né, Daniel Vorkaro falando com Flávio Bolsonaro. Enfim, Rafael Almeida está em Brasília e tem as informações. Bom dia, Rafa. Conte pra gente, a pesquisa então está proibida de ser divulgada, ela não pode ser colocada no cenário político. O que que acontece de prático com relação a essa proibição?
4: Oi, Fernando, um bom dia para você. É sempre muito bom estar participando aqui diretamente de Brasília, compartilhando as notícias aqui dos três poderes com você, com seu poderoso sofá e toda a sua audiência. Olha, na verdade, o que foi questionado não foi bem o resultado da pesquisa em si, mas a forma como o levantamento foi conduzido e se houve ou não algum tipo de indução nas respostas dos eleitores. Foi por isso, né, por essa razão, que o presidente do TSE, o ministro Cássio Nunes Marques, acabou determinando a suspensão da divulgação do estudo após acolher os questionamentos apresentados pelo Partido Liberal, PL. A legenda alegou que a estrutura do questionário poderia ter influenciado, né, induzido a percepção dos entrevistados sobre o senador Flávio Bolsonaro, especialmente por meio de perguntas relacionadas ao caso do Banco Master e as conversas atribuídas ao parlamentar. A resposta da Atlas Intel, feita inclusive por meio de uma nota oficial à imprensa, conforme nós vamos conferir

0: agora segue exatamente nessa linha. O Instituto afirma que vai cumprir sim a decisão da Justiça Eleitoral, mas sustenta que não houve qualquer contaminação metodológica. Segundo a empresa, o áudio que está no centro da controvérsia não foi apresentado aos participantes durante a aplicação do questionário. A Atlas diz ainda que o eventual contato com esse material ocorria somente depois que todas as respostas já haviam sido registradas e enviadas em uma etapa separada e voluntária de avaliação de conteúdo audiovisual. E na decisão, o ministro Cássio Nunes Marques entendeu que existem sim indícios suficientes para uma análise mais aprofundada sobre a metodologia que foi utilizada e, por isso, determinou a retirada do conteúdo dos canais oficiais do Instituto e também solicitou a documentação técnica complementar para esclarecer como esse levantamento foi realizado. E agora, o caso deve ser analisado pelo plenário do Tribunal Superior Eleitoral. Além disso, o Ministério Público Eleitoral também deverá se manifestar e o que parece agora, Fernando, é que se levanta aí uma discussão sobre os limites das metodologias usadas em pesquisas eleitorais e sobre como novas ferramentas tecnológicas serão e poderão ser enquadradas pela Justiça Eleitoral nesse ano de disputa presidencial, né? Por isso a pauta é tão quente. Volto com você.
1: Muito bem, muito obrigado, Rafa. É exatamente, é o que fica a partir daqui e como essas pesquisas podem ser ou não feitas e também divulgadas e anunciadas. O que você acha, ô Henrique? Porque o resultado foi aquele, né? Eu acho que ninguém está contestando, então, a questão do resultado e sim a metodologia. O resultado a gente viu e discutiu aqui. Houve sim um impacto na relação daquele áudio vazado do Flávio Bolsonaro e o Vorcaro.
2: Então, eu não vi problema na forma que foi colocada essa pergunta do áudio, porque a pergunta do áudio foi feita depois das outras perguntas da pesquisa. Então, acho que não teve uma interferência ali.
3: Rapidinho,
2: metodológica
3: nesse ponto. A pergunta, ela foi, segundo a pesquisa, a pergunta foi feita dentro da pesquisa. Sim. E eventualmente mostraram o áudio em alguns momentos. O questionamento é em que momento teriam realmente mostrado esse áudio, só para contribuir.
2: Mas o que o indica foi após algumas perguntas, que são as normais, né? Perguntar a induzida, depois a espontânea.
4: Já mostraram com o áudio do Lula, por exemplo?
2: O áudio mostrado e aí o questionamento. Abre margem, sim, para que haja essa decisão. Só que eu acho que, mesmo com a decisão de tirar aí a pesquisa do ar, aquela coisa, o estrago já foi feito. Então, mostrou o Flávio Bolsonaro derretendo, essa pesquisa repercutiu numa proporção grande, uma proporção alta, e vai continuar repercutindo, não através do Instituto, mas através
3: da internet no geral. Se essa decisão, que por enquanto é uma liminar, ela se mantiver, tem um impacto, sim, direto nessa possível repercussão que o Henrique aponta. Por quê? O fato de, se o TSE julgar que ela não pode ser repercutida, qualquer pessoa que seguir colocando essa pesquisa em pauta, Henrique, ela está descumprindo uma decisão do Tribunal Superior Eleitoral. Ou seja, um influencer, um outro partido. E vale lembrar que ainda em 2026 nós já tivemos o Lindbergh Farias entrando com ações contra pesquisas, nós tivemos o PSB. Historicamente, o PT e o PSOL, eles têm o maior número de ações contra resultados de pesquisa. Ou seja, não é uma novidade. Acredito que a novidade aqui seja um fato envolvendo um pré-candidato à presidência da República.
1: Mas eu gostaria muito. O que você acha, Canito? Porque então a gente não pode mais falar desse áudio aqui?
4: Não, pode falar do áudio, não pode usar na pesquisa. Primeiro que o Flávio já foi prejudicado por essa pesquisa, porque saiu há uns 10 dias, já foi amplamente divulgada. Então, teve uma pesquisa que é o próprio juiz estar desconfiando que ela prejudicou o candidato e já foi prejudicado. Então é importante a gente dizer que as pesquisas prejudicam candidatos em metodologias estranhas como essa da Atlas, que a Atlas não é só isso que a metodologia dela é estranha. Ela só mede a internet. Você pode ver que quem dá mais voto é MBL, Samara. A Samara é uma candidata do PCdoB, lá, que tem 2% na Atlas, não tem nenhuma outra pesquisa, porque ele mede pela internet, ele mede os ativistas. Ou seja, são pesquisas, a metodologia da pesquisa tem que ser debatida, porque elas podem influenciar a eleição na véspera da eleição.
1: Mas Canito, caso foi faz antes. Sentido, porque hoje o horário de TV, hoje talvez não seja tão importante quanto a presença digital.
3: O próprio Jair Bolsonaro foi eleito em função do WhatsApp, né, e das
2: Só um pequeno parênteses, vocês trouxeram que a pesquisa prejudica o candidato, o que prejudicou o Flávio foi o áudio e não necessariamente
3: não, mas
2: então,
3: vamos lá, resultado áudio... de pesquisa. Pode falar, doutor.
4: Você está dizendo que prejudicou foi o próprio juiz que está questionando.
5: Ele não falou isso, ele falou que é possível que isso influencie, inclusive foi uma das críticas que se dá ali com relação ao momento em que ele dá esse liminar. Liminar, eu tenho uma prospecção de urgência e essa pesquisa teria sido feita em maio. Então há uma crítica com relação a ele ter dado uma decisão unilateral somente em junho com relação a isso. Porém, o que está pegando aqui mesmo, Fernando, é com relação à autenticidade do áudio e não sobre o contexto do áudio em si. O áudio poderia ser apresentado depois que eles já respondessem a uma quantidade de quesitação. Então, eles estavam fazendo perguntas sequenciais, Fernando. Por exemplo, qual a sua relação... O que você acha da relação com o Banco Master? O que você acha com relação a ele ter dado dinheiro para o filme Dark Horse? Então, eles fizeram uma sequência que não seria a sequência adequada dentro da quesitação para a resposta da pessoa e também com relação a questionamento de autenticidade desse áudio utilizado. Então, para que se evite, né, que haja ali uma indefinição dessa pesquisa prejudicando um dos candidatos, já que não teria sido feito de forma imparcial, tendo em vista que eles fizeram sequências de perguntas que traziam, né, um desfavorecimento com relação ao candidato Flávio, foi por isso que ele, neste momento, ele disse, não se divulgue por hora essa pesquisa, porque ela tem alguma problematização.
1: Existe uma expectativa muito grande em saber... Os áudios vão ter impacto no cenário eleitoral? E foi a primeira pesquisa que mostrou que sim, existia ali um impacto grande dessa conversa dos dois.
4: Não foi grande, gente. Esse golpe que acabou...
2: Foi imenso. Derretimento absurdo.
3: Matheus,
2: só até respondendo coisa, você, só você tinha dito da repercussão, eu digo que o estrago já foi feito no ponto em que ontem, por exemplo, nas redes sociais, os assuntos mais comentados tinha o nome do ministro, tinha o termo censura.
1: Então isso já... Deixa eu só fazer um rápido break na rede de rádios e a gente...
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3: É algo absurdo, mas aí o partido dele recebeu. Isso fica um pouco contraditório. E voltamos agora para a rede de rádios comentando a fala de Romeu Zema, que comparou aí o caso Master com Pablo Escobar.
4: E tá certíssimo. A gente precisa dessas hipérboles, desses exageros, para o pessoal se lembrar do que a gente está ignorando. Porque quando você olha para Brasília, quem mais está falando? Eu concordo, eu acho que se a pessoa recebeu, tem que ser investigada, tem que ser apurado, tem que ser condenado, se tem coisa errada.
3: Não importa quem.
4: Não importa quem. Agora, quem mais está falando, meu povo? Ninguém está falando. Então vocês podem discordar o que for do Romeu Zema, mas é uma das poucas pessoas que segue criticando, inclusive criticando um ex-aliado. Porque o pessoal está criticando, ah, ele era amigo do Flávio, mas pelo menos está criticando, e se tiver errado, tem que ser punido. Agora fica o povo aí, ó, passando a mão na cabeça de político. Então, Henrique, você vai me permitir dizer que precisa sim alguém ficar gritando isso, porque senão a gente esquece.
5: Mas ali eu acho que ele nem tá gritando, acho que ele tá querendo falar, olha, eu quero que se investigue.
4: Ah, mas falar Pablo
5: porém,
4: Escobar é um grito.
5: Porém, o que acontece? Ele me parece, assim, parece muito assim, ó. Ah, eu dei o sinal da minha internet pro coleguinha, eu empresto a senha, mas o bandido é aquele que põe a arma na cabeça. Então, eu acho que ele tá sentando, é muito complicado, muito tênue a divisão, né, de falar para as pessoas, eu quero que se investigue, estando intimamente, não tô dizendo que ele esteja, tá? Tô dizendo assim, que houve
6: essa semana. Eu vou te dar uma notícia. Essa semana teremos ele, Romeu Zema, sentado sim aqui, ó. Opa. No sofá da discórdia.
4: Aí, traga
6: essa semana, Romeu Zema aqui conosco. Vamos perguntar essas questões para ele. Vamos perguntar. Agora, tem outra questão que a gente precisa também investigar, que é com relação à vacina. Vocês viram isso? Uhum. A vacina produzida aqui pelo nosso glorioso e orgulho nosso, o Instituto Butantan, mas que o Ministério da Saúde anunciou a interrupção temporária da vacina contra a dengue, essa produzida pelo Butantan, depois o registro de sintomas graves em algumas pessoas que foram vacinadas. Camila Yunis está na nossa redação e tem outras informações. Camila, bem-vinda, bom dia, conta pra gente em que pé está essa situação.
7: Oi, Fernando, muito bom dia para você, para toda a equipe do Morning Show, para quem nos acompanha aqui na Jovem Pan. O Ministério da Saúde decidiu por essa suspensão depois que algumas pessoas, 42 pessoas, registraram sintomas graves, né? Reações adversas graves depois da imunização. Quando a gente fala dessas reações adversas graves, a gente está falando de dores abdominais muito fortes, sangramentos e também vômitos. Não só isso, algumas pessoas também tiveram de ser internadas na unidade de terapia intensiva. Dessas três pessoas, duas acabaram falecendo. Então, em função desses casos, o Ministério da Saúde decidiu suspender a vacina contra a dengue do Instituto Butantan. Apenas do Instituto Butantan, porque a gente tem aquele outro imunizante do laboratório japonês, a Kedenga. E aí, ontem, o ministro da Saúde, Alexandre Padilha, ele deu uma coletiva de imprensa, disse que essa suspensão ela é temporária e que ainda não foi comprovado nenhum tipo de relação entre a vacina e esses casos. Mas, por cautela, essa decisão acabou sendo tomada. A gente tem um trechinho da fala dele nessa coletiva de imprensa, vamos acompanhar.
8: Tivemos três casos graves, precisaram de internação em UTI. Desses três casos, dois óbitos, sem, até esse momento, nas investigações já feitas pelos sistemas municipais, de vigilância estadual, escutando os especialistas, não existe dados suficientes para estabelecer uma causalidade da vacina com a ocorrência desses três casos graves, mas é um sinal de alerta para o sistema de vigilância, um sinal de alerta que nos recomenda a descontinuidade temporária da atual estratégia de vacinação para todos os profissionais de atenção primária em saúde do país, até que se conclua, que se possa realizar todas as investigações necessárias.
7: Bom, Fernando, a gente lembra também que esse imunizante ele estava sendo aplicado apenas em alguns municípios em que a incidência da dengue é maior, então Botucatu aqui no interior do estado de São Paulo, Nova Lima, lá em Minas Gerais e também no município ali de Maraguape, no estado do Ceará. Em função dessa situação, o Ministério da Saúde decidiu pela suspensão. Mas claro, né, que é um assunto que ainda vai gerar muita repercussão, gera muita atenção, até porque a gente tem que acompanhar como o próprio Ministério da Saúde vai desenvolver a comunicação para a população que acaba ficando mais alarmada e gera muita atenção porque existe uma expectativa, existe ainda uma expectativa muito grande sobre esse imunizante, que é um imunizante brasileiro, aplicado em dose única. Então agora o Ministério da Saúde fez essa suspensão e vai fazer o monitoramento das pessoas. O ministro da Saúde, Alexandre Padilha, disse durante essa coletiva de imprensa que quem recebeu essa vacina deve ficar em atenção, em monitoramento pelos próximos 21 dias. Então, se sentir alguns desses sintomas, né, que eu citei, náuseas, até cansaço excessivo, dores abdominais, sangramento, é importante fazer uma notificação ao sistema de saúde. Então, esses agentes de saúde estarão mais vigilantes com relação a esses pacientes que receberam o imunizante. E claro que a gente vai seguir acompanhando com bastante atenção todo esse assunto, Fernando.
6: Muito obrigado, Camila. Bom trabalho para você. Obrigado pelas informações. Bom, para a gente saber mais sobre o que a gente precisa ter cuidado com relação a essa vacina, quem participa conosco aqui, a gente tem muito orgulho de receber aqui o Dr. Gonzalo Vecina. Ele foi um dos criadores do nosso SUS, do Sistema Único de Saúde, médico sanitarista, foi o primeiro diretor e criador também da Anvisa, a nossa agência de vigilância sanitária. Então, a gente tem uma autoridade aqui no assunto para saber o que realmente e com o que a gente tem que se preocupar. Doutor Gonzalo, alegria recebê-lo por aqui. Quais são os pontos de atenção que a população precisa ter nesse momento? Conta para a gente, por favor. Bem-vindo ao Morning Show.
9: Bom dia, obrigado pelo convite, Fernando. É um prazer estar aqui com você e com os seus telespectadores. Bom, primeiro a gente tem que levar em conta que vacina é um remédio que a gente aplica em uma pessoa que não está doente. Então, é um remédio que não pode provocar doença. E são aceitáveis alguns efeitos colaterais, mas nada além disso. Neste caso, nós tivemos 42 casos de pessoas que tomaram a vacina, que tiveram efeitos colaterais graves, e dois morreram e tem um terceiro grave. Então, a ordem é suspensão e identificar o que aconteceu. Na pesquisa clínica que foi feita para provar essa vacina, 16 mil pessoas foram testadas. Cerca de 5 mil receberam placebo, 11 mil receberam remédio. Os que receberam placebo, 8 foram internados com dengue. Dos 11 mil que tomaram o remédio, ninguém foi internado e os efeitos colaterais foram suaves. Bom, isso foi no campo da pesquisa. De repente, foi feito com 16 mil pessoas. De repente, nós estamos no mercado. 500 mil pessoas tomaram a vacina. Não tem mais o controle do estado físico das pessoas. As pessoas que foram usadas nos testes faziam exames físicos, exame de sangue antes, etc., para saber se estavam bem. Agora não, agora estão 500 mil pessoas que tomaram a vacina. Algumas delas têm problemas cardíacos, têm problemas cerebrais, têm outros problemas de saúde quaisquer. Então, de repente, 42 tiveram problemas. Ao que se deveu esses problemas? Ao estado dessas pessoas ou à vacina? Mas estamos falando de uma vacina com uma tecnologia sobejamente conhecida, que é a tecnologia do vírus atenuado. É a tecnologia mais utilizada para fazer vacina no mundo inteiro. Então, temos que explicar a causa dessa ocorrência que nós tivemos. Explicada essa causa, nós vamos saber, é a vacina? Suspende a vacina. Não é a vacina, vamos retomar, porque essa doença é uma doença importante. Em 2024, nós tivemos 6 milhões de casos de doença de dengue no Brasil. 6 mil pessoas morreram. 6 mil pessoas morreram. Então, é uma vacina importante. Se a vacina do Butantan não for a melhor, que hoje ela está com essa indicação, principalmente por ser de dose única, vamos passar para Qdenga, a vacina da Takeda, que é uma vacina de dose dupla, que não tem apresentado efeitos colaterais.
6: O doutor Gonçalo, então, importante, essa vacina é japonesa, né? Essa outra, muitas pessoas já tomaram também. Pergunta é, pessoas que já tomaram a vacina que é a japonesa e as pessoas que já tomaram a vacina do Butantan, parece que tem uma recomendação, assim, nos últimos 21 dias apenas, observação dos sinais e sintomas. Qual é a recomendação, então, para quem já tomou anteriormente? O senhor disse aí, tem um número muito grande de pessoas que já foram imunizadas.
9: 500 mil pessoas foram imunizadas bem recentemente. Essas 500 mil pessoas, as que tiverem efeitos colaterais graves, quais são os efeitos colaterais graves? Dor de barriga intensa, ânsia de vômito, vômitos, dor de cabeça muito forte, febre alta, sangramento. As pessoas que tiverem esses sintomas, tiverem esse período pós-vacinação, devem procurar as unidades básicas de saúde rapidamente para fazer o acompanhamento. Então, nós estamos investigando e é fundamental investigar. Vacina é um instrumento fantástico da saúde pública, mas não pode produzir doença, tem que evitar a doença. Então, a recomendação é, se você tomou a vacina nos últimos 21 dias, fique atento e se tiver esses eventos colaterais mais importantes, procure uma unidade de saúde.
6: Muito bom, e sem esquecer, né, doutor Gonçalo, o senhor já falou isso comigo várias vezes, a prevenção também, o combate ao mosquito, esse mosquito que era um derrotado no início do século passado, não tinha nada ali para ele, hoje é um mosquito que dá um nó na ciência de um jeito que a gente não consegue ainda vencer, não é, doutor?
9: Esse mosquito deixou de habitar a área urbana do Brasil até 1983, foi em 1983 que ele voltou a ser urbanizado. Praticamente isso se deveu ao fato das mudanças climáticas. Houve um aquecimento que continuamos vivendo e o mosquito gosta do quentinho. Então, estamos aí com o mosquito aqui presente, febre amarela, dengue, chikungunya e zika. Temos que tomar muito cuidado com esse mosquito.
6: Doutor Gonçalo Vecina, muito obrigado pela participação, sucesso aí para o senhor. Eu sei que o senhor tem um dia muito agitado aí, com muitas agendas, muitas entrevistas, e nos recebeu aí aqui no nosso Morning Show. Bom. Quero recebê-lo um dia aqui no nosso sofá para tomar um cafezinho com um pãozinho de queijo que eu vou oferecer para o senhor, tá bom? Muito
9: com
6: obrigado.
9: Com certeza estarei aí com você, Fernando. Um grande abraço e um abraço também aos seus telespectadores.
6: Muito obrigado, doutor Gonçalo Vecina. Todo um currículo aí de autoridade muito grande para falar sobre isso, dando todos os cuidados, né? Muito obrigado, doutor. Bom dia para o senhor. Valeu.
9: Bom
6: doutor
9: dia.
6: Gonçalo foi um dos criadores do SUS. Foi o primeiro diretor da Anvisa.
10: Maravilhoso.
6: Foi também secretário municipal de saúde. Então, assim, a questão não é alarmante. É o que ele disse, né, meus queridos sofalísticos? Vacina não é para ficar doente.
10: Não,
6: sintoma tem que ter atenção, né?
10: Primeiro, parabéns ao Ministério, né, por ter tomado a coragem de suspender rápido. Isso vale lembrar que nem toda vacina é igual, ou seja, a maioria das vacinas são ótimas e continuam sendo ótimas. Tem gente que para de tomar sarampo, voltou a ter surto de sarampo pela crítica à vacina da Covid.
4: Não pode ter essa confusão.
10: Não dá para ter a confusão. Vacina, cada coisa é uma coisa, então cada vacina tem que ser investigada. Agora, isso também nos lembra que o Caiado está errado ao dizer, que o Caiado recentemente tem dito aí, que não pode criticar vacina de forma alguma. Tem que ter a liberdade de cada pessoa criticar a vacina. Sim. Nesse caso, a Anvisa foi ótima, mas pode ser que tenha algum
4: mas
10: erro.
4: Mas com fundamento científico, né? Exato. Aqui a gente está falando.
3: Você não pode fazer uma crítica. Eu acho que não funciona, não
10: pode.
3: Não,
10: pode, não, pode. Pode.
3: Né? Não.
6: Esse é o sofá da Discord.
3: Pelo amor de Deus.
6: Esse é Newton Canito. Ele é amigo de quem, gente? Ele é amigo do Josias Teófilo. Ele é a discordância natural que vem no DNA.
4: Bolo de rolo com
6: Newton Caiado.
4: Newton Caiado. O bolo de rolo aqui é o próximo.
6: Newton Canito. Do Canito. Você ia falar?
4: Eu brinquei, Mateus. Que é o bolo de rolo e o cross.
6: Não, ele é o virada paulista.
4: Virado mesmo. Gente, mas muito importante.
6: Henrique, eu quero te mostrar uma cena.
3: Mostra,
6: e eu quero que você me diga o que aconteceu com essa situação. Primeiro, que a boa notícia é que a greve dos estudantes da USP, o que aconteceu? Acabou. Foram 54 dias, né? o semestre não está perdido, quer dizer, vão repor as aulas mais ou menos, mas os estudantes decidiram encerrar a greve, 54 dias, como eu disse, só que, claro, você acha que foi tranquila a decisão? Não, um grupo de estudantes invadiu o prédio da administração central, 6 pessoas foram presas depois que a polícia militar entrou em ação. O diretório central dos estudantes da USP informou que não tem relação com o ocorrido. A gente está vendo aqui as imagens, são imagens muito contundentes da ação da polícia militar. Mas não dá para chegar no diálogo, não dá para sair na boa, não. Opa, vamos lá, companheiro, vamos retirar aqui o lugar que não é a sua casa, aqui não é para dormir, aqui não é para ficar.
3: Deveria. Eu acho que poderia ser de uma forma um pouco mais tranquila. Assim como acho que os estudantes, né, que invadiram o prédio ali, talvez não houvesse essa necessidade, dado que a Assembleia já tinha encerrado a greve. Eu entenderia e até poderia defender essa invasão caso ainda estivesse no período de greve, ainda estivesse ali no período de reivindicações. Dado que a Assembleia fez com que a greve fosse encerrada, aí eu não entendi muito bem qual que era a motivação desses 6 estudantes. Mas, obviamente, a ação truculenta para retirá-los de lá eu não defendo de forma alguma. Poderia ter sido no diálogo, poderia ter sido na conversa e ali uma coisa um pouco mais amistosa.
6: Canito, então, você acha que agiu bem a polícia? A gente tem essas imagens, mas nas redes sociais tem imagens até mais fortes, assim, a polícia agiu energeticamente, para não falar que
3: desnecessaríssimo,
6: o palco comeu.
10: Eu não sei, eu não acompanhei exatamente o detalhe, mas não dava mais, né, gente? Os estudantes da Universidade Pública Brasileira têm mania de achar que a universidade é deles. Eles pensam que a universidade é privada deles, que ele passou no concurso é dele. Então ele tem o direito de se botar em greve. Não tem sentido algum se botar em greve. Então todo esse questionamento, eu já fui bastante movimento estudantil, eu acho um absurdo o estudante entrar em greve. Devia, ao contrário, devia obrigar estudantes de universidade pública, como eu fui, a fazer projeto Rondon, aí ajudar o povo e parar de loucura e extensão. Então, a ação da polícia, não sei exatamente o limite, mas que tem que botar uma ordem na molecada, tem. Não é porque é estudante que é dono da universidade.
6: Temos uma professora ao seu lado. Aliás, você também é professor, né, Nilton?
5: O questionamento deles ali era com relação a alimentos, né? Acho que a discussão era legítima, a pauta era legítima, porém a forma foi ali. Toda vez que se extrapola um direito que é legítimo, a gente tem de outro lado pessoas exercendo, fazendo um contrassenso, um contraponto. Com relação à polícia, o que aconteceu? Eles já tinham encerrado a questão da greve, não é? E eles continuaram fazendo arruaças dentro, né? Colocando algo que na cabeça deles seria legítimo, mas não sendo. Então, acabou sendo uma violação, não é? E quando há uma questão flagrante, isso,
4: né,
5: quando há uma situação flagrancial, não é? E ali me pareceu que foi com relação ao crime contra o patrimônio, a polícia pode, aliás, qualquer um do povo pode, e a autoridade policial e seus agentes devem prender em situação flagrancial. Então, eu não acho que houve, né, na ação da polícia um excesso, porque não vi que, eu pelo menos não vi nas imagens, né, eles batendo, se cedendo, eles foram ali conter.
6: Não, foi forte.
5: Foi forte. Ah, então,
4: uma coisa
3: passou
4: que,
3: do ponto.
4: Uma
3: passou
4: coisa
3: do ponto?
4: Que não dá para negar o que a doutora falou é, como é um flagrante, um dano ao erário público, ao patrimônio público, tudo isso a gente tem que tratar da forma criminosa que é. A greve, sim, é algo legítimo, é algo com pauta justificável.
6: Mas é o que eu disse, foi forte, sim. Mas tem jeito de sair na boa?
5: É isso que eu
6: ia perguntar. Tem,
4: claro que
6: não. Tem jeito de sair na boa. É difícil.
4: Invadir, vamos lá, você concorda da pessoa invadir e sair quebrando o patrimônio público dentro da USP? Você concorda?
3: Essa parte eu já disse que não.
4: Isso, foi isso que eles estavam fazendo.
3: E agrediu
4: os estudantes,
3: que
4: entrar? Vai entrar o quê? Assistência social falando, por favor, amiguinhos, venham pro lado de fora.
5: Assim. Acho que ele fala, por favor, vocês poderiam dar licença e não soltar mais bombas? Afinal, a gente não pode. Eu acho que ali.
4: Não, por favor, não destruam mais as coisas com carinho.
5: Por gentileza.
4: Não tem como, cara. Um bandido, nesse aspecto, ele tem que ser tratado como bandido. A pessoa que entra, danifica o patrimônio público, começa a fazer destruição em massa ali, gente, ela tem que ser combatida. Se houve excesso, o excesso tem que ser investigado. Agora, não se espera outra coisa da polícia senão essa resolução da situação. Porque imagina o tamanho da dor de cabeça que não estava ali, se você deixa esse pessoal ocupar de novo, destruir de novo. A greve custou acabar, gente, 54 dias. São professores que queriam trabalhar, são muitos alunos que queriam estudar, chegaram ao meio termo. Para que esse pessoal estava lá? Para fazer arruaça. Às vezes eu começo a pensar, será que eles realmente não queriam era exatamente isso? Não queriam era chamar atenção de novo e colocar a polícia num lugar ali de culpa?
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6: Tá bom. E a gente quer te perguntar o seguinte. A gente quer te perguntar, porque a gente está falando sobre crime organizado, organização terrorista, e a gente está querendo entender o que você pensa sobre isso. Você acha que as instituições estão preparadas para a infiltração do crime organizado na nossa sociedade? Falei aqui daquela picanha marmorizada, com aquela gordura que você não vê, mas está por toda a peça, né, da carne. Será que é assim com as instituições criminosas também? O que você acha? Manda sua resposta pra gente, sua opinião. A gente vai gostar muito de te ouvir. Rápido break na rede de rádios.

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1: Que é um país continental, os métodos não são
2: Voltamos
1: os mesmos.
2: Voltamos para a rede de rádios. Henrique, o herói de todas as resistências, está discordando do regime autoritário de El Salvador, o Bukele, que conseguiu prender praticamente todos os mafiosos, bandidos, e põe gente na mesma cela.
3: Saiu de uma das piores posições no ranking de segurança pública no mundo para primeiro lugar. Então, a questão do Bukele é... independente de outras escolhas que são questionáveis, a gente não pode falar que o método de segurança pública ele não trouxe resultado.
2: Mas ele o Henrique trouxe. Não concorda.
3: Óbvio
2: a gente está dizendo
3: concorda.
2: Que para prender bandido, de fato,
3: pública,
2: tem que mudar a regra do jogo.
3: Não
2: a regra está errada, Henrique.
1: Não, tem que mudar a regra do jogo aqui no Brasil também. Tem que aumentar as penas. Não, tem que mudar. Só que eu não concordo que você mude as regras do jogo, por exemplo, para se perpetuar no poder, que foi uma coisa que ele fez lá, que é algo que é problemático. E outra, o território de El Salvador é muito pequeno. Se você for comparar, poxa, eu acho que...
2: Do tamanho de Sergipe.
1: Não é algo replicável em larga escala, por exemplo, aqui. Muita gente gostaria de replicar isso no Brasil. Poxa,
2: mas como é que pode prender um desembargador, gente? Esse desembargador aí que está sendo acusado de venda de decisões, né, judiciais.
4: Duas coisas.
2: Difícil prender é difícil chegar ali.
4: É difícil chegar, Fernando, porque justamente em virtude das pessoas falarem, não pode investigar, intocável, essa parceria que existe em muitos órgãos, não é? A gente vê, por exemplo, a polícia, notícias que a polícia não investiga determinado crime porque tem gente envolvida. Quando a gente fala de El Salvador, ele é um ditador, obviamente, né? Ali ele tem a questão de violação, há ali conhecimentos de violação de direitos humanos que foram empregados, mas... inegavelmente, a estatística demonstra a queda na violência, a queda de inúmeros crimes em El Salvador. Só que aqui no Brasil, o Henrique falou, tem que mudar. Meu querido, como que vai mudar se quem muda são pessoas que muitas vezes estão envolvidas?
2: É a gordura empregada. Vale muito a pena ver o documentário do Brasil Paralelo, que está gratuitamente no YouTube. Porque o Bukele não consegue entrar de jeito nenhum, porque as eleições são polarizadas entre esquerda e direita, direita e esquerda, esquerda e direita, direita e esquerda. Dois partidos. Ele tenta fazer um partido, o partido é impugnado. Ele tenta entrar, ele é um prefeito, até então muito bem avaliado, que tenta fazer algo contra a violência. Só quando ele, na surdina, monta um partido que não consegue ter a impugnação como queriam, aí ele destrói toda a estrutura. Para ele continuar fazendo o que ele está fazendo, é claro que ele tem que montar um esquema que ele tenha uma reeleição garantida e garantida. Aí sim, aí ele vira, ele pode ser eleito eternamente,
1: sim.
2: Mas tem que votar.
1: Mas só que ele... O fato dele poder ser eleito eternamente é meio...
2: Mas tem voto.
5: Eternamente está errado, gente.
1: Esse eternamente não funciona.
3: Eternamente,
1: não é bom.
3: Sim, mas é uma reeleição que pode seguir se perpetuando desde que o povo eleja.
4: Uma quantidade de vezes que ele pode ser eleito.
1: Não está definido. Mas aqui a gente poderia, por exemplo...
2: Deputado não é assim também?
4: É.
1: O que eu acho
2: senador não é assim também?
1: O que eu acho um problema também esse negócio de ser reeleito para sempre. Aqui no Brasil a gente conseguiria contornar isso se a gente tivesse um projeto de país e que todos os políticos que forem eleitos, né, que estivessem ali, seguissem o mesmo projeto, com o intuito do Brasil ir para frente. O problema é que a gente tem vários políticos que têm mais interesse em fazer um plano
2: próprio. Quais são os que
1: têm
2: o projeto de um Brasil para frente? Quais são esses políticos?
1: Eu considero hoje, realmente, o partido... A esquerda no Brasil hoje, eu acho que é quem tem mais um projeto de país. O projeto alinhado à direita...
2: Quem mais?
5: Só não fizeram o projeto.
3: Você está falando sobre a Venezuela? Você está falando sobre a Venezuela?
1: Eu acho que sim.
5: Só não fizeram o projeto. Tem um projeto escrito faz 20 anos.
3: Ele está falando da Venezuela.
1: Só que é muito difícil. É difícil você fazer os avanços justamente por
4: conta disso. Mas eu acho que as pessoas têm a cultura.
2: Muito unilateral. É só a esquerda que tem um projeto de país?
1: Sendo bem sincero, eu acredito que sim, acredito mesmo.
3: Qual o projeto?
1: Hoje a gente tem uma direita que tem mais interesse...
3: Não, mas sobre a esquerda, qual o projeto de país da esquerda?
1: A esquerda defende o investimento em educação. A questão,
3: por exemplo, defende, ela está no poder, ela investe.
1: Existe teto de gastos, criado por quem?
3: Não importa por quem.
1: Existe uma série de travas.
3: E você acha que não tinha que ter teto de gastos?
1: De
3: você acha
1: que não.
3: Deveria poder gastar o que quisesse e depois ver
1: eu
3: como é que paga a conta?
1: Não é assim que funciona.
3: Ou então como que funciona?
1: funciona que quando você tem dívida em moeda própria, a estrutura econômica é totalmente diferente. Eu não estou dizendo que você pode imprimir dinheiro adoidadamente, mas se você tem um plano econômico de investimento em coisas que vão dar retorno, é normal.
3: Henrique, o seu argumento, ser humano, ele não conversa com a sua conclusão.
1: Claro que
3: quando
1: conversa,
3: você fala assim, eu não estou falando que não precisa que pode imprimir dinheiro de forma indefinida, mas eu estou dizendo que não precisa de ter um limite, não precisa ter teto de gasto, você está dizendo a mesma coisa, meu querido.
1: Se você cria moeda de forma adoidada, sem ter um intuito final, é realmente problemático.
5: Gente, todo
1: mas
5: esse faz debate é falso. Todo esse debate,
4: o Estado não pode ter salvo conduto para...
1: Claro, esse
5: debate é falso.
1: Os,
5: dinheiro,
1: os maiores Henrique, estados, os maiores, as maiores economias do mundo fazem isso e funciona.
3: Henrique,
1: o Brasil poderia
3: uma economia,
1: fazer altos financiamentos e isso seria
3: o mundo
1: funcional.
3: É dolarizado, meu filho. Então, quando você fala
1: que é um
3: direto, você traz... Esse, não, se é um problema ou não, não é o caso. A questão é a seguinte, a concentração de poder econômico, de poder bélico, ou seja, das grandes decisões políticas, ainda segue nas mãos de Estados Unidos e China, se a gente for analisar. Então, quando você fala, a China faz isso, a gente está falando de uma ditadura. Quando você fala, os Estados Unidos faz isso, a gente está falando da maior economia do mundo. Agora, você querer colocar o Brasil no mesmo lugar na corrida, meu amigo, eles estão correndo lá na frente. A gente está lá atrás. Se a gente faz isso que você está falando, a gente quebra, igual vários países já quebraram pelo mundo. Então, quando você traz uma falácia como essa, dizendo que basta imprimir dinheiro desde que você tenha uma boa intenção, então por que que não existe boa intenção com o dinheiro que existe hoje?
1: Não é,
3: precisa
1: não é tão simples,
3: não ter limite
1: não é basta
3: pra isso?
1: Imprimir dinheiro. Você tem que ter um projeto do que você vai fazer. É, vocês que normalmente defendem
3: então,
1: o neoliberalismo...
3: Então hoje não tem projeto aí.
1: Vocês, não, existe um projeto, só que
3: só
1: existem freios
3: aí
1: que impedem das coisas serem executadas. Vocês colocam aí algumas coisas...
2: Mas é contra isso que o Bukele lutou, contra os freios. Quando ele tirou todos os freios, ele montou uma grande prisão que prendia até pela tatuagem. Deixa eu ver sua tatuagem. Ah, você é da Mara...
1: Isso
2: não
1: sei é um
2: o quê.
1: Problema.
2: E aí prendeu.
1: Isso aí é um
2: aí
1: problema.
2: Aí ele tem 20 Entendi. Mil criminosos...
3: Tire os freios quando for bom pra mim, mas quando não for, coloque os freios.
1: Tire os freios quando for pra algo que vai funcionar. E algo que vai funcionar
3: meu
1: respeitando
3: amigo.
1: As pessoas, respeitando...
5: Voltando ao Bukele.
1: Vocês citam muito. A China, por exemplo, você citou. Hoje, as maiores potências seriam Estados Unidos e China. O que a China fez?
3: Sobre?
1: Pra chegar onde chegou.
3: Ah, você tem o Xi Jinping, que
2: tirou
3: é...
2: Tirou os freios.
3: Exato,
2: os freios.
3: Tirou os freios.
1: Tirou os freios.
2: Os freios
1: econômicos.
2: Tirou os freios.
1: Fez com
2: um
1: que o país evoluísse e crescesse. Eu acho que a gente poderia replicar algumas coisas do modelo chinês, inclusive o investimento em defesa.
3: Por que que
1: você
3: não
1: cita,
3: replica?
1: Ah, o maior poder bélico do mundo
3: Henrique,
1: está nas mãos dos
3: fala,
1: Estados Unidos.
3: Você
1: já
3: fala
1: passou
3: como se
1: da
3: direita...
1: hora do Brasil ter bomba atômica, do Brasil ter um exército
5: Concordo.
1: Mais poderoso.
3: Não, mas espera aí. Você fala
1: Concordo
3: como se...
1: Aí, tá vendo? Tem que ter, poxa.
3: Deixa eu só entender uma coisa. Você fala como se a direita estivesse no poder. Como se 2002, 2006, 2010, 2014 e agora em 2022 a gente não tivesse tido presidentes do PT, da esquerda. Então, eu concordo com você, a gente precisa de um projeto de país, a gente precisa executar projetos que funcionem, mas você fala como se o seu partido, aquele que você tanto defende, não fosse quem toma as decisões no Brasil. Meu amigo, de verdade, eu concordo com o que você disse, precisamos de um projeto de país. Agora, você fala como se fosse a direita no poder, e não é, não é. Lembre-se disso, quem governa o Brasil, doutora Priscila? É.
1: Mas veja, o projeto nuclear do Brasil, a respeito da bomba atômica, por exemplo...
3: Mas, agora,
1: quem não, porque eu disse que eu acho que o Brasil deveria ter uma bomba atômica, por exemplo. Quem impediu isso de acontecer foi Fernando Collor, colocando uma pá de cal no projeto que a gente ia ter de bomba atômica.
3: Por que o Lula
1: atrás?
3: Não tirou isso do papel?
1: Porque não pode.
4: O problema da questão da liberdade econômica é que, existindo o teto, a gente já extrapola e não se sabe para onde os gastos são efetuados. Tanto é que, não raras vezes, a gente cita aqui, né, nos programas da Casa da Jovem Pan, a questão da esquerda em si, especialmente o PT, que precisam sempre acrescentar valores no teto de gastos, manipulando ali, de alguma maneira, a conta do mais com o menos.
3: Maquiando.
4: A gente fala que é dever de casa. Imagine só se o partido, por exemplo, se a esquerda como um todo, não tiver limite. A gente não tem controle sobre aquilo que diz respeito a nós.
3: Fora
4: porque o dinheiro,
3: sigilo, né,
4: o dinheiro,
3: doutor?
4: A questão da liberdade, eu acho que ela deve existir. Mas não pode ser salvo conduto para o Estado fazer. E aqui eu vou colocar o Estado, porque segundo o Felipe, segundo o Henrique, ele só está falando que eu tenho liberdade para os meus. Então, quando a regra me beneficia, né, foi essa interpretação que eu tive.
1: Estado,
3: é isso.
1: A minha defesa é que não deveria haver teto de gastos desde que fosse respeitado um projeto de país.
2: A gente ficaria aqui até amanhã de manhã de tarde falando sobre isso. A gente vai voltar outras vezes. E eu queria muito ouvir a sua opinião polêmica, Canito, sobre essas questões.
1: Mas o Canito concordou com a bomba.
2: Concordou com o resto também. Aí é fácil. 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Bom, hein? Bom, né, doutora?
4: É, bom. Legal,
2: bom,
4: né?
2: Bom.
4: E chique, né? Campos do Jordão. É. Friozinho, chocolatinho.
2: Muitos aplausos, quem? aplausos, ao contrário do que teve, né? Donald Trump. Não teve muitos aplausos. Detonautas, todos os aplausos. Mas Donald Trump vai colher dos frutos da sua baixíssima popularidade. Lá nos Estados Unidos, ele foi recebido com muitas vaias no Madison Square Garden antes do terceiro jogo das finais da NBA. E aí, né, o povo vaiou. Temos as imagens, estamos vendo as imagens. Gente, foi muito forte, mas mesmo assim, no final... Ele falou, e aí perguntaram para ele, Trump, o que, que você achou das vaias? Ele falou assim, só ouvi aplausos entusiasmados.
3: A gente ouve o que quer, né, Fernando?
2: Ele falou, só ouvi aplausos entusiasmados. A gente já falou aqui, o índice de rejeição do Trump chega a 60%, comparando aqui, né, na nossa realidade, Dilma, no seu pior momento, teve 70%. Não é exagero dizer que o Trump é quase uma Dilma?
3: Não é. Em termos de popularidade, não é exagero. Não que isso seja um elogio, né, pessoal? Vamos deixar claro aí que a Dilma, quando bateu isso, no fim, ela sofreu o impeachment. E lembremos que no início desse ano, o fim do ano passado, Donald Trump, em um determinado momento, disse que se ele não conquistasse maioria nos midterms, que são as eleições no início de novembro, ele corria o risco de sofrer também o impeachment. Então, eu não acho que a gente segue o mesmo modelo de estilo político do que os Estados Unidos, mas sim, não é um elogio, mas nesse momento, a popularidade de Trump lembra a popularidade de Dilma Rousseff, que caiu, né? A casa pra ela caiu.
4: Sim, eu acho que muito também tem a ver, Fernando, dessa questão dele toda hora mudar de ideia, as pessoas não têm mais aquela confiança.
2: Escreve a lápis, doutor. Ele escreve tudo que ele assina.
4: Isso usa muita borracha, muda, né? A borracha
3: nem escreveu, acho que ele tá escrevendo.
2: Exatamente.
4: Acho que essa sensação de desconfiança do que vai ser feito tende muito a questão da queda.
2: Ele vai ter um alívio, sabe o quê? Copa do Mundo, né? Aí ninguém Copa do Mundo por lá, e aqui no nosso Giro do Esporte temos Bruno Prado, que alegria te receber aqui.
1: Tudo bem, Fernando?
2: Tudo beleza? Ótimo.
1: Bom dia a todos.
2: Poxa vida, falta pouco para não faltar mais nada, né? Contagem regressiva, agora só numa mão só, os dias cabem numa mão só. Antes a gente precisava da mão, do pé e do outro pé e do outro pé também. Mas não, agora só uma mão para contar quanto falta.
1: Sim, falta muito pouco, né? Depois de amanhã já tem Copa do Mundo. Abertura México e África do Sul com arbitragem brasileira. O Wilton Pereira Sampaio vai apitar esse jogo, né? Árbitro aqui do Brasil, que também esteve na última Copa. E aí tem jogo todo dia até o final da fase de grupos, pelo menos. Depois tem um mata-mata a mais. É uma Copa com 48 seleções e o Brasil estreia no sábado.
2: Mas todo mundo quer saber é sobre a data de Neymar em campo, né? Mas Neymar bom, né?
1: Dentro do possível hoje, né? Um jogador com 34 anos, com histórico grande de lesões. Neymar, ontem a CBF divulgou uma nota, né? Ele fez um exame, uma ressonância magnética na panturrilha, onde ele sofreu uma lesão ainda jogando pelo Santos. E a nota da CBF diz que ele... A recuperação está dentro do esperado, uma boa evolução, mas não coloca ainda um prazo para ele voltar a treinar. Havia expectativa que depois desse exame ele já pudesse treinar com os companheiros, mas isso ainda não vai acontecer, pelo menos por mais alguns dias. Então, dificilmente o Neymar estará disponível para o jogo de sábado, né? Já que ele parece que a evolução da lesão está boa, mas depois vai ter que retomar a parte física. Então, eu imagino que o Neymar estará à disposição para o segundo jogo na outra sexta-feira contra o Haiti.
2: O Haiti não tem jogo fácil em Copa do Mundo, mas jogar contra o Haiti a gente não pode dizer que seja um jogo difícil.
1: Não é, né? E é uma Copa com 48, né? Então vamos ter algumas seleções mais fracas. O Haiti não joga uma Copa desde 1974.
4: Mas Marrocos
1: né?
4: Não,
1: tempo.
4: Né?
3: Mas o Haiti ganhou.
4: Marrocos na primeira, né, Bruno?
3: 4-1 da Nova Zelândia,
1: foi,
3: né?
1: Sim.
3: Eu sei que a gente fala assim, parece que a Nova Zelândia também não é um grande time, mas, poxa, vem empolgadinho, né? Diferente de falar assim, empatou, perdeu, não. É. Inclusive os três times da chave do Brasil também também ganharam bem, né? Marrocos ganhou de 4-1, 4-0 e Escócia também.
1: Escócia também. Depois Marrocos jogou com a Noruega, empatou. Haiti jogou com o Peru, perdeu. Mas a fase... O Marrocos é a principal adversário.
3: Acho que não tem chance zebra, não.
1: De ser eliminado na primeira fase, não. Mas o primeiro jogo vai ser duro.
4: Ô, Bruno, muitas pessoas na internet criticaram a questão da lesão do Wesley, ter, né, dele ter saído da escalação e colocar Neymar, que está

0: repente estará, mas para o segundo jogo já deve estar.
1: A gente deseja melhoras, mas aquele que foi, entrou no lugar dele, o Ederson, as pessoas estavam achando que ele era melhor, né? Assim, digamos, melhor no sentido de que era um jogador mais qualificado. Mais qualificado. É, a gente pode afirmar isso?
2: Embora o Wesley estivesse jogando muito bem, né?
3: Pode, né?
1: Não, digamos assim, pode. Eu tô perguntando, não, eu tô porque eu vi nas assim, redes, né?
3: Pois então.
1: Não, eu acompanho o futebol, sim, né? Sim, embora sim. Eu não seja, obviamente, uma conhecedora de todas as regras, espero saber o que seria o impedimento para poder torcer. Mas eu li isso no Twitter, em especial no X, né? No X. Falando sobre o Ederson, que ele seria, né, melhor que o Wesley.
0: É, são posições diferentes, né? O Ancelotti perdeu um lateral e resolveu convocar mais um meio-campista, né? Uhum. Na lista inicial ele só tinha 5 meio-campistas, ele convocou um sexto. Acho que ele chegou à conclusão que ele precisava de mais um, né? E a lateral direita é um problema. Aí acho que é o ponto que o Wesley faz falta.
4: O Bruno,
0: não
4: problema,
0: tem opção, né?
4: Problema também está tendo quem está tentando entrar nos Estados Unidos. Antes da Copa a gente já estava falando disso aí. O Irã, como é que ele iria ser recebido, né? Puxa vida, estão criando um caso lá, árbitro, fotógrafo, jogador, que confusão é essa para entrar lá, né?
0: É, tivemos alguns casos nessa semana, né, torcedores iranianos, né, com dificuldade para conseguir os ingressos, que já era uma coisa esperada, aí o árbitro da Somália...
4: Árbitro,
0: né?
4: FIFA!
0: Sim, que foi considerado o melhor árbitro africano no último ano, né, e não conseguiu a permissão para entrar nos Estados Unidos, né, e não vai participar da Copa, né, a FIFA... divulgou mas que ele
2: isso,
0: não vai
2: isso não
0: participar.
2: Seria falta de planejamento também né, da delegação, seja delegação africana, seja... Porque eu acho
0: FIFA
2: que a Somália
0: mesmo,
2: não está,
0: né,
2: na Copa,
0: árbitros,
2: né? Exato, não faltou aí, Bruno. Né, vou falar assim, a gente como brasileiro, né? Deixa eu conferir se o meu visto está ok, se eu posso entrar, porque o governo dos Estados Unidos já tinha falado desde antes que uma coisa era facilitar o processo.
4: Mas você está defendendo os Estados Unidos nessa
2: não,
4: questão aí?
2: Eu estou defendendo a legalidade do processo. Não é porque a gente está fazendo uma Copa do Mundo no Brasil que qualquer um pode entrar. Eu acho que é a mesma lógica. Porque pelo que eu li, Bruno, né, você me corrija, eu posso estar errado, foi problema de documentação dele, né? Não foi que assim, chegou lá e falaram, ah, esse aqui a gente não gosta.
5: Sim, mas a FIFA lavou as mãos, que eu achei esquisito. Sim. A FIFA falou, não tem nada a ver com isso. Pô, a FIFA também pode ajudar ele,
0: A FIFA poderia,
5: né,
0: ajudar, é um árbitro escalado pela FIFA, escolhido pela
4: FIFA. A
0: FIFA
4: deu
0: FIFA,
4: uma medalha, né, da paz lá pro Trump, né?
0: A FIFA é uma entidade extremamente política, né? Ela fez a Copa do Mundo nos Estados Unidos, também tem Canadá e México. Como ela fez em 2018 na Rússia, e em 2018 a FIFA era aliada do Putin. A Copa era no país dele, a FIFA esteve junto, como esteve aqui no Brasil também. É, em 2022 no Catar, agora em 2026 ela faz a Copa totalmente alinhada com
4: o governo do país. O árbitro tinha um passaporte diplomático emitido lá pelo... A manager, ela está me dizendo aqui... Ele tinha um apoio de uma embaixada, mas enfim, ele não foi aceito.
0: Não foi aceito, não permitiram a entrada dele.
4: Não teve conversa.
0: E a FIFA não vai bater de frente com o governo dos Estados Unidos, não vai comprar uma briga.
4: Mas um jogador ser interrogado por 7 horas...
0: É um jogador do Iraque.
4: Como é que você joga? Sim. Esquema de jogo, um jogador do Iraque, né? 7 horas de interrogatório. Poxa, precisa disso, sinceramente...
0: Não precisa, é uma coisa especial, né? O cara vai lá para jogar uma Copa do Mundo, um evento que o país está organizando, poderia facilitar, né, a entrada dos atletas, dos árbitros, enfim, das pessoas que estão diretamente envolvidas na Copa, mas é muito dessa questão política, né? A FIFA, ela não vai bater de frente com o governo dos Estados Unidos, com o Donald Trump, é um jogador, e a FIFA vai levar muito isso em conta. É, o Iraque não é uma superpotência no futebol, nem no campo, nem politicamente, como a Somália, que é o país do árbitro, também não é, então a FIFA, ela não vai bater de frente.
4: Será que os deuses do futebol vão armar uma partida que não é improvável? Ela, pelo contrário, ela é provável, estou falando aqui, entre Irã e os Estados Unidos.
0: Pode acontecer no mata-mata.
4: No mata-mata.
2: Não,
4: no
2: esse
4: mata-mata,
2: termo não é bom, hein? Não.
4: Em tempos de guerra...
2: Jogo eliminatório.
0: Melhor.
2: Também não é bom.
4: Em tempos de guerra, teremos um mata-mata na
5: Copa. Podia resolver a guerra, né? Falar assim, ó, quem ganhar o jogo, acabou a guerra.
4: Ou podia acabar com a guerra.
5: Fazer assim, seria maravilhoso. O jogo sem a guerra.
0: Esse jogo aconteceu em 98 na França e teve muita comoção, mas agora a situação é mais complicada.
4: Bruno, muito obrigado. Sucesso.
0: Valeu.
4: Pra você. Bom trabalho. É a jornada longa, hein?
0: Sim, 40 dias aí de Copa do Mundo.
4: Sucesso. Energia. Então, gente, a gente está perguntando aí, você acha que as nossas instituições são preparadas para a infiltração do crime organizado e agora, segundo o governo americano, organizações terroristas? Você acha que a gente consegue enfrentar essa parada? Daqui a pouco, David de Tarso traz mais informações de uma operação que está vasculhando ali.

0: A presença de policiais e até gente do Ministério Público atuando onde? No PCC. Gente, daqui a pouco, depois do intervalo no rádio e na TV, a gente está aqui te esperando. 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
5: Que se não, vai ficar nesse papinho de que a culpa é do Congresso, Congresso é a culpa é do Lula, e fica nisso e ninguém resolve.
6: É, nós voltamos agora para a nossa rede de rádio e estamos discutindo essa questão, se nossas instituições são preparadas para a infiltração do crime organizado. E David Tarso, por favor, doutora.
7: O que eu percebo, né, que antes de entrar no cenário da política, algumas pessoas, né, são entusiastas do combate à corrupção, mas logo depois, essa fala, né, que às vezes dá ensejo até votações para aquele candidato, elas se afastam. Eu não sei se é o sistema, sabe, Fernando, que faz com que muitas pessoas que sejam aguerridas durante a campanha, ou se já é pertencer à corrupção que está, na verdade, enraizada no ser humano, né? Talvez a gente,
6: gente
7: precise...
6: A gente vai chamar agora David de Tarso aqui na nossa janela do Morning Show. Ele tem novidade, está aí conosco, repórter muito aguerrido, trabalha o seu dia a dia aí, principalmente com esse assunto que envolve investigações, tem boas e importantes fontes. Então, eu já queria te acionar, David, fazendo a pergunta que a gente está fazendo hoje para o nosso público, para a nossa audiência. Você que conhece tão bem esse assunto e investiga tudo isso aí, como bom jornalista que é, você acha que as nossas instituições têm condição de resolver o problema do crime organizado e dessas infiltrações do PCC nas nossas instituições públicas? Primeiro, a sua opinião e bem-vindo de novo.
8: Exatamente, Fernando. Olha, a gente teve muito avanço recentemente quanto ao rastreio do dinheiro, né? Porque hoje em dia tem uma sinergia, uma conexão entre Receita Federal, porque muitas vezes quando o agente público tem um padrão de vida incompatível com aquilo que ele ganha, levanta a suspeita. E aí cabe à corregedoria, no caso se for civil ou militar, para que possa fazer esse acompanhamento. Também do Ministério Público, como a gente trouxe logo no comecinho do Morning de hoje, né, que tem um estagiário, ex-estagiário, na verdade, do Ministério Público, que atuava na esfera criminal. Além de um chefe de investigação do Departamento contra Entorpecentes. E também um ex-policial civil, porque ele se aposentou, que, segundo as investigações, tem conexões com o PCC, forneciam informações sobre aquilo que estava sendo apurado contra a quadrilha. Então, a sinergia hoje é o rastreio do dinheiro. E a Receita Federal, a Secretaria da Fazenda Estadual e outros mecanismos, como o COAF, por exemplo, que identifica também essas movimentações, essas transações suspeitas, porque hoje em dia levanta suspeita principalmente quando a pessoa tem dinheiro vivo e faz muitas transações, às vezes um depósito em grande quantidade de dinheiro vivo. Então, já levanta uma questão de, opa, de onde veio esse dinheiro? Então, quando tem essa conexão, aí fica mais fácil de investigar. Outro aspecto também, o Departamento de Tecnologia da Informação, de Informática, porque foi justamente por meio desse departamento que os investigadores do GAECO conseguiram identificar. Que veja bem o que eu pude apurar aqui junto a algumas fontes do Ministério Público ainda há pouco, porque está tendo uma coletiva de imprensa em Campinas, onde foi deflagrada essa operação, né, contra estagiário, que agora se tornou advogado, na época estagiário, o chefe de polícia, além do investigador, policial civil aposentado, que esse estagiário, ele levantava no sistema todas as informações sobre aqueles bandidos que são de alta periculosidade, que são realmente chefes das lideranças, e ele que fazia a procura desses agentes, ou seja, dessas pessoas, né? Não é possível dizer agente, dessas pessoas envolvidas com o PCC. Pelo menos isso foi o que revelou as investigações. Então não é um bandido que procura um agente, muitas vezes passa o contrário, né? onde aconteceu com esse estagiário. Ele procurando para que pudesse receber propina e dessa maneira falar sobre as investigações que estavam em andamento. Porque hoje tudo que você acessa, seja na Polícia Civil, seja na Polícia Militar ou no Ministério Público, fica lá o seu registro digital e dessa maneira a polícia consegue fazer a identificação. Então é um sistema de compliance que existe hoje nas esferas das forças de segurança que precisa avançar ainda mais para que a gente possa fazer essa identificação. Primeiro, incompatibilidade com a renda que ele recebe. Segundo, a questão de realmente esses mecanismos digitais identificarem as trocas de mensagens e dessa maneira determinar as investigações. Porque muito provavelmente a gente vai ter avanços em relação a essas investigações, porque agora todo o material apreendido, então apreende celular, apreende computador, muitas vezes também eles acabam se desfazendo desses celulares, tentam jogar pela janela, quando tem alguma operação da polícia, né? Ou esconde também esses aparelhos. Exatamente, a gente já viu isso acontecendo recentemente em operações realizadas. Aí fica o aspecto de que a gente precisa avançar ainda mais, mas estamos caminhando rumo ao progresso para combater essas organizações criminosas.
6: Valeu, David, muito obrigado, viu? Participação gloriosa aqui, auxílio luxuoso de David de Tarso aqui no nosso Morning Show. É isso, gente. Siga o dinheiro. Dinheiro vivo no bolso. Quem tem dinheiro? Quanto tempo tem que você não vê uma nota de R$200? Eu nunca vi uma nota pegar a nota de R$200.
4: A gente já não anda mais, né, com dinheiro no bolso. E o David falou sobre a questão do compliance. Lembrou o Dr. Gaquia, né, do Compliance Antimáfia, que ele falou aqui, que ele busca configurar as organizações criminosas como uma máfia, justamente para ele poder endurecer esse compliance, né, doutora? Eu não sei explicar tão tecnicamente, mas como que isso seria operado?
7: Certíssimo, até porque quando a gente fala não só de organização, mas máfias, elas vão com grande finalidade econômica, né? Que é a grande discussão que a gente fala com relação à diferença para o terrorismo, que teria que ter ali uma discriminação, né? Xenofobia, enfim. Então, quando você mexe no dinheiro, e hoje com a internet, há uma certa facilidade para você pegar a rastreabilidade dessa questão financeira. Por isso que a gente está observando várias operações, né? Só que o problema está naquilo que a gente vem discutindo desde o início do programa.
4: A ramificação.
7: Sim, não só ela, mas todas as lavagens.
4: Recente. Né?
7: Recente, a Deolane foi ali envolvida, né, de algum jeito com questões ligadas à questão econômica. Então, hoje, com a facilidade que a gente tem de saber para onde o dinheiro está indo e esses cálculos. Então, hoje, não adianta você querer enganar a Receita Federal. Se não tem compatibilidade entre os seus ganhos e aquilo que você tem, você vai cair e pode ensejar a questão criminosa. Agora, você imagina que a gente falava que as organizações criminosas, elas não têm rosto, tá? Mas elas estão cada vez mais estruturadas. Porque para mexer com dinheiro, não precisa falar quem é.
4: Mas como o Fernando adiantou, CNPJ já tem vários, né?
9: Mas em breve, a doutora Priscila traz aqui, né? Mas em breve, a Receita diz que nem vai precisar mais declarar imposto de renda, porque eles já sabem todas as suas informações.
7: Já é mais ou menos assim, então, né? Ele só tá deixando a chance.
9: Fundo,
7: ele só tá deixando
9: fundo,
7: a chance de
6: não
7: você.
6: Precisa, mas... Não precisa,
7: precisa.
6: Né?
7: Não precisa.
9: Tem a necessidade de fazer,
6: não,
9: dizendo, mas...
6: Ela não precisa da sua declaração.
7: Não precisa.
6: Ela precisa saber o que você
7: ela
6: ganha,
7: tá te dando a chance.
6: O que você escolhe.
4: Sabe melhor que a gente.
9: Sabe mais que vocês. Você entrar no preenchimento automático.
4: Ou esquece alguma coisa, ela não.
6: Porque quem sabe da gente é a gente e a dor de dente. Esse é um grande ditado mineiro. E muita gente convive com dor, né? Convive com excesso de peso, com dor nas articulações, inflamações frequentes. Isso é comum para muitas pessoas. Cansaço, problema cardiovascular. E sem perceber que, olha que interessante, tudo isso pode estar conectado. E eu quero dizer, com a autoridade que eu tenho de ser um jornalista que trabalhou muitos anos, todos os dias, com informação útil sobre saúde e qualidade de vida, eu quero dizer, como tudo isso de ruim que eu falei, tem conexão com algo de muito bom que pode ajudar, que é o magnésio, um grande aliado. Mas não é qualquer magnésio. Por isso, o Manolo está aqui para falar desse magnésio 5.0.
10: É isso mesmo, Fernando.
6: Bem-vindo.
10: Bom dia para você, muito obrigado. É muito importante a gente falar do magnésio. São mais de 300 reações. Ouvindo você falou de problemas cardíacos. É muito importante você usar o magnésio, porque ele tem um papel importante, esse mineral. Ele é um vasodilatador. Ele aumenta fluxo de sangue. Então isso é muito importante para irrigar as extremidades, as mãos, os pés, melhorar muito a circulação sanguínea, evitar o inchaço, o formigamento, a má circulação. Outro fator importante, as inflamações. O magnésio ele ajuda a desinflamar o corpo. Esse processo, ele é gradativo, ele vai desinflamando e, principalmente, se a pessoa sofre com uma doença crônica, como um reumatismo, uma hérnia de disco, um bico de papagaio, ela vai começar a usar o magnésio, ela vai sentir mais conforto, mais mobilidade, menos dores na sua rotina. E, claro, a gente tem que falar que quando a gente fala de dores no sistema articular, a gente tem que falar da estrutura óssea, que o magnésio é fantástico, é ele que leva cálcio para os ossos, e na manutenção da massa magra. Fernando, se a gente não fizer, se não tiver força muscular, você vai ter dificuldade para levantar do sofá, para ir ao banheiro, para ir ao supermercado, ao açougue. Então o magnésio, ele vai ajudar muito nessa questão articular. Mobilidade, força muscular e, claro, melhora muito a qualidade de vida.
6: E tem uma dúvida que as pessoas sempre têm. Minha família usa, você sabe. Minha família, meu pai comprou, minha mãe comprou também. Exatamente. Mas é o seguinte, é a questão da saúde mental.
10: Isso.
6: O magnésio 5.0, desses cinco tipos, tem um que vai ajudar nisso também, Manu?
10: Claro, claro. Na verdade, a questão cognitiva, ela é muito importante, né? Quando a gente fala daquele cansaço, aquela fadiga, falta de energia, disposição. O magnésio, ele age diretamente no núcleo das mitocôndrias. Então, ele faz a renovação celular, dá energia e dá disposição. Melhora as conexões neurais, evita o declínio cognitivo e, o que é importante, ele estimula a produção da melatonina. Então, a pessoa que toma o magnésio, ela vai dormir melhor. Fernando, se você notar o teu antes e o teu depois de tomar o magnésio.
6: Ah, mas isso é claro. Não, eu sei.
10: O teu corpo relaxa. Você acorda com ânimo, disposição.
6: É tão bom que você também usa.
10: Claro.
6: Então você tem coragem, você tem determinação. Sim. Então eu quero saber o seguinte, eu sei de tudo isso, mas eu quero que você que está acompanhando a gente saiba também. Então eu quero oferecer, quero que o Manolo ofereça aqui um mês de graça. Vamos lá, coragem.
10: Um mês de graça.
6: Um mês de graça, mas é pra bater na lata, sim ou não?
10: Ó, o pessoal da Central, o pessoal tá querendo cortar esse mês de graça.
6: Não. Então, já mas não é falando. Hoje que você vai cortar.
10: Não.
6: É um mês.
10: Não é hoje. Não,
6: se
10: não
6: é bom, é bom.
10: Não é hoje.
6: Então vamos dar pra oferecer.
10: Não é hoje. 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
6: 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Segue aqui o nosso Morning Show, segue o nosso sofá, seguem as notícias, porque a informação não para, não para. O governo agora fixou regras para dar descontos para o diesel. É, mas quais serão os critérios para isso? É o que a gente vai entender agora direto da redação com a Camila Yunis, que vai dar todos os detalhes. As regras que estão agora determinadas para o desconto do diesel. A gente vai entender melhor tudo isso, porque esse decreto vai regulamentar a subvenção para as produtoras e também para as importadoras do diesel. Ano eleitoral, né? Podemos chamar a Camila, manager? Ellen, manager, deu a ordem, a gente cumpre.
10: Oxe.
6: É, obedece quem pode, né? Manda quem pode, obedece quem tem juízo. E vamos lá, por favor, Camila, conte pra gente quais são essas regras para os descontos no diesel. Bom dia de novo.
11: Olha, Fernando, essas determinações, elas já foram publicadas no Diário Oficial da União e estabelecem aí alguns critérios para que as empresas, né, importadoras e produtoras do óleo diesel de rodoviário, elas possam ter aquele desconto de R$ 1,12 por litro. E aí, para ter acesso à subvenção, essas empresas, elas deverão estar inscritas no programa, aderir formalmente ao programa da Agência Nacional de Petróleo, Gás Natural e Biocombustíveis. biocombustíveis, a ANP. E aí essa subvenção, ela será apurada a cada 15 dias até o dia 31 de dezembro de 2026. Já está valendo e, portanto, vai até o final do ano. E aí é obrigatório o envio de informações à ANP sobre preços e volumes que foram comercializados, porque é a ANP que vai fazer todas essas fiscalizações. E aí, Fernando, é importante a gente ressaltar que essa medida ela acontece em um momento de guerra entre Estados Unidos e Irã, com muitos impactos no preço dos combustíveis, a gente vê isso, e o objetivo do governo federal é tentar proteger esses valores, né, de acordo com o que foi divulgado, é tentar proteger esses valores aqui no mercado interno, Fernando.
6: Muito bem, vamos estar de olho nisso aí, com outras informações, chame a gente por aqui, tá? Muito obrigado, valeu. Então, gente, tem muita coisa ainda para acontecer no nosso Morning Show, daqui a pouco a gente vai ter o Rodrigo Viga aqui, lá do Rio de Janeiro, glutão que deve estar perto de uma padaria, é guloso, mas ele vai comentar o caso desse julgamento que está completamente, assim, ele não está dividindo opiniões, não. São todas as opiniões contrárias à decisão. Agora, o pai biológico, né, do menino, que tadinho, a criança, ela segue morrendo a cada dia, né? E a gente vai entender mais sobre isso. O pai também está pedindo para que o julgamento, que essa decisão seja anulada. Vamos saber mais sobre isso. Estamos te perguntando se você acha que as nossas instituições conseguem combater o crime organizado dentro ali, que está entremeado nas nossas instituições. Vamos ter Carla Brandão aqui também. Tem muita coisa legal. A gente vai fazer um rápido break no rádio e na TV e adivinha. É rapidinho, a gente está te esperando por aqui.

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8: Ai, Geraldo.
9: Esqueceu o nome dele. Geraldo. Nossa, na hora. Guardou Geraldo. Tanto, chegou na hora e esqueceu. É o Geraldo?
8: É o Geraldo.
9: É o Geraldo.
8: Estávamos conversando sobre essa enquete, inclusive. Eu
9: ouvia também a opinião. E ele também acha que não
8: também
9: tem jeito.
8: Também acha que não.
9: Aí, Geraldo, muito obrigado pela audiência.
8: Só que eu dei uma resposta para ele. Por mais que a gente seja pessimista, é onde nós vivemos. Então a gente também não pode entregar os pontos, né?
9: Não, a gente tem que acreditar, porque se a gente não acreditar, o que que resta? O que nos resta se não for acreditar?
8: Exatamente.
9: Né? É lógico, tem que acreditar. Acreditar em justiça, por exemplo. Lá no Rio de Janeiro, essa decisão da juíza que indignou todo mundo. Normalmente as decisões no Brasil têm esquerda e direita, né? O lado da esquerda achou, da direita. Esse não tem lado. Não tem lado. Porque agora a informação é que Leniel Borel, que é o pai do Henry, né? Ele apresentou um recurso para anular a decisão que concedeu perdão judicial a Monique Medeiros, que é a mãe da criança. Vamos para lá, para o Rio de Janeiro, vamos saber as informações com ele. Rodrigo Viga, conte tudo pra gente. Bem-vindo ao Morning Show. Tava com saudade de você, viu? Tempão que você não aparece por aqui.
10: É, me chama que eu vou. Já diria a música lá do Beto Barbosa, né? Me chama que eu vou. Bom dia para você, Fernando. Para a turma toda da bancada, do sofá. Um assunto realmente muito triste, né? Porque não foi feita justiça no caso envolvendo o Henry Borel. A injustiça continua no ar, pelo menos essa é a interpretação do pai, o Leniel Borel, que foi casado com a professora Monique Medeiros. Queria só fazer um parêntese, viu, meu caro Fernando, porque a gente vem acompanhando esse caso desde 2021, tenho contato mais próximo com o Leniel Borel, que se tornou vereador aqui do Rio de Janeiro, e a gente sempre viu uma certa benevolência, uma certa boa vontade da Justiça do Rio de Janeiro, especialmente da juíza Elizabeth Machado Louro, com a Monique Medeiros. Então vejamos, entre o início do julgamento, que foi no mês de março, e o julgamento propriamente finalizado, depois de 11 dias, na semana passada, ela chegou até a conceder a liberdade para Monique Medeiros, que ficou durante um tempo aguardando esse novo júri que foi sentenciado na semana passada, mas aí veio o ministro lá do Supremo Tribunal Federal, Gilmar Mendes, que determinou que ela voltasse para a cadeia. E durante todo o processo, de 21 até a conclusão dos trabalhos na semana passada, Monique Medeiros entrou e saiu e entrou da cadeia. E a argumentação da juíza para dar o perdão judicial, isso que está gerando perplexidade, gerando polêmica, discussão e essa sensação de injustiça, toda essa perplexidade, se deve justamente ao perdão judicial concedido pela juíza Elizabeth Machado Louro. Diante dessa indignação por parte da família de Henri Borel, o pai, o agora vereador e engenheiro Leniel Borel, decidiu, através de sua defesa, entrar com uma ação na justiça para pedir um novo júri, anular o júri que foi concluído na semana passada e ser promovido um novo júri. Para quê? Para ver se nesse eventual novo júri, Monique Medeiros seja condenada, seja por homicídio culposo, quando não há intenção de matar, omissão, negligência, mas o perdão judicial soou muito mal por aqui, uma enorme repercussão negativa, e agora há esse movimento do Leniel Borel, e há também insatisfação por parte da defesa de doutor Jairim, ex-médico, ex-vereador, que entendeu que a pena foi muito severa, foi muito dura, 43 anos e 9 meses, e alega, tecnicamente falando, que houve mais de 20 nulidades, ou seja, irregularidades e ilegalidade ao longo de todo o transcurso, né, do transcorrer do processo. Então, está quase todo mundo insatisfeito por aqui. Só quem está satisfeita é a Monique Medeiros, que segundo conseguiu o perdão judicial, porque segundo a juíza Elizabeth Machado Loura, ela já foi penalizada pela sociedade, já foi condenada pela sociedade e vista como aquela que não é uma mãe perfeita, viu, Fernando?
9: Tá bom, Viga, muito obrigado pelas informações aí. Daqui a pouco, em outras circunstâncias, a gente volta para falar de Flamengo, seleção. Eu sei que você está com medo do confronto que vem por aí na Libertadores, mas e no momento adequado a gente fala sobre isso. Muito obrigado pela participação. Fica calmo, espera a hora chegar, não sofre antes da hora, não, tá bom?
10: Um grande abraço. Será um prazer inenarrável, viu, Fernando? Inenarrável prazer. E como a doutora falava agora há pouco, não podemos entregar os pontos. Quem gosta de entregar ponto é o Cruzeiro. Grande abraço, Toninho.
9: É isso aí, duas Copas do Brasil, tá bom? Depois a gente fala. Valeu, então. Aí eu falo por último, né? Tadinho dele. Hoje, vamos lá falar sobre uma confusão que teve. É isso, manager? É, não, queria também comentar com você sobre a questão do julgamento. O Viga falou algo muito importante, que ele via, como jornalista observador que ele é de uma proximidade da juíza com a mãe biológica do menino, doutora.
2: Isso está sendo falado mesmo, inclusive, para todo mundo, porque como ela é mãe, nós temos algumas regras. Por exemplo, nós somos signatários das regras de Bangkok, que priorizam essa relação familiar desdobrada da Constituição, Fernando, onde mães realmente com filhos em determinada idade, ou mães, ou mulheres, né, que elas têm, o caso dela ali, ela perdeu, né, o filho foi, inclusive, acusada do crime, razão pela qual as pessoas criticam a decisão com relação a ela ter ficado solta, mas havia um embrólio com relação à autoria, não é? Porque não se mostrou ali que ela teria feito atos que seriam condutas comissivas, né, Fernando? Por isso que as pessoas ficam, ontem mesmo nós entrevistamos o doutor Fábio, que é da acusação do Ministério Público, ele explicou que um dos inconformismos da acusação é de fato não ter colocado a mãe no cenário da conduta, já que o Código Penal fala de crimes que precisam de ação, mas também responsabiliza o deixar de fazer.
11: Isso só que a maior responsabilidade dela talvez tenha sido a omissão, doutora?
2: O que aconteceu ali, né? O que eu acho que é a grande problemática. Na hora da votação, eles teriam julgado, eu não vou ficar falando aqui de quesitos técnicos, né? Mas para a nossa até audiência entender, o jurado, ele vota sim e não. Então pergunta, o jurado absolve, são três quesitos que anulariam, então ele tem uma sequência. E eu acho que na hora de quesitar, eles não teriam entendido e votado sim, ela refez a votação. Então o inconformismo é com
9: isso,
2: relação...
9: Por isso a gente tem um psicanalista aqui. Na psicanálise, uma pergunta pode ser feita de diversas formas até que a resposta seja encontrada, sim, né, doutor?
12: Exatamente,
9: né,
12: exatamente. Quando a gente quer esmiuçar a mente de uma pessoa, a gente faz várias perguntas. Até eu vou pro lado de beneficiar a pessoa que está me pedindo ajuda. ajuda como um analisando. Mas também é possível entender que na vida a gente consegue fazer várias vezes a mesma pergunta de diversas
9: fazem isso,
12: formas.
9: Pode fazer isso?
12: É, né?
9: Eu tenho podem, né?
2: Uma tela num livro, Decifrando Mentes.
12: Olha, porque é bem isso, né?
2: É isso.
12: E aí você vai esmiuçando a mente da pessoa para que você chegue onde você quer chegar.
11: Da forma.
9: O júri é exatamente esse exercício. É. O promotor, o advogado está ali fazendo exatamente essa condução da forma do jurado.
11: Tanto que os jurados têm que ficar meio isolados, né? Justamente para não sofrer essa influência, né, Carla?
12: E a mente é suscetível a influências o tempo todo, né? Basta uma verdade dita mil vezes, uma mentira dita mil vezes vira uma verdade. Exatamente. Então a gente tem que tomar cuidado porque uma omissão também é uma ação. Né, doutora?
2: Sim, Carla, e a crítica que a acusação faz é no sentido de que o Código de Processo Penal, ele tem um artigo, que é o artigo 483, que não pode ter inversão da ordem, então ela não pode falar de qualquer jeito, né? Não estou dizendo que ela tenha feito isso, porque na sala secreta só sabe quem estava lá presente na votação, mas que um dos motivos teria sido esse, a forma como ela fez a pergunta, né? Então, como a gente está dizendo aqui, teria influenciado, mas o Leniel, doutora, ele está, né, recorrendo como assistente de acusação, porque ele não se conformou desse perdão com relação ao homicídio culposo, né? Como que pode uma mãe...
9: Mataram o meu filho de novo. Mataram o meu filho mais uma vez.
13: Gente, as declarações da juíza foram claras. Ela tem um princípio ideológico. Ela acredita em coisas de esquerda, o woke. Ela fala que ela foi vítima do patriarcal. A juíza fala isso. É uma ideologia. Essa juíza foi formada nessa greve aí de estudantes da USP. É a mesma turma, tá dominando o judiciário.
9: Mas não tem ninguém da esquerda defendendo,
11: ela tira
9: não.
11: Ela graças a Deus.
13: Mas a ideologia é...
11: Ela tira a credibilidade, falou, inclusive, de alguma pauta que pode ser importante ao fazer isso, né? Falou. Porque, Carla, até para perguntar dessa questão da indução, né? A gente viu agora há pouco uma pesquisa que está sendo questionada também por isso, que ela pode ter induzido a resposta.
9: Chama muita atenção, porque não tem um viés ideológico aí nesse fla-flu que o Brasil se tornou. Porque é tão grande isso. Vocês viram o que aconteceu lá no Ceará? Um casal... Teve uma baita confusão durante a apresentação de uma quadrilha junina. As quadrilhas lá são enormes, são grandes apresentações. Olha o nome da quadrilha: Estrela do Luar. Eles confundiram o símbolo da estrela vermelha com a estrela do PT. Olha a camiseta.
12: Isso se chama fanatismo.
9: O que aconteceu? Avançaram no casal, gente. Avançaram. Tentaram puxar a roupa das pessoas, dos integrantes lá da quadrilha. Eles tiveram que chamar a polícia. E relataram que foram vítimas de ataques racistas e homofóbicos. Os suspeitos de 69 e 66 anos foram levados para a delegacia, atuados por crimes de constrangimento ilegal. Aí foram liberados. Mas, gente, que bobagem é isso? Que bobagem. Chega, estrela do Luar já confunde com Lula, com a estrela do PT, e avança com 66 anos de idade. Já deu para entender que a vida é maior do que essas bobagens, não?
12: Exatamente. Não foi uma pessoa despreparada, que não tem um background emocional. Teoricamente, pela idade deles, já era...
9: Mas é o que tornou essa luta completamente sem sentido.
12: E não justifica agredir, né? Mesmo que fosse, não justificaria agredir,
9: Danito, o que,
12: né?
9: Que você acha?
13: Ah, é o que ela falou. O pessoal perdeu a noção, né? Esse negócio da polarização, as pessoas realmente virou completamente emocional.
9: Não, mas você vai defender o quem
13: não
9: aí?
13: Não defendo, claro. Imagina, é um absurdo que ele fez. O que o rapaz fez...
9: Não, rapaz não. 66 anos, são dois senhores.
13: Imagina, deliraram, né? O cara vê, nem parece o PT, ó, nem parece. Quer dizer, o cara vai achar que tudo é PT, né? Quer
2: é
13: dizer,
2: o ódio, né? Acho que o ódio cega, né, doutora Carla? Eu acho que o ódio tem feito,
11: como
2: a questão da rechaça.
11: Como se aplica, né? Tanta gente deixou de utilizar a camiseta da seleção brasileira.
2: Sim.
11: Porque falou, não, a camiseta da seleção
9: brasileira. O Henrique não, o Henrique falou que vai usar do goleiro, que
11: e do
9: é
11: Neymar.
9: Vermelha.
2: E também
11: Neymar,
2: o Henrique ontem
9: não,
2: me perguntou.
9: Vai usar do goleiro, que é vermelha.
2: Ele,
9: falou
2: como
9: que
2: eu falei
9: 8.
2: Que eu tenho as blusas da seleção, né? Ele perguntou se eu era bolsonarista. Eu falei, o que tem a ver eu ter a camisa da seleção e ser de um partido?
9: O Henrique,
2: o herói das resistências.
11: Resistências mentais, às vezes, também,
12: inclusive,
11: a gente
12: que
11: sabe.
12: O jogo de sábado, início dessa Copa do Mundo, vai ajudar a arrefecer essa coisa no Brasil. Espero que sim.
9: Será que vai?
12: Eu acredito.
9: É, mas gente,
11: eu acho
12: que
11: também.
12: No coração das
11: como
12: pessoas.
11: Como o Viga destacou, né? Nós não podemos desistir disso,
12: exatamente,
11: né, cara?
13: Quando o Neymar fizer o gol decisivo,
11: Aí eu quero ver Henrique nesse sofá.
13: Até a esquerda vai amar.
2: Aí junta
13: quero
2: ver Henrique nesse
9: sofá. Não, o Henrique não vai acompanhar a Copa. Ele vai, o Neymar foi convocado.
11: Ele vai faltar nos dias seguintes dos jogos só para não comentar.
2: Não tem a menor lógica. É mentira, né, Henrique?
9: Mas, gente, o fato é que, na verdade, estamos polarizados, mas eu acho que a Copa do Mundo vai dar uma apaziguada nisso aí. A gente viu até na parada gay aqui também várias pessoas usando a camisa do Brasil como forma de colocar uma pausa nisso aí. Né? A camisa brasileira não é nem de esquerda nem de direita.
13: Mas foi um erro da esquerda deixar para a direita. Né? A esquerda cometeu um erro por anos de deixar para a direita essa marca. A esquerda comeu uma bola. Agora que a esquerda tá ficando mais esperta usando.
9: Só corrigindo que é parada gay, LGBTQIA+, só para deixar tudo dentro do politicamente correto.
2: Vocês lembram que teve uma situação que eles estavam, a Nike estava analisando de colocar a camisa do Brasil de vermelho? Vocês lembram dessa?
11: Porque a CBF já tinha proposto isso antes.
9: Mas a do goleiro parece que vai ser.
11: É, vale dizer que isso é uma proposta inicial da CBF. É. A CBF chegou a soltar, como se fosse assim, vazou a informação que a terceira camisa seria vermelha. E isso vazou na rede social, e aí o pessoal falou, pô, aí também não dá. Por quê? Não existe nenhum tom de vermelho na bandeira nacional. Tudo bem que às vezes o time pega uma outra cor, mas em geral tem um sentido. Aí realmente se denotou falando, pô, peraí, em ano de eleição você coloca a terceira camisa com vermelha?
2: Diante
11: aí eu acreditaria que sim.
2: Todos os dias nos defrontamos, não dá pra você fazer uma coisa dessa sem o menor sentido. Sim, quando foi na década de 70, o time tinha uma cor similar à nossa e decidiram botar a cor azul pra fazer como se fosse a terceira camisa. Mas tinha uma explicação inclusive religiosa na época que dizia respeito à Nossa Senhora. Uhum. Então tinha que se escolher.
11: E tem azul na bandeira
2: também,
11: azul
2: na bandeira.
9: É, parece que vai ter no goleiro ali uma magenta, sabe? Uma coisa meio lusco-fusco. É vermelho, mas também não é.
11: Aí se o goleiro tomar gol, vão falar que tomou gol.
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1: É, muito boa tarde. Como é que vocês estão? Tudo bacana? Meus bulinados pelo amor. Tudo certo? Estamos de volta aqui, mais um espetaculoso programa Pânico pelas altivas plataformas da Jovem Pan. Bem-vindos ao programa que só entra numa quadrilha se for festa junina. E as festas já estão pegando, hein? Mas muito gourmetizadas. Para falar sobre essa questola, temos aqui eles, Ratinho e Alborguete.
2: Boa tarde. Diga, Alborga. Boa tarde, Emílio. Boa tarde, Paranã. E para os Bimba Murcha do Gato Preto.
3: Ai, Emílio, eles gostam de pular uma fogueirinha na festa junina.
2: Ora, vá pular um canavial de Braulio, seus frescolindo.
3: Festa junina é coisa de quem quer soltar a paçoca, quem quer se atracar com o pau de sebo e quem adora sentar na pamonha morta. No meu tempo, festa junina era só quentão, forró bodó e tiroteio. Ô, coisa boa! Agora gourmetizaram tudo, até a quadrilha tá fresca. Olha o Banco Master aí, cacete. Festa junina é aquela que você bebe, briga e chega em casa todo borrado. Porque tudo que pinta de novo, pinta na bunda do povo. Agora vai o melhor repórter policial que eu tive, depois me traiu.
4: Fala, Emílio! Você tá bom, não?
5: Ótimo!
4: Emílio é o homem que tem um caramuru 12 tiros no meio das pernas. Esse tem café no bule. Oi, festa junina é o escamal, viu? Aqui tem São João Raiz. Tem fogueira, tem bomba, tem café no bule. O pau de sebo é mais envergado que veio com escoliose. A quadrilha aqui, ó, não dá golpe no INSS, não. É cachaçada e pau no gato. Os doces são bons também, viu? Eu como tanta paçoca que meu peito cheira amendoim. O povo todo trajando caipira. Tem aquelas gordas vestindo roupa caipira. Parece um bujão com capa. E os homens pintando dentro de preto. Parece boca do Marquito. É coisa louca. Eu vou falar o Samidana. Você vai na quadrilha, Samidana?
6: Opa, vou sim. Vou eu e meu sogro.
4: É isso aí. Esse também vai junto também, que é tudo os mal acabados. Agora vai também o Emílio aí, o capial. Põe esse bambu pra roncar.
1: Ok. Esse é o Morgadinho. Morgadinho da show. E chegou a hora da agenda dele. É o melhor stand-up comedy do Brasil. No meio, ele é chamado e conhecido como Cupcake de Pamonha. É o nosso Rogério Morgado.
7: Quem é?
8: Nossa, gente.
9: Quem é esse Rocambole, hein? Uma hora dessa.
7: Oi.
8: Sou eu.
9: Rocambole.
7: Sou eu, Rocambole. Falando em Rocambole, você já sabe. 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
7: É ele mesmo. 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Obrigado, Emílio!
1: Boa, Morgadinho! Maria Josenira está em Fortaleza nos acompanhando. Muito obrigado. Rafael Morelli, também o André Cripa e a Carolina de Carapicuola.
6: Carapicuola?
1: Muita gente bacana aqui no nosso chat, aqui pelo YouTube e nas plataformas. E agora chegou o momento de homenagear quem puxaria uma carroça com a gente em cima. Quem colocaria o nome do filho de José da Manga? É hora de nossa audiência, a Majestade.
0: A Majestade de hoje é um mineirinho que mora em São José dos Campos e trampa como vendedor de software e como palestrante espírita, casadão e amante apenas do pânico.
5: Palmas para Daniel Éder de Melo.
4: Ator de Melo.
1: Bonitinho. Melo, como é que é o palestrante espírita? O que, que é? Que, qual é a pega?
8: Emílio, primeiro agradecer vocês, né, pelo trabalho, porque vocês são pra gente um momento no nosso dia, aquele meio-dia, eu não consigo assistir sempre ao meio-dia, mas são um momento divertido do nosso dia. É, bom, palestrante espírita, a gente divulga a doutrina espírita.
1: Allan Kardec,
8: Chico Xavier, que a gente acredita ser a reencarnação de Allan Kardec, né? Muitos de nós, alguns não, mas a maioria, ou muitos de nós. E a gente é, acima de tudo, cristão. Então, quem acredita no Espiritismo, quem segue o Espiritismo...
1: O Espiritismo aqui no Brasil está muito ligado ao cristianismo, né? Tem toda essa parte, né?
8: Exato, porque existe uma linha, né, que vai mais para o científico. Só que o científico, o Espiritismo, ele tem um tripé que é ciência, filosofia e religião. No Brasil, por causa principalmente do Chico, o Espiritismo tomou essa linha mais cristã, mais evangélica. Só que a gente entende que é a evolução do Espiritismo, porque o mundo é muito necessitado.
1: Sim.
8: Nosso mundo precisa de ajuda.
1: Espírito de luz como os nossos. Não é isso?
8: É.
1: Olha lá, ele sorriu.
10: Ele sabe. Tocou o coração.
1: É. Você sabe que o espírito de luz, ele não volta mais.
10: Não. Sim. E ele escolhe. Chega no,
1: não tem, já evoluiu, já chegou onde tinha que chegar.
8: Alguns escolhem, viu, Emílio? Alguns falam assim, eu vou voltar lá para ajudar os que estão lá.
1: Sim, às vezes, né? Às vezes.
8: Alguns, eu acabei
1: mas
8: de voltar.
1: Mas os preguiçosos não voltam.
10: Nunca mais.
1: Não quero saber.
8: Eu acabei de voltar de Uberaba. A gente fez agora uma caravana para Uberaba. Uberaba, Sacramento, que é onde nasceu o Espiritismo no Brasil. A gente foi agora no feriado. E, assim, a energia daquele lugar
1: é bacana. Aqui em São Paulo tem a Federação Espírita, é muito bacana também. Então, mandar um abraço a você aí, você que é seguidor aí, você que é espírita.
10: Temos
1: aqui kardecista, você, pô, seja bem-vindo aqui.
4: Um presente pro senhor aí.
1: E muito obrigado pela sua participação. Eu vou passar o seu
10: Instagram.
1: O seu Instagram para quem quiser seguir aqui, que é o Daniel.
6: Pô, legal.
1: Que é arroba... Pedrense.
10: Pedrense.
1: Pedrense.
10: Você acha carregado o estúdio? Não?
1: Pedrense.
10: Oi? Aqui é carregado ou é leve?
8: Cara, aqui é muito divertido. O Emílio.
4: É carregado ou leve?
8: Não, aqui é leve. O Emílio, ele convenceu o professor Clóvis que ele é um filósofo. E eu gostaria de convencer o Emílio que ele é um filósofo.
10: Agora ele vai escrever o livro.
1: Eu sou filósofo de la mierda.
10: Filosofia de um banheiro.
1: Filósofo de la mierda.
8: O Emílio, ele é a reencarnação do Diógenes. Tá aí, ó, Emílio, Diógenes, um livro pra você conhecer o Diógenes. Se é que você não conhece, porque ele, eu sei
1: que você
8: não conhece.
1: O Diógenes é o Chaves.
10: É o Chaves
1: aqui, ó.
10: Isso.
8: Então, para mim, o Emílio é a reencarnação do Diógenes, porque ele encarna, se não é o espírito, ele encarna a filosofia do Diógenes.
1: Tá vendo? É isso aí, ó.
8: E eu trouxe um do Bacelli para você, Emílio, que é o...
1: Que é esse aqui.
8: Isso.
1: O Bacelli, Amor, o Sentido da Vida.
8: Ele é o continuador da obra do Chico lá em Uberaba. Por quê? Porque ele já tem mais de 250 livros publicados.
6: Caramba, eita.
8: Um monte de casa aberta no Brasil inteiro também que ele, né, colabora. Então é muito legal. Aí eu fiz uma dedicatória e queria que depois você lesse aí com calma.
10: Em voz alta.
6: E você não trouxe...
4: Calma.
6: Não
1: obrigado.
6: Não trouxe nenhum livro pro Delari
1: colorir.
8: Mas trouxe bananinha para todo mundo, tá?
1: O verdadeiro sentido da vida é o amor. Que você continue distribuindo amor e vivendo em paz. Pô, muito obrigado, cara.
6: E traz
1: muito
6: o livro pro Delari colorir depois.
1: Tá aqui, ó. Sem gracinha, ó.
10: É. Ele voltou hoje, não é impossível.
7: É, voltou no 70
1: miligramas.
10: O Zezinho Croácia tá impossível.
1: Emanuel é um espírito.
7: Sim.
1: Aqui, ó. Aqui, ó.
7: Era o mentor do Chico.
1: É isso aí, ó.
6: Pega o
1: muito bem.
10: Hoje o programa é...
1: É isso aqui, ó. E o Diógenes. Emílio, que você encontra nessas páginas algo divertido para lhe animar nos minutos, mas que refletindo sobre como você nos diverte. Pô, muito obrigado.
10: Boa. Isso aí... Cara gentil, sensível.
1: Muito gentil.
6: Muito
1: você,
6: simpático.
1: Você é muito gentil.
10: Isso aí. Boa, Cajuru.
1: Certo?
7: Que isso.
10: Ele é bom.
7: Vamos respeitar, Daniel.
1: Que é?
7: Chamou o cara de Cajuru.
10: Grande Cajuru.
7: Chamou o cara de Cajuru. Vamos respeitar a nossa audiência.
1: Ele quer ser engraçadinho.
7: É, o tempo pode. Todo. Não para.
1: Ele quer ser engraçadinho.
10: É, o cara aí, fala... bolo fofo. Deixa eu fazer uma piada.
7: Não tem sobrancelha.
10: Mas eu não tenho.
7: Pode chamar de sem sobrancelha.
10: Também. Pode chamar.
11: Brincadeira tem.
1: Muito bem.
10: Brincadeira
1: obrigado. Ó, vou passar aqui o arroba. O arroba dele perdoa, é arroba viu? Pedrense, que é o Daniel Éder de Mello. Pô, muito obrigado aqui. Fiquei muito feliz aqui com o seu. Vou ler com carinho. Dito isso, agora vamos falar de filmes. Vamos falar de séries. Vamos falar de homens que adoram festa junina, principalmente trepar no pau de cedo.
12: Ai, gostei.
1: Linhagem Geek com Homem-Aranha com a papada de um bezerro.
10: Que isso?
1: André Alba.
12: Ele gosta.
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12: Zé da manga.
10: Boa tarde a todos. 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E vamos lá. Eu falei daquela série, Emílio, do Tri. É, o Tri que tá fazendo um certo sucesso aí da Netflix. E eu fiquei muito feliz, porque eu não vivi a época, só que, né, eu assisto muita coisa, sim, não sou o dono da verdade, mas consigo captar algumas intenções, né, de algumas séries e de alguns filmes. E o Tostão, o craque da década de 70 ali, o centroavante, o primeiro, é considerado o primeiro falso 9 da história, ele fez uma crítica interessante à série, né, que retrata também a saga do Tostão. O Tostão assume a titularidade, né, durante a disputa da competição, e ele afirmou que a produção tem muitas cenas inventadas e sensacionalistas. Aí você vai falar, não, mas aí você tem que, né, a cinematografia dá uma exagerada mesmo, só que o negócio é invenção, né, não é nem exagerar. E não precisava, né, exagerar nada, que você tem um timaço aí, você tem muita coisa positiva, não precisava criar alguma coisa dentro dessa história.
1: Eu considero essa série igual do

0: Ah, o João Saldanha foi importante. Foi, mas o time da década de 70 era muito mais importante do que o João Saldanha, pô. Aí o Tostão, ele fala o seguinte, né? Ele fala que a sua entrada na equipe titular não aconteceu do jeito que foi retratado, porque a série mostra ele pedindo, né? Ó, eu quero ser titular. Não foi desse jeito. Aqui eu abro aspas pro próprio Tostão, né? Ele fala, a pressão feita por Pelé e outros jogadores para Zagallo me escalar não foi explícita como a série mostra, né? Se houve pressão, foi silenciosa, pelo olhar nas entrelinhas e nas conversas ao pé do ouvido. Gerson, que jogava no Botafogo sob o comando de Zagallo, conversava muito com o técnico. Eu não fui até o Zagallo para dizer que eu tinha que ser o titular, como mostra a série. Agora é o principal da crítica, porque se você assiste tudo, Zuzu...
1: Não, eu vi até a 2.
2: Aí é, ele não parte... vê, ele só gosta de dar palpite aqui.
1: Ué, eu vi a primeira episódio. Eu e o Gueré é um roteirista, vocês não são roteiristas. É verdade. Ele manja de ele série. É roteirista. Você não gostou, Guerezão?
3: Gostei.
1: Pronto. Vi que ele fez uma homenagem.
4: É dos amigos dele, da Globo.
1: Ele gosta, o cara que entende
3: é dos meus amigos. Posso falar? Eu sei do que eu tô falando.
2: Posso falar?
0: Pode.
2: Quem não viveu o Tri do Brasil, não, pode até achar bacaninha. Quem viveu aquele momento sabe que isso aí tudo é uma pataquada.
1: Pronto,
2: é tudo isso. Pronto, é isso aí. Ó. O cara que conhece a história, eu vou trazer aqui.
1: O cara que tava lá, é.
2: Sexta-feira eu vou trazer o Thiago Berrage, que é o cara que mais entende.
0: Isso aí, entendo. Tem livros publicados.
2: Ele sabe o que ele tá falando. Porque você vai mexer numa história de um time que foi considerado o melhor time do mundo, aí o Pelé aparece como um Pelé,
0: é isso aí.
2: Aparece como um bobão.
0: É isso aí.
2: Ah, vai dormir.
0: Pelé com medo.
2: Pelé tá com medo.
0: Tá com medo do Uruguai.
2: É.
0: Aí é legal.
2: Pelé com medo.
0: É. Pelé, você
2: viu a cotovelada que eles dão?
1: Você não tem tendencioso. Pelo amor de Deus. O Pelé é o ídolo do Pelé.
2: É, mas o Pelé tá com medo, né?
1: Ele enfrenta o Saldanha. O Saldanha é chato pra caramba lá.
0: É que você não viu.
1: Depois muda, não sei.
0: E aí o Tostão fala exatamente isso. Ele falou, Pelé era um atleta consciente, equilibrado, bem-humorado e muito forte emocionalmente, que é totalmente o oposto que a série. O Pelé toda hora tá com medo. Toda hora tá com medo do Uruguai, tá lembrando o que aconteceu na infância dele. Pô, o Pelé era o rei já ali, do tricampeonato, então...
2: É sonâmbulo.
0: É sonâmbulo, acordou lá, o outro... Pô, que isso?
2: Tá ruim, ó.
0: É.
1: Sonâmbulo?
2: É, porque eu acho, na verdade, o que acontece,
0: precisa
2: ter uma história, uma emoção e tal. Mas, pô, vai mexer com uma coisa... Né? Pô, tricampeonato foi um negócio bonito.
1: Nossa única alegria.
2: Quem viveu aquela época sabe o que foi uma... Que foi realmente uma epopeia.
0: É considerado hoje como um dos melhores times da história de todas as Copas. Então, acho que foi muito... É um romance muito, muito ideológico ali no final. A esposa do Saldanha. Enfim, os caras conseguem colocar a esposa do Saldanha na seleção da década de 70, pô.
1: Eu gosto que eles fumam bastante.
0: É, isso é verdade. Isso aí deve ser verdade.
1: Fuma no vestiário.
0: Na época, deve fumar bastante, né? Até nos anos 90, nos anos 2000, eles fumavam, né, os jogadores. Enfim, mas... Claro. Muito legal, muito legal o Tostão aí, dá o seu veredito, que era o cara que tava lá na década de 70 e foi mudado, né? Porque a série, isso aí eu quero muito perguntar pro Berhard, que a série dá a entender que o Saldanha saiu, o Zagallo não fez nada. E aí o campeão moral é o Saldanha.
4: Tiveram que engolir o Zagallo.
0: É, aí vamos ver como é que vai ser essa... Vou perguntar isso pro Thiago Berhard na sexta-feira. Bom, essa música é incrível.
2: É legal o Saldanha dando um esporro no Sócrates.
0: Quando ele perdeu o pênalti
2: na Copa
0: 86.
2: De 86.
0: Isso aí.
2: Ele dá um esporro, ele é comentarista. Não, o Saldanha manjava.
0: Sim, claro que manjava.
1: De técnico ele virou comentarista, né?
0: Sim, sim. Aí ele tem essa parte lendária aí do Sócrates perdendo o pênalti 86. Olha lá.
2: Tem imagem? Tá embaixo.
5: Vamos ver.
2: Tá embaixo. Foi pequeno. Olha lá. Olha o Sócrates, ó.
0: E é o Sócrates, hein?
2: Olha lá como ele vai bater, ó.
4: Bom, ó. Democracia corintiana.
2: Esse é. Olha lá.
5: Bateu.
2: Putz. Olha lá. Olha o Saldanha agora.
5: Me desculpa, um jogador sem condições não pode bater nunca. Dá uma barbaridade.
0: Pra
5: chegar juntinho da bola, frescura, ficou lá no meio, quis bater, vai tomar banho.
1: Isso é maravilhoso.
2: Saldanha, uma salva de palmas.

0: João, ele como personagem, ele é incrível, mas
1: ele andava, né? Pô, ele deu tiro no
0: goleiro do Botafogo.
2: Ah, sim, que o cara pula o muro. Meu Deus.
1: Se o Manga não... Pô, aquela época, bicho, aquela época... é outro futebol.
0: É isso aí.
1: Agora tem umas mulheres me metendo o bico, tem aquela que manda no futebol, é aquela Lacombe.
0: Mili Lacombe.
1: Ela manda.
3: Ela que manda, então?
4: Ela falou que ela o Neymar tá não joga há 4 anos.
1: Ela manda no futebol. Naquela época o cara ia com os...
0: Eu
1: com
0: tô ligado.
2: Com o revólver.
4: Era o berro.
1: O cara é com o revólver atrás do outro. Ele tinha que pular um muro.
0: Essa cobrança aí é boa.
1: E o Pelé com medo.
0: É, o Pelé com medo do fantasma do Maracanã. É. Enfim, mas vai ser bem legal o programa da sexta-feira. Outra, agora indo mais para o cinema, teremos um novo 007 e o Idris Elba, né, que é um excelente ator, tá lá no filme do He-Man. Ele disse que o público não aceitaria, né? Essa foi uma fala polêmica dele. Ele disse que o público não aceitaria um James Bond negro, né? E aí,
3: acho
0: ele...
3: que sim.
0: Será que aceitaria?
3: Eu acho que sim.
0: Só que assim, a conotação dele é meio dúbia, né? Porque ele fala o seguinte, né? Sempre achei que não era algo realista. O James Bond foi escrito dessa forma por um motivo. Ele fala o seguinte, pelo que eu entendi, o James Bond foi escrito pra ser esse cara.
3: Certo.
0: Né? Pra ser aquele cara que todo mundo conhece ali das gerações que foi passando, né? O James Bond é um papel que vai passando de ator para ator, mas o personagem continua sim, o mesmo, né? E aí ele diz o seguinte, né? O Bond é um sucesso no mundo inteiro e o público não vai aceitar um homem negro, um homem africano interpretando Bond. Não é o que eles gostam. Aí é o seguinte, não é o que eles gostam na cultura deles. Eu confesso que eu não entendi o que é a cultura deles. Mas eu acho que não teria, hoje principalmente, não teria problema. Ainda mais o Idris Elba, que é um excelente ator.
3: Sim, exato. Por isso
0: ele é um excelente ator. O problema é que acho que ele tá bem mais velho, né? O Idris Elba tá bem mais velho e acho que eles querem...
4: Pode ser o pai do James
0: Bond. E eu acho que eles querem um James Bond mais novo. Um molecote pra fazer ali
1: Esse cara é... Pô, não,
3: ele é incrível. Muito bom.
0: Ele é incrível.
1: Muito bom. Tem uns filmes dele bom.
3: Pode pegar
2: Já tinham falado antes, né?
0: Sim.
2: Que ele ia ser, ventilou, mas não chegou nada, né?
0: Não.
2: Tinha falado até que ia ser uma mulher.
3: Sim. Ah, não, aí vira avacalhação já.
0: É, o último 007 indica isso, mas aí a gente teve a queda do Woke aí, graças a Deus, e isso aí foi ignorado. Mas a Amazon chegou a comprar, se eu não me engano, os direitos do 007.
3: Mas você acha que seria uma lacração colocar esse cara, não?
0: Cara,
3: eu nem sei como que é o livro, se descreve, porque assim, uma coisa que a gente vê no Harry Potter é que o Harry Potter tem descrição dos personagens, descrição física, né? Total, então você imagina daquele jeito aí mudar, eu acho sacanagem. Mas não sei como que é no livro, se ele teria essa liberdade poética de ser o cara, mas eu acho um puta ator, sei lá.
0: Não, ele é muito bom, ele é incrível. E falando em cinemas, agora que vem uma notícia que eu queria saber a opinião do Sammy. Eu cheguei a trazer aqui, Morgadinho, que... existe a cota de tela.
3: Certo.
0: Né? A cota de tela.
4: Já me irrita.
0: A cota. O que é a cota de tela? O Morgado tem um cinema.
3: Pois não.
0: E ele é obrigado a passar alguns filmes brasileiros. Obrigado, é uma lei. Vai ser, ó, Morgado. Você vai ter que passar aqui alguns filmes brasileiros, de acordo com a lei, tal, tal, tal.
4: Vai ter que abrir o cinema, vai ter que pagar o cara que
3: projeta. Os caras deram um Leonardo, né?
0: Isso. Só que aí, eles descobriram mais Leonardos que a galera tá dando. Que eles estão fazendo uma matinê. Estão fazendo uma matinê e deixa rolando ali os filmes brasileiros. E às vezes só o áudio.
3: Mentira.
0: E às vezes só o áudio. Às vezes
4: é melhor que o filme.
3: Maravilhoso.
0: Exato. Então,
3: audiobook.
0: Eles foram, né? Algumas equipes de jornalistas foram em alguns cinemas e descobriram que eles estão fazendo ali, usando a parte da manhã. Porque quando eles colocam, ô Sammy, de tarde ou de noite, ninguém vai.
4: Não,
0: então eles abriram,
3: ninguém vai e passa de manhã.
0: Então,
3: pronto.
0: Aí eu falei assim, não, então vamos abrir ali um horário mais cedo pra galera ir. E aí a gente não, só que aí
4: eu
0: eles
4: acho
0: querem
4: que nem de graça o pessoal vai.
0: Então, aí eles querem mudar a lei pra colocar a obrigatoriedade em horário nobre.
3: Vai dormir, velho.
0: Em horário nobre.
4: Inferno.
0: E aí...
3: E eu nem dou a ideia pro governo fazer um cinema que é capaz deles aceitarem querer fazer um cinema deles.
0: E aí eles querem colocar na parte onde tem os grandes blockbusters, onde tem a maior procura.
4: Onde o cara ganha dinheiro, o cara vai ser impedido de ganhar dinheiro pra passar Coisa que não tem
3: ideia demanda. De Jerico.
4: Se fosse bom o filme, todo mundo ia ver, não precisa obrigar as pessoas.
3: Exato.
0: E aí eles querem colocar a partir ali das 14 horas.
4: A partir de agora.
0: E até na parte da noite. É mais uma...
3: Aí eles vão começar a fazer isso na segunda-feira. Passar tudo na segunda-feira e já era.
0: Então é mais um corte aí do governo.
4: Mas não vai ter o streaming brasileiro?
0: É o Tela Brasil.
4: Então faz o streaming, vamos ver que loucura que vai ser, passa. Ó, o cara não consegue ideia boa pro filme, aí não consegue.
3: Os caras não cria nada.
4: O governo financia. Aí o ator não consegue emprego, pega essa verba pública. Aí a publicidade, que não é espontânea, vai lá e paga com a verba pública. Aí ninguém quer passar, porque o filme é ruim. Aí arruma uma sala para passar. Aí ninguém vai na sala, agora querem obrigar o cara a ir. É mais fácil gastar em outra coisa que tenha demanda, ué. E fora que o cinema brasileiro não mudou o país em nada.
3: Sim. Isso aí. Boa. Obrigado, Sam, pela participação.
0: Em nota, para você, Sam, em nota, a Associação Paulista de Cineastas aponta que a regulamentação do mecanismo é frouxa e precisa ser arrumada. Então, a cota de tela vai ter essas brechas e eles vão tentar ali trazer isso para o horário nobre, que seria a parte da noite.
3: Que mais?
0: E falando em fracasso, né? Falando em fracasso, cinema nacional é muito difícil. O filme do Mortal Kombat ali, ele custou 80 milhões.
3: Certo.
0: E já saiu do cinema. Já saiu do cinema e não fechou a conta. É um grande prejuízo aí. Já é o primeiro
3: Sub-Zero
0: prejuízo.
3: Sub-Zero ainda tem?
0: Tem,
4: é
0: tem.
4: É muito efeito especial.
0: É, mas é feito da pior forma possível. É porco. Esse filme é porco.
3: É isso,
0: é porco.
3: Tá bravo com
0: eu
3: o Sub-Zero.
0: Eu tô.
4: Suanei, pelo menos.
0: Não tem. Mas esse filme é porco. Então, assim, ele deu um prejuízo aí de 50 milhões.
3: Caramba, arrecadou 30?
0: É, porque assim, você tem, né? Você tem o orçamento do filme, você tem o marketing, aí você tem a porcentagem também que fica pro cinema. Então, é um grande prejuízo aí. É um dos primeiros, acho que o He-Man também vai dar prejuízo.
3: É, o He-Man é ruim, hein, meu?
0: Diferente.
3: Você foi?
5: Não, eu vi ele falando aí, pô.
3: Eu vou assistir.
0: Não, você vai.
4: Ah, mas quem foi?
5: Morgado vai de He-Man, que eu vi.
3: Você viu?
0: Vai de Gato Guerreiro.
3: Comendo Krispy Kreme.
0: Mas é isso, então.
4: Mas o Mário deu bilhão.
0: O Mário deu bilhão. O Mário
4: foi o primeiro a dar bilhão esse ano, né?
0: É o primeiro a dar bilhão. O Michael tá com 900 milhões.
3: E vai bater porque vai estrear no Japão.
0: Tá beliscando. E vai estrear no Japão, exatamente, Morgadinho. É isso, Emílio.
5: Você não ficou com raiva do Michael Jackson depois do documentário? Desculpa me meter na tua
1: vez. Também, não. Vou te falar.
0: Não.
5: É Mario Bros, é Michael Jackson, é Ninja Gaiden, sei lá.
0: Ninja Gaiden é antigo, hein? Ninja Gaiden é bem antigo, hein?
5: Os caras conhecem, pô.
4: Tomb Raider.
1: Olha lá. Olha lá o quê?
3: Olha lá, ó.
1: Tá tô vendo o livrinho aqui, ó.
3: O cara tá, o cara tá em transe.
1: Tô vendo o Diógenes aqui, ó.
4: É a reencarnação do Diógenes.
1: É legal esse livrinho aqui, ó. Você sabe dessa história aqui.
3: Vamos
1: essa
3: lá.
1: História aqui é a seguinte. Que o Diógenes, ele era um filósofo.
3: Sim, sim.
1: Grego. E ele morava no barril, pelado.
3: Sim.
4: Igual o Chaves.
3: É igual o Chaves.
1: E ele andava pelado porque ele falava o seguinte. Se eu me vestir, eu já vou estar corrompendo a minha natureza. E sim. Aí vem o Alexandre o Grande. E chega para ele, que é o Alexandre, tem o desenho aqui, ó. Tava vendo o desenho.
3: É, deixa eu ver.
1: Chega para ele e fala o seguinte, Diógenes, o que que você quer? É que ele não falava assim, né? Eu falei muito. Ele falava com a voz de Alexandre o Grande. Diógenes,
6: o que você quer?
1: O que você quer? Aí o Diógenes fala assim, olha, a única coisa que eu quero é que você saia da frente do sol, porque eu quero receber o raio de sol aqui. Foi a única coisa que ele pediu.
3: Só luz. Foi a última coisa também que ele pediu.
1: Só sol. Tá vendo só?
4: Viu?
1: Podem continuar com o programa, que o livro tá muito bom.
5: Filosofias dos Diógenes.
1: O menor interesse no que vocês vão falar.
3: Acabou?
0: Não, acabei.
3: Ó, então
5: dicas
3: vamos...
5: do Diógenes.
3: Então vamos pra ele, né?
0: Vamos pra quem? Pra onde? Pô, pras ruas?
3: Lá. Pro break, chamar o break.
0: Chama o break.
3: Roda o break aí, Reginaldo, atenção, pra você.
4: Emissora. Break. Bom.
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6: Direto hoje, animal? Animal, ele vem direto da balada.
7: Isso.
6: Ah, não, é na quinta, né?
7: Quinta, é na quinta. É quinta tem pôquer com o Delano.
6: É na quinta.
8: Não.
6: É isso aí, animal.
7: Bonitinho.
6: Muito bem, aí está o animal nas ruas de São Paulo. Zuzu.
7: Opa.
6: O que você manda?
7: Você que gosta da palavra da fé, da prosperidade, o programa de hoje tem um homem que é autor de best-sellers, o professor Tiago Brunet vai falar sobre o seu livro, O Jogo da Vida. E sabe que a gente está na Copa do Mundo? Ele faz uma analogia entre o futebol e a vida e os negócios.
6: Mas como é que é?
7: Ele tem um livro novo, onde ele faz metáforas do futebol com a vida. O que tem a vida a ver com o futebol?
9: A verdade.
7: Você aguenta os dois tempos? Você consegue fazer um gol na prorrogação?
9: É.
7: Às vezes você entra no jogo, Morgado.
9: E os pênaltis da vida.
7: Isso, você tem que tocar a bola para alguém fazer o gol.
8: Quem é o VAR da vida?
7: Exato.
9: E muitas vezes rola uma substituição.
7: Exato. O Thiago Brunet, ele é um cara que tem muitos seguidores na rede social.
6: A Paulinha ama ele.
7: Ele é muito respeitado.
6: Todo dia.
7: Ela lê.
6: Ela lê e fala e ouve o que ele fala. Acho que todo dia ele lança alguma coisa.
7: Ele é um cara próspero, isso eu posso dizer.
8: Isso sim.
7: E um dos grandes amigos dele é o Flávio Augusto, que vocês devem conhecer, que é um cara consagrado.
8: Flavinho.
7: Então, assim, se você quer saber como que você aumenta o seu canal da prosperidade e da fé, Daniel, você vai gostar do nosso convidado.
8: Ele fala de finanças também.
7: Exato.
8: Ele fala de finanças.
6: Finanças e fé?
7: Finanças e fé. Tem tudo a ver.
8: É. Alguns chamam ele de pastor, mas eu não sei se ele se considera um pastor. A gente vai perguntar para ele, né?
7: Vamos perguntar. Daqui a pouco, então, Tiagão Brunet, para a alegria da população que gosta muito desse assunto. Muitos seguidores. Muito.
6: É isso?
7: É isso, Tiago Brunet. Em homenagem à Paulinha.
6: Então, podemos ir?
7: Vamos.
6: Então solte a vinheta, porque começa agora.
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7: Olha, vocês que estão atualizados com as pesquisas, teve uma pesquisa muito interessante, Morgadão.
11: Diga.
7: Pesquisa Poder Data.
11: Pois não.
7: Foi divulgado o seguinte, uma amostra que 48% dos brasileiros tem a percepção que no caso Master, está ligado ao governo do presidente Lula. Então é o seguinte, irregularidades, as relações que a gente sabe, ou de ministros que são do governo e abriram porta para a família Vorcaro, 48% tem esta percepção. E você sabe que o governo, num ano eleitoral, querem passar a bola sempre para alguém. Ninguém quer ser amigo do Vorcaro neste momento. Ninguém quer. Tá ele radioativo. Você ele é um sabe... cara que não pode estar junto.
6: Exatamente. Você sabe que a minha avó...
7: Sua avó.
6: A minha avó dizia coisas fantásticas para mim.
7: Ela For example.
6: E ela falava assim, meu neto, preste muita atenção na sua avó.
7: Certo.
6: Eu falava, claro, vovó, pode falar o que quer. Ela olhava assim, muito brava, e falava assim, ó. Meu neto, o fracasso é um filho órfão.
7: É isso aí.
11: É isso aí.
6: Então, o fracasso nunca é um fracasse na sua vida.
7: Porque é sem pai, né? Ninguém quer ser pai da criança feia.
6: Não tem um pai do Vorcaro agora.
8: Não tem um amigo. Ninguém era amigo dele.
6: Ninguém era amigo.
8: O cara fazia festa, gastava milhões, todo mundo, mas não tem um amigo. Era todo mundo conhecido à distância.
7: E vale a pena fazer uma cronologia, porque tiveram reuniões que foram colocadas pelo governo Lula fora da agenda. O que é fora da agenda? Ninguém sabe o que é dentro ou fora da agenda. E alguns dos ministros que a gente conhece abriram portas para o Vorcaro. Um deles foi o Mantega, que já foi da economia no passado, Samidana. E ele ganhava dinheiro para isso. Agora, a Mônica Bergamo. Vocês viram a Mônica Bergamo?
12: Não vi.
7: O que ela atualizou?
6: Você também rouba a notícia de todo mundo.
7: Não, essa é uma compilação de notícias fantásticas. Aliás, o Felipe aqui da Loki Agora, que prestigia muito a resenha do Zuzuzu, está se divertindo aqui com a gente. Ele me passa algumas também. Obrigado, Felipe, pela sua participação. Daqui a pouco a gente vai falar um pouco sobre empreendedorismo.
6: É um compilado?
7: É um compilado das melhores notícias. Eu faço uma sinopse, eu tenho uma newsletter pessoal.
6: As pessoas gostam desse quadro porque elas falam que elas se informam com humor.
7: Isso.
6: Eu nunca vi alguém se informar com humor.
7: Com alegria.
11: Uma notícia e uma graça.
7: Eu vou falar uma coisa.
8: Escola com humor.
7: Se você...
6: Eu não concordo.
7: O Jornal Nacional, na época de William Bond do Tigrão, ele tinha uma coisa que era uma empáfia. E ele, a turma não gostava porque não gostava. Liberava um negócio, um sentimento muito ruim no ser humano, que é uma notícia ruim sem você descontrair. Aqui tem um pouco de alegria da minha parte e quando você entra, melhor ainda. O que acontece é o seguinte. Mônica Bergamo disse, Polícia Federal agora publicou, não vai aceitar novamente a delação do Vorcaro. Por que que a Polícia Federal não vai aceitar de novo a delação
8: porque
7: do Vorcaro?
8: Porque ele já sabe. Ele quer delatar as coisas que ele já sabe.
6: Ou porque ele falou mais.
12: Ou ele falou mais e aí estão querendo dar um Leonardo falando.
7: Boa, Morgadão.
12: A gente já sabe.
8: Não
12: o quê?
7: Ponto para o time do Morgado. Exatamente.
12: Como não?
7: Os envolvidos querem melar o jogo.
12: É óbvio.
7: Quem está envolvido?
6: Melar o jogo do Flávio Bolsonaro.
7: Também.
6: Eu só vi isso.
7: Também.
6: Não é uma seleção.
11: O único áudio, a única conversa que saiu.
7: Foi seletivo.
12: Com 300 celulares e o único áudio vazado é do Flávio.
11: Fã do Durso, né?
7: Foi seletivo.
6: Então.
7: Agora eu vou falar uma coisa pra vocês.
11: Diga.
7: Não existe um negócio dentro de tudo que a gente tava falando do Banco Master que chama-se tráfico de influência? Ele não tinha relação com ministros?
11: Sim.
7: Também do STF? O que está acontecendo nesse momento em Portugal? Pergunto para vocês.
12: Responda.
7: Gilmar Palusa. Gilmar Palusa é uma relação onde ministro se encontra em Portugal, obviamente que vai os donos dos bancos, que o senhor Midana conhece, mas lá se faz muito negócio. Você senta na mesa com os poderosos. E agora, Emílio, segundo a informação, o TCU está abrindo uma investigação sobre os gastos públicos do Gilmar Palusa. Por quê? Por quê?
6: Porque provavelmente deve ter algum investimento e tal.
7: Exatamente. É segundo...
6: Mas como deve ter no filme também.
7: Não, então, não tem tudo. Filme? Mas posso fazer uma recordação?
6: O cara tinha grana, as pessoas passam lá e falam, você não quer investir? O único que não investiu foi a gente.
7: Exato. Aqui, chama networking da turma que tem dinheiro.
6: Você não
7: turma...
6: vai lá, porra?
8: A gente tem um fuzil Palusa.
6: Tem um fuzil Palusa.
7: Fuzil Palusa é mais caído.
6: O Chibiu Palusa.
8: O bar lá em Orlando.
6: Quem
8: quiser
6: tem.
8: Fazer negócio, vai lá com o fuzil.
7: Mas, exato.
6: Agora, não é?
7: Como recordar...
6: Assim a vida.
7: Assim a vida. Como recordar é viver. Tem uma investigação da Polícia Federal em relação ao Banco Master... E também ao evento do Gilmar Palusa, porque no ano anterior teve eventos paralelos que quem custeou foi o senhor Vorcaro. Ou seja, os ministros poderosos estão lá e vale lembrar que sempre tem um evento onde algum banco paga e patrocina, isso aí pode, né? Faz parte do jogo, mas com interesses pessoais. Posso fazer de novo a cronologia? Não precisa ser nem lá em Portugal. Na Inglaterra, os ministros foram convidados, Samidana, para fazer uma degustação de Macallan que não foi barata. Então é assim, o evento pode acontecer, só que no Brasa com Z, esse Brasa aí do Canary, a turma paga para ter poder.
6: Você fala muito bonito, cheio de.
7: Hoje eu vim preparado.
6: É, eu tô
7: hoje.
6: Vendo. Todo cheio de
7: argumentos.
6: Pompa. É, argumentos, cheio de pompas e circunstâncias. Porém, você tem que pensar uma coisa, que o brasileiro esquece muito rápido. Por exemplo, ninguém mais fala na Deolane, na Choquei.
12: Não, opa, fala, esqueceram.
6: Naquele cantor Oruan.
7: Isso.
6: Que alguém fala dessa.
7: Esqueceram. Já esqueceram.
6: Já ficou pra... Então, tá o que acontece?
12: Dia.
6: O que acontece? Esses caras, eles trabalham com o esquecimento do povo.
7: Perfeito.
6: É, 15 dias já...
7: Uma virou... pauta substitui a outra.
6: Meu amor.
7: Eu sei, mas a gente está aqui novamente para colocar os fatos. E os fatos são esses, vocês que analisem. Tá bom?
12: Hoje vão jogar o pedido de soltura da Deolane. Vamos
7: exatamente.
12: Ver o que vai acontecer.
7: Vamos ver se tem habeas corpus
6: ou não. É, a turma esquece. Vamos a ver. Turma esquece tudo.
12: Mas tenta lembrar esquece. A turma.
6: Aqui. Olha quem está aqui, ó.
12: Oh.
6: Você que falou nele, ele apareceu.
7: O homem apareceu assim.
6: Ó, presta atenção. Olha a novidade aqui, ó.
7: Diga qual é.
6: Hoje, você que é brasileiro, pode receber em euro sem morar na Europa? Pode isso ou não?
7: Isso existe?
6: Hã?
7: Isso existe o que você está falando? É possível?
6: Se eu disser para você que esse mesmo brasileiro pode entender caminhos para conquistar a cidadania europeia,
7: certo,
6: sem precisar abrir um negócio sozinho, sem precisar mudar de país...
7: Eu perguntaria onde está a pegadinha. Tem uma pegadinha
6: ali? Você está lendo o texto,
7: eu
6: né?
7: interpreto aqui.
6: Ele está lendo o texto aqui, ó. A gente está com o texto aqui, ó.
7: Mas como se fosse uma conversa nossa.
6: É.
7: Mas é possível ganhar em euro? Faço esta questão.
6: Quer dizer, o que você está dizendo é, eu aqui no Brasil...
7: Certo.
6: Ganhar em euro, receber em euro, é possível?
7: Vamos direto ao ponto com o homem que está aqui. Como é que faz para ganhar?
6: Olha lá, ó.
7: Obrigado, vai lá, Filipão. Emílio,
13: obrigado, Zuga.
6: Esse homem,
13: estar
6: eu vi a moto aqui.
7: Rolou, cadê a moto?
13: Verdade.
6: Cadê a moto?
7: Pô, a moto? Linda moto.
6: Cadê a moto? Olha a moto.
7: Olha a máquina.
6: Essa é a moto.
13: Exatamente. Emílio, hoje a Loca Agora tem mais de 1.600 franqueados e hoje o maior medo do brasileiro é em começar um negócio no Brasil. Né? A gente demente muito de câmbio, de mercado, mudança de governo. E a Loca Agora, hoje ela consegue também ter negócios fora do Brasil de aluguel de motos.
7: Legal.
6: Sim, você tinha falado... A gente aqui, pra gente que você estava fazendo alguma coisa em Portugal. É
13: exatamente,
6: isso?
13: Eu acabei de voltar de Lisboa, nós inauguramos nosso galpão em Lisboa com 400 motos.
6: Já inaugurou lá?
13: Inauguramos.
6: E é o mesmo sistema?
13: Mesmo sistema. E hoje lá o nosso público na Europa é um imigrante. É o paquistanês, é o indiano, alguns brasileiros também.
6: Muita gente de Bangladesh tem
13: muita,
6: lá também, né?
13: Muita gente de Bangladesh.
6: É.
13: E eu acabei de voltar de lá e foi um sucesso. Graças a Deus foi muito bom.
6: Então, quer dizer, você já está com moto lá fazendo a mesma coisa que você faz aqui no Brasil e é o mesmo e o brasileiro pode investir nesse negócio, nessa operação lá.
13: Exatamente. Hoje, a gente, obviamente, tem um sucesso muito grande no Brasil. São mais de 1.600 franquias vendidas. Mas quando o cara ia conversar com a gente, sempre teve um medo. Cara, investir aqui no Brasil, quero ter um negócio fora. E a Loca Agora viu essa oportunidade. E lá em Portugal, desenhou da mesma forma. O nosso franqueado, ele compra a moto, eu alugo ela para imigrantes trabalhar no delivery, e hoje eu tenho lá pessoas de Bangladesh, indiano, lá tem um impacto social muito forte.
6: Uhum.
13: Né? Então hoje já tem 400 motoboys, e só em Lisboa a gente quer chegar em mil motos alugadas.
7: Demanda tem.
13: Demanda absurda, absurda.
6: Caramba, é no mundo inteiro, né?
13: Impressionante. Isso, isso. E o nosso negócio, ele funciona da mesma maneira. Lá o imigrante não tem acesso ao crédito para comprar moto.
7: Igual aqui no Brasil.
13: Exatamente aqui no Brasil. Aqui a gente trabalha muito com negativado e não tem como comprar uma moto. E lá também, hoje o imigrante, ele ganha 2 mil euros por mês entregando. E aqui no Brasil ganha em torno de 6 mil, 7 mil reais.
6: Que legal, cara. Pô. E como é que qualquer um pode... Você tinha gente de fora, gente dos Estados Unidos investindo aqui no Brasil, e agora você pode ter brasileiros que queiram investir também nessa sua operação lá em Lisboa.
13: Emílio, lá funciona de um pouquinho diferente. Lá tem toda uma pesquisa para ver se o brasileiro pode ter uma empresa na Europa.
6: Entendi.
13: Então a gente faz toda essa parte também de consultoria para ajudar o franqueado a abrir a empresa. E hoje o que a Loca agora ensina para o franqueado? Ter duas franquias em uma. Tem uma franquia aqui no Brasil, em alguns dos nossos galpões, são 48 galpões no Brasil, e também tem um negócio internacional. A Loca agora abre um CNPJ, abre um CPF para esse franqueado lá, ele compra as motos e a gente aluga lá também.
6: Entendi.
13: Que bom que ele recebe em euro, né, Emílio?
6: Claro, claro.
13: 70 euros por semana que ele recebe por moto.
6: E você tem aqueles... Você, hoje à tarde, você vai estar explicando isso direitinho para a audiência que se interessar por esse negócio?
13: Exatamente. Hoje, 7 horas da noite, eu vou fazer uma live explicando... Vai ser uma live um pouco mais longa, porque eu vou explicar no Brasil e também em Portugal. Eu vou falar tudo sobre o nosso negócio.
6: Boa.
7: Que legal.
6: Boa.
7: Não, eu fico assim impressionado, porque como você falou aqui, Emílio, antes o brasileiro que morava fora, por exemplo, nos Estados Unidos, investiu numa Loca agora aqui no Brasil.
13: Exatamente.
7: E agora você pode fazer essas duas operações. Qual que é o diferencial de Portugal para investimento?
13: Olha, o Brasil é excelente para o nosso investimento, mas o Brasil ele tem complexidades. Eu tenho ali multas, eu tenho acidentes, eu tenho ali uma gestão muito maior daquela moto. Quando eu vou alugar a moto para o paquistanês, para o indiano, ele cuida muito melhor desse ativo.
7: Culturalmente.
13: E lá, culturalmente, eu tenho muito menos acidente, eu tenho muito menos multas. E quando tem multa, a multa já vai diretamente para o imigrante pagar. E como o cara é imigrante em outro país, Emílio, ele não pode aprontar. Então lá o cara não atrasa meu aluguel, lá eu tenho menos problemas.
6: Entendi.
13: Claro, os dois lugares são muito bons de rentabilidade. Lá o imposto é um pouco maior. Então assim, a rentabilidade é muito parecida dos dois lugares.
6: Muito bem. Porra, você tem 21 mil motos operando.
13: É, 21 mil motos aqui no Brasil e agora a gente está com 400 em Lisboa, indo caminhando para 1.000.
6: É coisa grande, né? São 1.300 franqueados... Presença nacional e agora indo para presença internacional. Então, a oportunidade que você tem aqui da Loca agora, que já é um sucesso.
7: Sim, e tem uma coisa curiosa que é a cidadania também, que eu vi você falando sobre.
13: Exatamente. Hoje, quando o cara decide comprar uma franquia da Loca agora em Portugal, e a gente faz o CIF, que é o CPF, depois abre a empresa, se ele seguir um tempo, a gente também consegue ter essa cidadania. Eu também estou em processo. Então, a Loca agora, ela...
7: Você tendo um negócio fora.
13: Tendo um negócio fora, ele tem essa outra requisito, que também é ser um cidadão europeu, né, cara?
6: Entendi.
13: Isso é muito legal.
6: Entendi. Bacana. Se você tiver uma pequena empresa,
13: exatamente.
6: E dando emprego para determinadas pessoas, você pode ter
13: esse processo. Dá mais ser imigrante, né, Emílio?
6: É, você pode ter esse processo que, pá, é interessante.
7: Boa,
6: então,
7: legal.
6: Tá aí, ó, uma oportunidade para você, ó. Eu acho diferente, né?
7: Muito.
6: Diferente. Não é todo dia que uma empresa vai te dar a oportunidade de você ganhar em euro.
7: Perfeito.
6: Né?
7: Exatamente.
6: Não é, Zuzu?
7: Lógico, eu sou um cara que sou entusiasta dos caras que fazem o Brasil ir para frente. Agora, tem oportunidade? Sempre tem, né? Você vai dar uma...
13: Tem uma oportunidade que a gente nunca fez aqui no Pânico, que a gente falou, cara, o que a gente pode fazer para anunciar esse negócio nosso internacional em Portugal? Então, a gente, quem ir pro QR Code agora e no nosso site para colocar o nome para a live de hoje à noite, Emílio,
6: tá.
13: Nós vamos fazer uma coisa nunca feita.
6: Opa.
13: Ele vai poder começar a pronta entrega. As motos já estão em Portugal, a gente fechou uma parceria lá com a Honda, as motos já estão na unidade, ele comprou a franquia, 20% da frota começa a operar no outro dia. Ele já começa a receber os aluguéis.
6: Você já está com o negócio montado.
13: Já, as motos
6: não
13: já...
6: operação.
13: Já tá, moto lá. Porque aqui no Brasil demora 90 dias para startar.
6: Entendi.
13: A frota sai da fábrica, vem para cá. Uhum. Na Europa, não. As motos já estão no galpão. Quem ir no QR Code ou entrar no nosso site agora, ir para nossa live, 20% da frota ele começa no outro dia.
6: Ó, tem uma equipe lá que vai olhar direitinho. Se você se interessou, entra aí no QR Code. Tá aí na tela o QR Code. Quem não tá em tela, tá no rádio,
7: certo.
6: Tem o endereço.
7: Pânico.loc, com você mudo agora, franquias.com.br.
6: É isso aí. Você vai entrar, vai se inscrever. À noite vai ter uma live e vão ver se você tem condição de entrar. Exato. Nesse
7: Opa.
6: Negócio. Eles vão explicar direitinho para você. Agora a gente tem um tempo aqui, é mais rápido.
7: Legal.
6: Mesmo. É só para quem tem o interesse. É uma oportunidade.
7: Porra, operação, claro, internacional, é? Cara.
13: Você
7: investir e ganhar em euro é só no Aloca agora.
6: O Sami dando aqui, não sai de lá agora.
7: Opa, Sami já
6: pode ter essa oportunidade.
7: Boa, Filipão.
6: Lógico.
7: Imagina ganhando em euro, Sami. É mais fácil para viajar para Europa, né?
8: Dói, viu?
7: Porra.
8: Dói pagar em euro.
6: Fica lá no porto, olhando o Rio Douro.
7: Poxa.
6: O Douro.
7: Comendo um bacalhau.
8: Comendo um queijo. queijo do azeitão.
6: Ah, que delícia.
7: Belo vinho.
6: Que beleza, hein?
7: Queijo azeitão é bom.
6: Isso é pra poucos. Fazer um break? Agora. Então vamos fazer um break para o Delari. Vai lá, Dedê.
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8: Qual canal tu vou assistir? Não?
9: Mas não, não vou sabe. Assistir, vai assistir, vai achar um canal
10: casa, na casa.
11: Em casa com amendoim.
9: É isso aí, pela primeira vez.
11: Com amendoim, pelo da.
9: A Globo vai ter concorrente, né? É vai ser o Galvão no SBT.
12: Thiago Leifert.
9: Galvão e Thiago Leifert.
12: E o Galvão, e o Galvão já intimou
9: e Cazé, o outro. Cazé, mas Cazé é atrasado.
13: Não, mas é. Não, Cazé... grita gol. É que nem quando tinha. Você lembra quando tinha a TV digital? Que o gol na digital demorava
12: sim,
13: mais?
12: Sim, sim, sim.
9: É. É. O gol no Cazé
13: é um pouco atrasado.
9: É bem atrasado.
12: É.
9: É muito atrasado.
12: Mas como é que faz?
13: Adelaide TV tem mais ainda.
9: Não, e dependendo da sua internet, é mais atrasado ainda. É. Se quer internet ruim,
12: é o buffering.
13: Não, mas aí
9: buffering.
12: Buffering.
13: Aí você pode ligar na na Jovem Punk Rádio não atrasa.
12: É em real time.
13: E aí você vê na.
12: O não, jogo lerdo em uma hora.
13: Não tem problema. Também, gênio. Não tem problema.
12: Você adianta.
13: Aí a emoção do rádio. Ah, muito obrigado, Nilton.
9: Mas, mas não dá certo, porque fica tudo desencontrado.
12: Sim, o cara fica sabendo fica fora que é corno antes de ver. É o filme da caixinha com a legenda. Você passa a legenda.
14: A Globo é Everaldo, Everaldo Marques.
12: Agora, muito se você bom, baixar Everaldo. O aplicativo do SBT, ele vai estar atrasado também?
13: Vai. Tudo que é internet vai atrasar por causa do sinal, da demora do sinal.
12: Então aguardem para ver um jogo atrasado em casa.
9: Não, não, porque a internet, ela carrega, ela vai carregando antes para não dar o pau, né?
13: É o buffering.
9: O buffering, que eles chamam. Então é atrasado mesmo. É, mas sim. Aí, problema
12: mas
9: de
12: é, isso, é. Mas também
14: quer ver em real time? Vai lá.
12: Mas só o vizinho não gritar mais alto.
14: Paga dois pau lá, não.
12: Né? Ou faz que nem o Neymar.
9: É, provavelmente você vai estar assistindo o jogo aí.
12: Isso.
9: E aí você vai ficar assim,
12: você não sabe. Você
14: grita depois. Aí você pergunta pra quem tá assistindo onde tá
12: o cara que vai assistir bem o jogo é o Paquetá que vai assistir do campo.
9: É muito isso. Bem. Que mais?
12: Que mais?
14: Mais
12: vocês
14: uma?
12: Mais?
14: Quero mais uma.
12: Vai lá.
14: Mais uma?
13: Mais uma?
12: Vamos.
9: Mais uma.
12: Mais uma.
9: Mais uma.
12: Mais uma.
9: Mais uma.
13: Mais
9: uma.
13: Vai dançar, Sammy. Vai. Dança, Delari.
12: Vamos lá. Eu tô empolgado com pesquisas. Vocês devem ter acompanhado um pouco das polêmicas das pesquisas.
13: Não, eu tenho que dar o dólar quando fala.
12: O dólar, desculpa.
13: Senão eu fico doente.
9: O dólar subiu, hein?
12: Subiu mesmo.
13: Muito o dólar.
12: Inferno.
13: Subiu muito o dólar. Mas hoje ele tá caindo um pouquinho, cai 0,12%, mas mesmo assim tá caro, Emílio. Tava na casa de 5 há pouco tempo atrás, exatamente. Agora tá 5,18.
12: Eita.
13: Então, para você que viajou para Croácia e gastou no cartão,
12: tá ferrado. Tá na toba, né,
13: Sam? Tá ferrado, lindão.
12: Do Rio?
14: Boa.
12: Rodrigo Viga. Morgadíssimo,
14: vamos lá.
12: Você que adora pesquisas. Você sabe que teve uma polêmica com o ministro Cássio Nunes Marques.
14: A suspensão?
12: Foi. Mas por quê? Você lembra que essa pesquisa foi um pouco induzida? Teve uma, né? Induziu
14: segundo
12: o eleitor,
14: tava induzindo,
12: uma publicidade disfarçada. E aí o Cássio Nunes Marques considerou uma série de fatores para suspender a divulgação da pesquisa Atlas Intel Bloomberg, que foi lançada, Sammy, no dia 19 de maio. Só que... saíram novas pesquisas.
13: Entendi.
12: Então a gente precisa saber qual pesquisa que a gente vai confiar. E agora, estava vendo o jornal, Jornal da Manhã.
14: Vamos lá.
12: Pesquisa GERP.
13: GERP.
12: Você conhece?
13: Não conheço.
12: Foi divulgada nesta segunda-feira e aponta que o senador Flávio Bolsonaro lidera as intenções de votos num eventual segundo bumbo contra o presidente Lula. Olha lá embaixo, me dá imagens lá.
14: Plateira aí, velho.
12: O placar é o seguinte, 45% contra 39%. De acordo com os dados.
13: Tem a margem de erro?
12: Sempre tem margem de erro.
13: A quanto é que é?
9: E as urnas do Nordeste?
12: As urnas do Nordeste não foram apuradas.
9: Meu amigo!
13: E elas chegam de uma
12: Mas
13: vez.
12: Mas é um movimento importante.
9: Chegam às 6 e pouco da tarde.
13: É o tsunami que vem.
12: O que eu quero dizer é que uma pesquisa que o ministro falou, opa, o jogo não está limpo, vamos voltar, tem 2 pontos percentuais, segundo o Delari, obrigado pela informação. Ele voltou atrás. Agora, a pesquisa atual, que saiu na segunda-feira, mostra que o Flávio lidera no segundo turno. O que é interessante deste papo que eu estou trazendo aqui, na minha análise política aprofundada?
9: Tá
12: eu sou aqui,
9: William Vack,
12: José Maria Trindade.
9: Para que você precisa do William Vack?
12: Pois tem um Daniel Zucca.
9: Tem um Daniel Zucca.
12: Não, mas a análise ela é muito simples. Você, eleitor, que está nesta dúvida agora que está acontecendo no Brasa e vê uma movimentação entre a direita e a esquerda, pelas pesquisas que a gente está trazendo aqui, só existe uma coisa, parece a passada. Ou é Flávio Bolsonaro ou é o Lula.
9: Ah, vá.
12: Não, não tem mais sozinho, mas as pessoas.
9: Deixa eu falar isso.
12: Eu tô falando. Calma.
13: Não, sozinho.
12: Eu tô falando isso.
9: De jeito nenhum.
12: Por que eu cheguei nessa conclusão?
13: Sozinho.
12: Calma. Porque o Sami, como votou na Tebet no primeiro turno da votação passada, que tem uma terceira via, que está sendo liderada pelo Zema e o Caiado, que vão se juntar possivelmente.
14: Eu não acho que eles são terceira via. Eu acho que é mais uma opção da direita, que é o que eles mesmos falaram. Se todo mundo concentrar para mostrar os erros do governo, aí fica com o eleitor. Esse cara vai ser o Flávio, beleza. Mas são, na minha opinião, não é uma terceira via, são mais opções da direita. Agora tem as terceiras vias que a gente sabe como que é o pé em duas canoas, né?
12: Então, tem muitos nomes que podem surgir no meio disso.
14: Sim, sim.
12: E a gente vai aguardar. Mas é isso.
9: Você leu o editorial do Estadão?
12: Você sabe que o editorial do Estadão hoje estava fantástico. Eu li só a primeira parte, a segunda
14: Resume pra gente a primeira parte.
12: Alba, você que tá com a internet melhor.
9: Pega aí, você que tá com pesquisa.
12: Editorial do Estadão.
9: Você que tá com pesquisa? Não. Não,
12: eu vou chutar.
9: Fala do atual governo.
12: O que fala?
9: O que ele vai enfiar de grana. Ele fala o seguinte: que o governo vai quebrar o Brasil para se reeleger.
12: Sim, tem aqui. Tem aqui.
13: Não, e tem
9: não, não tem. Agora, eu li o editorial do Estadão hoje amanhã.
13: Não contou pra gente.
12: Não,
9: ele
12: não
9: vou contar, pô. O editorial é longo, é chato.
12: Mas o governo.
9: Você tem que ir, você não tem lá o negócio da inteligência artificial.
13: Eu tenho a IA que resume.
12: Lula,
13: não, mas tem um negócio mesmo que eu vou falar depois do Columbo.
9: Zé Pereira, ó. Tambor do Zé Pereira.
12: 215 bilhões.
2: Lula quebra o Brasil para se reeleger. Petista usa truques contábeis para esconder o aumento cabalar de despesas, lembrando as malfadadas pedaladas fiscais de Dilma.
13: Aê.
2: Mas a conta da dívida pública explosiva sempre chega. Isso mesmo, editorial.
12: E complementando.
9: Tambores do José Pereira, uma salva de palmas.
12: Boa, José Pereira.
9: Vamos, relembrando o nosso querido José Pereira.
2: Mas a gente tem que também dar um salve pro professor. O Sami falou que as medidas do Lula estavam muito parecidas com uma Dilma 3.
13: Tá igualzinho.
9: Era a carreta furacão. E a turma acha que a carreta furacão tem fim.
12: Não tem fim.
9: A carreta é eterna.
13: E não é aqueles bonecos bonitinhos. É o fofão meio estragado.
9: Isso.
13: É o Mickey com o olho pra dentro.
14: Desce um, sobe três,
12: ele que vende algodão doce.
9: Não, é o Mickey com a luva amarelada. Sabe, o Mickey.
12: Só tem um olho.
9: Lá o Mickey que fuma.
14: O Mickey que fuma com a luva.
12: É um pequenês com o olho vazado.
9: Mickey que fuma. Olha a carreta. É muito emprego que tem que dar. É muita gente empregada que fica...
12: Chamado daquele assistencialismo barato, que libera gás.
9: Exatamente.
12: Emenda, só de emenda, 16,1 bilhões para passar o 6x1. Então, assim, o que o Sam explicou muito bem como economista é que o governo tem um cartão de crédito que ele libera sem limites para a turma gastar, mas essa conta alguém vai pagar. E sabe quem vai pagar, Samidana?
14: Quem?
12: todos nós.
14: Mas é sempre, uma hora não paga,
12: vai chegar. Fazer o quê? É. Porque tá liberando muito, tem um negócio lá de pros motoristas, né, pros taxistas, sim, tem, né, tem essa liberação de grana pro cara, financiamento, as benfeitorias, o Pronamp, a turma libera a grana e o cara já tá endividado. E no final vai continuar pagando uma conta que o dinheiro não tem. Dito isso, encerrado o editorial da resenha.
9: A conta vai chegar. Fiquem tranquilos que isso...
13: Isso
12: e sabe quem vai pagar.
13: É a lei do cartão de crédito. É.
12: E vai
13: faz
12: subir.
13: A que se paga.
12: E é vai subir os juros no Brasil. Isso eu não sei se você vai abordar na economia. Mas a taxa Selic aí tem uma previsão. Não,
13: já estão prevendo que está subindo a taxa. Mas tem muita coisa em economia. Quando vocês deram o start, começa a falar que nem o homem da cobra.
12: Então tá bom. Vamos.
9: Muito bem, o que mais?
12: Mais uma?
14: Mais uma?
9: Mais uma,
14: mais uma, por favor.
9: Mais uma.
14: Mais uma.
9: Mais uma. Mais uma. Mais uma. Mais uma.
12: Ontem eu queria agradecer a nossa produção pela presença ilustre dos convidados, que foi o nosso juiz, ex-juiz Sérgio Moro, e o Dallagnol.
14: Certo.
12: Se você lembrar, o Sérgio Moro ele foi ministro da Defesa. Você lembra que ele participou no
9: Justiça? A Justiça.
12: E ele trabalhou muito com a segurança pública. E uma das
9: pulou do barco, né?
12: Pulou do barco.
14: Pulou.
12: Pulou. Mas uma das coisas que ele mais repetia era sobre as fronteiras. Você lembra que é onde o crime acontecia? O PCC, onde ele operava? E agora o governo brasileiro enfrenta também um dilema que é de corte. Vai cortar o quê? 4,3 bilhões do orçamento de defesa, levando o exército a suspender operações cruciais na fronteira que eu estou falando, contra o crime organizado. 1,5 bilhão era só para o exército, para o combate de tráfico de drogas. E é justamente, Emílio, no momento onde essas facções foram nomeadas como terroristas.
9: Isso.
12: Olha isso o timing.
14: É, olha só.
12: Que timing, hein?
9: Quanto gastou com propaganda o governo?
12: Eu acho que foi bi, né? 5 bi, se eu não me engano. Bom, de qual propaganda? Porque tem muito dinheiro que o governo está injetando, né? Uma é na internet e a outra são os influenciadores. Mas é muito dinheiro que esse governo ele gasta. A hora de economizar, ou ele taxa com alguma coisa, ou ele coloca dinheiro para fazer uma divulgação sobre eles. E como você trouxe aqui, agora o assunto não é mais picanha nem cervejinha. Qual que é a pauta desse governo?
14: Qual?
12: Qual é?
14: Pergunto para vocês.
12: Qual é a pauta do governo?
14: Qual é?
12: Diga. Qual? Pergunto para vocês.
14: Vai,
12: eu me esqueci. Eu não lembro. Qual é a pauta do governo agora? Qual é? Que você soberania. Vai trabalhar menos para ganhar mais.
14: É a promessa.
12: A promessa é essa. Trabalhe menos, ganhe mais. Isso. Agora, como você vai pagar essa conta? Eu juro por Deus que eu não sei. Tá bom pra você?
14: É, trabalhe fazendo o que você gosta, que você não vai gostar mais de nada na sua vida.
12: Você nunca mais vai fazer porcaria nenhuma, né, Delari? Mas é isso. O governo, olha, emendas... Tem muita coisa para resolver, 6x1. Eu gostei. Pode ser um plano, pode ser uma utopia do Dallagnol. Mas ontem o plano do Dallagnol eu anotei aqui.
9: O Dallagnol?
12: É o Imagine, né? Que você falou.
9: Imagine do John Lennon.
12: Mas alguém precisa fazer alguma coisa, né? Será que alguma coisa que o Dallagnol propôs ontem a gente
13: será
12: vai...
13: Será que vai?
12: Vai? Será? Será ou não será?
13: O papo que rola nas redes?
12: O papo que rola nas redes, Samindana, é que eles querem tirar poder dos poderosos. Tá aqui, ó. 10 medidas para o Senado.
14: Cadê?
12: Boy, quais são as 10 medidas?
14: Quais?
12: Impeachment para alguns ministros do STF.
14: Sim.
12: Passa.
14: Sim.
12: Maioridade penal. Foi votada agora.
9: Imagine.
12: Imagine. Maioridade penal para crimes graves. Prisão após condenação em segunda instância.
14: E Zuzu, você estava falando dos
12: fim dos privilégios.
14: Você estava falando dos influenciadores. É uma notícia de hoje. Aqui, ó, o PT busca influenciadores para engajar militância.
12: Ó. Oh.
14: Olha que interessante. O Partido dos Trabalhadores lançará nessa terça-feira, hoje, uma iniciativa chamada Porta-Vozes de Lula.
12: Legal.
14: Que tem como objetivo buscar influenciadores e lideranças políticas para engajar a militância.
12: Chama a Deolane, ela tá com tempo.
14: É a máquina! É isso aí, ó. Vai começar aí. Começar os textos, máquina. O briefing, os textos parecidos, copia e cola.
12: Normal,
14: como é só todo... aguardar, é. É só esperar, agora é só esperar.
12: A Deolane tá e com ganha tempo. Bem, viu,
14: Beto? Ganha.
12: Ganha bem. Bom. É isso
9: é
12: aí.
9: A máquina trabalhando, pro.
12: E aí?
9: Mas é assim.
12: Ué, quando você tá lá no poder.
9: Você tá no poder, você não vai fazer nada?
12: Certo.
9: Você usa tudo, toda a sua.
12: Exato.
9: Todo o seu arsenal.
14: Fazer o diabo.
12: Fazer o diabo.
9: O povo paga.
14: Paga quietinho,
9: não é?
12: Sim, mas bonitinho, como sempre. Né? Como sempre, para fazer propaganda para a escala 6x1, o governo gastou 80 pau para divulgar.
9: 80 milhões.
12: 80 milhões para divulgar
6: a pauta.
9: Que... na rede social.
12: Só na rede
9: social. Só na rede social.
14: Então, isso. Dinheiro é para ganhar no grito, né?
9: É.
14: É para ganhar no grito isso aí.
12: Escolha o que vai acontecer.
6: Pagou para quem não trabalha falar isso. Sobre escala de trabalho. Boa.
12: Boa, então é isso. Muito aí. Bem. Mais uma? Vamos para a economia? Isso? Tá bom para mim.
3: Da eleição, olá. Nós podemos brigar na eleição, nós podemos fazer o diabo.
9: Isso. Pode. É isso aí. Na eleição, nós podemos fazer o diabo. O que, que nós vamos? Para ele? Para o professor? Ele.
13: Vamos que é? Hoje tem.
9: Bora.
13: Hoje
9: tá professor, bom. Tá animado?
12: Tá.
9: Então solta a vinheta, é hora do professor.
10: Foca na economia!
13: Samuel Dana!
15: Conceição!
13: Bem, bicho!
14: 70 miligramas!
13: Ai, que alegria!
9: Por quê? O Reginaldo tá animado!
12: Ele tá. A playlist dele. A mensagem subliminar.
14: Kit vinheta.
13: Vou puxar o saco. Seguinte. A 6x1, como vocês sabem, chegou ao Senado há mais de 10 dias. E até agora, tá parada. Ou seja, não há despacho do presidente da casa, que é o Davi Alcolumbre. E o motivo é simples. O Alcolumbre quer debater antes de encaminhar o texto. Então, hoje, ele vai ter uma reunião com os líderes partidários e deve definir o rito da tramitação. Ele falou o seguinte, ele falou, ó, não acha que aqui a gente vai ser uma casa carimbadora? A gente vai mexer no texto, vai mexer no texto. Aí tinha dois caminhos. Ou mexer no texto e ajustar o que foi aprovado pela Câmara, ou a proposta alternativa da oposição. Qual que é a proposta da oposição? Negociar a hora trabalhada. Mas isso já foi descartado. Já foi descartado e já foi despachado para a CCJ. Então vai ser em cima da proposta do governo. A relação do Alcolumbre está desgastada. Por quê? Porque eles mandaram o Messias de volta, lembra?
9: Sim.
13: Mandaram disso. E aí foi uma derrota para o governo. O governo quer velocidade. O Senado quer mostrar autonomia. Em tese, é importante essa análise institucional, porque forçaria uma transparência que elevaria o custo reputacional de aprovar medidas como essa, que são heterodoxas, e o Senado serviria de freio e contrapeso para a velocidade política que o governo quer, ainda mais em ano de eleição. Porém, o que falam nos bastidores é o seguinte. Dívidas rurais chegam a 170 bilhões de reais.
9: Certo.
13: E que o Senado está pedindo uma colher de chá para ter um juros menor, por exemplo, de 3,5%. Pelo menos para 30 bilhões. E essa seria, então, a moeda...
9: A negociação. Para passar o 5x2.
13: Para acabar com o 6x1, para passar o 5x2.
9: Passar o 5x2.
13: É uma pauta que não tem absolutamente nada a ver com o 5x2.
9: Sim, mas é...
13: É, a política.
9: Política é assim.
13: Mas pode acontecer isso. Além disso, a gente falou aí nesses dias, você tem o problema do tarifaço do Trump. E aquela medida adicional. O tarifaço, o que ele faz? Seção 301 fala, ó, o Brasil ele tem o PIX, o Brasil faz um monte de coisa errada, ele faz um monte de produtos falsos, ele não combate a pirataria, vai tomar 25% de tarifa. O Brasil foi chamado de um parceiro com práticas desleais sobre o comércio. E, na semana passada, teve aqueles 12,5 adicionais. Que
9: não,
13: é...
9: mas não tá rolando isso.
13: Tá rolando.
9: Não tá. Não, ainda não entrou.
13: Não entrou. Só que o problema...
9: Trump também fala aí do...
13: Que nesses 12,5, não é só o Brasil. É o Brasil mais 59 países. O problema, que lembra que o Lula foi na Casa Branca, não sei o que lá, no dia 7 de maio?
9: Sim, o Lula prometeu e não cumpriu.
13: Então, mas
9: alguma coisa ele prometeu.
13: Mas venceu. tinha um prazo. Eles falaram, vamos abrir grupos de trabalho.
9: Isso.
13: Tinha um prazo que venceu no último domingo. Então, eles vão continuar falando até o dia 15, que é a data para aplicação efetiva das tarifas. Agora, a inteligência brasileira acha que é mais fácil tirar os 25%, que só se aplica ao Brasil, da seção 300.

0: Era não tarifária, não pode exportar. O prazo é 3 de setembro. Parece muito tempo, mas não é, porque tem várias idas e voltas. E até agora, a gente teria um impacto de 1,8 bilhão de dólares nas exportações. E aí você tem algumas questões. Você sabe que existe a cota Hilton. Já ouviu falar cota Hilton?
1: Nunca ouvi falar.
0: Cota não. Hilton.
2: Cota Hilton?
0: Cota Hilton é para que a Europa tem para importar, numa alíquota menor, carnes nobres. E o Brasil usa dessa exportação. Se essa carne não é vendida para a Europa, ela pode ir para a China. Só que a China não paga mais por carne nobre.
1: Entendi.
0: Então a gente teria um prejuízo.
3: Certo.
0: Algumas fabricantes, né, produtoras de carnes, como a Minerva, como a JBS, conseguem dar o Leonardo. Por quê? Porque eles têm lá o Uruguai, eles têm a Argentina, eles têm outras localidades. Mas os menores, que não tem como fazer esse redirecionamento. Isso mesmo.
2: Redirecionamento.
0: Redirecionamento.
2: Não.
3: Redirecionamento.
0: Cionamento.
2: Remédio.
0: Recionamento.
3: Acertou, miserável.
4: É ponto por semidanda.
0: Eu vi que eu sou bichão me aproximar de vocês. Quando eu tinha criança, eu não tinha nem borracha.
2: Vamos lá, voltou da Croácia com dislexia.
0: Voltei. Agora muito bem.
1: Não, mas faz muito melhor que o Zuzu.
0: É.
2: Cara, mesmo com problema. Como assim?
1: Mesmo com problema.
2: Como assim?
1: Não, você faz mais confuso.
2: Redicionamento. Fala aí, rede.
0: Direito. Chega. Agora Paramount pro Alba.
2: Opa. Putz, não.
1: Paramount não. Então, sem Paramount.
0: Vocês querem que eu fale? Então, camisas da seleção brasileira.
2: Quem?
1: Camisas.
0: O mercado de camisas de futebol movimentou online só, Alba. Uh-huh. 1,2 bi de reais, crescimento de 80% em relação ao ano passado. Segundo o levantamento da Conf, com base na New Trust, foram mais de 4 milhões de peças comercializadas e a camisa da brasileira...
1: Do Neymar.
0: Que foi
1: Neymar.
0: Lançada
1: em março, sabe que
0: já passou 915 mil. Professor
1: cê
0: lá...
1: Você viu a pesquisa?
0: Excelente camisa online.
1: Você viu a pesquisa? Ah. Os gringos não chamam o Brasil de Brasil, chamam de Neymar.
0: Isso aí, Neymar.
1: Torcer pro Neymar. Eles batizaram
0: o Brasil
1: de Neymar.
2: Ah, falar Neymar, o time do Neymar?
1: Neymar.
2: É o time do Neymar.
1: Tô falando pra você.
2: Neymar
1: eu tô falando pra
2: Number
1: você.
2: One.
1: Por falar em Neymar,
2: oba.
1: Olha quem chegou,
0: quem chegou aí com a canarinho.
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1: Eu sempre levo uma dessa embora.
2: O cara tem coleção.
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2: Imaginou o Brasil ser campeão com o Neymar fazendo o gol da vitória, do título?
0: Aí é coisa linda.
2: Meu amigo, seria um sonho, né?
3: Sem dores.
2: Sem dúvida. E sem dores. 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
0: Assim, o antes, né, Zuzu, você que sempre reclamava que dormia mal, o antes... Você nem lembra. Agora, no seu dia a dia, parece que você, a gente não negocia mais,
2: cara,
0: uma noite de sono.
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3: Programa de hoje, um carioca que conquistou o Brasil. 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
4: Primeiro você reconhece o valor, para depois as pessoas perceberem o valor que você tem.
5: É verdade mesmo.
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3: Ó, filhão da dona Fanny e do seu Dário, palmas para Thiago Brunet!
4: Thiago!
1: Olha aí, ó.
4: Que bom,
1: ó,
4: que alegria, aí, que alegria.
1: Sim, alegria. Quem é muito fã seu e escuta todo dia você é a nossa Paulinha. Falou, não, ele é maravilhoso, eu tenho aqui na
4: beijo,
1: minha...
4: Beijo, Paulinha. Ela falou comigo ali.
1: No, na minha internet, eu recebo todo dia e tal.
4: Bom, corre, feliz.
1: Todo dia feliz. Você faz um...
4: Todo dia eu tenho Café com Destino às 6h57 da manhã no meu canal do YouTube. Todo dia, de segunda a sexta.
1: O que, que é o Café com Destino?
4: Café com Destino é 30 minutinhos de aula sobre a vida. É, a gente fala sobre vida emocional, criação de filho, como lidar com pessoas difíceis. É, os dilemas do dia a dia, né? Os dias de ansiedade, de angústia. É. Então tem que ter alguém. A gente teve a base, né, da nossa inteligência na escola formal, mas ninguém nos ensinou a viver a vida como ela é. Na escola, por exemplo, você aprendeu MMC, MDC, raiz quadrada. Legal, importante, mas você usa todo dia? Não. Agora, lidar com pessoas, você todo dia tem que lidar?
0: Tem.
4: Tem. Com dinheiro, com muito ou pouco, tem que lidar todo dia com dinheiro? Tem. É, lidar com as próprias emoções que você está sentindo. Está sentindo ansiedade, está sentindo tristeza, decepção, frustração, culpa. Todo isso você tem que lidar com algum tipo de sentimento. E até mesmo os bons sentimentos podem nos confundir. Então a gente decidiu criar o Café com Destino, que é gratuito no YouTube todo dia, para a gente ali ser uma escola de vida para as pessoas que não aprenderam ainda a viver.
1: É isso aí.
4: Né?
1: A vida é sofrimento, como diria Nietzsche.
4: É.
1: A gente tem que arrumar um motivo e uma razão para passar por esse sofrimento.
4: Nessa,
1: é isso, meu mestre? É,
4: no meu caso, eu apelo para a fé, né? Eu acredito que a gente passa por qualquer situação terrena acreditando sem duvidar, acreditando naquilo que é impossível.
1: É isso aí.
4: Mas o que eu reparo é que a maioria das pessoas, elas não observam o que dá certo. Por isso elas não conseguem replicar.
1: Não agradecem tudo.
4: Não, e também...
1: Que é a diferença que tem, por exemplo, você vai para o Oriente é engraçado porque é o seguinte... Eles têm o dia é dividido em frações. Então você acorda, você olha, muito obrigado porque estou acordando, tal. Você sempre agradece. Vem a comida, muito obrigado por essa comida. A gente não tem isso aqui, né? A gente aqui no Ocidente
4: culturalmente
1: a gente não tem essa, a gente não agradece muito. Então eles são todos agradecidos.
0: O tal do namastê.
1: Namastê, namastê, namastê. Então parece que a vida é muito melhor para um cara que está agradecendo as poucas coisas que ele tem no dia a dia do que a gente que sempre pensa em algo grande para agradecer.
4: Mas sempre, a maioria das coisas que as grandes universidades descobrem hoje que dão certo, como compartilhar com pessoas, como a gratidão, a Bíblia, que eu chamo de sabedoria milenar, já nos ensinava. Tem 2000 anos aí de publicação. Eu sempre falo, quem domina o que está escrito acaba dominando a vida. Você tem todo tipo de saída, todo tipo de solução. Até aquilo que parece não ter solução, pelo menos lidar com aquilo que você está lidando no momento, ela te ensina como lidar. Então, por exemplo, a gratidão é uma indicação bíblica, né? Você te agradece pelo alimento, a gente agradece por ter acordado. Hoje de manhã, quando eu despertei, a primeira coisa que eu pedi, Deus me dá sabedoria para o dia de hoje. Porque antes de estar aqui ao vivo, eu já estava em podcasts grandes do Brasil, dando entrevista. Então, tem que ter uma sabedoria.
1: É.
4: Você tem que estar bem no dia, você tem que receber uma iluminação divina.
1: Mas a gratidão é do coração, né?
4: É, eu acho que também pode ser uma decisão.
1: Não é do coração?
4: É do coração, com certeza.
1: A gratidão é do coração.
4: E uma decisão. Eu vou parar de reclamar. Faz o teste. 7 dias sem falar mal de ninguém. Sem reclamar de nada.
1: Difícil,
4: e sem falar coisas negativas.
0: Não, 7 minutos.
1: Mais, de não, mas... Meu querido Thiago.
4: Vamos lá.
1: A coisa mais gostosa.
0: Certeza.
1: É reclamar.
4: Chama-se prazer carnal.
1: Não é?
4: Então,
1: gostoso.
0: É, principalmente quando a pessoa não está.
4: Falar pelas costas. O apóstolo Paulo fala, andar em espírito e de forma alguma você vai ceder aos desejos da carne. O ser humano, ele se entrega aos desejos da carne, como raiva, inveja, inimizade, eu não vou mais falar contigo, em vez de praticar as indicações bíblicas. Perdoa, deixa pra lá, ora por quem tá te perseguindo, em vez de perseguir de volta. Tem um versículo que o apóstolo Paulo escreve em Coríntios que é, se você for caluniado, vai lá e busca a reconciliação. Então assim, a Bíblia ela não faz muito sentido para quem quer viver pelos próprios prazeres. Porque como é que eu vou buscar a reconciliação com quem me fez mal? Quem tá me caluniando, falando mal de mim? Eu tenho que me defender, chamar meu advogado? A Bíblia, vai lá e tenta reconciliar. Provérbio diz, a palavra branda desvia o furor. Então você está cheio de raiva de mim, eu te dou uma palavra. Poxa, mas eu gosto de você, as coisas acabam se acertando. Então quem domina o que está escrito, acaba dominando a vida.
1: Que é tirar da gente o lado animal, né? Esse é o objetivo da porque o
4: a
1: nosso
4: guerra é contra a gente mesmo, contra nossos instintos.
1: O lado animal da gente é que se alguém fez mal pra gente mata outro cara, né?
4: Por isso que a Bíblia diz, fazer,
2: ser humano.
4: Fazer e morrer a nossa natureza terrena. E uma das coisas que tem na nossa natureza terrena, por isso que a indicação, a orientação bíblica é ir matando isso aos poucos, é a sentença desproporcional que a gente vê hoje claramente na internet, mas sempre existiu. O que é sentença desproporcional? Eu quebrei esse copo aqui sem querer, eu matei alguém na internet, vão pedir minha morte de qualquer maneira. Você vê comentários assim, esse dia deu uma polêmica com um cantor, ele derrubou uma cadeira, 30 mil comentários. Falou assim, esse cara tem que morrer, alguém tem que prender esse cara, o cara derrubou uma cadeira
1: sim,
4: no restaurante.
1: Sim.
4: Então assim, você lê os comentários e fala, isso é desproporcional, ele não matou ninguém, ele não bateu em ninguém, ele tem que morrer? Então quando você vê que as pessoas, elas querem justiça, justiceiros para os outros, mas para eles misericórdia.
1: Então, mas existe alguma coisa dentro da gente que a gente gosta de ver a pessoa famosa se ferrar? Isso é meio coletivo, né?
4: Sim, sim.
1: Você gosta de ver, sei lá, alguém tomando um tombo, alguém muito famoso.
4: Ou com dinheiro, né?
1: Ou com dinheiro, alguém que tem algum poder, essa pessoa cair, a gente sente muito prazer naquilo lá. Porque isso é você que pode dizer pra mim.
4: Essa é a inveja.
1: Eu não sei, eu gosto
2: inveja.
1: Muito de ver
2: essa
1: os caras se fudendo.
2: Eu gosto.
1: Desde que seja
4: mais alto. É isso aí. Né? É que as pessoas confundem, né, biblicamente, cobiça com inveja. Fala assim, pô, o cara tá querendo meu carro, invejoso. Não, ele tá cobiçando, o que também é um pecado, é um erro. Mas inveja não é você querer o que é do outro, é você querer que o outro perca porque isso. Você não tem. Que
1: sim.
4: Esse carro bata porque eu não posso comprar.
1: Sim.
4: Então, a inveja é muito pior.
1: É assim
4: pior.
1: Que eu penso.
2: Mas só quem tá melhor.
1: Mas
2: você anda com os
1: piores. Quem tá pior, eu ajudo. Agora, quem tá melhor, eu quero...
4: Mas você sabia...
1: Odeio.
4: Mas você sabia...
1: Mas odeio muito.
4: Esse novo livro que eu escrevi foi pensando justamente como é que eu posso passar de forma simples a forma de uma pessoa viver um pouco melhor nessa terra que é difícil, né? As pessoas querem vencer, mas não conseguem vencer, querem ajustar o relacionamento, mas não conseguem, querem se livrar desses sentimentos ruins que têm, dos pensamentos invasivos, não conseguem, mas como eu falei, a gente não observa o que dá certo. E aí depois de tantos livros, graças a Deus, best-seller no Brasil, a gente decidiu lançar o Jogo da Vida, aproveitando o momento da Copa, que é o que o futebol pode nos ensinar sobre vida e negócio. Não é um livro sobre futebol, é um livro sobre tua vida e os teus negócios, mas como é que a gente pode aprender com o esporte mais ovacionado do mundo? 4 bilhões de fãs no mundo.
1: Sim, caramba. Uma loucura.
4: O maior movimento financeiro de esporte do mundo. Uma criancinha nasce, a primeira coisa que ela ganha é uma bola. Isso não é no Brasil, não. É no mundo, em qualquer lugar. Todo final de semana, estádios de 70, 80 mil pessoas lotados. Por que isso acontece? Tem um motivo. Então, as pessoas não observam, né? Nada na vida, elas simplesmente vão vivendo um dia atrás do outro. Mas se você observar as regras do futebol, a gente consegue aplicar muito na nossa vida e nos nossos negócios. Por exemplo, existem muitas coisas que chegam para mim de negócio que eu nego, apesar do dinheiro ser interessante, porque iria me tirar da minha posição em campo. No campo da vida, cada um tem sua posição. Atacante, lateral direito, zagueiro, goleiro, cada um faz uma coisa. Aí se você, por causa do resultado do atacante, que ganha um pouco mais, que dá as entrevistas no final... Sendo zagueiro, cisma de ser atacante, sai da tua posição, não só o técnico não te convoca mais, como você perde toda a sua capacidade de jogo, porque você é um zagueiro.
1: Você saber o seu lugar.
4: Então o primeiro capítulo já fala o seguinte, você sabe qual é a posição que você vai jogar na vida? Porque depois que você jogar nessa posição, você tem que se especializar. Eu entrevistei muitos jogadores da seleção brasileira pentacampeã, muitos me deram entrevista para esse livro, muitos também dos que estão convocados agora para 2026, e uma coisa que o Cafu me contou na entrevista, o nosso capitão pentacampeão, foi, Thiago, eu queria ser meio campo, meu sonho era ser meio campo, e o Tele Santana falou para mim, não, você vai ser lateral direito. E ele seguiu as instruções
1: que é o técnico,
4: do técnico,
1: né?
4: Aí que tá. Então olha só, primeiro capítulo, a pessoa não sabe qual posição está jogando na vida.
2: Boa.
4: Segundo capítulo, todo jogador de futebol sempre teve um técnico. Com 5, 6 anos era o pai, o tio, o avô que falava na beira do campo, volta, marca, vai. No clubinho do bairro era o treinador.
2: Te orienta.
4: A gente tem quem treina a gente na vida. A gente não escuta ninguém e quando alguém chama atenção a gente fica chateado, fica emburrado. Pode ser o Cristiano Ronaldo, querido. Pode ser o Messi, pode ser o Neymar. Se o técnico falar pela esquerda, duvido que ele vá pela direita. Então, mesmo sendo bom, ele continua debaixo de orientação do técnico. Na vida, abre negócio sem ter um técnico, um treinador, um mentor nos ajudando. A gente casa sem pedir conselho. A gente vai saindo, a gente vai fazendo as coisas. Então eu escrevi um livro de forma prática, usando as analogias do futebol para você entender melhor a vida aqui na Terra e os negócios. E é claro, como eu sou uma pessoa espiritualizada, no último capítulo eu falo sobre o apito final. Qual o problema da vida comum e do futebol? É que no futebol, se você fizer uma falta, fizer um pênalti, você está impedido, não importa quem você seja, camisa 9, camisa 10, goleador, campeão do mundo, o juiz apitou, pronto, infração. Se é impedimento, é impedimento. Ah, mas eu fiz o gol, mas estava impedido. O problema é que no jogo da vida, o apito não soa quando você erra. Você vai acumulando erros na vida, só tem o apito final. Que é para quem,
1: que
4: é lógico, é
1: espiritualizado. Hora que a conta chega.
4: Aí você vai ver nesse apito final se você vai ser escalado para o jogo da eternidade ou não.
1: Aí nós somos. Por isso que eu sou cristão, que é só pedir desculpa e ele fala: pode entrar, Emilhão. Entre aqui,
5: não,
1: querido.
5: Perdoado.
1: Vem,
5: não é assim,
1: você
5: vem jogar o jogo da vida.
1: Entre aqui, não, Emilhão. Não é assim, não. Não é assim, você não. É querido. Você
5: tá escalado.
1: Venha, Emílio, com todos esses pecados não. Que você cometeu naquela vida isso. Mundana. Agora você é nosso.
4: Isso é verdade.
1: Obrigado, Senhor.
4: Mas não desse jeito. Assim.
1: Deixa eu perguntar um negócio para você agora, que eu tenho curiosidade.
4: Claro.
1: Aquele, é Napoleon Hill, né? Que é aquele isso. Livro que fez.
4: Sim.
1: Ele falava o seguinte.
5: Mais esperto.
1: Que se você escrever... Né? Se você escreve, porque você está falando que cada um, eu concordo com você, cada um tem a sua posição na vida. E tem que saber mais ou menos.
4: Eu sou apresentador.
1: Sim, mas ele falava o seguinte: se você escrever todo dia o que você quer e você mentalizar, você consegue. Isso não funciona, né?
4: Existe uma diferença entre pensamento positivo e fé. Pensamento positivo é isso aí: vou escrever, vou mentalizar e tomara que aconteça. Eu não acho negativo, não. Mas a fé é muito mais poderosa. A fé é você ter certeza de coisas que ainda não aconteceram.
1: Sim,
4: a definição bíblica é isso. Fé é a certeza das coisas que se esperam e a convicção de fatos que você ainda não vê.
1: Então, é que nem o Sami. O Sami quer tudo uma explicação científica. A minha fé eu não preciso. Eu acredito em Deus, ponto,
5: você
1: acabou.
5: Sente.
1: E eu sinto que ele está aqui comigo e eu sinto ele na minha vida. Isso é fé. Uhum. Isso é fé. Eu não preciso de explicação. Uhum. Né? Isso é fé?
4: É você acreditar sem duvidar e não precisar de prova nenhuma para isso. Mas isso é um nível de fé avançado. São três níveis de fé, né? A fé que eu acredito porque está todo mundo acreditando. E todo mundo do meu bairro acredita, então também. É o Maria vai com as outras. É muito normal. Essa é o nível um de fé. O brasileiro é assim. Muitos. Tá. Segundo nível de fé, eu só acredito se eu ver alguma coisa. Tem que ver um milagre, tem que ver alguma coisa assim meio sobrenatural. E o terceiro, e a fé ideal, é você acreditar sem duvidar, simplesmente porque você sente que esse é o caminho. Então, chama-se graça divina, ela te invade, você percebe que não tem outro caminho, você reconhece os teus erros, sabe que precisa ser absolvido por aquilo, disso por alguém, não quer mais viver dessa forma, não tem outro caminho para ser um ser humano melhor e você se entrega à fé. Né? E eu tento usar não só as instruções bíblicas, que eu chamo de sabedoria milenar, mas também as experiências da minha vida nos negócios, como mentor de muitas celebridades e tudo, para orientar as pessoas a viverem melhor aqui na Terra enquanto a eternidade não chega. Uhum. Falta o tempo para mim, para você, para a gente aqui. Nesse tempo a gente vai fazer o quê? Vai ajudar quem? Como? Vai realizar o quê? Vai ficar para sempre desejando sem nunca conquistar? Ou chegou a hora de tomar posse de algumas coisas que já eram para estar contigo? Mas para isso você precisa de estratégia. Estratégia geralmente não vem de você, vem de um técnico.
1: Sim, vem de quem conhece mais.
4: Você precisa aprender
1: mais,
4: a jogar em equipe, ou se faz um programa desse aqui sozinho. Né? Mesmo que você fosse o único apresentador, tem um monte de gente atrás trabalhando.
1: Claro.
4: As pessoas não sabem jogar em equipe na vida. Então é um livro que eu venho trazendo de forma prática, com alegorias de futebol. Principalmente para quem é adolescente e jovem, você precisa ler obrigatoriamente, porque vai te ajudar muito. Entendeu?
1: E uma leitura gostosa.
4: É isso que eu ia te falar.
1: A leitura
4: fácil.
1: É gostosa.
4: Eu escrevi de um jeito, a diagramação é para você ler esse livro em um dia.
1: Uhum.
4: Ah, nunca li um livro na vida, Thiago. Comece pelo Jogo da Vida. Você vai ler em um dia, ele é muito prático de ler, a diagramação é muito fácil, com frases de impacto que te levam a pensar sobre a sua própria vida, a refletir. E eu falo aqui sobre coisas que o jogador fez, por isso ele tem o que tem, e você não faz. Então, por exemplo, o jogador ele nunca para de treinar. A gente, às vezes, treina para um concurso.
5: Isso. Sim.
4: Treina para um dia de apresentação.
5: Estuda para
4: o jogador
5: prova.
4: Não, irmão. Acabando a Copa do Mundo, ele volta a treinar no outro dia. Vai estar com o troféu.
5: Ganhando ou perdendo?
4: Ganhando ou perdendo. O treino é rotina. A gente não tem isso como rotina. O jogador, ele é perseverante. Ele passou por peneira, foi negado, voltou, aí tenta de novo, vai para um clube, é mandado para o outro, a torcida está contra ele, ele é perseverante, ele não para.
1: Isso.
4: Se a torcida vaiar, ele vai para casa, recupera emocionalmente, no outro domingo tenta de novo.
1: E ele sabe como sair da derrota, porque ele está acostumado
4: a perder, né? Outra coisa, o jogador sabe o que quer desde sempre. Tem gente com 40, 50 anos que ainda não sabe o que quer da vida, o jogador fala, eu quero ser jogador. Dificilmente você encontra um jogador profissional hoje que fala assim, não, meu sonho era ser engenheiro, mas aí me escolheram aqui no time e eu entrei.
1: É.
4: Dificilmente você vai
2: encontrar. E tem objetivo, né? O cara quer ganhar.
4: Ele sabe o que quer, ele foi perseverante, e a perseverança é uma característica bíblica, assim... poucas pessoas são perseverantes. Elas tentam uma vez, duas, não deu, tchau. O jogador não, só existe essa opção pra ele. Me negou aqui, eu vou pro outro, fechou a porta aqui, eu vou pro outro clube. Deixa eu perguntar um negócio pra você.
6: Eu tenho uma dúvida. Que, primeiro que é muito legal, eu vejo algumas coisas suas, não sou um seguidor tão fiel, mas vira e mexe, você é muito popular na internet. E várias coisas, talvez por conta do algoritmo, que eu vejo você falando de finanças.
4: Também.
6: E coisas que você fala de finanças fazem sentido, né? Em ter autocontrole, né? São coisas que é um senso comum, pelo menos entre as pessoas que falam de finanças.
4: Claro.
6: E pelo que eu entendi, eu não sei se eu uso essa palavra exatamente, tem a busca da prosperidade. Muitos que falam, coaches, falam a busca da prosperidade, que é tudo que você precisa para cumprir o seu destino, a sua missão. Eu não sei os termos.
4: É, prosperidade não é dinheiro, né?
6: Não, necessariamente. Isso. Mas o que eu gosto muito de medidas e de métricas.
4: Claro, vamos
6: lá. Então, o cara vai lá, faz seu curso, sua mentoria, não sei quais são os produtos que você tem. Como que você sabe se... Como que mede se ele deu certo ou não? É por dinheiro? É pela felicidade? Tem alguma métrica para falar, olha, comigo deu certo, comigo falhou, ou ninguém falhou dentro dos seus alunos?
4: Para mim, a maior métrica de sucesso é você estar fazendo o que nasceu para fazer. Ou seja, você vê que o peixe ele não precisa fazer curso de natação para nadar, ele nasceu para aquilo. Joga ele na água que ele sai nadando. Né? Você nunca viu o curso de ensinamos pássaros a voar. O pássaro nasce já sabendo o que tem que fazer. Cada um nasceu para uma coisa. O problema é quando você tenta fazer uma coisa fora da tua posição, fora do que está projetado. Eu acredito em destino. Eu acho que você foi projetado para fazer o que faz. Suas escolhas afetam o destino que foi planejado para você, é claro. Mas dinheiro não é uma métrica, apesar de ser um indicador. Mas não uma métrica. A métrica é, eu estou cumprindo, eu estou fazendo o que eu nasci para fazer. Eu nasci para ensinar pessoas a viverem de uma forma mais leve na Terra. Então, eu sou 80% de tudo que eu faço é gratuito. Por exemplo, o Método Destiny, que é o nossa imersão, nosso curso de entrada no Instituto Destiny, que é o nosso Instituto de Educação, faz parte de 20% das coisas que eu faço que são cobradas. 80% de tudo que eu faço é gratuito.
6: Não tem nada contra
4: cobrar. Não, eu sei, mas eu estou falando isso.
6: E ganhar por isso.
4: Mas eu estou falando isso porque eu penso muito em todo tipo de ser humano. Aquela pessoa que está trabalhando agora, ganha um salário. Como é que ela vai num curso desse? Não tem como. Então, ela pode me assistir gratuitamente todo dia no Café com Destino. No Brunecast, que é o nosso podcast, no meu programa de ensino bíblico aos domingos. Se ela não pode comprar esse livro de R$40, a gente imprime 1 milhão de livretos por ano ao nosso custo e a gente distribui em 28 comunidades carentes cadastradas e nos presídios. Livros que falam sobre como melhorar o seu futuro, acertar o passado. Imagino que muita gente não sabe o básico, que, por exemplo, se eu não perdoar você, quem vai carregar o peso sou eu.
1: Exatamente.
4: Você está seguindo tua vida, eu que vou ficar maluco aqui, pensando em você.
1: Você que toma o veneno.
4: Eu que tomo veneno. Então, é básico, mas as pessoas não sabem. A métrica é, se essa pessoa passou por mim e agora está fazendo o que nasceu para fazer, essa é o maior indicativo. Segundo, é a família, a saúde familiar. Não existe perfeição quando se trata de família, mas você, pelo menos é saudável, você chega em casa, você está bem. Porque chegar em casa e ser um inferno, não pode ser que seja assim.
2: Lógico.
4: É onde que eu tenho que descansar, gente. É onde eu tenho que abrir um sorriso.
2: Teu tempo.
4: A batalha na rua, no trabalho, já é muito difícil. Então, é uma segunda métrica, que é a família. E eu sempre falo isso, né? Prosperidade não é ter dinheiro, é ter tudo que você precisa para cumprir o teu propósito aqui na Terra. O que eu preciso? Poxa, eu preciso de amigos, porque eu passo por dias difíceis. E às vezes você come uma pizza rindo numa sexta-feira à noite com um amigo, cara, no sábado você já está aliviado. Gente, às vezes eu solto vídeo no meu Instagram sobre amizade, um monte de hater entra falando, isso não existe. Que não sei o quê. Eles estão tão feridos por serem traídos por amigos, que eles acham que a amizade não existe. Mas é claro que existe. Você só precisa aprender a categorizar. Tem um livro chamado Especialista em Pessoas, que é best-seller aqui no Brasil. Ele é publicado em 17 países. E eu falo a teoria dos 3 níveis de amigo. O amigo estratégico, por exemplo, você é meu inimigo?
1: Não.
4: Você me deseja mal?
1: Não.
7: Eu também não desenho mal. Então,
1: graças
7: a gente é amigo.
1: A Deus.
7: Graças a Deus. Mas a gente é amigo estratégico. O que é amigo estratégico? A gente tem uma coisa em comum, um objetivo. A gente quer fazer um programa que dá certo, a gente quer
2: dar entrevista.
7: Um corte bom, dar uma entrevista.
1: Aí dividir o seu conhecimento com a audiência.
7: Com a audiência. É, tem um amigo necessário, que é aquele que você precisa emocionalmente. Pô, tô aqui na festa, mas se o fulaninho tivesse aqui, eu tava rindo, pô, meu amigão. E tem um amigo íntimo, é só pra esse que já passou batalhas contigo.
2: Opa!
7: Que já, irmão. O meu pão de diabo passou, como a gente disse, com você e ficou do teu lado, que é um ou dois na vida, é esse que você pode contar tuas dores, tuas fraquezas e o teu futuro. Qual o problema? Eu tô aqui contigo.
2: Só um pouquinho mais.
7: Eu tô aqui contigo, tá agradável, a gente tá rindo, eu já começo a contar minha vida. Aí te conta uma coisa, um segredo, ó, vou abrir um negócio e tal. Aí você conta pro outro, viu como amigo é tu traidor? Como assim amigo é traidor? O cara tá contigo numa estratégia, você que tá contando tua vida para ele.
1: Uhum.
7: Então eu explico essa questão da departamentalização de amigos no livro Especialista em Pessoas. E nesse jogo da vida eu tento ensinar coisas assim, práticas.
1: Então, deixa eu fazer uma pergunta para você, que você, claro, você trata com muita gente, conhece muita gente. Só fazer um break para a rede de rádio agora, que o Reginaldo está pedindo.
7: Vamos lá.
1: Vamos fazer o break agora para você que está acompanhando a programação da Jovem Pan. O Thiago, o arroba dele é arroba Thiago Brunet. Brunet com temudo no final para você que está no rádio.
7: E Thiago sem Thiago, H.
1: Thiago sem H. É. Thiago Brunet nas redes sociais. Vai lá, Reginaldinho.
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7: Onde você é afiado, né? Onde você vai melhorando e o ambiente sempre vem, então cuidado onde você fica frequentando. E é claro, tendo um técnico na vida, alguém que possa te orientar. Mas, Thiago, eu não consigo acessar você para ser meu técnico. Tá, mas tem o seu Manuel da padaria aí, do seu bairro, que sabe mais do que você, sabe fazer conta, tanto que ele tem uma padaria aberta. Vai conversando com quem está hoje perto de você para você ir galgando novos níveis.
8: É isso aí. 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Opa, muito bem, boa. E o Jogo da Vida continua aqui com o Zuzu, boa. Que tem uma pergunta.
9: Eu tenho uma pergunta que é o seguinte, é uma metáfora do futebol. Banco de reserva, é muito difícil fazer um golaço, não um gol, um golaço na vida. E às vezes você faz um golaço, você quer fazer outro e você não consegue. É bom ir para o banco de reserva, olhar o time jogar, pedir a bola e tentar fazer um outro gol depois? Interrogação.
7: Olha, eu não sei se é bom estar no banco de reserva. Mas tem vezes que você não tem saída porque o técnico te colocou ali. Qual é a diferença do jogador e de uma pessoa comum? É que a pessoa comum já tá xingando o técnico, tá planejando vingança, tá achando que o cara que tá no lugar dele planejou isso contra ele, cria vários fantasmas emocionais. O jogador, porque eu entrevistei vários, por isso eu posso afirmar, ele tá ali sentado o seguinte: o que, que esse cara tem que eu não tenho? Ah, ele cai pela esquerda, ele joga melhor por lá. Ele volta até o meio de campo. Ele tá observando e criando a estratégia. Então, um jogador pentacampeão me contou que ele foi reserva a Copa toda, de 94. E ele ficava observando. Ele falou: se eu tiver oportunidade, eu estou treinando mais do que os titulares. Eu estou observando tudo que está acontecendo. Se eu tiver oportunidade, eu entro e nunca mais volto a ser reserva. O jogador se machucou. O destino, que eu acredito muito em destino, colocou ele ali. Ele foi escalado. Nunca mais voltou a ser reserva. Então, para que serve o banco de reserva na vida? Para você criar estratégia, observar o que está acontecendo. O ser humano tem problema com a observação. Por exemplo, por que o futebol dá certo em minha vida não? Por que o futebol arrecada tantos bilhões? Por que o jogador ganha tanto e eu não ganho? Por que ele aparece na televisão e eu não apareço? Porque tem coisas que ele faz. Ele faz gol, ele cria emoção nas pessoas que assistem. O que ele faz atrai audiência, por isso tem patrocinador e por isso ele ganha muito. Então, você tem que observar o que dá certo. Inteligência, as pessoas confundem inteligência com genialidade. Genialidade é o cara que faz conta de cabeça, grava todas as datas históricas. Inteligência é só entender como as coisas funcionam. Por que o casamento do cara ali é feliz e o meu não é? Por que isso aqui ganha dinheiro ou não ganha? Está no mesmo país, na mesma cidade, né? Muito no bom. Mesmo governo. Por que aquele ali tá? Por que ele se dá bem com todo mundo e eu não tenho nenhum amigo, fico sozinho no final de semana?
9: É a humildade de observar.
7: Isso. O orgulho é o maior inimigo do ser humano. É o orgulho e a ignorância. Não saber as coisas e nem querer saber. Orgulho e ignorância. Se você vencer isso, você começa a observar. Poxa, por que o Emílio apresenta tão bem e eu não faço tão bem assim? Então, quando você começa a observar o futebol, até as coisas ruins. Porque muito jogador termina mal, principalmente na vida pessoal. Alguns terminam sem dinheiro, tá? Uhum. Eu entrevistei jogadores, campeões, que terminaram sem dinheiro a carreira.
8: Sem dúvida.
7: Tem uns que terminam com 10, 12 pensões alimentícias.
9: Opa.
7: Pra pagar. Uhum. Então, assim, não é só as coisas boas. A gente também tem que aprender com o erro dos outros.
9: É isso aí.
7: Isso é sabedoria.
9: Lógico.
7: Inteligência é aprender com teus erros, sabedoria é aprender com o erro dos outros. Então, o problema é que ele focou tanto na bola e esqueceu que o jogo da vida não é só jogar bola.
8: Uhum.
7: Quem está cuidando da tua contabilidade? Muitos jogadores quebraram no meio por causa de tributação. Ele foi jogar num país, não sabia o que era, saiu comprando um monte de coisa, na hora de sair do país e ir para outro time, 40% de tributação, tudo que ele tem. Então,
9: perdeu o patrimônio.
7: Perder metade, pelo menos. Então, assim, a vida, o jogo não é só a bola, ou seja, não é só o que você sabe fazer. Tem outras áreas que você precisa observar e colocar pessoas para cuidar. Para eu estar aqui, tem pessoas cuidando de outras coisas. Para mim, para você estar sentado aí, irmão,
8: com
7: tem
8: certeza.
7: Alguém cuidando para você.
9: Opa!
7: Tá entendendo? Então, a gente tem que aprender
8: a montar equipe. Tem meu Ruivão, Ale. Ó, meu Ruivão.
9: Meu Ruivão querido.
7: A gente tem que aprender a montar equipe na vida.
8: É isso aí.
7: As pessoas não montam equipe. E falam, mas eu não tenho dinheiro. Mas...
8: Seu Tuta falava isso.
7: Não é só dinheiro, não.
8: Ninguém faz sucesso sozinho.
7: Ninguém. Né? Eu também não acredito.
8: Seu Tuta.
7: Eu também não acredito.
8: O velho Tuta.
7: Você sabe
8: ó o Ruivão aí, ó.
7: Que muita gente
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7: Bota desculpa em tudo, né? Mas eu não monto equipe porque eu não tenho dinheiro. Mas muita gente começou do zero sem ter dinheiro, vendendo só a visão que tinha, um monte de gente veio para a equipe. Só pela visão.
8: Sim.
7: Então, é só estudar a história dos grandes empreendedores. Então, na verdade, para de dar desculpa porque você não consegue, de colocar a culpa no fulano, no ciclano, no governo, no pai que te abandonou, não sei o quê, e assume o jogo da tua vida.
8: Assume os B.O.
7: Assume
8: o B.O.
7: E começa a fazer o que precisa ser feito. Tem um versículo na Bíblia, em Provérbios, que diz que o preguiçoso deseja, deseja, deseja e nada tem. Ou seja, tem que levantar, fazer o que precisa ser feito e ponto final. E nesse livro Jogo da Vida, em especial para jovens e adolescentes ou para quem está começando o primeiro negócio, o prefácio é do Kaká, nosso campeão.
8: Nosso campeão,
7: melhor jogador do mundo em 2007.
8: Tem o Cafu aqui também, o Kaká.
7: O Cafu fez a recomendação de contra-capa. Agora, eu entrevistei os maiores do mundo aqui.
8: Boa.
7: Por uma questão de imagem, eu não citei todos.
8: Entendi.
7: Mas os maiores do mundo eu entrevistei para chegar nessa conclusão, para te ajudar. E aí, por causa de pouquíssimos reais, você, às vezes, fica fora de um conhecimento que pode ajudar você a montar o seu primeiro negócio. O brasileiro é muito empreendedor, mas faz sem saber. Esse livro vai te ajudar a te posicionar nos negócios. O brasileiro quer ser feliz, aliás, merece, né? Porque é um povo bom, um povo solidário, mas não aprendeu. Então, tá aqui um livro básico para você
8: muito
7: pegar,
8: bacana.
7: Ler um dia e aprender a vida e os negócios.
8: Tá aqui, ó. O Thiago conversou com a gente. Thiago Brunet, nas redes sociais para você seguir. E o livro aqui, ó, para você comprar, já tá vendo. Jogo da Vida, o que o futebol pode ensinar sobre a vida e os negócios. Obrigado, viu, Thiago?
7: Obrigado você, Emílio.
8: Obrigado
7: por você ter vindo. Muito bom estar aqui.
8: Boa sorte. Sempre
7: é um prazer.
8: Valeu. Irmão. Fazer o break do Reginaldo. Vai lá, Reginaldo, manda bala.
6: Reginaldo.
8: Reginaldo, vem pra cá.

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1: Seja bem-vindo de volta a mais uma edição do Planeta DJ aqui na Pan, a número 1 do Brasil. Eu sou o Alex. Estamos aí na terça, dia 9 de junho de 2026. Vamos lá, né, para mais um Planeta. Contando com a sua participação, coloque sua voz em jogo aí no 11 99411 8221. Pode ser também, se você não quiser, gravar uma mensagem de voz, a sua mensagem de texto. Olha a galera já participando aqui pelo nosso WhatsApp. Olha o barulhinho do nosso WhatsApp. Cadê? Aí, ó. Só falar que a galera não manda recado aqui pra mim. Vamos lá, gente. Olha só, Calvin Harris e Florence Welch lançaram Sweet Nothing em 2012. É, faz um tempinho, né? A faixa faz até parte do álbum 18 Months. E agora, Side Piece, uma dupla de música eletrônica formada nos Estados Unidos, estadunidense, fizeram um rework para esse som. O Side Piece, projeto do Rick Mears e

0: bombando aí nos principais charts, que é o som One Night, Silva Bumpa. Também teve Cascade, Meet Again. A gente relembrou aqui Redondo, Let's Go. Teve também produção do DJ italiano Spiller com vocal de Sophie Ellis Bextor, Groove Jet e a primeira side piece, Sweet Nothing. 11994118221, bora ouvir.
1: E Alex, seu danadinho, boa tarde, meu danadinho. Filho, beleza? Espero que seja tudo bem com você aí. É, Marcos Jiboia aqui, falando de Linhares, Espírito Jiboia. Santo. Jiboia? Então, meu jovem, hoje eu gostaria de estar ouvindo aí qualquer um do Medusa.
0: Medusa?
1: Poderia tocar aí pra gente, por gentileza? É, mandar um forte abraço aí pra todos os ouvintes aí, pra você em especial, beleza? E vambora sacudir o esqueleto, porra. Pessoa, bora pra cima.
0: Olha o apelido do cara, hein? Respeitando aí, hein? Jiboia. Vamos com Medusa, Don't Wanna Go Home. Esse é o Planeta DJ aqui na programação da Pan, número 1 do Brasil.

0: Home. A galera segue bombando aqui o nosso Whats. Audiência brutal, 11994118221. Deixa eu colocar uma trilhinha aqui pra gente trocar uma ideia. Deixa eu começar aqui com a mensagem do Roberto de Maracanaú. Tá pedindo aqui a música dele. Valeu, meu querido Roberto, pela sua participação. O Fábio de Poços de Caldas, Minas Gerais, também tá na área. Júlio de Penápolis tá na sintonia do Planeta DJ. Boa tarde, Alex. Me chamo Jânio, moro em BH. Se der, toca Fired Up. Leonardo de Goiânia na área também. Quem mais tá por aqui pedindo Network? Send Me an Angel. Poxa, que flash, hein? Givanês Oliveira, da cidade de Piracicaba. Valeu, Givanês, obrigado pela sua participação também. Tá anotado aqui, tá bom? Aqui Lecão de Marília, toca Guetta e Dimitri Vegas. É, meu xará, Lecão. Boa tarde, Alex. Só pedrada, Pércio de Ponte Nova, Minas Gerais, valeu. Tem um ouvinte aqui pedindo Levels do Avicii. É o João Sodré, de BH. Sobrenome aí da minha patroa, hein? Sodré, família Sodré, não é fácil não, hein? Olha, vou te contar. Hoje está magnífico, parabéns. Outro dia você me chamou de Lourdes. Sério, cara, desculpa, perdão. É Laudes Júnior, de Ribeirão Preto. Cara, ficar lendo aqui no WhatsApp é uma loucura, tá? Boa tarde, Alex, passando para te desejar uma excelente tarde. Muito obrigado, Jovem Pan, número 1 do Brasil. Não tenho aqui o nome desse querido ouvinte. Fala, Alex, beleza? Faz um set do Armand Van Buuren aí pra geral. Abraço, Andrei de Londrina. Cara, não faz muito tempo que eu toquei aqui o Armin. Doutor Pimpolho mandou apagar o arquivo. Marcelo Balada de Manaus na área também. Falou que tá ligado lá no 104 da Jovem Pan Manaus. Gente, break rapidão. E já voltamos com mais Planeta DJ. Fica aí.
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3: É, chega de vinheta, vamos colocar aqui os nossos ouvintes no ar. 11994118221. Bora ouvir a galera que tá mandando WhatsApp pra gente.
4: Fala, Alex, boa tarde, meu querido. Quem é Marcelo de Sabará, Minas Gerais, beleza?
3: Beleza.
4: Ótima terça-feira, abençoada pra você aí, bom programa. Alex, eu ouvi uma bem antigaça, mas que eu sou muito fã, Technotronics. Manda pra nós aí, valeu, um abraço.
3: Valeu, meu querido, pela sua participação. Galera, quando for gravar aí no WhatsApp, tem que baixar o volume do rádio, hein?
5: Boa tarde, Alex. Gostaria de ouvir a número 1 do Brasil.
3: O que que você quer ouvir?
5: Rio McCoy, Another Night. Boa tarde, obrigado.
3: Valeu, querido. Próximo ouvinte.
6: Salve, salve, meu amigo Alex, a galera do Planeta DJ. O melhor programa de disco do Brasil.
3: Disco?
6: Aqui, Bosco Melo de Franca.
3: Aí sim, hein?
6: Meu grande... Vamos escutar Blackwood, My Love For You, pra gente dar uma sacudida no esqueleto. Valeu, galera. Boa tarde.
3: Mandou bem. 11994118221.
7: Boa tarde, Alex. Já começou o Planeta DJ com porrada,
3: tempo.
7: Hein? Toca Forever, Di. Pra nós, Paulo Ricardo Cascavel, um forte abraço, tudo de bom.
3: Valeu, Paulo Ricardo.
8: Alex, boa tarde, tudo jóia? Aqui em Rondonópolis, Mato Grosso. Edivaldo aqui falando. Toquei qualquer uma do Avice aí pra nós. Valeu, tamo junto.
3: Valeu, querido.
9: Fala aí, Alex, seu alienígena.
3: Já vem.
9: Tamo aí, trabalhandinho, escutandinho, Planeta DJ.
3: Valeu, meu querido. Próximo ouvinte, vamos ver.
10: Fala, Alex, meu querido. Aqui é o Xandão de Uberaba.
3: Grande Xandão.
10: Ligadinho no Planeta DJ, na melhor rádio do Brasil. Alex, se possível, meu querido, toca aí o som de Cinderela, o som de All For Nothing, oferecer pra todo mundo que tá ligado no programa, pra vocês aí da rádio, tá ok? Valeu, tamo junto.
3: Essa é uma pedrada daquelas, né? All For Nothing, Cinderela.
11: Fala, Alex, boa tarde.
3: Boa tarde.
11: Otávio daqui de Itapeva, São Paulo.
3: E aí, jogador?
11: Alex, como é que tá por aí, tudo beleza?
3: Tudo.
11: Toca pra nós um David Guetta. Oferece para todo mundo aqui de Itapeva, aqui de região. Alô, valeu,
3: é valeu. Nóis. David Guetta não pode faltar diariamente aqui no planeta, né?
12: Boa tarde, Alex. Sou o Luiz de Ascura, Santa Catarina. Primeira vez aqui. Adoro Planeta DJ. Ouço todos os dias, de segunda a sexta-feira. Muito obrigado.
3: Eu que agradeço pela sua audiência diária aqui com a gente.
13: Fala, Alex, beleza?
3: Beleza.
13: Aqui é o Paulo de Sorocaba, tudo bem com você?
14: E aqui é o Benjamin de Sorocaba também, tudo bem com você?
3: Tudo, Benjamin.
13: É, ele mora comigo, meu filho. Ele tá fazendo aniversário hoje. Manda um feliz aniversário pra ele aí, beleza? Valeu, Jovem Pan, a número 1 do Brasil. Valeu.
3: Valeu, Benjamin. Que Deus abençoe muito sua vida. Te dê muita saúde, muita prosperidade, tá bom? Divirta-se aí com o paizão. Tem mais uma mensagem aqui, ó.
15: Fala, DJ Alex. Beleza?
3: Beleza.
15: Alecão, toca aí pra gente um New Religion. Faz tempo que não toca. Beleza? Igor Abadjequi de Sorocaba. Valeu, Jovem Pan.

tarde, Alex. Você tá bem, meu querido? Aqui é o Eduardo de Sorocaba. Alex, toca aí pra nós. Vintage Culture, Lost. Obrigado, meu querido. Uma boa semana aí. Que Deus te abençoe.

0: Ô, Mangaba, sabia que essa música aí eu toquei também em homenagem ao nosso técnico da seleção brasileira, o Ancelotti. Ah, entendeu, cara, a piada?
1: Um abraço pra ele.
0: Um abraço pro menino. Ainda rolou John Gold, Feel the Music in My Soul, mixei com Prospa, Free Your Mind. Seguinte, participou aqui uma ouvinte. O nome dela é Ilka. Cadê aqui, ó? Ilka. Cadê a Ilka? Santa Catarina, exatamente, da cidade de Camboriú. Ela pediu uma música aqui, meu querido Mangaba. E eu não tenho como não atendê-la. Sabe por quê? Porque na foto dela no WhatsApp, ela está vestindo o manto sagrado, que é a camisa do Flamengo. Não sei se você sabe, né?
1: Sabia não.
0: Segurando a bandeira do Mengão. Então não tem como não atender o pedido da minha querida Ilka de Camboriú. Ela quer ouvir Wigfield Saturday Night. Bora ver. Pra

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0: Na Pan, Katy Perry, Hot and Cold. Teve Lola Young, Messi e também o som do Coldplay.
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0: Essa foi lançada em 1994.
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0: The Silence of Bass.

0: Sheeran. A gente já volta e daqui a pouquinho tem mais pra você. Fica aí!
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0: Taylor Swift, Ophelia, fechando aqui mais uma edição das 7 melhores.
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0: Já volto com a melhor da semana. Fica aí.
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0: ainda Pharrell Williams, Victor Clay, Joyce Alane, Sam Smith, Normani, teve Marshmallow e também a melhor da semana com Bruno Mars, I Just Might. Wait for me. 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
11: É terça-feira! É terça-feira! E tem missão pra te alegrar na tarde inteira. É terça-feira, é terça-feira, estamos perigosos, assanhados. Sanguinolentos, isso aí já é pra atrair. Nossa, esse foi bom também. Como é que é? Que bicho foi esse?
12: Estamos violentos, né?
11: Homem-Aranha também soltando.
12: Estamos violentos, né?
11: Esqueci até o que era.
12: Olha como que começa a terça-feira aqui no Missão, gente. Tá ligadinho com a gente? Manda sua história. Tomei que o programa só tá começando. É, café.
11: Um salve, um beijo pro nosso diretor artístico, Fernando Pelégio, que faz cafés do Brasil, hein? É um gourmand de café.
12: Olha que maravilha.
11: É, segundo ele, no cara feia é falta de café. Eu falei que aqui na Jovem Pan, então, eu vou pôr tipo um saco de soro com café pra todo mundo que entrasse já chucha a agulha. Tal! A pessoa vai falar, que é isso? Você fala, não, você não é feio, não. Era faltava era café! Vai tomar!
12: Muito bom, muito bom. Lígia, esse dia a gente tava falando, lembra que você tava comentando do pessoal aqui do prédio, dos funcionários ali, da portaria, dos seguranças e tal?
11: Que eu acho povo mais gente boa que existe, são os seguranças aqui do prédio.
12: Hoje é dia da gente mandar aquele abraço pra eles.
11: Aquele abraço! Alô, segurança do Winston Churchill!
12: Aquele abraço!
11: Você da recepção!
12: Aquele abraço!
11: Você que fica na garagem!
12: Aquele abraço! Hoje é dia do porteiro, Lígia! Dia 9 de junho, dia do porteiro! Um abraço a todos os porteiros, a todo mundo que trabalha na portaria do prédio, seja ele comercial, seja ele residencial. Um beijo e um abraço a todos os porteiros.
11: Adoro porteiro. Aliás, eu adoro desde que eu nasci. Porteiro é uma instituição da brodagem.
12: Tem muito porteiro ouvinte do Missão, hein?
11: Claro, um beijo pra vocês. Que ninguém sonha o que vocês fazem nessas cabines durante a madrugada, né, galerinha? E eu adorava que os porteiros, tipo, no meu prédio dos pais, assim, né?
12: Sim.
11: Normalmente era o mesmo porteiro a vida inteira. Tipo, eu amava eles. E aí, na hora que vai virando adolescente, eles são, tipo, os que guarda o segredo. Tipo, perguntar, falou, ó, se minha mãe perguntar, você fala que eu cheguei meia-noite, tá? E 5 horas da manhã, você tá lá pisando a ponta do dedo. Aí a mãe fala, vou perguntar. Eu falo, pode perguntar pro porteiro, ele vai te confirmar, meia-noite, ó, eu tava entrando. Mente que nem sente aquela cara,
12: não,
11: né? Então salve aos porteiros que fizeram vista grossa, que confirmaram mentiras, sabe assim? Que me protegeram durante a adolescência. Você nunca fez uma amizade dessa barata com porteiros?
12: Tá porteiro, doido? Assim? Quando eu vim pra São Paulo aqui, meus porteiros ali da onde eu morava no Itaim, eram meus fechamentos.
11: O meu porteiro daqui de São Paulo, eu adoro falar mal dos meus vizinhos com ele. Tipo, ele fala, ei, Naldo, beleza, beleza. Falei, nossa, que a mulher do segundo andar é chata demais, né? Ele é insuportável, Lígia. Falei, pois é, o que a gente pode fazer? Vamos deixar os passarinhos comer em cima do negócio dela. E eu fico pensando, só coisa pra sacanear.
12: Não, meu porteiro, ele brigou com a vizinha, porque a vizinha chamou um outro carinha do prédio pra ir junto com ela, bater na minha porta lá, falar que eu tava fazendo muito barulho. Ao invés dela vir, falar, olha, tá tendo
11: ela
12: barulho.
11: Ela foi chamar alguém pra intimidar.
12: Pra me intimidar. Aí o porteiro era muito amigo meu, falou, o que você fez foi errado. Brigou com a mulher e brigou com o cara.
11: Que mulher folgada? Quem que é essa vaca?
12: Folgada, folgada.
11: Vamos ligar
12: folgada.
11: Pra ela agora.
12: É.
11: É, deixar de ser idiota. Deixa ela comigo. Vamos lá, todos nós do Missão. Fala, tá tirando uma baranha.
12: Você já deu dinheiro, e você ouvinte do Missão, já deu um dinheirinho pro porteiro pra fazer uma bagunça no prédio, hein?
11: Eu dou de alegria só. Eu amo o Gomes também, que é o do prédio da frente. Eu tenho esse nível de amizade. Ó, pra vocês verem que...
12: Só você tem amizade contar. Com o porteiro do prédio da frente do seu.
11: É, eu mas é uma amizade num nível. Eu amo o Gomes.

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1: E vamos de causo! Evil, evil, evil! O programa tá incrível!
2: Os causos estão incríveis! Marido acomodado, Lígia, esse caso aqui, hein?
1: Nossa, isso eu tenho preguiça, mortal!
2: É, né?
1: Gente acomodada, em geral, me irrita.
2: É, verdade! Imagina marido!
1: Mas, gente, enquanto o encebado tá sentado, a gente já pôs a fila pra andar, né?
2: É, aqui ó, a história começa assim, dá até pra descobrir da onde é, talvez, da cidade, vamos ver.
1: A gíria.
2: Lígia, minha conterrânea.
1: Belo Horizonte. Aí você leu igual baiano.
2: É, verdade, achei que era da Bahia.
1: Lígia, ô Liginho, que conterrânea, pega que negócio de badapia ali, isso? Uai, só que Belo Horizonte.
2: Gosto muito dos seus conselhos.
1: Obrigada.
2: Você abre a mente, né, da gente pra coisas que muitas vezes não conseguimos enxergar. Eu tenho 45 anos e estou em um relacionamento há 11 anos. Ele é uma pessoa boa, gosta muito de mim. Disso eu não tenho dúvidas. A minha dúvida é outra.
1: Diga.
2: Por que que ele nunca decide as coisas? Nunca quis casar de verdade, sempre fica no enfim, no uma hora acontece. E
1: nossa,
2: eu fico me perguntando.
1: Essa tá mais fácil do que pegar água no bebedouro.
2: E eu fico me perguntando se vale a pena continuar nesse relacionamento ou seguir minha vida sozinha. Às vezes me sinto como se eu não fosse prioridade.
1: Ai, tô doida pra falar já.
2: Afinal, já tá tudo preparado, né?
1: Nossa, tô salivando.
2: Se fosse realmente pra casar.
1: Como diria Alice, beijo pra ela.
2: Se fosse realmente pra casar, ele já teria casado, não? Já tivemos conversas difíceis várias vezes, mas parece que eu estou enxugando gelo. Ele diz que o sonho dele é casar.
1: Que vagabundo mentiroso!
2: Então seguimos vivendo bem. Eu também não pressiono, porque sou bem resolvida quanto a isso. Não,
1: não
2: quero
1: é.
2: Ter
1: filhos. Você queria casar sim, senão você não tava mandando a mensagem.
2: Não quero ter filhos e ele também está tranquilo com isso. Mas chegou em um ponto que parece ser ou casa ou compra uma moto. São 11 anos juntos, não temos problemas de ciúme nem nada, mas existem coisas que me irritam muito. Percebo que a prioridade dele são sempre os amigos do futebol do que eu, pescarias no Pantanal, enfim. Quase não fazemos nada juntos. Pensa, já comprei 2 lotes, ganhei o terceiro, só falta construir nossa casa, mas ele continua vivendo no futebol, no boteco de fim de semana, na pescaria com os amigos e não constrói nada pra nós. Tenho minha profissão, meu dinheiro, minha independência. Já falei pra ele, eu construo, mas você não entra na casa. Lígia, estou exagerando ou faz sentido o que eu estou falando?
1: Não, pra mim a sua pergunta, a sua história contém a resposta. Leia a primeira frase, Otávio.
2: Não consegui. Tenho 45 anos e estou
1: num relacionamento há 11 anos.
2: Há 11 anos. Ele é uma pessoa boa, gosta muito de mim. Disso eu não tenho dúvida. A minha dúvida é outra. Por que ele nunca decide as coisas? Nunca quis casar de verdade. Sempre fica no enfim.
1: Pronto, aí, pera aí, ó, já foi. Ó, estou num relacionamento há 11 anos e tal. A minha dúvida é por que que ele não quis casar comigo, enfim.
2: Até agora.
1: Me conta um negócio. Estou num relacionamento há 11 anos. Por que que ele não casou? Porque ele não precisou! Porque ele já tem tudo que de casado sem precisar casar. Você mora com ele, você dorme com ele, você comprou terreno pra ele, que é pra vocês, né? E ele, pra que que ele precisa? Se ele tem tudo o que ele deveria ter que casar pra ter, sem casar. Pra que que ele vai casar? É claro, ainda ganhou foi uma mamãe em vez de uma mulher. Mulher bota limite, mulher vaza, mulher arruma outro. Mamãe é que tem esse amor incondicional que vai aguentando. O hominho ir, entendeu? Meu filhinho tá no futebol, meu filhinho tá com os amiguinhos. Manda pro inferno, roda a baiana, faz a louca, bota limite. Tá doida? Tudo o que você está se queixando que ele não fez, claro que ele é um bondão, né? Mas ele não fez porque não precisou, porque você não deixou ele fazer. Você fez quase por ele, tudo que você contou. E as coisas que o homem faz também, né? Que resolve. Cadê esse homem comprando terreno? Pra que ele vai comprar se você já tá comprando o terceiro?
2: É verdade.
1: Não precisa comprar nenhum, você já comprou até 3. Dá pra comprar a casa de campo, a do Natal e a de morar. Entendeu? Pra que ele vai te pedir em casar se você já é casada com ele? Só não tem aliança. Então você deu pra ele tudo e não ganhou nada. E ainda tá, fica falando, ó, mas aí você nem entra. Ainda se colocando no lugar de mãe chata também. Eu, se fosse você, pegava essa grana aí, de um dos terrenos, inclusive, já que você já tem 3, vai metar e compra uma viagem internacional fera pra você, verão europeu. Não quer, não tem nenhuma amiga pra isso? Me manda uma direct, eu vou fazer, pode colar na minha. É, tô falando sério, tá? Pegaria um personal, falaria, ó, de segunda a segunda, 1 hora por dia, todo mundo tem 1 hora por dia. Vou fazer aí que eu vou virar a mais gostosa do lugar onde eu morar. E vai ficando linda. E vou fazer um curso de não sei o que, não sei quantas línguas você fala, porque eu acho lindo gente inteligente. Vai fazer um curso de não sei o que, vai fazer uma nova amizade. Na hora que esse cara chegar, você não tem nem tempo mais. Mesmo. Se ele quiser, ele corre atrás do prejuízo. Entenda que as pessoas fazem. Ele já faltou no futebol? Ele te pede carona? Ele sempre tá lá, não tá? Ele não faz as coisas que ele quer? Então entenda que o que ele não fez foi porque ele não quis. Isso é pra todos nós. Pra todo mundo e pra todas as coisas, sobretudo sobre homem. Não tem a menor chance, se ele quisesse, ele tinha feito. Ele não te pediu em casamento porque ele não quis. Ele não foi fazer não sei o que porque não quis. Ele não te chama pra sair porque ele não quer. Entendeu? Porque não quer. Porque ele tem outras coisas que ele acha mais gostoso. Agora, você acha justo a gente perder o nosso tempo da vida por causa de alguém que vê a gente desse jeito? Com tanta gente no mundo? Pode ter certeza que pra muitos caras, não é pra um só, não. Ele ia achar o máximo ter uma mulher igual a você. Agora, a gente tem que parar de colocar o cara na caixinha, na gaveta que não é dele. Se ele é marido, se ele é namorado, se ele é homem, coloca ele na gaveta de homem. Tem que ter sex appeal, tem que ter dificuldade. O cara tem que correr, se virar nos 30. Senão o cara também não vai gostar. Agora, fica no papel de mãe, resolvendo a vida de cara preguiçoso, que já não faz nada, pra que que ele vai fazer? Ó, eu não gostei dele. Um cara desse eu já tomaria ranço. Não conseguiria, eu acho, sabia? Eu, Lígia Mendes, reaviver a situação. Porque eu não ia respeitar. Fora que tem uma parte que eu ia ter um rancorzinho bem de ascendente em câncer. E te falar, ah, esse vagabundo, hein?
2: Mas como é que se convive
1: eu
2: com uma pessoa dessa?
1: Eu fazendo isso, comprando terreno. Já perdi 11 anos da minha vida. Esse homem, pra não fazer uma surpresa. Não fazer um casamento surpresa. Então... Não me chamar pra jantar, não fazer não sei o quê. Tomando ele pro quinto dos infernos. E não perde mais um dia da sua vida por causa desse perdedor.
2: Ó, ela voltou, hein, gente?
1: É, vou deixar meu nome agora, né? Isso, como é que é? Fazendo o nome dela. Ela dela, quer deixar o nome dela.
2: É isso aí.
1: Hoje é isso, querida. Tá saindo até fogo nas ventas.

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2: 11-28-70-9750, como diria o Jorge, ele fica só olhando pra mim com a mão assim, que dá vontade de sentar a mão na cara dele.
3: Oi, pessoal do Missão, boa tarde. Minha opinião sobre a questão de divisão de despesas, eu acho que sim, deve ser dividida entre homem e mulher, desde que a mulher sempre gosta, né, de ser agradada com presentes caros, com viagens caras, com esse tipo de coisa.
2: Ou seja, se o marido der os presentes pra ela, ela acha de boa pagar.
4: É, faz sentido também, né?
2: Eu tenho até medo de falar o que eu acho. Juro, sabe, assim, pra ninguém ser contra. Ah, gente, eu acho, o de verdade, assim, sinceramente, a não ser que o cara seja muito maravilhoso, o homem da minha vida 100%, e eu tenha que crescer junto com ele, pra mim, ele não faz mais que obrigação em fazer tudo pra mim que eu quiser.
4: Não, sim, mas...
2: Entendeu? Tem 100 anos atrás, mulher nem votava, mal a gente tá ocupando espaço, gasta muito mais ser mulher do que ser homem, entendeu? Dá muito mais trabalho ser mulher do que ser homem, a gente tem 500 hormônios, 500 dor, 500 trem, fica de chique todo mês, tem que passar 500 troços, enquanto você só passa um sabonete aí e sai andando. Vocês sempre puderam mandar em tudo, tiveram mais cargo, faz menos e ganha mais. Aí, de repente, ai, você pode arrumar seu primeiro emprego, chega junto aí no aluguel. Vai pro quinto dos infernos. Prefiro pagar o aluguel do meu próprio apartamento, vou pagando ele mensalzinho até eu ter o meu. Porque, tipo, é como se fosse a família que não deixa o filho que vai trabalhar mais crescer. Você não deixa a pessoa a máscara do avião, sabe, assim? Tem que cair primeiro na minha cara pra eu poder ajudar alguém. Não dá pra você nunca poder embalar. Entenda que uma coisa é uma coisa, outra coisa é outra coisa. Se um cara tem uma realidade, que os dois estão crescendo juntos, tem uma pessoa honesta do seu lado, ninguém... É muito difícil alguém nascer com as coisas, né? Mas eu já ia querer alguém que goste de construir. E eu acho que o homem, além de tudo, tem uma coisa na natureza do homem que é igual de conquistar. Nós somos um bicho diferente, não adianta querer discutir, não, gente. É outra fisiologia, outra cabeça, outro trem. O homem gosta de fazer as coisas. Tem vontade de prover. Se o cara não tem vontade de prover pra você, a vontade dele é pedir pra dividir, eu quero que vá pro inferno. Não é o cara que eu quero pra mim.
4: Não
2: é o cara que vai me protegendo, vai resolver. Eu vou estar sempre, inclusive, dividindo a minha vida com ele. Eu quero ter a minha vida e que alguém que venha trazer alguma coisinha a mais. Se for vir pra toda hora ficar tirando, entendeu? Se o cara que não aguenta, pra que veio? Pode me xingar ou me elogiar, mas eu penso assim, sou assim e prometo piorar.
4: Não, mas o pensamento eu acho que é essa linha mesmo, por exemplo.
2: O cara tem que querer pagar, ele pode não dar conta, mas exato. Tem que ser da vontade dele enlouquecedora fazer pra mim.
4: E a mulher, vamos lá, que é um casal super bem resolvido, os dois trabalham muito bem, ganham muito bem. Os dois dividir uma conta de casa não tem problema, mas aí o homem, por exemplo, vai lá e tem a oportunidade de, a mulher já divide a conta comigo de casa. Então eu vou dar um presente legal pra ela, vou levar ela viajar num tal lugar, vou dar uma joia assim, vou levar ela almoçar em tal lugar que ela sempre quis, vou levar ela a conhecer tal país que ela sempre quis, aí é legal, entendeu?
2: E digo mais, a conta, o apartamento é no nome de quem? A casa é no nome de quem? Isso tudo tem que ficar claro, porque você conhece muitas vezes as pessoas na hora que você separa, aí você vai lá, tá pagando conta, um negócio no nome do cara, ele arruma outra pessoa e te mete um pé na bunda, você vai ficar chupando o dedo, seu dinheiro vai servir pra outra pessoa. Trabalhar é difícil, então, e é muito difícil, gente honesta, de verdade, e te juro que eu vim de bons exemplos, nenhum traumatizante, assim, digo, daí na minha própria casa, nunca vi uma pessoa tão educada nesse quesito como meu pai. Só que eu vejo, pelas experiências das vocês aqui na rádio, ao meu redor de amigo, que não é bem assim que a banda toca.
4: Não mesmo.
2: Na hora que o cara perde o interesse numa mulher, ele tá nem aí, ele passa em cima igual um trator, ele tira até a alma, ele não ajuda, ele não paga mais nada, ele não ajuda filho, faz nada. Só dificulta a vida da mulher. Então, minha filha, faz o seu, entendeu? Quem tem que ficar cuidando de homem grande é a mãe dele, que nem devia cuidar mais, né? Porque ele já é homem grande, então é ele mesmo que devia cuidar dele. Mas quem cuidou lá era mãe e mulher, tem que estar na vida do homem como mulher. For ficar cuidadorazinha, aí tô preocupadinho, não sei o quê. Não serei jamais. Prometo que eu não serei. Pra mim mesma. Nossa, você viu a nervosia que eu fiquei, né?
4: Eu vi.
2: Tô até suando aqui as costas. Chama um áudio aí, Otávio, pra eu balançar. Juro por Deus.
4: Rogerinho, manda um áudio pra gente aqui, porque a Lídia tá bufando.
5: Ô, Lídia, seu ponto de vista tá perfeito. Parabéns, viu? Inclusive, isso aconteceu comigo uns tempos atrás, né? Estava num barzinho, né? Reparei, tinha duas ex-namoradas ali sentadas, próximas. Tava provocando, sabe? Falei, vambora, tá? Esse barzinho tá legal. Porque a função do homem é proteger a mulher, entendeu? É mais quando ele ama, a função dele é proteger, tirar ela de todos os problemas. Aí você pegou, foi outro barzinho, tava muito melhor, curtimos, foi show. Tamo junto, um abraço.
4: Aí, ó, esse é um homem de respeito.
2: O normal.
4: É
2: o certo, é o básico. Sim. Se um cara, a alegria dele vai ser ficar vendo você causar com uma mulher um negócio por causa dele, primeiro o cara é um barango, depois ele é um inseguro, ele é meio barraqueiro, porque ele gosta de confusão, um homem educado, um homem de verdade, acho horrível esse treino de baixaria, mulher gritando, confusão. Entendeu? E o cara vai ver alguém pra querer, vai virar de costas. Eu, se alguém vier me

0: paquerar. E o meu marido, de 20 anos quase, deu um show. Você não tá entendendo. A minha cara pra ele, ele vai ter medo de mim de usar fralda. Eu falo assim, fizer um movimento aqui pra dar um show.
1: Você acha que o Dado daria um show?
0: Ele já deu quando começou a namorar. Passou tanta vergonha. Sabe com quem que ele foi dar um show? Com uma bicha mais bicha do mundo. Meu amigo tava passando a mão no meu cabelo, ele devia ter bebido, ele veio dar um show. Sabe o que eu fiz? Na mesma hora, virei as costas e fui embora. Nem, não fiquei nem pra ver. Eu falei, jamais não me misturo com isso aí, não. Nunca vi um trem tão jeca. E a pessoa tem... E isso é porque eu sou mulher, entendeu? E terminei o namoro, demorei pra voltar, porque eu fiquei chocada. Eu nunca vi ninguém, meu pai nunca gritou, e eu não gosto de homem que grita, nem por causa do meu pai, não mistura isso não, porque mesmo que você não tivesse pai, entendeu? Uhum. Não gosto de gente agressiva, se for pra alguém ser brava, você é eu, que sou mulher. Mas homem não pode, homem é muito maior do que eu, muito mais forte, eu não gosto de homem que grita, não gosto de homem bravo, e não gosto de homem babaquinha, inseguro, que fica feliz quando vê que você tá com ciúme, que fica se achando, se vê que alguém tá paquerando. Eu gosto de homem que sabe quem ele é. Homem, esse é o danado, entendeu? Que esse assim, a mulherada inclusive gosta muito mais. Não é homem que pega uma não, é homem que é amor da vida. É o cara que tá vendo ali uma situação e vira de costa. E sabe conduzir o negócio pra não parecer nada. Uhum. Se for pra ser vaidoso, já fico feliz que alguém te olhou. Mas um cara que dá o showzinho não gosta da mulher mesmo. Ele não gosta nem dele mesmo. Por isso que o cara falou é uma verdade. Tão engraçado que a confirmação veio do homem. Sobre o comportamento de homem. É só você pensar. Se fosse uma mulher que você não tá nem aí, você deixa o pau quebrar, elas brigarem por cima de você, vai dar risada e vai contar pros seus amigos. Se é a mulher que você gosta, viu? Você vira de costa, você tampa ela de ver outra te dar em cima, não é?
1: Uhum, claro.
0: Então, obrigado por você ter confirmado. Igual o Otávio, que é isso mesmo. É homem isso que gosta, aí. Protege. Se

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16: Ai, gente! Vocês não vão acreditar. Vocês lembram que eu tava contando do Instagram do boi churrasco? Eu
17: Sim,
16: contei, né?
17: Contou.
16: É aí que tinha farofa, vinagrete, já os outros bois que eu adorava, que o boi churrasco é um fenômeno na internet. Jorge, que quer fazer fofinho, né? Todo mundo com medo do Big Brother, da roleta russa aqui. E aí Jorge mandou uma mensagem. Acho que o marido dela também ouve o Missão. Enfim, gente, Adriana, dona da Rainha do Gado, tá na linha. Tá me ligando pra ela. Ai, será que o churrasco vai mugir pra nós? Eu queria falar com ele. Com vinagrete e com farofa.
18: Alô?
16: Alô, Adriana?
18: Isso.
16: Ivel, é o Missão Impossível. Ai, Adriana, mãe de churrasco.
18: Quem tá falando?
16: Lígia Mendes, diretamente da Jovem Pan.
18: Jovem Pan, tudo bem, Lígia?
16: Tudo ótimo,
18: nossa,
16: e com você?
18: Eu não ia atender, porque era São Paulo, eu achei que era aquela gente da Clara enchendo o saco.
16: Não, essa gente insuportável já passou, sou euzinha, Otávio, toda a nossa audiência, porque eu fiquei muito curiosa. Eu falei de você aqui outro dia na internet, dos boizinhos, que você é a dona, a rainha do gado nacional, praticamente.
18: Ah, que legal.
16: Primeiro, me conta um pouquinho de você, Adriana. Quantos anos você tem?
18: Eu tenho 32, tô fazendo hoje.
16: Hoje? Oh. Parabéns, que
18: hoje
16: sorte!
18: É
16: parabéns pra você, nessa data querida, muita felicidade. Nossa, muitos que sucesso, geminiana!
18: Muito obrigada.
16: Aqui só tem geminiano também nesse programa.
18: Entramos
16: na... Só geminiano doido, né, gente? Pra ter lá uma tropa de boi, como se eu, igual o Pet, pondo cobertor pra boi. Ó, conta pra mim uma coisa. Como que começou essa sua história? Você sempre morou mais num lado rural da cidade? Sempre teve rancho, esses trem? E se empolgou no Instagram? Como começou a história do churrasco e esse sucesso que vocês são hoje na internet?
18: Então, o churrasco apareceu na nossa vida quando a gente veio morar aqui nessa chácara. Ah, eu sempre morei no interior, eu sou de uma cidade chamada Chiador, que é Minas Gerais. E aí eu casei, meu esposo mora aqui em Sapucaia, que é interior do Rio de Janeiro, e a gente morava aqui, se diz que era no centro. Aí a gente veio para uma chácara que é mais a parada da rua, e vindo para cá, a gente chegou aqui, tinha muito tempo que não tinha morador, e aí o mato estava muito alto, e meu marido teve a ideia de trazer um boizinho para ajudar a gente no controle do mato. Aí falou assim, vou ver um que não é tão bravo. Aí pegou esse que ainda não era churrasco e trouxe. E chegou aqui, ele foi conquistando a gente devagarzinho. Ele que conquistou a gente, porque eu tinha medo de boi. E ele vinha chegando, ele já era muito manso.
16: Ele mesmo vem pedir o carinho, ele vem passando a cabeça?
18: E no começo ele vinha dando cabeçada, eu não entendia, né? Eu achava que era porque ele tava querendo pegar. E nada, as cabeçadas dele é pedindo carinho. Ele chega a ser chato, de tão dengoso que ele é.
16: Ai, gente, eu queria ir conhecer ele, você deixa?
18: Claro que pode vir, será um prazer.
16: E como que virou essa tropa tudo? Porque um vídeo que eu fiquei, não, vai ser um prazer mesmo. O vídeo que eu amei, que era você tava lá montando os cobertorzinhos no alpendre e falando, gente, vem, tá hora de dormir, vem churrasco. Gente, é só abrir os paninhos que eles vêm, vai dando esse horário, eles vão fazendo a carinha de sono, aí você ainda vira e fala assim, ó, churrasco, farofa já tava deitada ali, te esperando. Vem, vinagrete, vem. Isso eu chorava de rir, porque era tudo de bom que a gente quer ver, né? A internet sempre deixa todo mundo tão ansioso, tem tanta maldade. E ali era tudo de bom. Uma pessoa cuidando com todo o amor do mundo dos bichinhos dela. Os bichinhos com os nomes ainda divertido pra gente dar risada. Tudo gordo, amando, tá ali numa vida mansa que todo mundo queria ter. É um sucesso. Seu Instagram é uma alegria no meio da maldade que tem aí, né?
18: Ah, muito obrigada. Todo mundo comenta isso, sabe? Que sente uma paz muito grande assistindo a gente. E isso é muito... Nossa, eu fico muito feliz. Porque é o que eu sinto aqui, sabe? Essa paz que todo mundo fala que sente ao ver os nossos vídeos é o que eu sinto aqui em volta desses 13 animais que eu tô hoje.
16: 13? Quais são?
18: 13. Você me perguntou, começou... Quando o churrasco chegou aqui, a gente já tinha duas cachorras. Uma que era a Jurema, que faleceu, e a Jaqueline, que também faleceu. Jaqueline. E aí, o churrasco chegou. E quando ele veio, eu adotei 3 cachorrinhos, que hoje já estão grandes, e aí a tropa foi se formando. E o perfil começou com o churrasco. E aos poucos, todo mundo foi entrando dentro do perfil, que o perfil chama Churrasco ou Boi.
16: Que já é maravilhoso, né? Que fica bem divertido o nome, que foi um apelo bom.
2: Sim.
18: E assim, o nome dele, ele não tinha esse nome, eu dei esse nome quando ele chegou aqui, e aí eu achei que era um nome engraçado.
16: Isso.
18: E botei Churrasco Boi, e acabou que a junção disso deu certo, né?
16: Não, ficou maravilhoso.
18: E aí muito foi chegando a farofa,
16: e eles têm ciúme? Algum tem ciúme de algum? Qual que é o mais ciumento? Tipo, o vinagrete tava só de canto de olho lá. O mais bonzinho mesmo tem cara de ser o churrasco, ele é o mais de boa, parece.
18: Ele é muito ciumento, mas ele é muito bonzinho. Ele é dengoso demais de bonzinho. Só que assim, ele é muito ciumento. Mas tem o Meloso também, o Meloso também é muito ciumento. Aqui é uma disputa danada de carinho, não sei se você já viu.
16: Já. Não, eu ia ficar doida, porque eu ia querer dormir no alpendre aí, ou enfiar o churrasco na cama. Só que o churrasco é gigantesco, o churrasco é do tamanho de uma casa.
18: Ele é enorme. Eu morro de rir quando ele passa perto dos carros, o povo fala, meu Deus, ele é maior do que a Uno. E ele é muito grande.
16: E ele é...
18: Eu tenho 1,55 m e ele é bem maior que eu.
16: Ai, gente, eu quero beijar e abraçar ele. Ele é muito fofo. Gente,
18: pode,
16: entra no Instagram.
18: Será um prazer enorme te receber aqui.
16: Vai ser meu também. Audiência do Missão, entra no Instagram. Churrasco Boi, que vocês vão ficar encantados com a maravilha de onde ela vive e o carinho que ela tem com os bichos. Agora, conta um trem aqui. O marido, com certeza, gosta de bicho, né? Tanto que você foi aí pra acompanhá-lo e tal. Mas hoje em dia, ele já fica também? Que não deve nem sobrar tempo esse homem ganhar nenhum abraço, gente.
18: a gente tenta, mas ele gosta muito também, graças a Deus. Eu falo que ele, Deus colocou ele no meu caminho. Eu pedi a Deus um marido que gostasse de animais e ele me deu o Adriano na minha vida, porque ele também ama os animais igual eu. E aí foi a perfeição, né? Juntou dois que gostam. E ele sempre fala assim comigo: agora chega de bicho, tá lotado. Daí a pouco chega ele com mais um bichinho pra mim.
16: Claro, sempre é assim.

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1: E tá com quantos bichos você tá agora? Conta os bichos.
2: Agora
1: tá,
2: nós estamos com 13. Tem a mascotinha agora, que é uma ovelhinha que eu arrumei essa
1: semana.
2: Ai, eu sou
1: louca pra ter ovelha. Qual, já deu nome pra ela?
2: É Pipoca. Eu fiz uma enquete no Instagram e ganhou o nome Pipoca.
1: Ela é branca?
2: Ela é branca. Ah, é uma branca com a cabecinha preta.
1: Ai, que linda! Então tem Pipoca.
2: O Adriano trouxe pra mim de presente. E aí, ficou aqui.
1: Gente, que
3: olha
1: gracinha.
3: Que presente.
1: É, presente grego. E tem mais, o que, que eu ia falar de bicho aí? Você vai pensar em montar, então vai virar uma mini fazendinha, como agora começou o churrascão, agora já tem até a ovelhinha, tudo. Daqui a pouco você pode abrir pra gente, pra visitação, porque é um, deve ter muita gente que te pede, igual eu tô pedindo. Posso ir aí conhecer, né, ver?
2: E muita gente vem. Muita gente vem, gente de São Paulo, só pra ver ele. Vem gente de Niterói só pra ver ele. É muita gente que pede pra vir e eu deixo vir.
1: Ai, que gente, legal. Que massa. Vamos começar a cobrar. Depois eu te mostro. Não, falando no ótimo sentido, até pra você manter. Eu tenho um amigo, você pode olhar. Amigo é uma palavra forte, né? Um amigo é porque é conhecido, mas é amiguinho. O Foz. Tem um Instagram dele que chama Zoofoz. E ele começou isso, doido com bicho, né? Começou, pegou tudo. Ele pegou primeiro um porco, era um cateto, chama Vavá. O Vavá é maravilhoso, toma banho com o Vavá. Aí vai pegando, tá que pega bicho. Aí as lhamas, isso aqui. Hoje em dia, mas o dele é como é no centro. No centro que eu digo assim, numa cidade, São Paulo, aqui no Morumbi. Ele abriu pra visitação, cobrando. Faz visitação de escola, escola de crianças com necessidade especial, um monte de coisa.
2: Olha que legal, bem bacana.
1: Porque você ainda te ajuda a manter o lugar.
2: Aqui a gente não cobra não, sabe? Mas ajudaria sim.
1: Isso.
2: Mas a gente não cobra. A pessoa que gosta vem e a gente não cobra não. Mas sempre alguém traz assim um presente, traz um cacho de banana que o churrasco gosta.
1: Ele gosta de banana.
3: Ele gosta de banana.
1: O que é que ele gosta? Ah, eu vou levar pra ele. O que mais que eles gostam
2: de
1: diferente?
2: Ele ama banana, ele ama biscoito de maisena, de creme crack, ele ama.
1: Não acredito, ai. Gente, que lindo!
2: Ele gosta de acerola também. Aqui tem um pomar, ele conseguiu arrebentar a cerca do pomar no peito pra entrar e comer todas as frutas que tem dentro do pomar. A gente não come fruta do pomar, é tudo dele.
1: Dele. Ai, eu amo esse boi, que delícia! E você deve ser louca com ele.
2: A gente conseguiu catar umas mangas correndo. Antes que as de baixo, ele catava tudo.
1: Ele gosta de todas as frutas, então?
2: Gosta. Não, ele não gostou de melão. Melão eu já dei, melancia, ele não gostou.
1: Ai, graças a Deus.
3: Parece que ela tá fazendo uma introdução alimentar, né?
1: No bichinho, o Otávio tá com o neném.
3: Eu tenho uma neném de 6 meses e aí a gente tá fazendo introdução alimentar.
1: É assim,
3: exatamente assim.
2: Mas é muito isso, tá? Porque é igual quando a Farofa chegou. A Farofa chegou aqui com 2 dias de vida. A mãezinha dela morreu. Meu marido perguntou se eu queria pegar pra cuidar. Eu corri lá e busquei. Aí ela tinha 2 dias de vida e aí eu dei a mamadeira a ela. Desde quando ela chegou. Aí quando ela fez 4 meses, eu comecei a dar também a ração. Aí eu ficava assim, olha gente, a introdução alimentar da Farofa, ela não queria aceitar a ração. Aí eu ficava todos os dias oferecendo ela ali, igual criança quando está começando a dar a comidinha.
1: Claro.
2: Era igualzinho.
1: Ah não, vamos lá visitar?
3: Vamos, muito legal.
1: A gente inventa
3: muito
1: um programa
3: bom
1: desse, vamos nós passar um final de semana. Ó, agora eu acho que você podia cobrar assim. Que seja R$5, R$10 uma entrada. Nisso põe um negócio lá, aí vai fazendo coisas. Aí faz o pomar especial dele, compra lá mais 20 bananeiras e põe pra ele.
2: Assim, aqui mesmo a gente não mexe muita coisa porque não é nosso. Uhum. Aí assim, a gente pretende fazer, a gente comprou um lugar ali em cima, que a gente pretende fazer a nossa mini chácara.
1: Isso.
2: E aí a gente vai e faz assim, os estábulos dele, tudo bonitinho.
1: Exato.
2: Pra ele, sabe?
1: Ah, e a pessoa pode até dormir. Isso é igual tem equinoterapia, né? Esse do boi, a gente vai amar. Eu moraria com o boi na minha cama.
2: Olha, mas é realmente uma terapia, tá? Nossa, aqui é um paraíso no meio desses montes de animaizinhos.
1: E ele tá aí perto de você agora?
2: Ele tava o tempo todo aqui, ele saiu porque o Adriano foi pra dentro e eu, enquanto eu tô falando contigo aqui, eu tava fazendo carinho nele.
1: Ah,
2: ele tá ali na janela da cozinha porque o Adriano foi pra cozinha e ele vai correndo achando que vai dar alguma coisa a ele na janela.
1: Olha que gracinho, guloso, vai lá pra ver se rola uma banana, se rola uma coisinha, uma biscoitinha.
2: Oh, é só ele ver alguém indo pra cozinha que ele acha que vai dar alguma coisa a ele. Acha não, né? A gente sempre dá, aí ele vai acompanhando porque sabe que a gente vai dar.
1: Ai, gente, eu já te amo. Já amo esse boi. Manda uma foto bem bonita sua pra gente. O Jorge vai pegar com eles.
2: É pra
1: gente postar.
2: É pra aquele WhatsApp mesmo que tinha entrado. entrado em contato comigo?
1: É, isso. Que aí a gente vai postar na página do Missão, na hora que a nossa ligação agora for pro ar, pra todo mundo poder entrar no Instagram, te conhecer, conhecer esse trabalho que você faz, que nem era um trabalho, né? Ah, fala.
2: Marca o perfil dele, que aí eu reposto.
1: Claro, vou marcar tudo.
2: Muito feliz de falar com vocês.
1: Nós que estamos, eu te desejo, assim, vida longa, saúde, muito dinheiro pra você continuar fazendo isso tudo.
2: Amém,
1: aliás,
2: você
1: está uma
2: recebo.
1: Gata na sua foto do WhatsApp, com esse vestido marrom, você está linda, com batom vermelho, tá gata, hein?
2: Obrigada.
1: Nossa, tô vendo aqui agora, você tem olho azul.
2: Isso.
1: Ah, isso é lindo, e o Adriano também todo malhadão lá fazendo pose, com a mão na cintura da gata. Te amei, Adriano.
2: Aqui, meu marido tá falando aqui agora, ele fez um videozinho enquanto eu tô falando contigo, ele fez um videozinho pra mim.
1: Ai, mãe, fala pra ele mandar esse também, que aí a gente põe contando. Exato.
2: Vou te mandar. Oh. E eu tava com ele do lado, no meu lado, fazendo carinho nele.
1: Gente, isso é muito bom. A gente deseja pra vocês todo o sucesso do mundo, tudo o que você quiser. Você e o Churrasco são tipo nossos repórteres agora. O que você precisar, desde denúncia a pedir coisa, o nosso programa na Jovem Pan tá à sua disposição, tá?
2: Nossa, muito obrigada mesmo, de coração.
1: Deus te abençoe muito, todos esses seus bichos aí, noites estreladas, comidas abençoadas,
2: amém.
1: Dias lindos, que a sua vida seja um mar de flores, porque você melhora o nosso dia muito,
2: amém.
1: Tá?
2: Muito obrigada mesmo, muito obrigada. Foi um prazer falar com vocês.
1: Prazer foi nosso. Manda um beijo pro Adriano, beijo Churrasco, farofa, meloso, pra ovelha, pra tudo. E na hora que eu fui, pro vinagrete, vamos levar uma ovelhinha pra ser marido dessa aí. Um ovelho.
2: Misericórdia, olha, vou levar até uma ovelhinha, misericórdia.
1: Mas a gente leva uns sacos de ração também, umas frutas, né? Pra não dar só trabalho.
2: É, pra ajuda, né?
1: Só com a gente. Beijo, viu, Adriana?
3: Beijo,
1: prazer.
3: Adriana, prazer.
1: Pra você é Adri.
2: Alô?
1: E o Adri.
2: Ah. Alô?
1: Oi, querida.
2: Oi.
1: Um beijo pra vocês, então, pra a Adri e pro o Adri e pro Churrascão, meu ídolo. Eu ouvi um bezerro,
2: alô?
1: Acho que eu ouvi a ovelhinha gritando no fundo. Alô?

0: tá, não tô te aguentando mais, de verdade. Eu preciso de férias, você me cansou muito rápido.
1: Gente, falar uma coisa pra vocês, hein? Vocês têm que me ajudar a ficar aqui no programa, porque a Lígia já tá querendo me dispensar. Falei baixinho aqui.
0: Na verdade, a gente pode fazer uma coisa pra ajudar. Que tudo é sobre Ibope, entendeu? A gente, em vez de pensar no sofrimento do Otávio partir, a gente pode fazer uma campanha. Você quer ser o novo apresentador do Missão? Que a gente fomenta o negócio, né? Daí não precisa, tem problema. A gente inventa até um outro cargo. O Otávio pode ficar, mas quer ser mais alguém do time?
1: Olha só.
0: Sabe, vira quase um. Se você soubesse quem você é, até onde vai a sua fé? Ai, gente, tomei muito café. Salve pro Pelé, já preciso ir embora.
1: Bora, terça-feira, gente, dia do porteiro. Vamos dar um abraço no seu porteiro quando chegar em casa. E se você tem história bacana com o seu porteiro também, manda pra gente no 11-2870-9750. Segue a gente nas redes sociais também, @ligiamentes, @missãoimpossivel jovem pan e o meu andrade.otavio.s. Amanhã a gente tá de volta com Missão aqui.
0: É, isso, quer agradar horário. O porteiro? Não fica com esse negócio de, ai, você é legal, não. Faz
1: não,
0: o Pix.
1: Dá um cinquentão pra ele.
0: É, faz o Pix, pô. Hoje é isso, sabe? Assim, até no parabéns. É Pix, é Pix, é Pix, é Pix, é Pix. É hora.
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1: Olá, tudo bem com você? Seja bem-vindo, começando mais uma edição do programa Os Pingos nos Is, reunindo os assuntos mais importantes do dia, contando sempre com a análise, as discussões e as reflexões com os comentaristas aqui da Jovem Pan. Eu sou Daniel Caniato e você é o nosso convidado especial. Para começar, ao custo de 215 bilhões de reais, o governo Lula já anunciou somente neste ano 33 medidas para tentar levantar a popularidade e ajudar em sua reeleição. A denúncia aparece em um editorial do jornal Estado de São Paulo, que traz detalhes desses gastos e acusa o petista de quebrar o Brasil para garantir mais um mandato. Segundo o economista ouvido pela reportagem, desse total, mais de 200 bilhões de reais, desse montante, não constam nas contas públicas e são maquiados pelo governo por meio de manobras para tentar contornar o arcabouço fiscal. O jornal ainda acusa Lula de usar dinheiro público para tomar decisões populistas e repetir pedaladas fiscais do governo Dilma, criticando, inclusive, a falta de fiscalização. Chamar os nossos comentaristas, vamos ao Rio de Janeiro. Roberto Mota já está a postos para trazer suas análises e impressões a respeito desse editorial que foi divulgado e publicado pelo jornal Estado de São Paulo, mas poderia ter sido divulgado por qualquer brasileiro nas redes sociais, ou não. Bem-vindo, Mota.
2: Poderia, Caniato. E poderia ter sido divulgado há 4 anos atrás, 5 anos, né? Porque são coisas que nós já dizemos aqui há bastante tempo. Boa noite a você, boa noite aos meus colegas de bancada, boa noite à nossa audiência. É fácil prever o que algumas pessoas ou que alguns partidos vão fazer. É só prestar atenção no que eles dizem, é só prestar atenção nas ideias que eles repetem. Para o cidadão comum, esses números não têm qualquer significado. São 100 bilhões para cá, 200 bilhões para lá. Falando sério, quem de vocês consegue entender o que é 1 bilhão? É mais fácil dizer da seguinte forma: só no primeiro ano de mandato, o atual governo federal fez mais viagens ao exterior do que Donald Trump, o presidente dos Estados Unidos, fez nos 4 anos do seu primeiro mandato. Só na última reunião da ONU em Nova York, o governo federal do PT levou mais de 100 pessoas. Na viagem da COP28 em Dubai, foram mais de 1.300 pessoas na comitiva. A gente também pode dizer assim: todos esses programas assistencialistas que o governo inventa e que muita gente, na ingenuidade, aplaude, acha bom, são programas como o tal Pé de Meia, que paga estudantes para frequentar as aulas. Olha que exemplo. Ou, né, programa de financiamento disso, daquilo, parece que o último é um programa de financiamento de motos. Tudo isso é pago com o dinheiro da própria população. O resultado é uma dívida que sempre cresce e um dinheiro que tem cada vez menos valor.
1: Pois é, os nossos comentaristas analisando a situação do país, principalmente os apontamentos que foram feitos em um editorial do jornal Estado de São Paulo, cujo título diz mais ou menos essa frase que está descrita na nossa manchete principal: Lula está quebrando o Brasil para se reeleger. Eu acho que, inclusive, essa é a manchete de forma literal colocada aí. Quem é que está preparado? O Luiz Felipe Dávila, está ok? Posso chamar o Dávila? Então vamos chamar o Dávila, que está conectado com a gente. O Dávila é jato. Eu até achei que o Dávila fosse fazer presencialmente, que há alguns minutos ele estava aqui na Jovem Pan gravando o programa dele, Brasil Sem Filtro. E, curiosamente, ele aparece agora em um outro local fora da Jovem Pan. Então o Dávila foi a jato. Dávila, seja bem-vindo. Uma ótima noite a você. O Dávila, inclusive, compartilhou no nosso grupo de mensagens, de notícias, esse editorial que chamou a atenção do Dávila logo pela manhã. Dávila, o que de mais importante o texto texto especifica, descreve e acaba explicitando? E o que você gostaria de dividir aqui com a nossa audiência? A manchete do Estadão, né? Lula está quebrando o Brasil para se reeleger.
3: Boa noite, Caniato. Boa noite, meus colegas. E boa noite, nossa querida audiência. Caniato, este editorial é da maior importância, porque toca num assunto urgente que ninguém está tratando. É um absurdo um governo que está gastando mais de 200 bilhões de reais, quase toda essa verba fora do orçamento, para ter programas eleitoreiros e deixar um rombo gigantesco que pressiona o crescimento da dívida pública no Brasil, pressiona o Banco Central a manter este juro, que é um dos mais altos do mundo, e faz com que todos nós, cidadãos, pagamos essa conta com essa taxa de juro absurda que existe no Brasil. O Brasil está virando um país inviável financeiramente por causa dessa irresponsabilidade fiscal. Agora, isso não pode ser tratado de uma maneira casual. Isso precisa ser tratado com toda a seriedade. Isso compromete o bolso dos brasileiros. O Brasil está gastando mais de 1 trilhão de reais dos nossos impostos ao ano só para pagar o juro sobre a dívida. É um absurdo, é um assassinato financeiro que esse governo está fazendo com o Brasil. E aí, Caniato, tem um ponto fundamental. Por muito menos pedaladas que não chegaram sequer a esse valor monumental de 200 bilhões de reais, foram motivos para o Tribunal de Contas da União recusar as contas de Dilma Rousseff, que abriu o processo de impeachment e derrubou uma presidente da República. Agora não. O Tribunal de Contas da União está dizendo o seguinte: olha, parcialmente tem problema. Não, não é que tem um problema, tem um problema gravíssimo. Se esse Tribunal de Contas da União fosse sério, certamente já teria dado um cartão vermelho para esse governo, porque isso é um absurdo no que está acontecendo. Como é que um governo despeja 200 bilhões de reais em programas fora do orçamento e ninguém fala nada? Sai um editorial do Estadão que foi uma raridade, por isso que eu achei que esse editorial foi fantástico. Foi o único editorial hoje que trata de um tema que está todo mundo passando pano, varrendo para debaixo do tapete, mas isso tem enorme impacto na vida das pessoas. Tem enorme impacto porque essa conta vai explodir cada vez mais no nosso colo. Vai ser com aumento de imposto, vai ser com aumento de taxa de juro e vai ser com a falência do Estado. O Estado não vai ter dinheiro o próximo ano para financiar o que está acontecendo. A conta que nós vamos carregar desse ano para o próximo ano vai ser algo que forçará o próximo presidente da República a tomar medidas duríssimas. Porque senão, Caniato, 100% do orçamento do próximo ano já vai estar comprometido com pagamento de juros sobre a dívida, com pagamento de despesa, folha e benefício. E acabou, não vai ter dinheiro para mais nada. Olha a irresponsabilidade. Como é que alguém pode estar na cadeira de presidente da República fazendo isso com o povo brasileiro? É um escândalo o que está acontecendo e é um escândalo que os órgãos de controle não fazem nada a não ser ficar dando, olha, um alerta, problema com a conta pública. Não, problema gravíssimo, muito pior que Dilma Rousseff e muito pior do que aquela pedalada que derrubou um governo no passado. Então, ou nós tratamos com seriedade o dinheiro público, ou nós estamos abrindo um precedente para que o Brasil volte a ser aquele Brasil do passado, que governos endividavam, inviabilizavam o Estado brasileiro para tentar se reeleger. Esse Brasil do passado, nós não queremos voltar de maneira alguma.
1: Pois é, deixa eu chamar o Bruno Musa, o Bruno também está com a gente, todos em tela agora, Roberto Mota, Bruno Musa, Luiz Felipe Dávila e Cristiano Beraldo. Vou passar a palavra para o Bruno Musa. Musa, quais aspectos você gostaria de destacar? Acho importante também, de maneira sucinta e objetiva, só elucidar para quem chega agora o que é a pedalada fiscal, né? As pedaladas fiscais são manobras contábeis, muitas vezes utilizadas por o governo de ocasião para maquiar talvez as contas públicas. Vimos isso no governo de Dilma Rousseff, inclusive as acusações feitas contra aquele governo culminaram num processo de impeachment, mas parece que neste governo a mesma coisa estaria acontecendo, mas ninguém fala sobre o assunto. E aí o Dávila menciona a raridade do posicionamento de um veículo de comunicação que nós também estamos repercutindo. Musa, bem-vindo.
4: Nós falamos, Caniato, e exaustão. Muito boa noite, Caniato, Mota, Beraldo, Dávila e a todos que nos escutam no Brasil. Nós falamos aqui de maneira recorrente, inclusive no sábado eu fiz um vídeo especificamente sobre isso e não foi o primeiro, foram vários ali no meu canal. E por que que eu vou tentar trazer isso aqui da maneira mais sucinta e objetiva possível, como você falou? A maquiagem está acontecendo exatamente como já ocorreu na história do Brasil. O que é a maquiagem? Você tem um arcabouço fiscal que foi desenhado por esse governo para substituir o chamado teto de gastos, que não permitia que os gastos desse ano crescessem mais do que a inflação comparados ao ano do ano passado. Gastou no ano passado X, qual foi a inflação? É o que pode gastar esse ano. Mas esse arcabouço, esse teto de gastos morreu, porque o governo transformou isso em arcabouço fiscal, onde os gastos podem crescer até 2,5% acima da inflação. Os gastos crescendo mais do que as receitas, mesmo os impostos subindo para estrangular a atividade privada. Mais um detalhe, antes dele colocar de pé o arcabouço, ele conseguiu uma PEC que aumentou os gastos em 168 bilhões de reais no primeiro ano. Isso já aumentou de maneira importante a relação da dívida sobre o PIB no Brasil, que hoje é mais de 80%, quando os emergentes têm essa mesma relação na média de 60% sobre o PIB. O que significa que somos mais endividados. Mas quando o governo quer continuar gastando mais, e o estudo do Marcos Mendes mostra isso, que o governo apenas nesse ano, para se reeleger, já gastou 215 bilhões de reais. Só que sabe quanto dos 215 bilhões está sendo computados dentro do arcabouço? 15 bilhões. 200 bi maquiagem de gastos. Ou seja, você coloca as despesas que deveriam ser despesas primárias para entrar no arcabouço como despesas financeiras. E ela não é computada no arcabouço, mas é computada na dívida do país, que não para de crescer e o juro sobe. Vou apenas dar um exemplo. Existe alguns fundos dentro do governo. Por exemplo, o Fundo Garantidor de Operação. Eles pegam esse dinheiro e transferem direto, por exemplo, para o programa do Desenrola. Só que esse dinheiro, por regra, pela lei brasileira, deveria passar para o Tesouro e do Tesouro ir para o programa Desenrola. Só que quando passa pelo Tesouro, é usado como despesa. E eles não querem, porque aí não cabe dentro do arcabouço fiscal. Então eles transferem direto. Maquiagem fiscal. A dívida cresce, mas as despesas não aparecem no orçamento, apesar de crescerem. Esse é apenas um exemplo. Outros, por exemplo, subsídio. Não entra como despesa, mas aumenta a dívida do governo. E dívida mais alta, juros mais altos. Juros mais altos, atividade econômica estrangulada, menor capacidade de crédito, estrangula uma economia que depende altamente do crédito. O governo altamente irresponsável. Me surpreende que alguns estejam surpresos.
1: Cristiano Beral também com a gente, vai trazer suas impressões iniciais acerca dos muitos ingredientes compilados nesse editorial do Estadão. Eu não vou citar, na verdade, a abertura do texto, não vou mencionar o político nem o partido, mas resgata uma fala de um político que já faleceu, mas que disse: eu quebrei o tal banco, mas consegui eleger o meu sucessor. À época não tinha reeleição, Beraldo, mas aquele político à época se vangloriou de ter quebrado o banco público, o banco estadual à época, mas de ter conseguido atingir o objetivo de reeleger o sucessor. Enfim, uma ideia que se repetiu por diversas vezes aqui no Brasil, tanto no âmbito federal quanto nos âmbitos estaduais e municipais. Bem-vindo, Beraldo.
5: Irresponsabilidade com dinheiro público é assunto velho no Brasil, Caniato. Boa noite a você, ao Mota, ao Musa, ao Dávila e à audiência que prestigia diariamente os pingos nos is. Olha, Caniato, o que a gente tira desse mais um capítulo, né, de derrocada das contas públicas brasileiras, protagonizado pelo mesmo grupo que vem destruindo as contas públicas brasileiras há duas décadas. Não tem absolutamente nenhuma novidade nisso. Porque nós precisamos lembrar que há muito tempo a população não cobra mais de políticos um projeto para o país. Não há, nem por parte da elite, os tais votos de opinião, não há cobrança nem por um plano de governo. A gente precisa lembrar, o atual governo foi eleito sem apresentar um plano. E aí, quando nós conversamos, né, ou analisamos as respostas de pessoas que são simpatizantes, são figuras que têm um conhecimento, muitas vezes, do mundo bastante apurado, um conhecimento acadêmico, pessoas inteligentes, muitas com sucesso nas suas áreas de atuação. E aí, quando a gente questiona, não é? Olha, por que você apoia esse governo? Porque se você falar do meio ambiente, não houve redução das queimadas. Se você olhar para a questão da criminalidade, a criminalidade aumentou barbaramente nessas últimas duas décadas. Quando a gente olha para a questão da educação, o brasileiro está cada vez mais ignorante. A única diferença é que agora ele é ignorante, mas tem um diploma. Então, não há um sucesso nem social, nem econômico, nem de infraestrutura, nem de

0: com muitas oportunidades de trazer investimento de longo prazo, o foco nunca foi esse. O foco do país como um todo, o foco institucional do Brasil, era justamente em sempre viabilizar a próxima eleição. E isso fica muito claro, Caniato, quando nós temos a Operação Lava Jato trazendo os depoimentos que evidenciaram que tudo aquilo era feito para colocar dinheiro nas campanhas que o governo tinha interesse de apoiar.
1: Pois é, deixa eu passar para o Roberto Mota, porque a gente avalia situações parecidas que ocorreram em outros governos e vimos as consequências para aquela governante. O que mudou de lá para cá? Dá para a gente esperar um processo parecido? Não? Esse governo tem controle do Congresso Nacional ou uma interlocução diferente com o Congresso Nacional? O que esperar dos congressistas, Mota?
2: Nada. Esse governo não seria governo se as pessoas que decidem o destino do Brasil não tivessem decidido que esse governo seria governo. Então eu não tenho nenhuma simpatia pelo editorial desse jornal, porque é o mesmo jornal que passou pano em inúmeras outras ocasiões. Será que ninguém conseguia prever o resultado do atual governo? Nós conseguimos, nós sempre dissemos aqui, sempre falamos sobre o que ia acontecer, porque não é possível que você tenha pessoas com as ideias que o PT tem, de que gasto é vida, de que dinheiro público é para gastar mesmo, de que não há nenhum problema em você fazer uma dívida pública gigantesca, e de que inflação é uma coisa que a gente mexe aqui, mexe ali, dá o número que a gente quer. De que não há problema você criar no Brasil uma legião de pessoas que dependem do Estado para sobreviver. Que imposto, quanto mais alto, melhor. Que quanto mais dificuldade você criar para os empresários, melhor. Porque eles comem na sua mão. Não é possível que só nós aqui no Pingos nos Is e mais meia dúzia de pessoas conseguiram antever quais seriam as consequências dessas ideias. Então, faça-me o favor, essas pessoas que agora subitamente despertaram para a realidade, são pessoas preparadíssimas. Algumas delas têm doutorado e aplaudiram. Acharam que não havia nada demais no quinto mandato do PT. E agora, uma posição muito confortável, depois que a situação já é essa, vem colocar o seu diagnóstico. São engenheiros de obra pronta. Eu queria ver, é ter a coragem de dizer essas coisas no momento em que dizer essas coisas teria feito diferença.
1: É interessante, esse é um bom ponto trazido pelo Mota também, né, Dávila? A tragédia já não tinha sido anunciada, Dávila, ou pelo menos ela não estava provisionada, porque parece muito cômodo, né? Alguns apontarem, poxa, está dando errado, está quebrando o Brasil, enfim. Muitos, se fizessem uma análise criteriosa, talvez esse mesmo posicionamento poderia ter sido feito há 2 anos.
3: Não há dúvida que isso é algo que é uma conjuntura de irresponsabilidade. Começou lá atrás, na primeira PEC, aliás, aprovada em a PEC 126, que foi aprovada em 2022 pelo Parlamento, que já autorizou quase 170 bilhões de reais em gasto público. Só aquilo já é uma irresponsabilidade total que mostra o descompromisso do Parlamento com o teto fiscal. Aí o governo muda completamente, acaba com a regra do arcabouço fiscal, e agora, numa época de eleição, o que é totalmente inconstitucional, fazer com que o governo despeje 215 bilhões. Ora, se o Congresso não faz nada, os órgãos controladores têm como objetivo fazer isso. Cadê o Tribunal de Contas da União? Cadê os órgãos fiscalizadores? Não é possível aceitar isso. de maneira passiva. E se no passado não falou, não deixou de falar, não importa. O importante é agora. Soltaram mais de 215 bilhões de reais sem atrelado a nenhum corte de despesa.

0: seja, nenhum corte de custo, é aumento de despesa na veia que nós estamos deixando essa conta para o brasileiro pagar, gente. Isso é um absurdo, isso é um crime. Isso deveria ser motivo de derrubar qualquer presidente em qualquer país sério. Mas aqui não. Então, assim, houve irresponsabilidade no passado de quem elegeu, do parlamento, ok, mas num ano eleitoral que você simplesmente liga a máquina de dinheiro, imprime 215 bilhões e despeja, e ninguém fala nada, e nenhum órgão fiscalizador se manifesta, é uma vergonha, é a desmoralização do Estado. É um Estado capturado por essas corporações, por esses sem-vergonhas, por esses vigaristas que roubam estatal, que roubam aposentado, que estão enfiados no meio até a cabeça nesse escândalo do Banco Master. É uma vergonha. Até quando a gente vai ficar tolerando isso? Ou achando que isso é normal? Ou usando de uma certa ironia para lidar com isso? Isso é gravíssimo. Isso é o fim do Estado de Direito no Brasil. Isso não tem como você ter democracia e liberdade com um país que avacalha qualquer regra que existe, você não respeita mais, faz o que bem entender e dane-se a regra, porque eu não vou ser punido mesmo. A mesma impunidade que existe no crime existe para a política. E isso é intolerável. Ou nós levamos a sério as regras do jogo, ou não há como você ter um sistema político baseado em democracia e liberdade.
1: Pois é, deixa eu passar para o Bruno Musa. O Musa, inclusive, quer fazer um complemento a essa discussão, né, Musa?
2: Tudo isso que a gente está falando, Caniato, ele reflete na taxa de juros. Existe uma taxa de juros de longo prazo, que é quanto o governo precisa pagar para atrair capital, para ele conseguir fechar as suas contas. E aqui, veja só que interessante: os títulos do governo, quando você empresta dinheiro para o governo, estão pagando hoje por volta de IPCA mais 8, com vencimento ali em 2030, 2032. As taxas que estão pagando acima de inflação mais 7,5 já duram 22 meses no governo atual. Sabe quanto tempo durou no auge do governo da Dilma? 10 meses. Já estamos o dobro do tempo pagando aquilo que se pagava no governo da Dilma. Agora está pagando levemente acima. E pior, a dívida sobre o PIB subiu e a trajetória da dívida está num cenário ainda pior. Muita atenção o que nós estamos vivendo para se vier mais 4 anos disso.
1: Uma rápida parada para você que nos acompanha pela rede.
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0: cortar a linha, é que isso tudo está sendo demonstrado, jogado na cara do brasileiro. Então, como é que é que a população vai reagir? Com mais absoluta e profunda desesperança. A gente olha para todos os lugares, não se salva ninguém. Nós hoje fomos aqui, no Brasil, fomos surpreendidos com essa operação, pegando uma história dentro do Ministério Público, que tem gente infiltrada do PCC, que usa o Ministério Público para defender interesse de bandido. Então, para onde quer que a gente olhe, há desesperança. E o Brasil, com isso, se consolida como o país do salve-se quem puder. O brasileiro vai tentando sobreviver e corre risco ao fazer isso. Então, Caniato, a gente precisa realmente de uma mudança muito profunda no Brasil para que a gente corrija esse tipo de conduta que estamos assistindo dos poderes do país.
1: Recebendo a Rede Jovem Pan, todos conectados com a gente aqui em Os Pingos nos Is, as principais notícias do dia, contando sempre com as análises dos nossos comentaristas. Tem mais uma informação. Investigadores da Polícia Federal revelaram que dezenas de advogados, de autoridades, inclusive de políticos do Centrão, visitaram Daniel Vorkaro na prisão durante as tratativas, as negociações para o fechamento da delação premiada no caso do Banco Master. Os agentes relataram ao jornal O Globo que essas visitas eram amparadas por procurações e criticaram a transformação do espaço em uma espécie de balcão de articulação política e civil. Os policiais que atuam no caso afirmam que boa parte dos defensores que procuravam Daniel Vorkaro nem sequer participavam dessas tratativas da delação, já que alguns foram identificados e trabalham autoridades que já estavam na mira das investigações. O fluxo de advogados foi revisto e foi reduzido de forma drástica depois que o ministro André Mendonça limitou o acesso desses defensores a Daniel Vorkaro. Vou começar essa rodada com o Luiz Felipe Dávila. Dávila, então, parece que advogados de autoridades nessa negociação conseguiam uma procuração e só naquele dia conseguiam entrar como se fossem defensores de Daniel Vorkaro. O que eles tratavam lá nessa reunião, não sabemos, mas a gente talvez desconfie. Queria que você trouxesse um pouco da sua percepção e qual o risco, né, dessas tratativas, essas negociações e essas visitas recorrentes de advogados e autoridades que acessaram Daniel Vorkaro nesse momento.
2: Caniato, se nós pegarmos esses episódios que você acabou de descrever com esta outra delação que deve não prosperar, tudo que indica hoje que essa nova delação também não deve prosperar, deve ter uma conversa muito esquisita. É aquela conversa tipo de mafioso, né? Olha, não fala, omertá, é a lei do silêncio, não é isso? Não fala, não entrega, e logo, logo a gente aprova uma medida, faz alguma maracutaia aqui que vai aliviar a sua pena. Olha o que aconteceu com a turma da Lava Jato, tá todo mundo bem, segura firme aí, mas não vai entregar metade da República ou a República completa do rabo preso, que isso vai causar enorme dano no país e, quem sabe, você também pode perder tua vida, né? Deve ser assim que é a negociação de mafioso, eu não sei como é que é. Mas certamente é uma conversa muito estranha desse jeito, porque não é possível que a segunda delação parece que vai dar água de novo. Ou seja, o medo de falar e entregar determinados caciques da República parece que é maior do que o medo de continuar preso. A não ser que a turma que foi visitá-lo disse, ó, segura a onda aí que é só essa maré passar um pouco e você vai ser solto, você vai estar livre para desfrutar dos bilhões que vocês roubaram do povo. Então, só se for uma conversa desse tipo, porque olhando os fatos racionalmente, não faz nenhum sentido alguém estar encarcerado com perspectiva de ficar preso para muitos anos e não relatar o que aconteceu nessa operação, que envolveu 100% dessa República do Rabo Preso. Então, Caniato, é realmente muito difícil para fazer sentido as coisas, a não ser que Vorkaro ainda acredite que os seus amigos Costa Quente vão fazer alguma jogada genial para livrá-lo da cadeia e que é melhor correr esse risco do que denunciá-los.
1: Pois é, deixa eu chamar o Roberto Mota. Mota, eu me lembro que lá atrás, no princípio, nós falávamos sobre delação do fim do mundo, delação seletiva, ou qual seria o caminho adotado por Daniel Vorkaro e seus advogados. Bem, foram muitas propostas de delação, né? Ah, versão 1, versão 2, versão 3, sei lá qual é a versão que foi apresentada, mas ele demitiu umas 3 ou 4 bancas de advogados, né? Muitas releituras sobre a própria versão foram feitas. Possivelmente, após essas reuniões, não sabemos. A matéria não diz advogados de quem, de quais autoridades. Não temos acesso a essas informações. Talvez, se tivéssemos, ajudaria, inclusive, na elaboração aqui dessa reflexão. Você, Mota, o que precisamos considerar?
3: Eu vou sugerir ao nosso querido Carioca que no seu programa faça uma paródia daquela música de Roberto Carlos, Proposta, né? Aquela que começa, eu te proponho, adaptada a essa delação, a essas propostas aí. Caniato, eu tenho que confessar que eu não entendi nada desse evento, desse acontecimento aí, né? Porque fontes da polícia vazaram mais uma vez um vazamento para a mídia de que advogados de autoridades estão visitando o banqueiro. Como assim? Como é que pode isso? Usando procurações? Eu também não entendi que procurações são essas. Então quer dizer que você tem um banqueiro que tem o poder de realizar a delação do fim do mundo. Um banqueiro que ora vai devolver 20 bilhões, mas talvez pode ser 40, quem sabe é 60 bilhões. Um banqueiro que se disser 2 ou 3 coisas, derruba a República. E ele está sendo visitado por advogados de pessoas que podem ser mencionadas nas delações? Eu não entendi absolutamente nada dessa história. Mas ela confirmou a posição que eu sempre tive em relação a essa tal delação. Não vai dar em nada.
1: Você, Cristiano Beraldo, esse enredo está ficando difícil, né, de trazer qualquer tipo de informação consistente. Ó, vai acontecer isso. Porque a cada dia uma novidade, né? Mas, do jeito que o Dávila mencionou, me está com um cheiro de que a delação, o tal acordo, não sairá, né?
0: Pois é, é o que parece. Mas essa notícia, né, esse debate, a gente precisa separar em 2 temas, né? Primeiro, é esse que o Mota abordou. Essa informação foi vazada por quem? Como é que isso acontece? Porque a ilegalidade ela tem que ficar explícita. É uma fofoca? Ah, olha, você não sabe quem veio aqui, o advogado fulano de tal, que já advogou para Cicrano e Beltrano, sei lá. Ou, de fato, há uma ilegalidade. Apresentaram uma procuração falsa, colocaram ali um pedido para acessarem Daniel Vorkaro que não condiz com a realidade. Tem uma ilegalidade que foi cometida para que esses encontros acontecessem? Eu não sou advogado, não conheço como é que é essa parte da execução penal ali, mas me parece que o próprio Daniel Vorkaro poderia rejeitar receber essas figuras. Se não rejeitou, algum interesse na conversa ele teve. Então, é esse aspecto técnico que precisa vir acompanhado da fofoca, porque senão a gente não consegue entender exatamente qual foi o propósito desse vazamento. Só queimar o filme ou denunciar uma ilegalidade. Agora, é um fato concreto que trata-se de um sujeito que se relacionou com várias pessoas importantes dos 3 poderes do Brasil e muita gente deve estar preocupado, porque na hora que ficar demonstrado, coisa que, salvo engano, não está ainda. Quer dizer, não me parece que houve a comprovação de pagamentos de propina, de, enfim, ali o uso do cargo para fazer algum tipo de ingerência. O que a gente teve foi, no caso do presidente da República, uma pessoa da sua íntima convivência que recebeu 12 milhões de reais para levar o Daniel Vorcaro até o Palácio do Planalto para ser recebido pelo presidente fora da agenda, e relatos trazem que o presidente disse para ele não vender o banco por um real, como havia sido proposto por um outro banqueiro. Aí nós temos a informação de que o ministro da Justiça do presidente recebeu também, acho que 4 ou 5 milhões de reais do banqueiro. Nós temos a informação de que o diretor-geral da Polícia Federal, acompanhado do então ministro da Justiça e de outras figuras extremamente importantes dos três poderes da República, degustaram 3 milhões de reais em uísque em Londres. Então, isso tudo está demonstrado aí. E, obviamente, isso deve preocupar muita gente. Só que essas visitas, elas visam tratar do que exatamente? É isso que a gente precisa entender. Porque se houve ali a tentativa de obstruir a justiça, porque seria isso, me parece, o caso, aí isso é gravíssimo. Isso é gravíssimo. E o ministro André Mendonça terá que tomar as medidas necessárias para impedir que isso aconteça novamente, inclusive punindo, prendendo aquelas pessoas que ousaram, diante de um caso tão grave e com tanta repercussão, ousaram obstruir a justiça nessa investigação.
1: Zé, mas tem dois pontos interessantes também. O próprio ministro Mendonça autorizou, em dado momento, que as reuniões entre cliente e advogado não fossem gravadas, não tivesse registro de áudio e vídeo para preservar a relação cliente-advogado. É preciso considerar que isso, ainda que tenha sido feito de boa fé, talvez tenha colaborado com esse processo descrito pela reportagem do jornal O Globo. E tem também um outro aspecto, o intenso fluxo de advogados e aquela decisão da Polícia Federal de manter sigilo sobre quem acessou a cela de Daniel Vorcaro nessas reuniões, né? Uma porção de advogados, porque possivelmente a justiça determina, ó, preciso da relação dos advogados que representam o custodiado. Ah, são 5 advogados? Mas talvez no dia seguinte o próprio escritório ou advogado-chefe faça uma atualização. Ah, não, incluímos esse aqui. E aí no dia seguinte retira um ou dois. No terceiro dia coloca mais um ou dois. Você, Musa, de que maneira avalia essas informações descritas nessa reportagem do jornal O Globo e como isso pode contaminar, inclusive, o processo de delação, né?
4: Veja, Caniato, acho que foi muito bem colocado já por todos os meus colegas. Chama atenção como isso vazou. E o segundo ponto é que no Brasil nós criamos leis para justificar a existência e para comprovar a existência da outra lei. E criamos esse engodo, essa burocracia gigantesca e imensa. Se você quiser fazer alguma coisa dentro do normal e for um cidadão comum, como todos nós, meros mortais, a burocracia vai te pegar e não vai permitir que você faça nada. Quando você é uma pessoa próxima ao rei, que tem, enfim, tentáculos por todas as partes dentro da República, acontece esse tipo de coisa. Visitas que passam, que ninguém sabe, que depois vazam de maneiras estranhas, minimamente por dizer, que ali provavelmente não havia nenhum tipo de protocolo em que presos convencionais devem ser submetidos, e com razão devem ser submetidos. Mas em se tratando de Vorcaro, parece que mesmo preso ele consegue condições diferentes daquele que um presidiário comum, criminoso comum, conseguiria. Isso fala muito sobre o Brasil, sobre a necessidade de uma mudança do zero. Esse país precisa recomeçar do zero. Aqui, quem é próximo ao rei pode absolutamente tudo. Falar, fazer, executar, nada disso acontece. Eu estou com os meus colegas, é bem provável que essa delação não aconteça. O que está acontecendo, na minha opinião, é que Daniel Vorcaro vem, mais uma vez, tirando sarro de todas as autoridades e do país como um todo. Ao jogar para frente essa delação, vai enrolando, e nada de novo sai daí. Parece, como ele tinha rabo preso com grandes nomes da República Brasileira, fica complicado sair um pouco a mais, ou muito a mais, daquilo que já foi colocado nas mensagens. Agora, não é estranho, em um país normal, que advogados que sequer, como você muito bem falou no começo da conversa, Caniato, advogados que sequer estão envolvidos com a delação tenham visitado, e de maneira recorrente, Daniel Vorcaro? Do que se tratou? Se eles não estão no caso, se são apenas advogados de pessoas que foram citadas, o que eles foram fazer visitar? Ninguém mais questiona isso? Não questiona, porque grande parte tem algum tipo de rabo preso. Por isso que eu falo, precisamos vivenciar uma ruptura de todos esses poderes. Caso contrário, a articulação entre eles, quem pagamos somos nós. E provavelmente com vinho importado ou uísque importado, melhor dizendo.
1: Pois é, a pergunta que nós fizemos na enquete do dia diz respeito à delação de Daniel Vorcaro. Você que nos acompanha ainda acredita, ainda vê possibilidade no fechamento desse acordo, dessa delação premiada? Se puder, vote no nosso YouTube. No portal da Jovem Pan, não, viu? Só no nosso YouTube, YouTube do programa Os Pingos nos Is. Três opções de resposta. Deixa eu fazer mais um giro com os nossos comentaristas. Dávila, dá para a gente afirmar que está mais para não dar certo do que dar certo? Já há indícios que indicam que esse acordo não será fechado? E se não será fechado, você indica que essas idas e vindas do próprio Daniel Vorcaro talvez tenham contribuído com o insucesso desse acordo?
2: Bom, Caniato, pelo que nós sabemos, a história de Daniel Vorcaro não fazer uma delação de verdade significa duas coisas. Primeiro, que a Polícia Federal já reuniu provas suficientes para incriminá-lo. Ele já sabe disso. Portanto, a única maneira que Vorcaro tem para reduzir as penas é justamente colaborando com as investigações e delatar. Delatar significa acrescentar informações além daquelas que já foram coletadas pela Polícia Federal. Agora, o que faria Vorcaro não contribuir com esta investigação, não delatar para justamente diminuir os anos de prisão de cadeia que ele vai pegar? Só tem uma coisa: ele acreditar tanto nesta república do rabo preso e no poder que vai sair alguma solução mágica para livrá-lo da cadeia. Vão dizer que essas provas não podem ser utilizadas, vão dizer que no momento que abrir a ação, de fato, as acusações serão feitas com provas frágeis que serão dispensadas pelos tribunais. Ele tem que ter segurança de alguma outra coisa, porque senão não faz o menor sentido, né? Então, assim, o Musa gosta sempre de fazer aqui o jogo, né? O jogo dos erros, o jogo da tentação de você delatar ou não delatar, é justamente o incentivo que ele tem hoje, é para contribuir com a polícia, colaborar para ele poder pegar menos anos de cadeia, a não ser que ele consiga ver que a República do Rabo Preso vai fazer alguma coisa para reduzir a sua pena de uma maneira muito mais eficaz do que ele delatar e entregar um monte de gente e aí, inclusive, correr risco de ficar muitos anos na cadeia e, inclusive, de morrer, como aconteceu com o Sicário. Então, eu acho que esse é o jogo que ele está calculando na cabeça dele, porque não faz sentido, olhando para os fatos, sabendo que ele será incriminado, sabendo que será condenado a anos de prisão, ele entender que tem uma alternativa melhor do que está à mesa.
1: Pois é, agora, Mota, tem uma informação que rodou alguns portais de notícias, dizendo que interlocutores de Daniel Vorcaro estavam reclamando de má vontade da Polícia Federal e da Procuradoria-Geral da República na negociação dessa delação premiada, que esse teria sido um fator importante para o não fechamento da delação, essa má vontade dessas duas instituições. Claro, são figuras aliadas a Daniel Vorcaro, não sabemos se tem algum fundo de realidade, mas é preciso considerar essa possibilidade. E é estranho isso, né? Estariam essas instituições propensas a não fechar o acordo de delação? Por quê?
3: Eu sempre coloco aqui a mesma objeção, Caniato. É uma dificuldade genuína minha. Talvez seja um problema só meu. Mas, por exemplo, eu escutei o comentário do Dávila. O Dávila diz que o banqueiro tem um incentivo para delatar. Eu vejo justamente o contrário. O banqueiro está preso por determinação de uma corte a qual pertencem pessoas que podem ser envolvidas na delação dele. Qual é o incentivo exatamente que ele tem para delatar? Se você pode delatar pessoas que pertencem à organização que está conduzindo o inquérito na qual você é réu, me desculpem. Me corrijam se eu estiver perdendo alguma parte dessa história. Mas qual é o poder extraordinário que vai proteger, que vai garantir os direitos do banqueiro se ele fizer essa delação? Essa é a dúvida que eu continuo a ter.
1: E é muito interessante esse questionamento, porque vários já relataram algo parecido. Quer fazer o complemento, Dávila, sobre esse incentivo para Daniel Vorcaro delatar ou não?
2: Não, é evidente que se houver uma delação de alguém da corte, isso é dar um tiro no pé. Mas o jogo do prisioneiro, o dilema do prisioneiro, como o Musa sempre gosta de lembrar, é justamente o oposto. Se você delatar esses políticos, sua pena será reduzida. É óbvio que não vai delatar alguém da corte. Eu acho que isso aí está fora da delação. Mas, porque senão o incentivo seria o contrário. O Mota tem razão nisso. Mas, assim, o que eu entendo é que incentivo nesse dilema do prisioneiro Vorcari está percebendo que é melhor ficar quieto ou não delatar do que delatar e reduzir a pena. Essa é a questão. Então, ele deve ter alguma informação que o faz levar que é melhor melar essa história de delação e esperar que essa outra medida, esse outro incentivo, essa outra decisão que será tomada, será melhor para ele do que ele colaborar com as investigações.
1: Você, Musa, só para a gente finalizar, o Musa e depois o Beraldo, só para a gente fechar essa discussão aqui sobre o fechamento do processo do acordo de delação ou não. Estamos diante de algo que indica o não fechamento, né? Mas o que seria determinante para fechar ou não, né? Alguns falam em má vontade das instituições. Bom, isso não deveria ser importante, né? A análise tem que ser técnica, não é possível, né?
4: Eu piamente acredito que grande parte das instituições tem, em sua maioria, pessoas que são honestas e pessoas que querem, de fato, resolver esse tipo de coisa, mas não têm poderes suficientes para isso. E eu também piamente acredito que grande parte das instituições tem pessoas em suas cúpulas que, este sim, que detêm maior poder, porém são minorias em número absoluto, grande minoria, mas tem um poder de caneta muito maior, e esses têm todo o interesse com que essa delação não saia. Então, se nós estivéssemos aqui num país normal, eu concordaria com aquilo que foi dito pelo Dávila, 100% correto, ou seja, que ele teria, em condições normais, todo e qualquer incentivo para delatar. Afinal de contas, ele sabe que a Constituição seria seguida, e, portanto, ele colocaria bons anos de sua vida dentro da cadeia, sem nenhum tipo de benefício. Como se trata no Brasil, onde todo e qualquer incentivo ao crime para quem é imoral e ético existe, e existe muito claro, significa que, ainda mais contendo o nome de pessoas importantes das cúpulas dos poderes dentro da República Brasileira, principalmente aqueles que têm grande poder de decisão do destino dos anos que virão adiante na vida de Vorcaro, se preso ou solto, ou até mesmo se de novo dono de banco aqui na Faria Lima, me parece que com esse incentivo ele não tem por que delatar. Todo e qualquer sistema envolvido e com os nomes que foram ditos até o momento nas mensagens dele, qual seria a intenção dele delatar? São pessoas extremamente relevantes no país, dentro de instituições extremamente relevantes na condução das políticas, principalmente de condenar ou não algumas pessoas envolvidas. E se ele não delata, A possibilidade dessas pessoas simplesmente, ao longo do tempo, anularem todo o processo, como a gente já viu na história recente brasileira, é muito maior. Então, volta sempre naquele economista, prêmio Nobel em 1992, que eu sempre falo, que é o Gary Becker. Ou seja, ele mostra dentro dos livros, e foi prêmio Nobel, repito, que todo e qualquer criminoso tem incentivos que ele calcula de forma automática. Se a possibilidade dele ficar com o prêmio do roubo é muito maior e uma condenação é muito pequena, ele vai continuar corrompendo. E no Brasil, infelizmente, para os imorais e para os antiéticos, muito bem descrito e definido por Gary Becker, o crime compensa. E nesse caso, fica muito mais explícito ainda.
1: Só para fechar você, Beraldo, talvez o insucesso não possa ser explicado de uma maneira mais simples. Simplesmente não tem novidade, porque os equipamentos eletrônicos já revelaram a maior parte do esquema. Talvez seja isso ou não.
0: Mais ou menos, Kenneth. Sem dúvida alguma, há muita informação nos seus dispositivos, ali celular, iPad, computador, não sei o que mais pegaram dele. Mas quando você tem alguém relatando, conectando os pontos, não é só uma questão de saber exatamente o que aconteceu e quais outras ilicitudes foram cometidas por ele, por agentes públicos, que não estão evidenciados ali. Mas há também uma facilitação do próprio processo judicial em que uma condenação torna-se mais rápida, mais célere, o processo é mais célere. Agora, sem dúvida alguma, eu acho que todos esses amigos que Vorkaro fez ao longo da sua curta jornada como banqueiro, são mais úteis a ele se ficarem soltos e mantiverem o poder do que ele agora fazer uma delação que vai provavelmente impactar as campanhas, a eleição ou reeleição de boa parte desses amigos de festa que ele fez na política, e depois essas pessoas vão se tomar de ódio dele. Porque ele está ali nos três poderes, diferente da Lava Jato, que foi uma operação que tinha no judiciário a sua boia de salvação, como eu disse mais cedo, mas agora são os três poderes que estão envolvidos. Então, ele não tem para onde correr. Me parece que se ele entregar tudo que efetivamente ele sabe, o resultado será bastante mais danoso a ele próprio no longo prazo, do que se ele aguentar essa barra, ficar ali um tempo preso, esperar esse assunto arrefecer e, com o tempo, esses amigos, essas pessoas que têm rabo preso com ele, o ajudarem a sair dessa.
1: Tá certo. A gente vai seguir acompanhando as movimentações e os desdobramentos desse caso. Qualquer novidade, atualização, a gente traz e analisa aqui com os nossos comentaristas. Agora eu preciso me despedir de parte da rede, porque algumas emissoras ficarão com seus programas e telejornais locais. Muito obrigado pela parceria e pela audiência. Continue com a gente.
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9: Parado nas décadas finais do século passado, ou seja, achando que tem que subir impostos para financiar uma máquina pública cada vez maior, onde as pessoas não querem mais esse tipo de coisa. Grande parte delas começaram a entender que é caro demais financiar uma máquina e que há alternativas viáveis melhores. Então, aqueles que se acham dono do Estado, e no Brasil, infelizmente, são, que basta ter um determinado poder dentro da burocracia para você ser o Estado de fato e fazer o que quiser, todos nós pagaremos essa conta. Produtos mais caros, possibilidades menores de aquisição, um endividamento maior, um crédito mais caro e retirando o poder de compra das pessoas. É o famoso perde-perde onde ganham poucos burocratas e 213 milhões de brasileiros. Nós perdemos e pagamos a conta, porque esses burocratas precisam continuar suas vidas no luxo. É para isso, subir imposto, para fechar uma conta que não se fecha, porque o governo não para de gastar mais do que arrecada, e aí, por inércia, a dívida não para de crescer. E falamos na nossa primeira pauta. Mesmo assim, eles aceleram os gastos por fora do arcabouço em mais de 200 bilhões de reais. Foi a nossa primeira pauta de hoje. Então, quem vai pagar essa conta? Todos nós, acima de tudo, aquele brasileiro que é o mais pobre, que é a grande maioria da população. Aqueles que o governo diz proteger, só que muitos já não caem mais no conto do vigário.
10: Pois é, mas é interessante a abertura do comentário do Musa quando refletiu a respeito do uso dessa classificação, imposto do pecado. Mas espera lá, ampliaram demais, né, Beraldo? Se tivessem falado, cigarro e álcool, tudo bem. Espera aí, colocaram carro, barco, aeronave. tem tanto minério de ferro, gás natural, tanta coisa importante para o nosso dia a dia, né, Cristiano Beraldo?
11: Eles só assumiram que no Brasil você ter sucesso, por exemplo, poder comprar um carro melhor, é um pecado. As pessoas que acreditam no Brasil, que apostam no Brasil, que querem prosperar no Brasil apesar de tudo, que empreendem, que correm risco, buscam seu retorno, essas pessoas vão sendo provadas erradas pelo governo. O governo aponta o dedo para essas pessoas e diz que elas são pecadoras. É isso que a gente está vendo. E, aliás, o governo mistura dois conceitos, né? Porque quando você observa a alta tributação mundial no cigarro e também nas bebidas, isso está associado a um instrumento de reduzir o consumo pelos danos que o consumo desses produtos causa. Não apenas às pessoas, mas também ao todo o sistema de saúde. Então, a pessoa fuma muito, ela tem uma tendência maior de demandar o sistema público de saúde, tratamentos caros, isso impacta as contas do sistema de saúde, que é financiado por todos os brasileiros, né? Então, você tem esse histórico. Só que no Brasil, no caso específico do cigarro, em que você tem mais da metade dos cigarros consumidos no país que são contrabandeados, à medida que você aumenta o imposto, você melhora o crime de contrabando. Porque esse produto contrabandeado, que já representa anualmente dezenas de bilhões de reais em perda de arrecadação, isso vai aumentar, porque fica mais interessante para o contrabandista operar nesse negócio. E aí, obviamente, com isso aumenta também as propinas, enfim, movimenta, aquece. O governo está aquecendo o mercado da bandidagem. E no caso dos bens de consumo, avião, carro, etc., um país sério olharia para esse segmento de jatos executivos como uma mega oportunidade. O Brasil é um país que tem dimensões continentais. Se o governo tivesse propósito de desenvolver todas as regiões do Brasil, deveria estimular que as pessoas pudessem comprar, né, os empresários e tal, pudessem comprar os seus próprios aviões para facilitar o transporte. Mas não. Se você comprou um avião, é porque você fez tudo errado, porque o Brasil foi feito para que você não consiga comprar seu avião. Então você trapaceou, você tem que ser punido. Essa é a lógica desse governo absolutamente incompetente, que atua dia e noite para constranger o progresso, a prosperidade. Aliás, o próprio presidente da República já afirmou isso em discursos públicos, dizendo que quando a pessoa passa a ter um salário melhor, uma condição de vida melhor, ela deixa de votar no partido do presidente. Então é isso que a gente está vendo. A gestão pública da mediocridade, gente desqualificada que não consegue compreender o que é uma política que estimule a economia e estimule as pessoas a movimentarem a economia para que no final o próprio governo ganhe mais. Eles não entendem isso. Eles querem é tomar tudo que qualquer pessoa tenha. É o governo, como diz o Dávila aqui, é o governo sempre com a mão no nosso bolso.
10: Pois é, a lista é grande, depois a gente até pode trazer com especificações, mas além das bebidas alcoólicas, refrigerantes, cigarros e derivados, também sobre alguns veículos, conforme o nível de poluição. Cilindrada maior, polui mais, tem a taxação. Também extração de bens minerais e loterias, apostas e jogos de fantasy sports. Aí presumo que seja Tigrinho e todos esses personagens bonitinhos conectados a jogos de esportes. Você, Mota, quais aspectos dessa taxação devemos considerar? Essa é mais uma mordida que será dada no bolso do contribuinte a partir de 1º de janeiro.
12: E essa é a única lógica que a gente precisa procurar nessa besteira, né? Porque se você parar para pensar, se o imposto faz com que o consumo de um produto seja reduzido, por que o Brasil tributa comida e remédios. Esse imposto do pecado é mais uma tolice aprovada pelo Congresso Nacional. Na verdade, pecado mesmo é cobrar imposto do trabalhador brasileiro para sustentar uma casta de parasitas que nunca fez nada na vida a não ser viver uma vida de luxo com o dinheiro do trabalhador.
10: Tem um item aqui, Dávila, eu acho assim, muito interessante as contas, os valores que as autoridades acabam fazendo para chegar a determinada montante de recursos para justificar a cobrança de um imposto. Olha só esse texto. Bebidas ultraprocessadas, como refrigerantes e isotônicos, hein? As pessoas que correm no parque e depois compram o isotônico, vai ter uma taxação adicional. E também os refrescos, o governo estimou nesse estudo, com os custos contabilizados no SUS, com o tratamento de doenças associadas ao consumo desses produtos. Então, refrigerantes, isotônicos e refrescos. Eu desconheço esse estudo que aponta a conexão dessas doenças ao consumo desses itens, mas tudo bem. Eles chegaram à quantia de 3 bilhões de reais por ano. Olha só que interessante, que curiosa essa conta. É difícil, né, compreender exatamente como eles chegaram a essa quantia de 3 bilhões de reais por ano nos custos para tratamento de pessoas que tomam essas bebidas.
13: Sabe que você está trazendo um exemplo aqui, Canhato. Uma vez num país do leste europeu, e pegando um exemplo que o Ruberaldo sempre gosta de trazer do tabaco, a companhia dizia o seguinte: não, o governo tem que estimular as pessoas a fumar, porque se você estimula as pessoas a fumar, elas morrem mais cedo, e se morrer mais cedo, alivia a previdência. Não é uma lógica fantástica essa? É o único jeito de se resolver o problema previdenciário é deixar todo mundo fumar muito, porque aí tem um monte de gente que morre mais cedo, e aí sobra mais dinheiro para pagar aposentado. Bom, esta é a lógica de imposto por trás desta cabeça do governo. Imposto do pecado, eu concordo com o modo total. Pecado é cobrar imposto. E se pecado é cobrar imposto, o Brasil já está no inferno, porque não tem país que mais cobra imposto do que nós. Nós temos a carga tributária mais alta entre todos os países emergentes. Imagina só, você fazer negócio num país emergente, a carga média tributária é 19%, no Brasil é 33%. Quando você já toma a sua cervejinha no fim de semana, sabe quanto você já paga de imposto pela cervejinha que você toma hoje, antes desse imposto? 60% do valor da cerveja é imposto. Sabe quando você chega em casa essa hora e acende a luz? Pois é, 47% da sua conta de luz é imposto. Ou seja, este é um governo que tributa quase metade do que nós ganhamos em esses tributos escondidos, escondido no preço da cerveja, escondido no preço da energia. E aí quando você vai ver por que o Brasil produz a energia mais barata do mundo e quando chega para nós consumidores ela é mais cara? Por causa do imposto. E o imposto não é só a fome do dinheiro que o governo mete a mão no nosso bolso para ficar pagando esse Estado grande, inchado, corrupto, servidores ganhando aposentadoria, essa elite do funcionalismo público ganhando super salário, penduricalho, financiar o judiciário mais caro do mundo, financiar o Congresso mais caro do mundo em relação à renda do país. O Congresso Nacional custa, em média, 518 vezes mais do que a média da renda nacional. Então, este é um governo que assalta, mas além do assalto ao nosso bolso para financiar privilégios dessa classe parasitária, como bem lembrou Mota, tem uma outra coisa. Ele financia os atalhos, os subsídios. Por exemplo, dentro da conta de energia, está ali um monte de subsídio para aquelas empresas amigas do governo que compraram companhias na região norte e que viram que elas eram deficitárias. Aí que o governo fez? Aumenta um pouquinho o imposto para financiar o subsídio para os amigos do rei. Então, isso existe no Brasil inteiro. Tem a distorção do tamanho da carga tributária, tem a distorção do custo do subsídio e tem a distorção dos atalhos e benefícios para uma casta de pessoas que trabalham no Estado brasileiro. Por isso, o Brasil hoje paga a carga tributária mais alta do mundo. E aí vem uma questão importante para você, que está nos escutando, nos assistindo, responder. Não vote em nenhum parlamentar que votou a favor de aumento de imposto. Só vote em pessoas que estão comprometidas a reduzir o tamanho, o peso e a tributação no Brasil. Porque se nós continuarmos elegendo pessoas que só querem um Estado cada vez maior, mais inchado, justamente para meter a mão no nosso bolso e financiar privilégio, o que você está fazendo é colocando no poder aquelas pessoas que só pensam em meter a mão no nosso bolso para financiar privilégio. Então, está aí um bom critério para você escolher os parlamentares no próximo ano. Aquele parlamentar, você vai lá no ranking dos políticos, lá, tira o nome lá. Parlamentar que votou a favor de aumento de imposto, não reeleja. Dê o recado com o seu voto. Não faça com que ele retorne ao Congresso Nacional.
10: Pois é, eu estou acompanhando aqui, viu, Bruno Musa, uma série de manifestações de representantes de setores. E aí eu li uma manifestação do presidente da União Brasileira de Vitivinicultura, o Vibra, que vê com grande preocupação essa determinação da alíquota que vai incidir sobre vinhos. E ele menciona que o setor emprega mais de 90 mil pessoas diretamente, está presente em 17 estados e recebe 3 milhões de turistas por ano no enoturismo. Você acha que a gente pode esperar um rigor e um cuidado por parte do Congresso Nacional no estabelecimento dessas alíquotas, vislumbrando peculiaridades desses setores e o potencial? Você que já visitou muitos lugares, mas se a gente destacar os nossos vizinhos, Chile e Argentina, tem localidades que vivem e prestam serviços maravilhosos em relação ao turismo de vinhos, né? O Brasil poderia, a gente sabe que tem isso, inclusive no Rio Grande do Sul, Bento Gonçalves principalmente, mas deveríamos estimular, né, os empresários a aumentar as vinícolas para receber, inclusive, turistas. Muitos produtores veem com preocupação esse imposto. Musa.
9: E você mencionou o Rio Grande do Sul, Caniato. Eu estive há pouco tempo em Gramado dando uma palestra e eu tive o prazer de visitar algumas vinícolas por lá e me surpreendi como a qualidade do vinho, que claramente é subjetivo para cada um, mas como a qualidade do vinho local melhorou. Ou seja, isso estraga toda e qualquer indústria. Vocês vão lembrar que há pouco tempo a gente estava fazendo aqui um anúncio junto, meu e junto com a Jovem Pan, que fizemos aquele lançamento a respeito do ciclo econômico. E depois disso teremos 6 encontros ao vivo e começa hoje, né? Por que eu estou falando isso? Que é justamente sobre ciclo econômico esse primeiro encontro. E o ciclo econômico que a gente está falando vai na linha da tua resposta, Caniato. Essa resposta que é justamente o seguinte: um governo, quando ele quer beneficiar um determinado setor em detrimento do outro, ele faz porque ele ou considera estratégico, e sabe-se lá quem considera estratégico, meia dúzia de burocrata vai lá e define, e infelizmente no Brasil é considerado estratégico apenas aqueles que têm bom passe para chegar dentro do próprio governo e ter uma interlocução com determinado parlamentar. Grande parte deles não tem a menor ideia a respeito desse processo de ciclo econômico e como isso pode matar uma determinada indústria e estimular um determinado concorrente que muitas vezes é ineficiente. Nós temos a cultura no Brasil de manter as empresas ineficientes através de ajuda, de subsídios, socializando o prejuízo com o dinheiro de todos. Quem define, portanto, que o setor de vinho A é melhor do que o setor de vinho B? Quem define que o setor de vinho é estratégico ou não é estratégico? Quais as consequências que isso pode acontecer? Como, por exemplo, falamos agora com a indústria de vinhos no Rio Grande do Sul, que é mais recente do que outras em termos de qualidade crescente, exportação do que de outros países mais consolidados, mas que pode vir a ser muito melhor se nós tivéssemos apenas uma situação em que a máquina pública sai da frente das pessoas. Não é que está lá para ficar ajudando. Não, muito ajuda quem não atrapalha. E o Estado, nesse caso, como todos os outros, ele muito mais atrapalha do que ajuda. E isso, obviamente, vai favorecer aos nossos vizinhos, que estão fazendo todas as tarefas de casa, mudando seus governos para governos pró-mercado. Consequentemente, isso passa por redução do déficit público e abre caminho para uma redução de impostos. Reduzir impostos estimula a atividade empreendedora. Com mais de um empreendedor, com vários. E aí sim o consumidor tem opções de escolher diferentes

0: que você tem a transformar qualquer coisa que você tem, uma indústria, uma empresa, um comércio, em algo mais tecnológico, se tudo que te farão é te taxar mais, você simplesmente vai embora. Quantas indústrias nós já falamos aqui que foram embora para o Paraguai? Isso é apenas uma situação de seguir os incentivos econômicos. Não fazemos a nossa lição de casa. O mais importante é nós olharmos no espelho e entendermos. Estamos no caminho errado. Os dados comprovaram. A realidade hoje em dia mostra isso. Estamos abrindo espaço para indústrias aqui do lado florescerem. Qual caminho nós queremos? O da miséria? Estamos no caminho certo. O do caminho do sucesso? Basta olhar aqui para o lado. Não precisamos ir tão longe. Basta olhar uma situação de pró-mercado. Daqui a poucos meses, teremos a opção de talvez buscar alguma coisa nova. O Brasil tem a sua escolha.
1: Pois é, a determinação da alíquota está na mão do Congresso Nacional. A gente vai acompanhar todo esse processo. Qualquer novidade, traremos aqui, vamos discutir com os nossos comentaristas. Tem mais uma notícia, mais um destaque. Após a ameaça de taxação dos Estados Unidos, Lula e Flávio Bolsonaro deixaram importantes temas de lado para discutir aquela questão do PIX. Enquanto a campanha do petista trata a ferramenta como símbolo da defesa da soberania nacional, e acusa a oposição de se aliar aos Estados Unidos e tentar acabar com esse sistema de pagamento, a equipe do senador atribui a criação ao governo Jair Bolsonaro, já que o Pix foi lançado em 2020. Deixa eu chamar o Cristiano Beraldo para analisar essas retóricas, né? As estratégias diferentes de comunicação, tanto do governo quanto da oposição, quando a gente coloca o Pix em destaque. De um lado, o governo fala que a oposição estaria se aliando aos Estados Unidos para acabar com o PIX. A oposição diz não. Foi a gestão anterior, no caso de Flávio Bolsonaro, do meu pai, em que foi criado essa ferramenta, ou pelo menos foi lançada a ferramenta, esse dispositivo de pagamento. E aí, como é que fica o eleitor no meio dessa história, Beraldo?
2: É inacreditável como essas duas principais forças políticas pegam um assunto sério, mas tratam da forma totalmente errada, né? E, obviamente, eles fazem isso porque querem criar uma narrativa que seja sensível aos respectivos eleitorados. O presidente da República está diante de uma situação em que um país poderoso, bastante mais poderoso do que o Brasil, tem uma crítica objetiva sobre um meio de pagamento que tirou negócio das empresas norte-americanas de cartão de crédito. E os Estados Unidos não quer acabar com o PIX. O argumento norte-americano é que o PIX não é um instrumento de pagamento ofertado por uma empresa privada. O mercado financeiro brasileiro inteiro é feito de empresas privadas, salvo os bancos públicos, né? Tem Caixa Econômica, o Banco do Brasil que tem economia mista, enfim. Mas, em geral, tudo é privado. Até por isso, o sistema bancário brasileiro evoluiu muito do ponto de vista tecnológico durante a época da inflação, tornando-se uma referência para o mundo. Então, os Estados Unidos criticam que aquele que se tornou o principal meio de pagamento dentro do Brasil é um instrumento público do governo. E que isso gera uma concorrência desleal com empresas privadas de meios de pagamento. Esse é o argumento. Se enfrenta isso com uma negociação comercial. Avalia-se até onde o Brasil pode ceder. De outro lado, o que que o Brasil quer em troca? O Brasil não vai entregar nada para os Estados Unidos, ou não deveria, né? Porque o governo atual tem entregue, mas não deveria entregar nada de mão beijada. É sentar e negociar. Do outro lado, Flávio Bolsonaro vem discutir essa questão, o governo do meu pai que lançou o Pix, o que é verdade, lançou o Pix, que não foi um projeto, quer dizer, o Pix não era uma bandeira de Jair Bolsonaro, ele não se elegeu anunciando que ele faria o Pix. E o governo de Jair Bolsonaro, ao mesmo tempo que fez o Pix, que é a digitalização dos meios de pagamento, também criou a nota de R$ 200, que eu até hoje me pergunto, qual seria o objetivo de você conseguir transportar valores em espécie em menores volumes? Então, essas questões aí, que são, do ponto de vista mais prático, precisam ser

0: batidas. Agora, o ponto que me deixa agoniado, Caniato, é que não se fala do que é mais importante. Como é que o governo brasileiro vai responder ao governo norte-americano para que nesta negociação o Brasil consiga ali alguma vantagem ou e bloquear essas tarifas, enfim. Isso não está sendo falado. Só estão perdendo tempo com as narrativas. Mas se nada for feito de forma efetiva, todos os brasileiros sentirão as consequências desta má relação com os Estados Unidos.
1: Vou passar para o Bruno Musa. Musa, o Pix capturou parte do debate neste momento. E assim, o Pix caiu no gosto popular, né? Não me parece que qualquer novo presidente, seja ele de que lado for, toparia colocar o Pix em negociação, né? Tirar essa, que é uma ferramenta muito utilizada, me parece que é o meio de pagamento mais usado hoje em dia, e negociar, por exemplo, com os Estados Unidos algum tipo de flexibilização para dar mais espaço às bandeiras de cartão de crédito. Isso está fora de cogitação, né?
2: Eu acho que está completamente fora de cogitação. Veja, no meu entender, estão usando o Pix como uma maneira para construir narrativas que não necessariamente ela é uma verdade. O Beraldo já comentou, mas vale dizer que o Zelle, ou Zelle, como dizemos, ela é basicamente uma tecnologia que foi construída pela EWS, Early Warning Services, e ela foi como um consórcio dos 7 principais bancos americanos. Portanto, é uma tecnologia privada e ela funciona nesses bancos, mas ela não é usada nos Estados Unidos diretamente, como aqui, num cafezinho para pagar o eletricista, para pagar o que quer que seja. Eu lembro um caso muito particular. Quando eu estava na Venezuela, lá fazendo o documentário, eu fui no supermercado, um daqueles que estavam completamente abastecidos, parecia Miami, tem isso em Caracas, e me perguntaram se eu queria pagar as compras com Zelle, ou seja, transferindo de uma conta minha nos Estados Unidos para uma conta do supermercado nos Estados Unidos. Olha que curioso, o dinheiro não passa sequer pelas mãos do governo venezuelano, né? Então, mas é uma tecnologia onde tem os bancos privados envolvidos. Aqui no Brasil, ele é um meio de pagamento que ele tem o monopólio do Estado. Todos os bancos, a partir de 500 mil correntistas, foram obrigados a aderir ao Pix. Consequentemente, isso se transformou numa tecnologia amplamente usada pelos brasileiros. Salvo engano, foram mais de 20 vezes o montante que foi transferido o ano passado em transações do Pix frente ao Zelle nos Estados Unidos. Então, são coisas completamente diferentes. Por isso que eu acho que estão sendo usados como narrativas políticas. Não tem absolutamente nada a ver da forma como estão colocando isso. Acabar com o Pix, ou que isso é acabar com o problema de uma soberania nos Estados Unidos, ou que os Estados Unidos querem atacar a soberania americana para copiar uma tecnologia do Pix. São coisas completamente diferentes. São privados e públicos. Todos os bancos versus um consórcio dos principais bancos que aderiram. Ou seja, a coisa é muito diferente. Tem o sentido da liquidação. O Pix também liquida de imediato. O Zelle liquida ali no banco, na tua tela, mas você tem ainda uns momentos que demora mais para liquidar. Então, o banco, dentro do consórcio, compra esse risco, porque ele sabe o dinheiro que cada um tem na sua conta para antecipar esse montante a ser liquidado na conta dos outros. Ou seja, de novo, é uma narrativa puramente política, são tecnologias diferentes, e eu acho, sim, que em algum momento o Pix poderia ser uma tecnologia que deveria ter uma concorrência do setor privado. Por que não? Se dá para melhorar, vamos melhorar. Mas é claro que o governo, mais uma vez, vai querer monopolizar. Mas não tem absolutamente nada de atacar a soberania ou querer roubar esse tipo de tecnologia do Brasil.
1: Pois é, deixa eu chamar o Luiz Felipe Dávila para refletir sobre as discussões em torno do Pix, as teorias de que aquele grupo vai negociar com os Estados Unidos e vai acabar com o Pix. Aí tem o outro lado também. Mas vocês têm que lembrar que o governo chegou a monitorar o Pix e levantou a possibilidade de taxação. Você se lembra, né, Dávila? Inclusive o vídeo do deputado Nicolas Ferreira, é aquela possibilidade de taxação. Isso há alguns meses estava sendo debatido e discutido, né?
3: É, onde o governo olha quer taxar, então ainda bem que desistiu dessa ideia. Mas vamos olhar a coisa na dimensão que ela é. Primeiramente, o Brasil é uma pulga no comércio com os Estados Unidos. Os Estados Unidos têm um comércio exterior de 3,6 trilhões de dólares. Trilhões de dólares. As nossas exportações para os Estados Unidos é apenas 3 bilhões de dólares. Ou seja, se pegarmos aqueles produtos todos que já estão isentos e focarmos naqueles 25% dos produtos que serão taxados, 30%, se pegar todas as taxações ali, não representa 1% das exportações para os Estados Unidos. O Brasil é uma pulga, só isso. O maior mercado do mundo e nós temos apenas uma pequena fatia de 1%. Então é óbvio que os Estados Unidos não vão criar um problema diplomático por causa de PIX ou por causa de uma tarifa A, B ou C. Não é isso que está em jogo. A tarifa americana é uma jogada política, não tem nada a ver de econômico e comercial. Você apenas usa um mecanismo comercial de negociação para tratar de um tema político. E o único tema sério na mesa hoje, nas relações Brasil-Estados Unidos, chama-se terras raras. Só isso importa aos Estados Unidos. O Brasil é hoje o segundo maior potencial de terras raras a ser explorada no mundo depois da China. E os Estados Unidos querem fazer uma liga dos países democráticos a favor de terras raras. Então, quer juntar Estados Unidos, Austrália, Canadá, Brasil. Esta é a jogada dos Estados Unidos. Como depender menos de terras raras da China, que é um componente vital para a produção de bens na área de tecnologia, de inteligência artificial, componentes importantes de tecnologia. Por isso, esta é a única questão que está na mesa. Então, se o Brasil tem uma moeda para entrar nesta negociação com os Estados Unidos, é só essa. O resto é tudo secundário. Você verá que se resolver essa questão, todas as outras serão desanuviadas. Por isso, o governo tem que entender que esta jogada dos Estados Unidos em explorar tarifas, discutir PIX, é apenas uma jogada de estratégia comercial para tratar do único assunto que interessa hoje aos Estados Unidos em relação ao Brasil. Não é 1% de exportação brasileira para os Estados Unidos que tira o sono de Donald Trump.
1: Faremos uma rápida parada aqui com os nossos comentaristas. Se você puder, nesse intervalo que é a jato, vote na enquete do dia que está publicada no nosso YouTube. YouTube do programa Os Pingos nos Is, diz respeito à delação de Daniel Vorcaro. A gente conta com você. Então, intervalo de quanto? 1 minuto e meio. É super rápido. Eu conto com você. Fique por aí.
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5: Agora sim, toda a rede conectada com a gente, um abraço. A você que fica bem informado, escutando a Jovem Pan nas emissoras de rádio espalhadas por todo o Brasil. E uma saudação especial aos taxistas e motoristas de aplicativo que aqui em São Paulo sintonizam 100,9. Muito obrigado. Deixa eu passar para o Roberto Mota. Mota, pedir mais recursos é algo corriqueiro, né? Algo normal. Me parece que a cada ano o governo federal pede isso, talvez em qualquer país. Mas nesse caso, essa especificação para o combate ao crime organizado, combate ao narcotráfico no Hemisfério Sul, isso indica algo importante quando a gente olha para a nossa situação por aqui?
6: Eu não acho que isso tenha qualquer significado especial, específico para o Brasil, Caniato. Não é surpresa para ninguém que os Estados Unidos, a partir desse mandato de Donald Trump, resolveram assumir um papel mais ativo no combate ao narcotráfico. Há pessoas que acham que o uso de drogas não tem nada de mais, que isso é uma escolha pessoal, mas quem observa a situação do uso de drogas nos Estados Unidos talvez tenha uma opinião diferente. Os Estados Unidos já tiveram mais de 100 mil mortos por overdose por ano. Isso é quase mais de duas vezes o número de homicídios nos Estados Unidos. Então, o uso de drogas é um problema gravíssimo. O governo de Donald Trump resolveu tomar medidas para combater isso e não há forma de você combater o uso de drogas sem combater a produção e a comercialização dessas drogas. E os grandes produtores estão aqui na América do Sul. Boa parte desse tráfico de drogas passa pelo Brasil, então não tem como o Brasil não ser envolvido nisso. Pelo que eu entendi do documento, esses recursos vão ser destinados à cooperação e à ajuda a esses países para que eles participem dessas operações de combate ao narcotráfico. Não há nada nesse documento que indique que esses recursos vão ser usados de forma que vá contra os interesses desses países. Mas a gente já sabe que é essa interpretação que o atual governo do Brasil vai dar.
5: Pois é importante essa finalização do Mota. Deixa eu passar para o Cristiano Beraldo, talvez tenha complementos e adendos a serem feitos a partir dessa reflexão, né? E quando o Mota menciona a cooperação e ajuda também as autoridades locais, o que a gente pode esperar? Porque muita gente falava, nossa, atentado contra a soberania, vão aparecer as forças especiais dos Estados Unidos que vão chegar na Rocinha ou nos rincões onde há venda de drogas e vão desmantelar os grupos. Não é assim, né, Beraldo?
7: Não, até porque, Caniato, são dois problemas diferentes. O que afeta os Estados Unidos é esse fluxo de toneladas de drogas, de cocaína, sobretudo, que saem do Brasil e chegam até os Estados Unidos. E isso não é produzido dentro da Rocinha. Isso é um fluxo que vem especialmente da Bolívia e da Colômbia, atravessa o Brasil e através dos portos brasileiros são destinados tanto aos Estados Unidos quanto à Europa. Os Estados Unidos querem acabar com isso. Se nos morros, nas favelas brasileiras, os traficantes vão se matar, vão continuar cooptando crianças de 11, 12, 13 anos de idade para cometerem crimes bárbaros enquanto são protegidas por uma legislação absolutamente absurda que protege essas crianças aí, cheio de termos e expressões completamente desconectadas da realidade, né? Mota sempre destaca isso, a criança, o jovem, o adolescente, comete um homicídio e aí não é homicídio, né? É um ato infracional análogo ao crime de homicídio. É uma blá blá blá danado que não resolve o problema, mas os Estados Unidos não estão nem aí para isso. Eles simplesmente querem resolver o problema deles. Então, eu acho que seria muito útil ao Brasil, por exemplo, que quando um desses submarinos do PCC estivesse atravessando o Atlântico rumo ao Hemisfério Norte, que viesse lá um torpedo dos Estados Unidos para destruir não apenas a droga, mas também já eliminar esses traficantes que ficam cruzando o Atlântico nesse submarino. Quem sabe com isso a gente consegue ter alguma moralização do combate ao tráfico internacional de drogas, porque o Brasil não consegue entregar isso, nem a sociedade brasileira e nem a comunidade internacional. Nós estamos aí diante de um problema que está identificado. Sabe-se de onde a droga vem, sabe-se por onde ela passa, como é que ela sai do Brasil. Só que, apesar de termos Forças Armadas, Polícia Federal, Polícia Rodoviária Federal, Polícia Civil, Polícia Militar, Guarda Municipal, que agora tem outras funções, nada disso é suficiente para impedir essa festa da criminalidade que se faz no Brasil. E por que não é? Porque não há interesse dos gestores públicos, não há investimento, não há nem respeito aos policiais que fizeram um juramento, estão motivados a combater o crime, mas não podem, porque não são sequer amparados pelo Estado brasileiro quando eles têm ali algum tipo de disputa, enfim, precisam recorrer à justiça porque se envolveram em algum tipo de conflito e tal. O poder público lava as mãos, deixa esses policiais, os nossos policiais, se virarem por conta própria. Isso é absurdo. Isso mostra um país que não quer combater o crime. Então, termino aqui dizendo isso, Caniato. Estados Unidos quer que o Brasil se exploda para lá. Ele só não quer que a droga saia do Brasil e chegue nos Estados Unidos.
5: É importante isso. E, Dávila, é sempre importante destacar e lembrar a nossa audiência que o Brasil não produz cocaína, né? O Brasil produz maconha, muita maconha, só que o Brasil é rota de distribuição, como bem disse o Cristiano Beraldo, para muitos países, principalmente quando a gente olha para a Europa. Beraldo, tem uma rota que sai do Brasil e vai para os Estados Unidos, ou isso acaba indo pelo meio, América Central, e principalmente passa pelo México? O Brasil despacha também as facções para os Estados Unidos? Então, Dávila, quais aspectos dessa atuação para brecar essa rota de despacho de grandes carregamentos de drogas para a Europa e Estados Unidos, no caso principalmente dos Estados Unidos, de que maneira seria feita essa atuação de forma conjunta, Estados Unidos e Brasil?
0: Renato, não há dúvida que após os Estados Unidos declararem o Comando Vermelho e o PCC como organizações terroristas, que vai aumentar sim a cooperação de ações conjuntas com Polícia Federal, CIA, Forças Armadas, porque são várias formas de combater. Primeiro, sim, a produção, a distribuição, os lugares onde a droga é refinada, muitos desses lugares, inclusive, nesses lugares controlados pelo crime organizado na região Amazônia, né? Então aí vai ter que ter uma ação muito específica nesse lugar que hoje se tornou o antro do refino e da distribuição de droga no Brasil. Hoje, o Estado brasileiro, por exemplo, não consegue mais retomar esse território hoje está nas mãos de organizações não só do crime organizado brasileiro, como da Colômbia, como do México e de outras organizações que controlam esse tráfico da cocaína no mundo. Então, esse é o primeiro ponto. O segundo ponto são as estratégias de inteligência, ou seja, monitorar movimentação financeira, monitorar movimento dessas pessoas. Então, tem uma parte de inteligência, tem uma parte de operação mesmo, combate local, e isso vai exigir cada vez mais, não só cooperação, mas também atitudes duras no Brasil. Eu já mencionei aqui, há alguns dias, como, por exemplo, vai aumentar a barra dos bancos brasileiros para poder entender melhor o histórico e a origem do dinheiro dos seus clientes. Não dá para abrir qualquer conta. Hoje, só o que tem de picareta que cria negócio para abrir conta e dar golpe, por exemplo, internet, movimentar dinheiro e coisas sem origem, e os bancos meio que aceitam, isso vai acabar, porque isso aí não vai passar nos critérios, nos padrões norte-americanos. Então, isso vai exigir um investimento também do Brasil, das instituições privadas, para elevar o padrão, esse padrão de governança dessas instituições. Então, Caniato, eu vejo isso como uma medida importante, sinal claro que isso não é blefe, isso não é uma questão apenas que os Estados Unidos, a nossa expressão brasileira para inglês ver, isso é para valer, e mostrando, de uma forma orçamentária, o comprometimento para levar a sério o combate ao crime organizado e à droga. E isso deveria ser percebido no Brasil como uma notícia muito boa, termos um parceiro desta altura com esta determinação. Agora, cabe a nós fazer a lição de casa aqui.
5: Pois é, seguiremos atentos. Tem um outro destaque, uma outra informação. A Associação dos Familiares e Vítimas de 8 de janeiro, que representa as pessoas que foram condenadas pelos ataques e por aqueles eventos que aconteceram em Brasília, essa associação pediu ao Supremo Tribunal Federal que analise a validade da lei da dosimetria. Foi aprovada pelo Congresso Nacional após a derrubada do veto do presidente Lula. Essa norma reduz as penas aplicadas aos condenados por suposto golpe de Estado e beneficia também o ex-presidente Jair Bolsonaro. A dosimetria está suspensa há cerca de um mês por uma decisão cautelar de caráter provisório e urgente do ministro Alexandre de Moraes, da Suprema Corte. Começar essa rodada com o Bruno Musa. Havia uma expectativa, né, Musa, de que essas pessoas pudessem avançar na progressão de regime, pelo menos na saída da detenção, após a análise individual ou em bloco pela justiça. Mas houve essa decisão provisória do integrante da Suprema Corte. E aí estão numa zona cinzenta, né? Esperando a definição dessa situação. E o tempo está passando.
8: Está numa zona cinzenta, assim como toda e qualquer atividade no Brasil, seja ela institucional, econômica. O país está parando. A verdade é essa. Onde não há confiança, simplesmente a gente não consegue continuar. Por qual caminho você vai? Como é que você executa algum tipo de investimento, seja ele pessoal, seja de tempo, seja financeiro, não importa. E aqui é mais triste ainda que estamos falando de vidas. Eu sempre me posicionei aqui em que o debate da dosimetria não deve ser aceito como um meio do caminho para satisfazer os anseios de alguns parlamentares em trocas de favores. Estamos falando de vidas humanas, onde o devido processo legal foi completamente alterado por vieses importantes na condução do processo ao longo dos últimos anos no Brasil, e pessoas foram retiradas do convívio familiar, do convívio da sociedade em que estavam. Uma pessoa chegou a perder a vida. Então, isso não deve parar apenas na aceitação da dosimetria, como se fosse, ora, não, já que não conseguimos com que essas pessoas sejam colocadas em liberdade, aceitemos a dosimetria. Repito, não estamos falando de aceitar uma pizza de mussarela ao invés de uma pizza de calabresa. São vidas, são famílias que foram simplesmente ceifadas e retiradas do convívio por um processo que não manda a Constituição brasileira. Consequentemente, dito isso, é importante que sigamos nessa pressão. Mais uma vez, o passado se torna incerto no Brasil. Algum tipo de comemoração que foi feito por conta da dosimetria, de que haveria ali uma esperança de que essas pessoas estariam frente a frente com seus familiares novamente, simplesmente foi posta em stop, congelada, por um ministro do STF. E não é coincidência de como isso foi colocado. Portanto, a pressão deve continuar. Caso contrário, o que eu sempre falo, se ficarmos esperando uma boa ação ou respeito à Constituição por determinados burocratas, é melhor esperar sentado. Mas para essas pessoas a vida está passando e eles não podem simplesmente esperar sentado. Então depende de nós, da sociedade. E veja, não estamos pedindo nada demais. Apenas que o devido processo legal fosse cumprido, como manda a Constituição, que está sendo cada vez mais desrespeitada nesse país.
5: Teremos mais um break comercial, mas dá tempo de um comentário rápido. Dávila, o que surpreende é que o texto da dosimetria foi um texto acertado com representantes dos poderes, né? E aí, como em uma situação em que alguém não cumpre um acordo, teve essa decisão que acabou deixando em espera a situação que envolve os condenados pelos atos do dia 8 de janeiro. O que devemos esperar a partir dessa decisão tomada pela Justiça e, naturalmente, o que deve acontecer nos próximos capítulos, por favor?
0: Bom, o que nós precisamos é que o presidente do Supremo coloque em votação no colegiado o mais rápido possível a lei da dosimetria para votação. E assim que for votada, se for favorável à lei, ela tem que ser aplicada imediatamente. É isso que tem que ser feito. Eu não entendo por que a demora de colocar em votação uma provocação feita pelo ministro Alexandre Moraes. Mas então tá bom, provocou, agora tem que ir para o colegiado. Agora, esse colegiado anda a passo de tartaruga, não é possível. O Bruno Musa trouxe aqui, e eu reitero embaixo, essas pessoas estão presas há muito tempo de maneira injusta, elas precisam sair da cadeia, são cidadãos de bem, que nunca cometeram absolutamente nenhum crime, essas pessoas precisam voltar para suas famílias, para o seu trabalho, já lhes foram tolhidas a liberdade durante muito tempo, por isso é hora de se fazer justiça e é hora do Supremo tratar deste assunto com celeridade.
5: Pois é, tem uma informação de bastidor, inclusive, uma sinalização de que Paulinho da Força, parlamentar, inclusive figura importante no processo da dosimetria, conversou com o ministro da Suprema Corte. Há sinalizações, há indícios, como é feito esse questionamento pelo Dávila, de que essa situação será destravada. Vamos aguardar. Faremos um rápido intervalo, daqui a pouco mais análise e mais comentário. A gente conta com você. Fique por aí.
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1: Desfazer. Agora sim, toda a rede conectada com a gente, Roberto Mota e a avaliação a respeito da dosimetria travada. Um minuto e meio, Mota.
2: O tribunal condenou pessoas em um processo que foi condenado inapropriado, injusto e até inconstitucional por muitos juristas. E aí, para remediar a situação, o Congresso resolveu aprovar uma lei. Eu avisei aqui. Eu disse, o Congresso jogou a solução do problema de volta para o lugar onde o problema se originou. O Congresso tem o poder de aprovar uma lei, mas não tem o poder de forçar o tribunal a obedecer a lei. E foi aí que começou o problema. O próprio tribunal tem o poder de dizer que a lei aprovada pelo Congresso é inconstitucional. Eu disse isso aqui. Mas quando eu disse isso, argumentaram comigo. Ah, Mota, mas essa lei foi feita a três mãos. A lei foi feita com a participação do tribunal. Como se isso fosse garantia de alguma coisa. Pior, como se isso fosse uma coisa absolutamente normal. Você tem uma lei feita com a participação de um tribunal. Mas as pessoas diziam, como o tribunal participou da elaboração da lei, isso significa que ela vai funcionar. As pessoas usaram como argumento o seguinte, essa lei é importante porque ela vai colocar as pessoas na rua rapidamente. Essa lei foi aprovada em dezembro, gente. Nós já estamos em junho. Está aí o resultado.
1: Para fechar rapidamente, um minutinho você, Cristiano Beraldo.
3: Pois é, parece que o Brasil continua sendo esse país em que algumas leis simplesmente não pegam, né? E essa aí está colocada como uma dessas. Agora, a gente precisa registrar que no mesmo país em que uma mãe que participa ativamente de eventos que culminaram na morte brutal do seu filho de 7 anos de idade, e essa mãe, num julgamento, ela é perdoada pela justiça por iniciativa de uma juíza que está preocupada em defender as mulheres da misoginia, nós temos tantas mulheres, idosas, mães, que estão aí presas porque, segundo este processo, atentaram contra a democracia brasileira e o Estado brasileiro sem pegar em uma arma sequer. Então, como ter esperança na justiça desse país?
1: Pergunta que nós publicamos no portal, não, no YouTube do programa Os Pingos nos Is, a enquete do dia. Você ainda acredita que sairá um acordo para a delação premiada de Daniel Vorcaro? A maior parte das pessoas, 43%, disseram não. Se tivesse avançado, se fosse sair a delação, já teriam divulgado. Para 39%, talvez. O problema é quem será citado, né? Então, dependendo de quem ele citar, sai. Dependendo, não, 39%. E aí a alternativa menos votada, sim, estão nos últimos detalhes. Obrigado a todos que votaram na nossa enquete. Um abraço aos nossos comentaristas. A gente agradece a você pela audiência. Continue na Jovem Pan. Vem aí o Jornal Jovem Pan e as notícias importantes do dia. Boa noite. Tchau.
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5: Olá, boa noite.
6: Boa noite para você que nos acompanha em todo o país.
5: Terça-feira, 9 de junho de 2026.
6: Vamos ao destaque do dia, Estatuto da Segurança Privada.
5: Presidente Lula regulamenta a lei que traz mais controle das autoridades sobre esse tipo de serviço.
6: Segurança jurídica também deve estimular a abertura de mais empresas no setor.
5: O presidente também destacou a legitimidade para trabalhadores que fazem serviços de vigília e segurança.
7: Da cidadania para vocês, né? Vocês andarem de cabeça erguida, não sendo tratado como clandestino e não recebendo calote.
6: E ainda, Conselho de Política Energética vai avaliar aumento da mistura de etanol na gasolina.
5: Proposta do governo e de empresários é que composição passe a ter 32% de álcool combustível. Márcia Fernandes.
8: Se a medida for acatada, 450 milhões de litros de gasolina deixarão de ser importados.
6: E a gente vai falar também da prevenção aos incêndios florestais esse ano.
5: Com a possibilidade de termos El Niño no segundo semestre, o governo do Brasil já vem se preparando com contratação de profissionais e equipamentos.
6: A gente conversa sobre isso em entrevista ao vivo com o ministro do Meio Ambiente e Mudança do Clima, João Paulo Capobianco.
5: Hoje, na apresentação da Voz do Brasil, Mariana Jungmann e Luciano Seixas.
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5: O governo pretende aumentar novamente o percentual de etanol presente na gasolina, agora para 32%.
6: A proposta, que é defendida também por empresários do setor, será avaliada nas próximas semanas pelo Conselho Nacional de Política Energética.
5: E se aprovada, deve contribuir para aumentar a autonomia do país no setor de combustíveis e diminuir os preços para o consumidor.
8: Empresários e representantes do setor de etanol levaram ao governo federal a proposta de um aumento no percentual de etanol na gasolina para 32%. Hoje, esse percentual é de 30%. De acordo com o ministro de Minas e Energia, Alexandre Silveira, a medida pode ajudar a reduzir o preço do combustível e acelerar o processo de descarbonização.
9: Tema fundamental para a segurança energética, para aumentar ainda mais a mistura do etanol anidro na gasolina, deixando de ser necessária a importação de gasolina e, com isso, minimizando os impactos também da guerra, como temos conseguido, tanto com as subvenções quanto com as desonerações, a gente possa chegar na bomba com o menor preço de combustível no Brasil.
8: Se a medida for acatada, de acordo com o ministro, 450 milhões de litros de gasolina deixarão de ser importados. O anúncio foi feito nesta terça-feira, após uma reunião entre representantes do setor, ministros e o presidente Lula. Um dos participantes, Evandro Gussi, presidente da União da Indústria de Cana-de-Açúcar e Bioenergia, destacou a viabilidade desse aumento do percentual do etanol.
10: A mistura de 32% ela já foi testada com sucesso quando a mistura foi elevada para 30%. Então nós estamos aqui muito animados. Para se ter uma ideia, desde que a guerra começou, essa diferença de preço entre etanol e gasolina já fez com que o consumidor brasileiro economizasse cerca de 2 bilhões de reais.
8: O aumento no percentual de etanol na gasolina deve ser avaliado pelo Conselho Nacional de Política Energética em até 15 dias. Reportagem Márcia Fernandes.
6: Mais legitimidade para os profissionais e empresas do setor de segurança privada.
5: O presidente Lula regulamentou hoje, por meio de decreto, o Estatuto da Segurança Privada.
6: O documento traz regras e obrigações para o funcionamento das empresas, facilitando a fiscalização e o combate a serviços clandestinos.
11: Maior controle das autoridades e mais segurança para os profissionais da área. A lei que criou o Estatuto da Segurança Privada, de 2024, ganhou agora regulamentação. O decreto, assinado pelo presidente Lula, define, por exemplo, o número mínimo de vigilantes por atividade e a quantidade mínima de veículos, além de trazer regras sobre a circulação de carros fortes, a obrigação de comunicar crimes em prazo definido e quais disciplinas devem constar nos cursos de formação. O presidente Lula destacou que a medida traz dignidade aos profissionais da segurança privada.
7: Da cidadania para vocês, né? Vocês andarem de cabeça erguida, não sendo tratado como clandestino e não recebendo calote. É reconhecimento, de que vocês não são um estorvo na segurança pública. Vocês fazem um processo de complementariedade à questão da segurança pública nesse país.
11: Com as novas regras, a expectativa é que o controle da Polícia Federal sobre o setor seja mais efetivo, impedindo o funcionamento de grupos clandestinos. A ideia é evitar que empresas que operam na informalidade continuem sendo um risco à população, principalmente quando há uso de armas de fogo e outros equipamentos de uso controlado ou restrito. De acordo com o diretor-geral da Polícia Federal, Andrei Rodrigues, há no país 7 mil empresas de segurança privada. Com a regulamentação, a expectativa é que o número de empresas aumente.
12: Serão mais de 17 mil empresas no setor, que empregarão cerca de 1 milhão de pessoas. Mais do que ampliar o escopo, o normativo organiza o setor, confere previsibilidade, reduz litígios e cria um ambiente mais seguro para as empresas, trabalhadores e, sobretudo, para a sociedade brasileira.
11: Entre as inovações da lei está a ampliação dos serviços compreendidos como de segurança privada, incluindo nesse entendimento o serviço de segurança pessoal e o monitoramento de sistemas eletrônicos de segurança. As empresas têm até o segundo semestre de 2027 para se adaptarem às novas regras. Reportagem Luana Carlos.
5: Desde o início desse ano, o governo do Brasil vem fazendo ações preparatórias para um fenômeno climático que deve ocorrer no segundo semestre, o El Niño.
6: A previsão é que ele torne a estação seca mais severa, o que pode ocasionar mais incêndios florestais.
5: A prevenção e redução dos danos causados pelo El Niño é um dos temas que estão sendo apresentados esta semana em Brasília, durante a Semana do Meio Ambiente.
6: E hoje nós temos aqui no estúdio o ministro do Meio Ambiente e Mudança do Clima, João Paulo Capobianco, que vai nos falar mais sobre a contratação de brigadistas, a compra de equipamentos e outras ações já efetivadas. Boa noite, ministro.
13: Boa noite, é um prazer estar com vocês e falando para todo o Brasil.
6: Ministro, o Dia do Meio Ambiente foi comemorado agora há pouco, no dia 5, ontem foi Dia dos Oceanos. O Ministério do Meio Ambiente está fazendo uma série de eventos ao longo dessa semana, né? O que, que são esses eventos? Quais as ações que o senhor destacaria nessas datas?
13: Bom, primeiro, uma exposição inédita, aberta a todo o público, toda a sociedade, mostrando não apenas a riqueza do meio ambiente brasileiro, com exposições fotográficas, a exposição Afluentes, que nós temos junto com o BNDES e o Fundo Amazônia, que mostra todos os investimentos do Brasil na promoção do desenvolvimento sustentável da Amazônia, dos demais biomas, mas também algo muito bacana, que é apresentar à sociedade os equipamentos que hoje o governo federal dispõe para fazer o enfrentamento a incêndios e melhorar a fiscalização ambiental. Então temos uma vila operacional do IBAMA e ICMBio montados ali na Biblioteca Nacional, no pátio, aberto a toda a sociedade, para conhecer esses equipamentos, interagir com os profissionais do IBAMA e do ICMBio, entender como funciona as ações preventivas e de combate a incêndios. E também temos ali um veículo que está fazendo o chamado manejo ético de animais domésticos, né? A castração, a colocação da microchipagem, aberto ao público gratuito, para que as pessoas também vejam uma ação importante, que é o tratamento adequado dos animais domésticos, cães e gatos, né, no nosso país.
5: Ministro, esse ano há a previsão daquele fenômeno climático que a gente sempre ouve falar, né, o tal El Niño. Por que que ano de El Niño preocupa mais do ponto de vista ambiental? E o que que o Ministério vem fazendo de maneira preventiva em relação a isso?
13: O El Niño é um fenômeno natural, né, que sempre ocorreu, mas com o agravamento da situação climática, o aquecimento global, ele vem ocorrendo com mais intensidade e reduzindo seus períodos de ocorrência. Por exemplo, tivemos El Niño em 2024, muito forte. Todos se lembram do esforço feito pelo governo brasileiro, juntamente com os estados, municípios, sociedade, para reduzir os incêndios, mas que assim mesmo, com todo esforço, foram bastante significativos. Nós temos monitorado, desde o final do ano passado, os cenários de El Niño. Temos aí os maiores especialistas, os grandes meteorologistas brasileiros, trabalhando em parceria com o governo federal, monitorando monitorando reuniões mensais e estamos verificando, infelizmente, que os indícios de que será um El Niño forte estão crescendo. E o que significa um El Niño forte? Significa secas mais intensas e prolongadas na região norte, nordeste e centro-oeste, que inclui aí a Amazônia, a Caatinga, o Cerrado e o Pantanal, e chuvas intensas na região sul, Rio Grande do Sul, Paraná e Santa Catarina, com chances de novas enchentes importantes. Então, o que nós estamos fazendo? Atuando de forma preventiva em várias frentes. Primeira frente importante é o aumento da capacidade do governo federal de fazer frente aos incêndios florestais. Nós teremos esse ano o maior número de brigadistas atuando no enfrentamento. São mais de 4.630 profissionais do governo federal que vão estar monitorando e atuando nas frentes de incêndio. Também fizemos, já o ano passado, um desembolso, que na realidade começou em 2024, se intensificou em 2025, de repasses de recursos para os corpos de bombeiro dos estados mais críticos, principalmente em toda a Amazônia. Foram mais de 430 milhões de reais que nós transferimos para os corpos de bombeiros nos estados da Amazônia, recursos do Fundo Amazônia. E agora, este ano, fizemos repasse para vários estados da região do Cerrado brasileiro e Pantanal. Então, nós temos esse ano, somando para a Amazônia com o Cerrado e Pantanal, nós temos aí mais de 500 milhões, quase 600 milhões de reais que foram investidos nos corpos de bombeiros. Então, nós temos mais preparação dos estados, mais preparação do governo federal, mas, evidentemente, o elo fundamental aqui é a sociedade, e aí a importância desse programa nosso para poder se comunicar diretamente com o cidadão e com a cidadã que estão na linha de frente. E aí eu gostaria de aproveitar essa oportunidade para fazer um apelo a todos que estão nos ouvindo. Não use fogo. O fogo muitas vezes é usado no Brasil para queima de lixo, para limpar um pasto, para abrir um terreno. O problema é que na situação que nós vamos enfrentar, isso se torna incontrolável. Uma pequena ignição que a gente faça...
14: As pessoas subestimam, né, ministro?
13: As pessoas subestimam.
14: O poder do fogo durante o período de seca, né?
13: Exatamente, porque o fogo, quando você evita ele, é o ideal. Agora, quando você combate ele no início, é o segundo passo importante. Se você não faz isso, ele pode adquirir a potência de um grande incêndio, às vezes de quilômetros de extensão, tornando o trabalho dos brigadistas, dos bombeiros, extremamente difícil. Portanto, é importantíssimo que a sociedade esteja atenta, não use fogo a partir agora de junho, evite ao máximo, porque a situação climática vai ser muito desfavorável. Além disso, é importante também lembrar um fato novo. O Brasil aprovou no Congresso Nacional, em 2024, a nova lei, a Lei do Manejo Integrado do Fogo. E a responsabilidade em prevenir, combater incêndios, hoje é de toda a sociedade. Não é apenas do governo federal. O governo federal tem capacidade de atuação? Tem. Está se preparando? Está. Aumentou a sua capacidade de intervenção com equipamentos e recursos humanos? Sim. Mas o mais importante aqui é compartilhar essa responsabilidade com os estados, municípios e com os proprietários rurais, que hoje, pela nova lei, passam a ter responsabilidade de montar brigadas, ter equipamentos e atuar na prevenção de incêndios.
14: Pois é, falando nos equipamentos, o Ministério do Meio Ambiente, o IBAMA, o Instituto Chico Mendes, foi feito também um investimento na compra de equipamentos, aeronaves, veículos, né? Que equipamentos são esses e que investimento foi esse?
13: Olha, juntando IBAMA e ICMBio, nós temos aí 19 helicópteros e 19 aviões. Então, é o maior investimento já feito. Nós temos também, sob a coordenação da Casa Civil da Presidência da República, a Sala de Situação, que já começou a se reunir. Ela reúne 19 ministérios e autarquias e órgãos vinculados que se reúnem e planejam ação. Então, Forças Armadas, Aeronáutica, Exército, Marinha, oferecendo apoio logístico e de equipamentos também. Nós temos ali os estados envolvidos, que aportam com seus corpos de bombeiros. Temos uma mobilização de equipamentos que são destinados às brigadas locais, então, abafadores, sopradores, EPIs, isso é muito importante. Hoje o IBAMA e o ICMBio distribuem milhares de equipamentos para pessoas lá na ponta, mesmo que não sejam profissionais do governo federal, mas que sejam brigadas voluntárias, por exemplo, ou brigadas municipais, são muitas no Brasil.
14: As brigadas indígenas também.
13: As brigadas indígenas, as brigadas quilombolas, né, de pessoas da comunidade, que recebem equipamentos, orientação, para fazer frente a isso rapidamente. Então, há um investimento muito grande, alguns equipamentos de grande porte, inclusive, retroescavadeiras que abrem valetas para fazer aceros, ou seja, um conjunto grande de equipamentos. Mas, repito, tudo isso é importante. O governo está fazendo um grande investimento, apoiando todos os envolvidos, mas, repito, o cidadão e a cidadã ali na ponta é que podem fazer a diferença. Por isso, a importância de nós termos no Brasil a consciência de que a mudança do clima criou um problema novo. Nós não estávamos acostumados. O Brasil não era um país de grandes incêndios florestais. E, infelizmente, se tornou um país com muito risco. E a cidadã e o cidadão na ponta podem fazer toda a diferença.
5: Muito bem, nós conversamos com o ministro do Meio Ambiente e Mudança do Clima, João Paulo Capobianco. Muito obrigado pela entrevista aqui à Voz do Brasil, ministro.
13: Foi um prazer, obrigado pela oportunidade que nós podemos falar com todo o Brasil de um assunto tão importante que todos podem ajudar a resolver.
14: E lembrando sempre que a prevenção é melhor do que o remédio, é melhor do que correr atrás do fogo depois, né, ministro?
13: Exatamente, a prevenção é tudo.
6: Gestores públicos, representantes de órgãos de controle e organizações da sociedade civil.
5: Mais de 7 mil integrantes da rede de parcerias, coordenada pelo governo federal, estão em Brasília para discutir melhorias na gestão dos recursos públicos.
6: A ideia é propor soluções para que a aplicação do dinheiro e a gestão desses recursos seja mais eficiente, melhorando a vida do cidadão nas cidades brasileiras.
15: O dinheiro que chega às escolas e postos de saúde, a aplicação de recursos em obras, compras públicas e convênios. Para garantir que tudo isso seja aplicado com eficiência e transparência, existe uma rede criada pelo governo federal há mais de 10 anos. É a rede de parcerias, formada por órgãos públicos, estados, municípios, instituições de controle, organizações e sociedade civil. E para discutir esses temas, nos próximos 3 dias, mais de 7 mil representantes dessa rede estarão reunidos em Brasília, no Fórum Nacional da Rede de Parcerias, Transferências e Compras Públicas. Na abertura do evento, a ministra da Gestão e da Inovação em Serviços Públicos, Esther Dweck, lembrou que o objetivo é fortalecer a cooperação e melhorar a gestão das políticas públicas.
16: A gente tem realidades administrativas, fiscais e institucionais muito distintas entre cada uma das experiências que a gente tem.

0: Para o analista de planejamento e orçamento do Rio Grande do Sul, Sérgio Carlos dos Santos, o evento é importante para que o resultado das políticas públicas chegue até o cidadão.
1: O Fórum Nacional, ele tangibiliza, né, a rede, né, porque a rede está espalhada. A gente tá conversando com os municípios, com os estados, com o governo federal, porque a gente se conversa, mas estar presente no evento é bastante importante e todo estruturado, né, para poder compartilhar as informações, participar de palestras, isso é muito interessante.
0: Durante o encontro, os gestores também poderão tirar dúvidas sobre o Contrata Mais Brasil. A plataforma aproxima órgãos públicos de pequenos negócios, como os microempreendedores individuais, fortalecendo economias locais e promovendo inclusão produtiva. Mais informações sobre a plataforma estão no site gov.br/contrata-mais-brasil. Reportagem Gabriela Noronha.
2: O governo do Brasil vai divulgar os processos já concluídos relacionados à autorização de empresas de apostas de cota fixa, conhecidas como BETs.
3: O anúncio foi feito essa semana pelo ministro da Fazenda, Dario Durigan.
2: Ele garantiu que serão preservados os dados pessoais dos proprietários e dirigentes das empresas, sem comprometer o compromisso do governo com a transparência.
4: Nós estamos falando de 25 mil documentos, mais ou menos, que foram exigidos pelo Ministério da Fazenda para que a gente pudesse fazer uma avaliação de origem de capital, do imposto de renda das pessoas que se dizem dirigentes das BETs. Nós vamos fazer transparência das empresas, de todos os processos que já foram concluídos, processos que seguem em tramitação, nós vamos aguardar a conclusão. Claro que a gente vai precisar fazer isso com uma força-tarefa para tarjar os nomes, não implicando em responsabilidade para os servidores públicos.
3: Pois é, a força-tarefa mencionada pelo ministro será conduzida em parceria com a Controladoria Geral da União, com o objetivo de acelerar a disponibilização dos documentos.
2: As informações serão publicadas no portal oficial do Ministério da Fazenda e ficarão disponíveis para consulta.
3: A Secretaria de Prêmios e Apostas também informou que está reforçando as ações de monitoramento e fiscalização sobre os jogos online em razão da realização da Copa do Mundo de Clubes.
2: No Brasil, estima-se que cerca de 8 milhões de mulheres convivem com a endometriose, sendo 2 milhões delas adolescentes.
3: A doença, que afeta o útero, é crônica e causa dores intensas na região pélvica, cólicas menstruais fora do normal e pode levar à infertilidade.
2: Para estimular pesquisas que ajudem a descobrir novas formas de prevenção, diagnóstico e tratamento para a doença, o Ministério da Ciência e Tecnologia e Inovação anunciou um investimento de 50 milhões de reais.
3: O valor vai se somar a mais 10 milhões do Instituto Alana, organização voltada para os direitos das crianças.
2: É o maior já investido pelo governo em ciência sobre a saúde feminina.
5: 60 milhões de reais vão ser investidos em pesquisas sobre endometriose, dor pélvica e saúde menstrual no Brasil. Os recursos são de uma parceria entre o Ministério de Ciência, Tecnologia e Inovação e o Instituto Alana, anunciada nesta terça-feira. Desses 60 milhões de reais, 50 milhões de reais serão do Ministério da Ciência, Tecnologia e Inovação via Conselho Nacional de Desenvolvimento Científico e Tecnológico, o CNPq, para criar soluções que possam ser aplicadas no Sistema Único de Saúde, o SUS. Esse é o maior investimento já feito pelo MCTI em pesquisas sobre saúde da mulher. As propostas vão ser selecionadas por chamada pública do CNPq e devem abordar temas como causa e prevenção, diagnóstico, tratamento e impacto social. Segundo o Ministério da Ciência, Tecnologia e Inovação, as pesquisas vão reduzir lacunas de conhecimento sobre a endometriose, uma doença crônica que afeta cerca de uma em cada 10 meninas e mulheres e que pode levar anos para ser diagnosticada. A estimativa é que 8 milhões de brasileiras em idade reprodutiva convivam com endometriose, sendo 2 milhões de adolescentes. Priscila Machado, para a Voz do Brasil.
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3: E antes de encerrar a Voz do Brasil de hoje, a gente passa para dar um recado para os estudantes que ainda não fizeram

0: inscrição do Exame Nacional do Ensino Médio.
1: O prazo vai até sexta-feira, dia 12.
0: Alunos de escolas públicas e beneficiários do Pé de Meia têm a inscrição pré-preenchida esse ano, mas eles precisam entrar na página do participante e confirmar a participação.
1: O pedido de isenção da taxa também não elimina a necessidade de fazer a inscrição.
0: Por isso, se a sua ainda estiver pendente, confira lá na página do participante e conclua o processo para fazer as provas que estão marcadas para os dias 8 e 15 de novembro.
1: Para os candidatos não isentos, a taxa de inscrição é de R$ 85,00 e agora pode ser paga até 17 de junho.
0: E essas foram as notícias do Governo do Brasil.
1: Uma realização da Secretaria de Comunicação Social da Presidência da República.
0: Com produção da empresa Brasil de Comunicação.
1: Fique agora com as notícias do Poder Judiciário e do Congresso Nacional. Boa noite.
0: Boa noite para você e até amanhã.
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4: O Supremo Tribunal Federal impõe multa diária a estados e municípios que não prestaram contas sobre emendas PICs.
5: Presidente do TSE assina acordo de cooperação com defensorias públicas.
4: TST fará audiência pública sobre o controle do uso de banheiro durante jornada de trabalho.
5: Boa noite, eu sou Marcela Luiza.
4: E eu sou Walter Lima.
5: Supremo Tribunal Federal determina novas medidas sobre a execução e fiscalização das emendas parlamentares, sobretudo as chamadas emendas PIX, direcionadas ao setor de eventos.
4: A decisão é do ministro Flávio Dino, relator do caso no STF. Pablo Lemos.
6: A medida mira estados e municípios que receberam repasses entre 2020 e 2024 e ainda não esclareceram a destinação dos recursos. O relator, ministro Flávio Dino, impôs multa diária de 1% do valor da emenda recebida aos que continuarem omissos ou em falta na apresentação de planos de trabalho ou em relatórios de gestão online. Flávio Dino também deu 10 dias para o Ministério do Turismo identificar e notificar os entes federados e determinou à Controladoria Geral da União a auditoria profunda nos dados já enviados. A CGU terá 5 dias úteis para apresentar um cronograma de trabalho.
5: Presidente do TSE assina acordo de cooperação com as defensorias públicas.
4: A ideia é garantir assistência jurídica gratuita a eleitores e candidatos. Estevão Furtado.
7: Segundo o presidente do Tribunal Superior Eleitoral, ministro Cássio Nunes Marques, a iniciativa ajuda a remover barreiras e garantir uma participação mais igualitária no processo democrático.
8: Nosso compromisso é assegurar que nenhuma cidadã e nenhum cidadão deixe de exercer plenamente seus direitos políticos por ausência de orientação ou assistência jurídica. Como tenho dito, ninguém será deixado para trás em nossa jornada democrática. A Justiça Eleitoral brasileira continuará trabalhando para garantir eleições íntegras, transparentes, acessíveis e confiáveis, com especial atenção à proteção das pessoas historicamente minorizadas e daquelas em maior situação de vulnerabilidade.
7: A parceria busca ampliar o acesso à justiça eleitoral e prevê atuação prioritária em casos de fraude à cota de gênero, violência política, assédio político e assédio eleitoral no ambiente de trabalho.
5: Tribunal Superior do Trabalho fará audiência pública sobre controle do uso de banheiro durante jornada de trabalho.
4: O debate vai auxiliar o julgamento sobre os limites do poder do empregador e eventual configuração de dano moral. Marla Lacerda.
9: Você pode dar a sua opinião. A audiência pública vai tratar de situações bem específicas, como no caso das linhas de produção, por exemplo, em que o posto não pode ficar desocupado em momento algum. E se a empresa pode ser punida por dano moral, caso tente controlar ou limitar o número de vezes que o trabalhador ou trabalhadora vai ao banheiro, considerando inclusive as condições de saúde do empregado. A audiência vai ser em agosto, mas o formulário para participar já está no site do TST.
5: São nulos os contratos de empréstimo bancário feitos por pessoa analfabeta em terminais de autoatendimento, como caixas eletrônicos.
4: Essa conclusão é do Superior Tribunal de Justiça, Fátima Uchoa.
10: A terceira turma do STJ declarou a nulidade de empréstimos contratados por um homem analfabeto e determinou a devolução dos valores descontados da conta dele em razão de contratos e outras despesas, mas compensando com quantias que o banco já havia disponibilizado. Segundo o relator ministro Ricardo Vilas Boas Cueva, a pessoa analfabeta tem plena capacidade para praticar atos da vida civil, mas para a validade de contratos escritos, a lei exige formalidades como a assinatura a rogo, ou seja, com a assinatura de outra pessoa a pedido do analfabeto e na presença de duas testemunhas, a fim de garantir a compreensão e a manifestação da própria vontade do contratante.
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5: Uma boa noite.
4: E até amanhã.
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1: Eu sou Paula Groba.
2: E eu sou Humberto Pinheiro.
1: E estes são os destaques de hoje do Jornal do Senado, que começa agora.
2: Senado aprova projeto que amplia apoio a vítimas de trabalho escravo.
1: Avança projeto que permite internação de adolescentes por até 10 anos.
2: Presidente do BRB presta esclarecimentos no Senado sobre acordo com Banco Master.
1: Boa noite.
2: Boa noite.
1: Senadores da Comissão de Assuntos Econômicos ouviram hoje o presidente do Banco de Brasília, BRB, Nelson Antônio de Souza, e pediram esclarecimentos sobre a negociação com o Banco Master, fechada sem que o balanço de 2025 da instituição adquirida tivesse sido apresentado.
2: Aos senadores, Nelson de Souza defendeu que o BRB tem condições de recuperação. A repórter Marcela Cunha tem mais detalhes.
3: O presidente do BRB, Nelson Antônio de Souza, disse à Comissão de Assuntos Econômicos que o banco precisa de um aporte de 8 bilhões e 800 milhões de reais para enfrentar os efeitos das operações com o Banco Master. O plano prevê um empréstimo do Fundo Garantidor de Créditos ao governo do Distrito Federal e securitização de dívida do GDF. Mas o presidente da CAI, Renan Calheiros, do MDB de Alagoas, questionou a homologação do acordo pelo Supremo Tribunal Federal antes da divulgação do balanço de 2025 do banco.
4: Eu não entendo como é que o Supremo aprova um plano sem que o BRB publique o balanço de 2025. Como se faz um plano? Um plano nas nuvens.
3: Nelson afirmou que não havia decisão judicial impedindo a publicação do balanço, mas explicou que as demonstrações financeiras precisaram ser revisadas a cada novo acordo da auditoria independente. Ele disse que o BRB adotou medidas de governança e troca de dirigentes e defendeu que o banco tem condições de recuperação. O senador Isalci Lucas, do PL do Distrito Federal, questionou o risco transferido aos cidadãos do DF, considerando que o GDF é o garantidor da operação.
4: A garantia desse 16% compromete, né, a saúde, a educação, a segurança, porque o Fundo de Participação de Estado e de Município é para isso.
3: As críticas foram reforçadas pela senadora Leila Barros, do PDT do Distrito Federal, que destacou que a conta para salvar o banco representaria mais de R$ 2.200 por habitante do DF.
1: A sanção da lei que aumenta as punições para o exercício ilegal da medicina veterinária teve repercussão no Senado.
2: A nova legislação passa a tratar a prática como crime previsto no Código Penal e tem como objetivo ampliar a proteção dos animais, preservar a saúde pública e fortalecer a segurança sanitária do país. Repórter Henrique Nascimento.
5: Quem atuar como médico veterinário sem autorização legal poderá ser punido com detenção de 6 meses a 2 anos. A medida está prevista na nova lei que passa a incluir a medicina veterinária entre as profissões protegidas pelo Código Penal contra o exercício ilegal. Ao comentar a sanção da norma, o senador Sérgio Moro, do PL do Paraná, relator da proposta no Senado, disse que a medida vai ajudar no combate à atuação de pessoas sem qualificação profissional.
6: Muitas vezes acabam exercitando legalmente essa profissão, até realizando às vezes cirurgias médicas veterinárias com resultados desastrosos. E eu creio que é um avanço importante, tanto para proteger a profissão, como igualmente para proteger, né, os animais, e a gente tem esse grande apreço.
5: O senador Esperidião Amin, do Progressistas de Santa Catarina, destacou a contribuição dos veterinários para que o Brasil avançasse no combate à febre aftosa.
7: E eu celebro a importância do veterinário por registrar o seguinte: o meu estado, quando eu estava no governo, em 99, 2000, conseguiu, graças aos veterinários catarinenses e brasileiros, a condição de primeira unidade política da América Latina livre de aftosa sem vacinação.
5: Antes da mudança, o exercício ilegal da medicina veterinária era tratado apenas como contravenção penal. Agora, a atividade passa a receber o mesmo tratamento previsto para médicos, dentistas e farmacêuticos.
1: O furto ou o roubo de combustíveis poderão receber punições mais severas.
2: A Comissão de Infraestrutura do Senado aprovou um projeto que cria uma modalidade específica para esses crimes, com penas que podem chegar a 10 anos de reclusão. Repórter Márcio Maturana.
8: Furto ou roubo de petróleo, gás natural e outros combustíveis podem ter pena de 4 a 10 anos de reclusão, segundo um projeto aprovado pela Comissão de Infraestrutura. O texto, já aprovado pela Câmara, segue para a Comissão de Segurança Pública com parecer favorável de Jaime Bagatoli, do PL de Rondônia.
9: Tem que ter punições mais severas para esses tipos de furto, para esses tipos de roubo, para esse tipo de danos que essas pessoas estão causando, prejuízo econômico e prejuízo ambiental.
8: O projeto prevê que a pena vai ser aumentada em 1/3 se o crime for praticado por 2 ou mais pessoas, por ex-empregado e quando houver destruição de algum obstáculo. E em 2/3, quando o crime causar paralisação das atividades, incêndio, poluição, lesão corporal grave ou morte.
1: E hoje a legislação brasileira limita a 3 anos o tempo de internação de adolescentes em conflito com a lei, mas esse prazo pode aumentar.
2: A Comissão de Segurança Pública aprovou um projeto que prevê até 10 anos de internação para jovens envolvidos em crimes violentos. Os detalhes na reportagem de Bruno Lourenço.
10: O projeto de lei aumenta de 3 para até 5 anos o tempo máximo de internação de adolescentes infratores. Já para as infrações praticadas com violência, grave ameaça ou equiparadas a crime hediondo, o período de restrição de liberdade pode chegar a 10 anos. O texto aproveitou iniciativa já aprovada no ano passado do senador Fabiano Contarato, do PT do Espírito Santo. Ele espera que, com a pressão do Senado, essas matérias, enfim, sejam votadas na Câmara dos Deputados.
11: Eu não acho razoável você explicar para uma mãe que teve a filha vítima de estupro, para um rapaz de 17 anos, que após estuprar, matou e ocultou o cadáver, ele vai ficar internado até 3 anos. Não quer dizer nem que ele vai pegar 3 anos.
10: A proposta prevê a audiência de custódia no prazo de 24 horas, também altera atenuantes por idade que diminuem o tempo de prescrição da pena e especifica que o adolescente que atingir a maioridade durante o cumprimento de medida socioeducativa deverá ser transferido para unidade específica e separada dos demais adolescentes e distinta de estabelecimentos prisionais destinados a adultos.
1: O senador Humberto Costa, do PT de Pernambuco, defendeu a decisão do Ministério da Saúde de suspender preventivamente a aplicação da vacina contra a dengue produzida pelo Instituto Butantan após o registro de 2 mortes sob investigação. Médico, ele ressaltou que ainda não há evidências de relação entre os casos e o imunizante.
2: Segundo o senador, a suspensão temporária demonstra cautela das autoridades sanitárias e não representa uma condenação da vacina. Humberto Costa destacou que a vacina passou por todas as etapas de testes clínicos, foi aprovada pela Anvisa e já foi aplicada em mais de 500 mil pessoas.
12: Os estudos demonstraram eficácia geral de 65% contra a doença e eficácia superior a 80% contra os casos mais graves. Esses números são extremamente relevantes diante de uma enfermidade que há décadas desafia a saúde pública brasileira.
1: E o plenário do Senado aprovou uma proposta que estabelece medidas para proteger e acolher trabalhadores resgatados de condições análogas à escravidão.
2: O projeto também altera diversas leis para incluir disposições sobre o combate ao trabalho escravo, a priorização de benefícios sociais para as vítimas e a facilitação do acesso à justiça. Repórter Douglas Castilho.
13: Uma das novidades é a preferência da população vitimada para receber o Bolsa Família. Outra inovação é que, para a fiscalização, será possível entrar no domicílio em que ocorre a possível violação sem mandado judicial, necessitando para isso apenas de autorização do empregador ou do empregado residente no local. O relator do projeto, o senador Paulo Paim, do PT do Rio Grande do Sul, explicou a iniciativa.
14: Prevê proteção efetiva aos trabalhadores e trabalhadoras domésticos resgatados da condição análoga à de escravo, para garantir, por exemplo, a fiscalização do trabalho e a autuação imediata.
13: O texto ainda prevê a concessão de 6 parcelas do seguro-desemprego à pessoa resgatada e o direito ao abrigamento emergencial, bem como a alteração do Código Penal para incluir pessoas em relação de trabalho doméstico como vítimas de lesão corporal no contexto de violência doméstica. O texto vai à sanção presidencial.
15: Música.
2: Com edição de Paula Groba e trabalhos técnicos de João Lira, o Jornal do Senado fica por aqui. Acompanhe agora as notícias da Câmara dos Deputados. Boa noite.
1: Boa noite e até amanhã.
15: Jornal Câmara dos Deputados. Câmara aprova inserção de doenças crônicas na carteira de identidade.
16: Comissão proíbe a inclusão de ração como supérfluo para fins fiscais.
15: Exigências de infraestrutura para escolas públicas já estão em vigência.
16: Boa noite. Já virou lei a proposta aprovada pela Câmara com exigências de infraestrutura para escolas públicas. Saiba mais na reportagem de José Carlos Oliveira.
17: As comissões da Câmara dos Deputados aprovaram um projeto de lei do Senado com requisitos mínimos obrigatórios para a infraestrutura de escolas da rede pública da educação básica. Entre as exigências estão biblioteca, cozinha, refeitório, banheiro e quadra poliesportiva coberta. As instalações devem ter acessibilidade garantida para pessoas com deficiência. Além disso, as escolas deverão apresentar número adequado de alunos por turma, manejo de resíduos, abastecimento de água tratada e esgotamento sanitário, como destaca a deputada Socorro Neri, do PP do Acre, relatora do texto na Comissão de Educação.
18: Trata de detalhar condições mínimas de infraestrutura para as escolas públicas de educação básica, que deveriam estar universalizadas em todas as unidades escolares, o que, lamentavelmente, ainda não é realidade. De fato, de acordo com o Censo Escolar de 2023, nas escolas municipais de educação infantil, por exemplo, apenas 46,6% contavam com banheiros adequados e 61,7% contavam com recursos de acessibilidade para pessoas com deficiência.
17: Para a deputada, a falta de padrões mínimos é uma realidade inadmissível nas escolas. Socorro Neri citou outros dados do Censo Escolar de 2023, agora relativos à internet e aos laboratórios de ciências.
18: Entre as escolas públicas de ensino fundamental, apenas 69,2% dos estabelecimentos municipais dispunham de internet banda larga. Entre as escolas públicas estaduais de ensino médio, observou-se que nas regiões norte e sul, menos de 80% das unidades escolares contavam com internet banda larga. Entre as escolas públicas estaduais e municipais de ensino fundamental, apenas 10% dispunham de laboratório de ciências. Essa instalação estava disponível apenas em 43,5% das escolas públicas estaduais de ensino médio.
17: O texto inclui as novas exigências de infraestrutura escolar na LDB, a Lei de Diretrizes e Bases da Educação Nacional. A proposta também foi aprovada na Comissão de Constituição e Justiça, onde a deputada Laura Carneiro, do PSD do Rio de Janeiro, ressaltou a busca por um padrão de qualidade na oferta de ensino público no país. Da Rádio Câmara de Brasília, José Carlos Oliveira.
15: Educação. Marcon, do PT do Rio Grande do Sul, destaca o programa Pé de Meia como uma importante política de incentivo à permanência de estudantes de baixa renda no ensino médio. Ele explica que a iniciativa oferece apoio financeiro aos jovens e contribui para reduzir a evasão escolar.
16: Marcon também ressalta as ações do governo federal voltadas ao setor produtivo, como a renegociação de dívidas rurais e a ampliação dos recursos do Plano Safra. Para o deputado, essas medidas fortalecem a atividade agropecuária e estimulam a economia.
15: Paulão, do PT de Alagoas, celebra o lançamento do programa MEC Idiomas, que oferece gratuitamente cursos de inglês e espanhol por meio de plataforma digital. Segundo o deputado, a medida cria novas oportunidades para estudantes e trabalhadores.
16: Paulão também menciona ações voltadas aos entregadores por aplicativo, como a implantação de pontos de apoio com estrutura básica para descanso. Ele defende ainda o avanço da regulamentação do setor, com a análise de propostas que ampliam os seus direitos.
15: Raimundo Santos, do PSD do Pará, celebra o Dia Nacional da Música Gospel. Ele ressalta a presença do gênero em diferentes espaços da sociedade, enfatizando sua relevância cultural e religiosa na transmissão de mensagens de fé, esperança e solidariedade.
19: Eleições.
16: Daiane Bittencourt, do União do Ceará, contesta a decisão do TSE que determinou a recontagem de votos para deputado federal nas eleições de 2022, podendo atingir seu mandato. Ela defende que a punição por suposto uso indevido de recursos eleitorais abranja apenas o candidato acusado.
15: Daiane Bittencourt sustenta que o julgamento teve falhas, como a inexistência de ampla defesa e do contraditório. Ela informa que aguarda a análise de pedido cautelar apresentado por seus advogados, enquanto reafirma a disposição de manter a atuação parlamentar.
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16: Comissão aprova projeto que proíbe a inclusão de ração animal como bem supérfluo para a cobrança de ICMS. Vamos ouvir mais informações sobre o tema com Luiz Cláudio Canuto.
20: Projeto aprovado pela Comissão de Meio Ambiente da Câmara dos Deputados proíbe que rações para animais de estimação sejam tratadas como supérfluos, algo que, para fins de incidência do ICMS, pode aumentar a tributação. O ICMS é um imposto estadual. O relator da proposta, deputado Célio Studart, do PSD do Ceará, argumenta que ração para animais de estimação deve ser considerada um item essencial para ter uma tributação mais justa e alinhada com o conceito de bem indispensável.
21: Ração é algo caro, é um item caro e não é supérfluo, é um item vital para a vida de animais, especialmente daqueles que cuidam de 10, 20, 30, 40 animais. Então, o que esse projeto fez é reduzir o ICMS, ou seja, menos imposto, incidindo nessas rações para que possa baratear os custos e a gente tenha aí, obviamente, mais avanços dentro da pauta animal e, obviamente, mais respeito, zelo e menos animais com fome, porque isso pesa caro no bolso daqueles que protegem os animais.
20: O projeto segue agora para análise nas comissões de Finanças e Tributação e de Constituição e Justiça. Para virar lei, precisa ser aprovado pela Câmara e pelo Senado. Da Rádio Câmara de Brasília, Luiz Cláudio Canuto.
15: Meio Ambiente. Delegado Matheus Laiola, do União do Paraná, denuncia representantes políticos de Paranaguá que defenderam as rinhas de galo. O parlamentar lembra que a legislação e a jurisprudência dos tribunais brasileiros já classificam essa prática como crime ambiental.
16: Delegado Matheus Laiola informa que o partido instaurou um processo administrativo para expulsar os responsáveis. Segundo o deputado, a defesa das rinhas é incompatível com os princípios do partido e com a proteção ao bem-estar animal.
15: Agricultura. Lucas Edecker, do PSD, comemora o avanço da proposta que trata da securitização das dívidas dos produtores rurais atingidos por estiagens e enchentes no Rio Grande do Sul. Para ele, a medida garante a recuperação da produção e preserva a atividade econômica no campo.
16: Lucas Edecker também frisa que a matéria foi aprovada pela Câmara há quase um ano e ainda aguarda a análise do Senado. Ele acredita que a lentidão do processo legislativo agravou a situação dos produtores, que, segundo ele, seguem com dificuldade para retomar suas atividades.
15: Daniel Trisesiak, do PSDB, cobra uma solução definitiva para os produtores rurais afetados por eventos climáticos no Rio Grande do Sul e defende a securitização das dívidas do setor. Ele afirma que tudo isso é necessário para que os agricultores continuem produzindo.
16: Daniel Trisesiak diz que o governo demora a adotar medidas de apoio ao campo, acrescentando que os produtores buscam instrumentos para a recuperação da sua atividade. Ele ressalta ainda a relevância do agronegócio para a geração de emprego, renda e riqueza no estado. Estado gaúcho.
15: Sérgio Turra, do PP do Rio Grande do Sul, cobra a aprovação da matéria que trata da securitização das dívidas dos produtores rurais. Na visão do deputado, a medida é essencial para garantir a continuação da atividade agropecuária após sucessivos eventos climáticos.
16: Sérgio Turra também destaca a importância do agronegócio para a economia nacional. O parlamentar afirma que auxiliar os produtores rurais significa preservar empregos, fortalecer a produção de alimentos e estimular o desenvolvimento do país.
15: Economia. Coronel Assis, do PL de Mato Grosso, aponta risco de desequilíbrio nas contas públicas do país. O deputado critica a política econômica do governo federal e atribui o problema ao aumento dos gastos, ao crescimento da dívida pública e à perda de confiança de investidores.
16: Coronel Assis afirma que os juros elevados sufocam a economia, dificultando o crédito para famílias e empresas. Ele alerta que a trajetória das despesas pode levar a um colapso orçamentário a partir de 2027, caso não haja controle fiscal.
15: Luiz Lima, do Novo, do Rio de Janeiro, aponta risco de agravamento das contas públicas diante de gastos acima da arrecadação, inflação alta e juros elevados. O parlamentar afirma que a situação compromete a capacidade do governo de controlar a dívida pública.
16: Luiz Lima cita a editorial da mídia que alerta para os perigos do crescimento dos gastos públicos e menciona também levantamento recente sobre medidas que reduzem receitas. Ele assinala que decisões eleitoreiras podem transferir para a população o custo do desequilíbrio orçamentário.
15: Márcio Gerri, do PCdoB do Maranhão, cita pesquisas recentes que indicam o fortalecimento político do governo e o enfraquecimento de parte da oposição. O deputado acredita que esses dados são reflexos da participação de lideranças da direita em denúncias sobre o Banco Master.
16: Benedita da Silva, do PT do Rio de Janeiro, apresentou o projeto que estabelece o PIX como infraestrutura estratégica nacional. A deputada salienta que o sistema de pagamentos instantâneos é uma tecnologia brasileira que ampliou o acesso da população a serviços financeiros.
15: De acordo com Benedita da Silva, a proposta busca garantir a gratuidade do sistema, proteger os dados dos usuários e impedir que o PIX seja utilizado em negociações internacionais. Para ela, cabe ao Congresso proteger políticas públicas que fortaleçam a autonomia econômica do país.
16: Helder Salomão, do PT do Espírito Santo, questiona a atuação de parlamentares que viajaram aos Estados Unidos para tratar de temas ligados à economia brasileira. Ele acredita que a articulação ameaça a soberania nacional por envolver debates sobre o PIX e minerais estratégicos.
15: Helder Salomão exalta o PIX como um patrimônio criado por técnicos do Banco Central com impacto direto no desenvolvimento do país. Ele também associa as novas tarifas dos Estados Unidos contra produtos brasileiros às articulações entre deputados da oposição e autoridades norte-americanas.
16: Turismo. Hildo Rocha, do MDB do Maranhão, celebra o reconhecimento internacional da Praia de Atins, nos Lençóis Maranhenses, eleita a melhor praia do Brasil e a sétima melhor do mundo, no ranking Best Beaches in the World 2025.
15: Na visão de Hildo Rocha, o reconhecimento consolida o potencial turístico do estado, que reúne outras atrações naturais, como o Rio Preguiças e o Delta das Américas. Ele aproveita para convidar a população a visitar o Maranhão durante o período dos festejos juninos. 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Saúde.
16: Câmara finaliza a votação de projeto que inclui doenças crônicas na nova carteira de identidade. Vamos saber mais na reportagem de Júlia Lopes.
0: Hipertensão, diabetes, asma e obesidade estão entre as doenças crônicas que mais afetam os brasileiros. Atualmente, 52% da população com 18 anos ou mais já recebeu o diagnóstico de pelo menos uma doença crônica. Diante desse cenário, a Comissão de Constituição e Justiça da Câmara dos Deputados aprovou um projeto de lei que permite incluir, de forma voluntária, informações sobre doenças crônicas na Identificação Civil Nacional, a ICN. A proposta é garantir cuidados especiais no atendimento a essas pessoas. Pelo texto, a inclusão da informação só será feita a pedido do próprio cidadão ou de seu representante legal. Além disso, será necessária a comprovação junto ao órgão estadual competente por meio de um relatório médico com a Classificação Internacional de Doenças, a CID. Para o relator da proposta, deputado Patrus Ananias, do PT de Minas Gerais, o projeto garante que ninguém será obrigado a expor sua condição de saúde, evitando constrangimentos ou qualquer tipo de discriminação. No Brasil e no mundo, as doenças crônicas são consideradas um dos maiores desafios de saúde pública. Elas estão associadas a mortes prematuras, perda de qualidade de vida e também a altos custos para a sociedade e para os sistemas de saúde. Segundo o relator da proposta na Comissão de Saúde, deputado Dr. Francisco, do PT do Piauí, em situações de emergência, a informação sobre uma doença crônica pode fazer toda a diferença no atendimento.
3: Que uma vez identificado no seu documento de identificação civil nacional, possibilita, em alguma situação de urgência e emergência, essa pessoa ser percebida a sua situação e isso facilitar os órgãos de saúde, o local onde possa acontecer algum infortúnio e essa pessoa ter as condições de ser acolhida, ser atendida e direcionada para um atendimento mais rápido.
0: Entre 2010 e 2023, o número global de anos de vida saudável perdidos por incapacidade ou morte causada por doenças crônicas não transmissíveis, aumentou de 1 bilhão e 450 milhões para 1 bilhão e 800 milhões. As principais responsáveis por esse crescimento foram a cardiopatia isquêmica, o acidente vascular cerebral, o AVC, e o diabetes. Já os transtornos depressivos, de ansiedade e o diabetes apresentaram um crescimento mais acelerado no período. O projeto que permite a inclusão voluntária de doenças crônicas na nova carteira de identidade segue agora para análise no Senado. Da Rádio Câmara de Brasília, Júlia Lopes.
15: Direitos Humanos. Vavá do Avante de Minas Gerais relata a realidade de abandono enfrentada pela comunidade autista em regiões vulneráveis do país. O parlamentar denuncia as barreiras burocráticas impostas pelo INSS, que exige laudos médicos especializados para a concessão do BPC.
16: De acordo com Vavá, a demora nas respostas administrativas gera uma crueldade institucional que sobrecarrega as mães solo. O deputado sugere a criação de centros regionalizados de diagnóstico e tratamento e a implementação de uma política nacional de neurodivergência.
15: Segurança Pública. O Tony de Paula presta homenagem aos policiais militares mortos em confrontos nas comunidades do Rio de Janeiro. Na visão do deputado, as atuais ações de combate ao crime organizado são ineficientes e desgastantes para as forças policiais.
16: O Tony de Paula cobra a formulação de políticas baseadas em inteligência e planejamento estratégico. Ele argumenta que o parlamento e as demais autoridades precisam atuar de forma coordenada para proteger a vida dos agentes que estão na linha de frente do combate ao crime.
15: Delegado Paulo Bilins, que do PL de São Paulo defende o endurecimento das medidas de combate ao crime organizado. Além disso, o deputado apoia a classificação de facções criminosas brasileiras como organizações terroristas.
16: Delegado Paulo Bilinski pede que a segurança pública seja tratada como prioridade e cobra ações mais efetivas no enfrentamento à criminalidade. Ele afirma que é necessário ampliar os mecanismos de combate às facções para garantir mais proteção ao povo brasileiro.
15: Justiça. Tadeu Venere, do PT do Paraná, critica o contexto em que a proposta de redução da maioridade penal volta à pauta da Comissão de Constituição e Justiça. Para ele, o debate está sendo impulsionado para desviar a atenção de outros temas em evidência no cenário nacional.
16: Tadeu Venere também questiona a condução do debate público sobre o assunto e afirma que a discussão tem sido utilizada com objetivos políticos. Segundo o deputado, é necessário analisar com cautela as motivações que cercam a retomada da discussão dessa pauta.
15: Dandara, do PT de Minas Gerais, repudia a proposta que reduz a maioridade penal no Brasil. A deputada argumenta que o sistema prisional brasileiro possui altos índices de reincidência e funciona como um espaço de fortalecimento de facções criminosas.
16: Para Dandara, o avanço do país depende da ampliação de oportunidades para a juventude e do fortalecimento de legislações protetivas, como a criminalização da misoginia. Ela afirma que o ódio e o preconceito direcionados contra as mulheres são a raiz do feminicídio.
15: Júlio César Ribeiro, do Republicanos do Distrito Federal, defende o equilíbrio nos debates sobre a violência de gênero. O parlamentar reitera seu compromisso com a proteção das mulheres, mas levanta preocupação com a criação de tipos penais de interpretação subjetiva.
16: Júlio César Ribeiro alerta que conceitos amplos de identidade de gênero trazem insegurança jurídica e colocam em risco garantias constitucionais, como as liberdades de expressão e religiosa. No entendimento dele, divergências filosóficas, biológicas ou religiosas não podem ser criminalizadas.
15: Termina agora o Jornal Câmara dos Deputados, produzido pela Rádio Câmara, com trabalhos técnicos de Everson Urani e apresentação de Márcio Aquilissardi e José Carlos Andrade. Uma ótima noite para você.
16: Boa noite, a Voz do Brasil volta amanhã.
15: 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Boa noite.

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